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2: Olá, tudo bem? E aí, como é que você tá? Tudo jóia? Estamos começando, gente, mais uma edição do nosso Pega Leve. Eu sou o Wilson, prazer. A partir de agora eu tô junto com você e a gente vai tocar sua música linda, sempre com sua interação, sua participação. Hoje nós temos A Procura de Alguém, Quero Você ao Meu Lado. E a gente começa com Everything But a Girl, Missing.
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0: 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A procura de alguém.
1: A procura de alguém. Tá solteiro, solteira, tá afim de encontrar uma pessoa especial? A gente pode te ajudar. Hoje eu falo da Zirleide Bastos, que tem 51 anos. Procura homens entre 55 e 60 anos. Ela gosta de homens mais velhos. Se

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Sequência da Berenice Carvalho que a gente ouve agora.

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0: 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Quero você ao meu lado.
1: Quero você ao meu lado. Mensagem do Brian Couto para Gisele Moura. Gi, eu te amo demais, você sabe disso. Meu amor, você é a mais especial da minha vida.
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2: Simone!

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1: Linda tradução, né? Se você quiser, a gente também traduz pra você sua música favorita. Manda no facebook.com/programa Pega Leve.

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escreve Minha História de Amor. Minha História de Amor. História do Samuel e da Débora. Oi, pessoal. Aqui é o Samuel. Eu sempre tive problemas com meus dentes. Mesmo fazendo tratamento e usando aparelho, a minha vida inteira nunca estive satisfeito com o meu sorriso. Então, uma garota que estudou comigo no colégio postou um vídeo no Facebook mostrando sua especialidade em odonto e percebi que ela podia me ajudar. Mandei uma mensagem, expliquei minha situação e ela sugeriu um almoço para a gente colocar o papo em dia para depois ela fazer uma avaliação nos meus dentes. Chegando no restaurante, nem parecia que tínhamos ficado tanto tempo sem nos falar. A conversa fluiu muito. Depois de poucos meses em tratamento, ela consertou o meu sorriso e também o meu coração, que estava quebrado há um tempinho. Acabamos nos envolvendo mais e hoje ficou muito mais fácil sorrir ao seu lado. Tem 6 anos que estamos namorando e sinto que nossa história só está começando. Te amo, meu amor. Bryan Ferry com Slave to Love.

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2: Me responde. Você tá aí? O que tá acontecendo?

Quando respondia oi meu bem na mesma hora. Hoje é só oi. Tchau.

0: Oi. Tchau. Fica com Deus.
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0: Lady Gaga, Shallow, a mais romântica da hora. Obrigado pelo teu carinho. Um beijo e até a próxima. Tchau.
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0: aquele momento que você ouve muita bobagem. Até porque ninguém aqui é santo, todo mundo fala bobagem, né? E ainda ganha. Alguns ganham, né? 7:08. WhatsApp é o 774-707-7835, 774-707-7835. Nesse número de telefone, você fala com a gente. Nesse número de telefone, você manda o seu bom dia. Nesse número de telefone, você elogia esse apresentador solteiro, moreno, alto, bonito e sensual. Bom dia, Frio Santos. E Leandro, parabéns pela propaganda. É, você se autocongratulando. Que autocongratulando? Se autoelogiando, que eu quis dizer, né? É muito bom quando a pessoa tá com a autoestima boa, né?
1: Mandiado.
0: Nenhum interessado ainda, Leandro? Nenhum interessado? Nada, bro. Nada. Zero interesse. Tá, não tem nada, tô ficando obcecado por mim mesmo. Bom, WhatsApp tá aí, já falei, bora participar, bora mandar o seu bom dia Augusto Júnior, que tá ouvindo o nosso programa, obrigado pela audiência, bom dia também pra Marilocas, pessoal que já começa a mandar mensagem logo na abertura do programa, isso é muito bom, isso motiva muito esse humilde apresentador. Estamos ao vivo, tá no ar!

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0: Vamos lá. Olha, você já percebeu? O tema de hoje é o seguinte. O que tá faltando na sua vida? Você já percebeu que tem coisa? Tem coisa que começa a aparecer tanto que você começa a achar que você precisa daquilo, né? Todo mundo compra. Aparece no TikTok, aparece no Instagram. Seu amigo compra, aí você olha e pensa: nossa, se eu comprar isso, minha vida vai mudar, hein? Sério, velho, sério, sério. Foi assim comigo, eu comprei uma máquina de desidratar alimentos. Na minha cabeça, minha vida agora seria outra, né? Ah, mas agora minha vida mudou, é a máquina de desidratar. Comprei, precisa mais desidratar alimentos. Eu ia desidratar fruta, fazer não sei o quê. Usei duas vezes, agora ela tá lá ocupando o espaço da minha cozinha. A bicha é grande, tá? A bicha é grande, né? Então, pensando nisso, eu pensei em fazer essa pergunta, porque eu tenho certeza que você já passou por isso, ainda mais nesse país consumista, né? Nesse país onde o poder de compra é muito forte. Eu queria saber o seguinte: o que você comprou achando que ia mudar a sua vida e não mudou foi nada, né? Quanto que você pagou, né? Vale coisa, tipo assim, coisa que todo mundo comprou, né? Você entrou na onda, você gastou dinheiro e hoje tá pegando poeira. Então manda pra gente, conta pra gente, né? Tipo assim, vou comprar uma esteira, agora eu vou treinar todo dia. Eu acho que esteira tá entre o topo, né? Montei uma academia no meu basement, porque precisava, né? Eu adoro esses caras que falam que montaram academia no basement. Não usa, brother! Ai, para pro Santos! Eu uso a minha, tá? Hein? Então o que que você comprou? Conta pra nós. O que que você comprou achando que ia mudar a sua vida? E não mudou foi nada. Você fala, não dá, brother. Não, que mudou minha vida. Não mudou foi nada. Não mudou nada. Você fala, ai, brother. Não dá nada, né? Pelo amor do pai. Conta pra nós, manda pra cá no 774-707-7835. Coisas

0: 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Aliás, nós vamos fazer uma reportagem essa semana na cidade de Framingham. Vou passar lá próximo da padaria para gravar, né? Framingham, a cada dia que passa, eu sinto que essa cidade... Eu tô falando de coração e eu amo Framingham. Gratidão por esse lugar. Gratidão, eu amo Framingham, de verdade. Não admito ninguém falar mal de Framingham pra mim. Não admito, vocês falem mal de qualquer lugar, mas não fala mal de Framingham pra mim, que eu faço igual a Luiz, eu solto os cachorros, brother. Não fala mal de... não fala mal, brother. Você não fala mal de Framingham pra mim. Mas eu sinto que aos poucos, Framingham tá dando um kickzinho nos brasileiros. Eu tô falando sério, é um sentimento que eu tenho. Tá? Tudo tá ficando mais caro, tudo tá ficando mais complicado, e agora parece que estão querendo triplicar o valor da taxa aí do Bora Health pros comerciantes aí, velho. Coisa tá pegando nesse lugar, tá? É condomínio de luxo sendo construído, é corte federal vindo pra Framingham. Eu não sei, velho, eu não sei. É. Diz que é comum acontecer isso, né, nas cidades, à medida que vão evoluindo. Mas eu imagino que, tipo assim, sei lá, é a impressão que eu tenho, sabe? Nós engolimos vocês, nós não queremos vocês. Eu não sei, brother. Não, pode ser que eu esteja falando uma grande bobagem. Né? Por que que eu falei disso? Que eu vou no centro hoje, vou tomar um cafezinho. 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
1: Alô, alô, bom dia.
0: Para Júnior Edson.
2: Alô?
0: Eu comprei uma passagem pra vir pra cá, Leandrinho.
3: Alô, alô, bom dia.
0: Romildo, os meninos do Ferro Velho. Falou quase 2 metros esse moreno? Bom dia. Você é ordinário, ordinário,
1: bom
0: tá?
1: Você
0: é ordinário, tá?
3: Alô?
0: Bom dia bom para dia. Gabrielo. Alô, Gabrielo. Alô, bom dia, Lelê. Bom dia, Gabrielo. Bom dia, Gabrielo. Gabrielo, você tá bom, Gabrielo?
1: Bom dia.
0: Como é que você tá, Gabrielo? Hein, fiote? Você tá bem, Gabrielo?
1: Alô?
0: Bom?
1: Bom dia.
3: Alô?
0: Cadê o cachorro? Cadê o cachorro? Cadê o cachorro do Gabriel, brother? Cadê o cachorro do Gabriel, brother? Eu queria pegar o latido do cachorro do Gabriel. Cadê o cachorro do Gabriel?
4: Ô, velho Venâncio.
0: Não, não, você já... Não, ele manda muita mensagem, não tem,
1: alô,
0: né?
1: Alô, alô,
0: era pra ter salvo o latido do cachorro. Bom dia também para José Andrade, o Zé Cozinheiro. Bom Hernandes Chulispa.
3: Alô,
0: alô, bom dia para o Filipinho. Alô, Filipinho, bom dia pra você, meu fiotinho. Obrigado pela audiência. Bom dia, Maurício Ramos. Henrique Pará, sabe aquele construtor que você chama? Henrique Pará. Bom dia. Nossa, um monte de gente nova aqui participando do programa, velho. Vou salvar esses nomes aqui. Bom dia pra Marilza, a Elisângela. Bom dia pra o Ozzy Baiano.
1: Alô?
0: Tá acordando?
3: Alô?
0: Aline, bom dia. Bom dia, Renato.
1: Pra quem ouve a rádio.
0: Pra e quem também ouve...

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1: O quê?
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1: Ô, velho, onde você for trabalhar, Leandrinho, eu vou te ouvir, velho. Você é bom mesmo, cara. Você é muito bom. Parabéns. Não, Deus te abençoe. Muito bem.

já desisti, já desisti. Essa do trailer foi a melhor. Hoje foi. Ai, meu Deus do céu. Os áudios da internet no ar. Daqui a pouco os áudios mais engraçados da internet. 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
2: Já voltamos aqui na Insuperável. Áudios mais engraçados da internet, por que que gente feia não pode chupar laranja?
3: Esse pode um negócio desse, a gente já é feio, aí vem as pessoas jogar você pra baixo. Aí eu fui na feira comprar umas frutas, né? Aí eu passei na barraca da laranja, que eu gosto muito de laranja, chupar é comigo mesmo, laranja, lá ele. Aí menino, eu perguntei o dono da barraca, quanto é a laranja? Aí ele disse, a dúzia é R$10. Ele disse, tá certo, eu vou querer. Aí peguei um saco, coloquei 11 laranjas. Aí pedi uma faca, ele disse, olha, eu vou chupar um aqui mesmo, que eu gosto muito de laranja, vou chupar um aqui mesmo. Aí peguei a faca e descasquei, meu irmão. Tô lá chupando a laranja, na barraca. O dono da barraca só me olhando. Aí disse pra mim, vai chupar aí mesmo? Eu disse, só sim. Eu comprei a laranja aqui, não posso chupar a laranja aqui não. E ele disse, vai chupar mais pra lá, mais pra longe um pouquinho, na moral. Eu disse, moça, eu comprei a laranja. Velho, vai chupar a laranja pra lá, velho. Eu disse, por quê? Tenho que chupar a laranja longe. Aí o dono da barra colocou pra minha cara e disse, pô, velho, você chupando laranja com essa cara aí, o pessoal vai pensar que a laranja é azeda, não vai querer comprar.
2: É muito bom isso, cara.
4: Você tem uma boca grande, né?
5: É, minha mãe falou que quando eu era pequena eu chorava muito.
4: Pois devia ter mijado mais.
6: Acaba.

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1: Hoje nós estamos falando das coisas, né? Que você pensava, é isso que tá faltando pra minha vida. Que você comprou, que você imaginou que iria mudar a sua vida. E que imaginou usando o tempo inteiro e não fez nada. Tá jogado as traças, né? O que que é? É produto de organização? É eletrônico? É produto de beleza? O que que é isso, hein? Conta pra nós, manda pra cá no 774-707-7835. 774-707-7835. 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Tô dizendo, notícia que não vai mudar nada na sua vidinha. E tá perdido aqui que ele... Perdeu a notícia. Cadê a notícia, gente? Ah, tá, achei. Olha. Ai, meu Deus do céu. Ah, tá, o que você comprou achando que ia mudar a sua vida e não mudou foi nada. Bom, um homem que mora com três mulheres todas iguais, se você acha que já comprou coisa desnecessária, gente, se você acha que já comprou coisa desnecessária na vida, segura essa então. Um homem chamado Adam Davis resolveu investir numa coisa que aparentemente estava faltando na vida dele. Uma companhia. Sim, só que ele não arrumou uma namorada. Nem duas, nem três. O homem comprou três bonecas sexuais. E tem um detalhe. As

0: três são iguais. Segundo a reportagem publicada pelo Business Insider, Aden vive com três bonecas idênticas e deu nome para todas elas de Lara.
1: Lara! Lara!
0: E Lara! Então imagina a confusão, né? Lara, as três olham, quer dizer, olhar eu não sei, né? Mas pelo menos ninguém pode reclamar que ele chamou pelo nome errado, né? E o negócio foi ficando sofisticado. Adam começou a usar inteligência artificial para criar personalidades e histórias para as bonecas.
1: Sério?
0: Tentando deixar a experiência cada vez mais parecida com a companhia de uma pessoa de verdade. Lara 1.
2: Ai.
0: Lara 2.
3: Ai.
0: Lara 2 é uma traveca, né? Lara 3.
3: Todas três são bichonas.
0: Sério, só que aí vem a parte que combina com o nosso assunto de hoje. Mesmo depois de comprar três, ele ainda não está satisfeito.
3: A Lara 3 está numa nhaca.
0: Lara 1 vai se lavar, hein, Lara 1. Lara 2 é autolimpante.
4: Problema! Olha o problema aí!
0: Porque o sonho do Adam seria ter um robô realmente convincente, que conversasse, se movimentasse e interagisse de maneira mais natural. Mas a tecnologia ainda não chegou exatamente onde ele gostaria, né? Agora você já imaginou? Daqui a pouco nós vamos falar de roupas íntimas de $1,200 cada. Já já a gente conta essa história aqui no programa. Então hoje nós estamos falando, tipo assim, das coisas pra sua vida, né? A pergunta de hoje é muito, muito, muito simples, queridos ouvintes, internautas maravilhosos. O que você comprou achando que ia mudar a sua vida e não mudou foi nada? Quanto que você pagou? Tá aí jogado as traças, você foi no movimento. Fala aí! A Cláudia tem e eu vou comprar, né? A Cláudia, como é que chama o menino? A Cláudia de Filipim.

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1: áudio. 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
0: Seus preguiçosos, é muito mais fácil vocês mandar áudio do que digitar, tá? Bom dia, Mary Locas. Mary Locas, eu tinha.
2: Bom dia, Lelê, tô ligadinha com você.
0: Tá,
2: hoje meu especial beijinho vai para o Leandrinho Oiaba.
0: Obrigado, meu.
2: Já está no ar.
0: Já está no
2: ar. Beijo, galera, um dia abençoado a todos.
0: Parabéns.
2: Uhul. Testou, galera, testou.
0: Participou da enquete, que é uma maravilha. Uma salva de palmas. Pronto. Mas ela mandou beijo pra mim, isso é mais importante do que responder a enquete.
3: Ai, delícia!
0: Beijo, Marilocas, beijo. Ah, Andréia mandou áudio, fala, Andréia.
4: Fala, Leandrinho.
0: Bom dia, meu bem.
4: Ó, eu já comprei várias coisas inúteis. Mas a que eu comprei, e pelo menos as outras coisas, pelo menos eu já usei uma ou duas vezes. Mas eu já comprei uma batedeira da KitchenAid de quase $400. E eu nunca usei, nunca testei nada. Tá lá, fica dentro do closet do Bisma.
0: Não acredito.
4: Precisava fazer um bolo, um pão, alguma coisinha, tem batedeira.
0: André, eu comprei uma juice maker. Falei, não, agora o negócio é suco verde. Todo dia, comprei. Comprei, falei, não, agora é saudável, vida saudável. André, o primeiro suco que eu fiz, quando eu vi que tinha que tirar aquele tanto de peça e lavando, lavando... Eu nem sei onde anda essa máquina mais. Ah, não, brother. Não dá, não. Não dá, bro. Não dá, não dá. A Ionice falou, bom dia, Leandrinho. Isso é verdade que você falou. Está tudo caro, especialmente em estabelecimento brasileiro. Está tudo muito caro mesmo. Bom dia, meu aluno.
5: Eu comprei uma esteira pequena na Amazon. Andei nela uns dias. Está lá, coitadinho. Cheio de poeira lá no canto.
0: Menino Tyrone, como é que você tá? Tyrone. Bom dia, menino Tyrone. Obrigado pela audiência insuperável. Olha, Leandro, ele tem um óculos igual o seu, né? Esse é o óculos que eu perdi, não foi você que pegou, não, brother. Eu perdi, Tyrone. É o óculos que eu perdi, Tyrone. Ai, deixa eu ver. A Nilza mandou áudio aqui e diz: fala, Nilzão.
6: Bom dia, Leandrinho. Ai, Leandrinho, só você mesmo pra fazer eu acordar rindo tanto, gente. A da laranja eu entendi, agora a da segunda piada eu boiei, legal, né? Aí assim, né, você perguntou assim, o que você comprou que você achou que ia usar no... Olha, nesse horário eu não posso falar não, mas eu ando tão cansado. Que a coisinha tá lá guardada. Sem intimidade. Não, mas falando sério agora, o que eu comprei, que eu achei que ia usar muito, é extrator de suco. Pior que tem dois lá em casa, enorme. Quando eu penso usar aquela porcaria cheia de peça pra lavar, eu desisto. Bom dia, meu amor.
0: Bom dia, meu amor. É, tem coisa que a gente não pode falar. Teve um amigo meu, Thiago, teve lá em casa um dia desse, ele e Luciane ao céu. Chegou lá em casa, tava. E só que ele é alto e eu sou baixinho, né? Então, tipo assim, onde eu guardo as minhas coisas pra mim, que sou baixinho, ninguém vai ver. Ele chegou e falou: o que é isso aqui? Eu falei: cala a boca, ô indiscreto, palhaço. Precisa falar alto. Ah, ordinário, viu?
7: É, yeah, eu fiz igual a Lulu. Comprei uma esteira, coloquei lá em casa pra usar, serviu de cabide. As roupas do guarda-roupa estavam tudo pendurado na esteira.
0: Olha aí, olha, o Joey mostrou aqui, ele comprou, olha aí que chegou, dois perfumes, deve ser caro esses perfumes, hein? É um perfume que o tubo é num formato de uma águia, como é o nome? Deixa eu ver, é 250 Anniversary, que é isso aí? É um perfume, que perfume é esse, Joey? Nossa, que da hora, velho. Que da hora. Deve ser caro, viu? Tem cara de coisa cara, né? Tem casa de coisa...
8: Bom dia, Lelê. Dia. Quando inventaram aquela de centrífuga, né? Que era aquela máquina de fazer o suco que eu olhei assim. Falei, nossa, isso é saudável demais. Você joga cenoura lá, sai só o caldinho aqui, sem mistura de água. Você joga só um gelinho. Fiquei, nossa, eu vou tomar só suco saudável.
0: Eu também fui nessa, Dineia.
8: A tranqueira. Fica lá, na hora que eu... Fiz o primeiro suco, adorei. Na hora que eu fui ver aquele tanto de peça pra desmontar e lavar, falei, eu prefiro tomar um suco e joguei aquele, coloquei na ação. Nunca mais tem uma máquina daquela. E quando passa propaganda, eu não quero, eu desligo até a televisão.
0: Eu também. Já te falei, desgrama, velho. Não, e pra aquilo vai grudando o resto de coisa, velho. Ah, não, pelo amor de Deus, não dá. Bom dia, Clara.
3: Bom dia, Leandrinho.
0: Bom dia.
3: O que eu comprei, vou falar baixinho, senão meu marido vai escutar. É esteira, aquele aparelho elliptical.
0: Uh-huh.
3: Aí comprei aquela bicicleta de fazer spinning, aí não gostei, pedi ele pra trocar pela aquela outra que você senta mais abaixado.
0: Uh-huh.
3: E uma máquina de musculação, uma outra máquina de fazer squat, uma máquina de step. Aí tá tudo lá no basement. Sabe quantas vezes eu fui lá esse ano?
0: Duas.
3: Aí eu não posso. Meu marido pergunta, eu falo o que foi. Ih, agora ele vai descobrir.
0: Eu acho que em academia o povo bate recorde, né?
7: Bom dia, bom dia, bom dia, Leandrinho. Henrique, parada linda, capital de urso.
0: Ó, que áudio lindo. Meu
7: Leandrinho. Cara, eu comprei uma máquina de spray de pintura. Eu acho que tem uns 3 anos, cara. Nunca usei ela. Rapaz. Porque é o seguinte. Dá preguiça demais de desmontar as coisas dela, de lavar. Nossa, mãe do céu. Eu falei, não. Deixa esse trem quieto e.
0: Não dá.
7: Tem uns 2 anos, tá ali no meu shed ali, até hoje.
0: Não.
7: Vou ter que vender pra ver o que que dá. Valeu, grande abraço, tamo ligadinho aqui direto da capital de Ulster.
0: Valeu, meu querido, obrigado. O Emer, conta pra nós, o que que você comprou?
9: Ô, Leandrinho,
0: oi.
9: Bom dia. Você tá falando aí das coisas que a gente comprou e depois não usa mais?
0: É, exato.
9: Eu tava doido pra comprar aquela, uma steak grill que eles estavam falando aí, que ela, você coloca a carne na, como se fosse uma chapa, sabe?
0: Sim,
9: aí eu comprei aquilo lá e tal, aí usei uma vez. Aí na hora de limpar, aquele tanto de gordura, aquele negócio todo, aí beleza, limpei e tal, deixei lá no canto lá, até hoje, já tem uns 4 anos que ela tá lá, e ferrugem tá tomando conta. Ah não, aquilo lá pra limpar é uma tristeza, não dá certo não. Arrependi, tá lá guardado.
0: O grande...
9: Oh, meu Deus.
0: Imagino, cara.
9: É difícil demais.
0: O grande lance é a propaganda que é muito
9: bom
0: bem feita, né? Esses vídeos que chamam a atenção da gente. Você ouve, você fala, meu Deus do céu, velho.
10: Bom dia, Leandrinho.
0: Bom dia, André.
10: Tá doido pra comprar uma máquina de fazer gelo.
0: Fazer gelo.
10: Fui lá e comprei a máquina.
0: Ah.
10: E gelo uma festa só e todas as festas eu nunca lembro o que tem que fazer, né? O gelo. E aí eu tenho que comprar. Aí tá lá parada, coitada. Aí comprei uma máquina de cortar verdura, de fatiar batata, fazer em cubinhos, em palito.
0: Uhum.
10: Para até hoje, parada. Nem lembro de cortar, corto tudo na faca mesmo.
0: Por que que...
10: As máquinas de apartamento, de assa carne, de grill.
0: Sei.
10: Para também, nunca mais usou.
0: Aí
10: eu viajei pro Brasil... Voltei, tinha comprado uma que faz churrasco. Dentro de apartamento. Eu fui fazer, me encheu de fumaça dentro do apartamento. E vou acabar disso.
0: É uma furada. É uma furada essas máquinas de fazer churrasco dentro do apartamento. Ou a gente podia fazer um bazazão da Insuperável. Nossa, vamos fazer? Todo mundo traz essas coisas que não tá usando e nós vamos... Sei lá, a gente faz uma troca de produtos. Você fala... A Edneia, traz essa máquina centrífuga aí. O outro fala, eu vou ficar com essa churrasqueira. Faz, sei lá, um troca-troca insuperável. Ai, meu Deus do céu.
11: Bom dia, Leandrinho.
0: Bom dia.
11: Toma sintonia, tamo por cá. Um abraço aí pros meus amigos que tá ouvindo a rádio aí, mas só fica na moita. O Wellington e o Renan.
0: Aí.
11: O Elton Padeiro e o Renan Uber.
0: Aí.
11: Tá aí na...
0: Um abraço, Wellington.
11: Sempre na sintonia aí.
0: Quem o Padeiro disse aí. Que ia mandar um pudim
11: um
0: pra mim, né?
11: Aí.
0: Não mandou, mandou pudim.
11: Ótimo dia a todos. Ah, tá. Eu tenho em casa uma bicicleta ergométrica, mas... Tá servindo de cabine de roupa.
0: Ai.
11: Tá lá, guardadinha lá.
0: Todo mundo tem um produto, velho. Produto de academia batendo recorde aqui. Bateu recorde. Ai, meu Deus do céu. Então manda pra cá aquela coisa, né, que você achava que era útil pra sua vida. E que tá jogado as moscas. Conta pra nós aqui no 774-707-7835. Faltando 20 minutos para as 8 horas da manhã aqui na Insuperável. Esse é o show do Leandrinho até as 8 da manhã. 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

momento, ou daqui um ano, dois anos, três anos, você vai ter uma carta de crédito na sua mão para você comprar um imóvel, para você comprar um carro, para você comprar uma moto, para você comprar um terreno, para você comprar uma fazenda. Cara, ontem eu vi um cara no Instagram vendendo um sítio em... acho que é Padre Paraíso, que chama-se... próximo de Ipatinga. Meu Deus! Me deu uma vontade tão grande de comprar aquele sítio. Que às vezes eu tenho vontade de ir pra um lugar assim, afastado. Acho que mais... ficar mais velho. Ficar ali plantando, sabe? Plantando, colhendo, fazer uma hortinha ali, ficar... Eu acho que no fim da minha vida vai ser assim. No final da minha vida vou ter um sítiozinho pra ficar por lá, né? Uma montanhazinha por perto pra subir. Você planta ali umas laranjas, planta uns negócios ali, cara. Cria umas galinhazinhas. Nossa, velho, eu fiquei viajando nesse sítio ontem. Um cara, acho que até o irmão da Luda, que anunciou com a gente aqui, que vende imóveis no Brasil. Cara, que o sítio de 1 milhão... nem achei tão caro, tá? É que eu não conheço a região também. A 1 milhão e 90, 1 milhão e 90 mil reais. Mas você tem que ver uma casa com a piscinazinha, com a cascata, mais uma hidro do lado, 3 quartos, churrasqueira, sinuca, uma cozinha, uma porteirazinha. Cara, que lugar gostoso. Nossa, eu falei, gente, uma quadrazinha. Eu já falei, já minha cabeça já pensando, não, isso aí vai ter que ser uma quadra de picobol, né? Vamos jogar um cimento nisso. A gente viaja, né? 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Eu vou fazer rádio lá do meu sítiozinho, lá do meu canto. Coloco lá uma Starlink e vou fazer minha rádio canto, lá no meu canto, né? Sozinho ou acompanhado, eu vou estar lá. Eu e a felicidade. 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
1: É, gente. Não é fácil trabalhar com rádio, não. Não é fácil. Não é todo dia que nós temos um jornalista à nossa disposição. O nosso helicóptero já está sobrevoando o estado de New Jersey com o nosso... nosso corvo cor-de-rosa, o nosso pássaro negro, o nosso tizil insuperável, o nosso Anu que tudo vê. Vamos chamar ele, um dos grandes nomes do jornalismo, um dos caras mais requisitados do país, né? Um dos portugueses mais perfeitos.
2: Os portugueses mais perfeitos,
1: Leandro. Não é isso? Não, Leandro. A língua portuguesa, ele é quase que... Enfim, quase entrou pra Academia de Letras. Éder Paixão, bom dia.
3: Bom dia, Patrãozinho lindo. Como é que você tá, minha princesa?
1: Tô bem, meu amor. Quer dizer, tô bem.
3: Do campo.
1: Por favor, Éder, para.
3: Que saudade de você. Eita, tem que ser, patrão. E vamos de notícia. Ei, que alegria, hein? Graças a Deus.
1: Sério,
3: patrão, primeira notícia. Oi. Que eu queria fazer um aqui. Eu tô lá finalizando o consórcio lá com a Joyce, né? Mas que mulher que tem paciência, viu? Eu não consegui achar um negócio, porque você sabe que a gente vai ficando velho, vai ficando leigo, né? A bichinha parou o carro com maior paciência. Ô, meu filho, é ali, ó. Você vai ali, rola pra baixo e vai ali, vira ali e tal. Até que eu encontrei um negócio, a bichinha tem paciência demais.
1: Tem,
3: eu
1: já tinha desistido.
3: Não precisa assinar esse trem, não. Some. Meu Deus do céu. E a outra notícia, patrão, vamos de notícia aqui.
1: Vamos.
3: É que ontem o pessoal da Mimi, patrão, tá aparecendo, o pessoal da São Silvestre, parecendo que estava postando corrida aqui atrás dos espaninhos.
1: Mentira.
3: Mas arregaçaram aqui ontem no meu
1: campo.
3: O bicho tá pegando. Escorrendo, teve um, patrão, que tava dentro do carro, saiu pra trabalhar, tava dentro do carro, a Mimi pegou, parou e cercou o carro dele, e ele começou a gritar, me ajuda, e ele não quis abrir a porta, nem a janela, os policiais da imigração quebrou o vidro da janela, cortou o cinto de segurança do carro, pegou o espaninho, os três agentes pegou o espaninho no colo e levou embora. Foi uma cena muito triste, e eu conheço o hispano, que eu sei que ele é pai de família, é trabalhador, isso que dá raiva, e também dois agentes também foi visto correndo atrás dos espaninhos, que perto da minha casa aqui no local.
1: Meu Deus, cuidado,
3: Longo Branche, aí nossos ouvintes de Longo Branche também tá pelando, viu? Tá feio.
1: Coitado.
3: E a outra notícia, patrão, que tá pegando aí,
1: correr
3: é que diz que é amanhã, né, que a Terra vai perder alguns segundos de gravidade, que as coisas vão sair voando, flutuando.
1: Que é amanhã,
3: e
1: né?
3: Que vai acontecer várias coisas. Meu filho, nós estamos chegando no fim do mundo, fim dos tempos, tá aí.
1: Tá.
3: Meu Deus do céu, cola com Deus, meu povo. E o resto, patrão, vai voltar a falar na rádio.
1: Tá.
3: E o que você decidiu da festa?
1: Então, Éder, eu queria te perguntar sobre o que aconteceu. Éder. Tá, gente, nós temos que trocar esse link, tá? Nós temos que trocar. Tem 10 anos que esse cara participa aqui, toda vez que eu vou... Alô, Éder? Cai o link, brother, cai o link, não dá. Nós estamos decidindo a festa em outubro. Tô procurando lugar para poder fazer a festa.
4: Não dá. WhatsApp do Goiaba.
1: 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Olha, um abraço pro Homem Não Para. Tá sumido hoje, não apareceu aqui hoje pela manhã. 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Meu Deus, aquela carne macia. Eu fui lá ver Gibinha fazendo aquele pedaço de picanha na chapa. Filma não, viu, Leandro? adoro gibidinha. Ô, meu gibinha, dá um abraço aqui, meu gibinha lindo, meu Deus do céu. Um abraço, Gibas. Eu gosto dessas meninas, viu, Luciana, gibinha. Ô, meu Deus, minha menina. Eu gosto de verdade, é que a gente já conhece desde lá do Frei Inocêncio, né? Das antigas, né? Uma delícia, tá, gente, o perfão de lá. 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Falando, onde é que eu vou comer aqui? 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Tá? 825 Sudner Adler, em Queens. É a Sileninha que tá lá. Quem é que tá lá no Queens? Como é que chama a menina lá de Queens? O homem não para. Esqueci o nome da branquinha. Também lá do Freio no Senso. É, 2 Water Street na cidade de Clinton. Lá tem bar, hein? Lá tem bar. Hoje nós estamos falando daquelas coisas inúteis que nós compremos e não usemos. Ai, que vergonha desse verbo, né, Leandro? É aquilo que eu digo, né?
0: O jardineiro é Jesus.
1: E as aves
0: somos nós.
1: Tá bom. Como é o nome da menina?
5: Bom dia, meu goiabinha, bom dia. Tô te ouvindo aqui, só te ouvindo vocês aí, como ó. É fazendo, que... falando que vocês comprou e não tá usando. Que é?
1: Cadê o nome da menina, doido?
5: Tô com o som errado aí, não tá usando. Que é isso, né?
1: Ah, vai te catar.
5: Para com isso, né?
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1: As últimas do WhatsApp do Goiaba. Leandrinho, bom dia. O Clébio falou o seguinte: meu amigo, sempre falava que essas coisas que a gente compra e não usa se chama coisas maravilhosas inúteis. Ah, já compramos várias, né? Fala comigo, minha coelhona.
6: Gente, deixa eu falar uma coisa com vocês. Vocês não sejam chonga, velha, bura velha igual eu, hein?
1: Hã?
6: O GPS mandou eu sair na saída de Neyrick pra não pegar um acidente. E eu teimosa. Sabe o alemão teimoso? É eu.
1: Eu também.
6: Eu tô faço. Aqui, agarrada no trânsito. 3 milhas por hora. Vai atrasar em mais de uma hora. Que era suposto eu ter chegado.
1: Aí.
6: Já era suposto ter chegado na casa do cliente. Olha onde que eu tô. No meio da Mass Pike.
1: Obedeço.
6: Não tá andando. Então vocês não sejam piaca absurdo. Entra na saída de Neire.
1: O que que aconteceu? Acidente na East? 90 East? Deve ser, né? Leandrinho, meu filho comprou um celular com as meninas da Embracel. É, recebeu ligação da Jaine e ela... Da Jaine sempre ajudando em tudo. Embracel é top, disse o Aires Júlio. Falou que ele também é cliente da Embracel. As Andréia hoje estão soltas, né?
7: As máquinas de apartamento, que assa carne, de grill... Tá lá também, nunca mais usou.
1: Aí,
7: velho. Eu viajei pro Brasil, voltei, tinha o compadre que faz churrasco. Dentro de apartamento. Ele foi fazer, me encheu de fumaça dentro do apartamento.
1: Aí.
7: Virou aquela bagunça. Parar encostada também.
1: Aí.
7: Nunca usou mais.
8: Lele, muito tempo atrás passou um doido aqui vendendo um Veco. Ele chamava o Veco Kirby. Não sei se você já ouviu falar.
1: Não.
8: Falou com o Veco que fazia isso, aquilo, outro. Ih, mas fez mal propaganda. Eu, perturbadamente da cabeça, comprei esse Veco. Na época, ele custou $1,400, meu esse Deus. Veco dominado. Lelê, um Veco pesado, horrível, tenebroso. Eu tentei devolver o Veco, o cara não aceitou de volta. Sabe o que eu fiz? Dei o Veco pros outros, que só servia pra quem limpava... escritório, sabe?
1: Nossa.
8: Não era aquele vequinho leve? Pensa num veco de ferro, Lelê.
1: Meu Deus do
8: céu. Na época, você tá doido. Se eu fosse limpar a casa aquele veco, eu ia chegar toda sem braço, sem perna, sem tudo. O veco, terrível. Ó, quem usa ele, beleza. Mas eu não consegui usar ele, não. Ele era muito pesado. E conforme fosse o carpete, se a casa fosse velha, meu filho... eu ia ter que pagar o carpete dos outros, que o bicho era forte demais. Foi só isso que eu comprei. E tirando também uma máquina de fazer ginástica, que eu nunca usei.
1: Olha aí, pô,
8: só servia pra pôr roupa,
1: essas coisas
8: assim,
1: de ginástica, né?
8: Joguei aqui tudo fora.
1: Olha aí,
8: hoje em dia não, hoje em dia eu tô comprando só o que eu preciso realmente. Parei com isso. Beijinho, tchau, tchau.
1: Olha, e hoje a gente tá falando de compra que você olha, falando daquela compra que você olha e pensa, é isso que tá faltando na minha vida. Compra e depois descobre que talvez não estivesse faltando tanto assim, né? Ah, mas se você tá arrependido daquela air fry, daquela esteira, né, Marilene? Ou daquela máquina que comprou e nunca mais usou, calma. Porque tem gente gastando dinheiro com muito mais. Uma americana chamada Alix Link contou que ganha dinheiro vendendo uma coisa que muita gente provavelmente jogaria direto no cesto da roupa suja. Ela vende as calcinhas usadas. E a história começou quando ela ainda trabalhava em um posto de gasolina, ganhando cerca de 8 dólares por hora. Segundo Alex, um cliente apareceu e fez uma proposta diferente. Ele queria comprar uma calcinha usada por ela. E o homem gostou tanto do investimento que voltou para comprar mais.
9: Tem mais um, hein? De ontem tava maravilhoso. Eita!
10: Ai, delícia!
1: Anos depois, aquilo virou negócio. Alex diz receber entre 5 e 15 pedidos por mês e normalmente cobra pelo menos 150 dólares por peça. Mas dependendo do pedido personalizado, segura essa, hein? Ela diz que já cobrou cerca de 1.200 dólares por uma peça. Meu filho! Por esse preço eu não quero saber só de quem era a calcinha, né? Eu quero nota fiscal, garantia estendida e cashback. Segundo ela, já teve clientes de várias partes do mundo, pagando muito pela peça íntima usada. Mas que tara que os homens têm isso, né, velho? Ah, Leandro, faz de novo.

Eduardo tá chegando com o Central da Manhã, né? Obrigado pela audiência, todo mundo que mandou mensagem. O programa foi demais, como sempre, né? Arregaçamos com o tema hoje na terça-feira. De ontem foi demais. Marilene falou, se eu for vender as minhas, ninguém compra. Sei não, hein, Marilene? Tchau, gente. Vou deixar vocês com o Central da Manhã, um programa sério. Porque esse programa aqui é

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1: A próxima música é regravação, é música de Ivete Sangalo e Ed Mota, uma música muito bonita, chamada Medo de Amar.

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1: Rádio Insuperável, 2 horas.
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1: Insuperável 3 e 1.
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0: essa dupla que vem aí, eles vêm de Angola. Vamos receber com muito carinho Anselmo Ralph e
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1: Insuperável 5 e 3.
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4: Senhor, faça deste microfone um condutor da verdade. Mantenha-me firme e sereno para equilibrar o meu senso de justiça. Direcione o meu conhecimento para produzir faíscas de esperança. Não permita que me perca pelos caminhos distantes da razão. Jamais deixe algum sentimento distorcer a essência do que precisa ser dito. Senhor, ilumine as minhas palavras para que elas carreguem alento. Conceda-me sabedoria para falar e bastante paciência para saber ouvir. Inspira-me com bons pensamentos e que eu defenda apenas o que acredito. Senhor, mantenha-me seguro todos os dias da sinuosa pista da humildade. Que a minha voz se faça ouvir sem frieza nem sensacionalismo. Livra-me da arrogância, do medo, da vaidade e da indiferença. Evite que usem indevidamente a minha voz para prejudicar alguém. Faça de mim porta-voz da cidadania, da credibilidade e da isenção. Senhor, impeça que eu induza a pré-julgamentos ou a condenações. Corrija o meu excesso de individualidade e me torne mais flexível. Dá-me firmeza para eu não escorregar nas armadilhas da palavra. Senhor, proteja as minhas cordas vocais, ferramenta do meu ganha-pão. Proteja, Senhor, a todos os meus ouvintes, a razão do meu trabalho. Amém.
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3: Que dia é hoje mesmo? Hoje eu não tô sabendo, não. Tem uma coisa pra falar pra vocês. Só na água não vai, não, viu?

0: Bom dia, bom dia, bom dia pra você. Vamos chegando aqui devagarzinho, como quem não quer nada. A partir de agora, até às 7 da manhã, comigo, Ronald Faia, tá entrando no ar aí pela Insuperável. E também pela TV em Foco dos Vales, mais uma edição aí do Coração Sertanejo, que hoje, terça-feira, 25 de agosto de 2025. São exatamente 5 horas e 9 minutinhos, 5 e 9. Muito bom dia pra você e muito obrigado pela sua audiência, tá certo? Bora fazer contato na torre de controle? Vamos decolar, hein? É, vamos fazer contato primeiro, tá certo? Então vai lá. Tá certo, 060, mantendo a presente pro, apertem os cintos e vamos decolar.
1: Senhoras e senhores, aqui é o comandante. Permaneçam todos sentados e apostos. Torre, pedimos autorização para decolar.
0: Tá certo, agora sim, literalmente, o programa Coração Sertanejo está no ar pela Insuperável e também pela TV em Foco dos Vales, de segunda a sexta-feira, das 5 às 7 da manhã, comigo, Ronald Faia. Tá certo? Esse é o Coração Sertanejo, contando com a sua audiência, com a sua participação no zap 774-707-7835, 774-707-7835. Deixa eu já na abertura aqui mandar um abraço pro Johnny, o homem não para, tá por aqui também, já chegou, era, faltava 10 para 5, ele já tava ali mandando aquele abraço, mandando uma foto dele assando aquele pão lá na Brasília Flavor, é isso aí. Fala comigo, Claudinei lá de Dom Joaquim já também, já tá na área. Alô, Sandra, senti sua falta ontem, Sandra, o que tá pegando? Fala comigo. Fala comigo, Sandra, o que tá vendo? Dormiu demais? Opa, opa, opa, não pode não. Tá certo? Muito obrigado, galera. São exatamente 5 horas e 10 minutinhos. Dá um bom dia para você e agradecendo a sua audiência. Você também lá do sul da Bahia, você de Ubatã, Belmonte, Medeiros Neto, Alcobaça, muito obrigado pela sua audiência. Valeu, você de Caravelas, no sul da Bahia, Venceslau Guimarães, Taperoá, Guaratinga, muito obrigado. De verdade, a gente agradece. E dando uma ida lá no Alto de Jequitinhonha, no estado de Minas Gerais, Alvorada de Minas, Angelândia, Aricanduva, Capelinha, alô Carbonita. Alô, você de Coluna, muito obrigado, você de Datas, Diamantina, Gouveia, Itamarandiba, Leme do Prado, alô, Minas Novas, Rio Vermelho, São Gonçalo do Rio Preto, muito obrigado a todos vocês pela audiência aí do Coração Sertanejo, através do aplicativo aí da Insuperável, e também você, sintonizado pela TV em Foco dos Vales, o meu amigo Pedro Ávila, lá de Sabinópolis, aquela região ali, Centro-Nordeste, Minas Gerais, que eu tive o prazer de passar um ano e meio ali em duas emissoras de rádio, antes de vir para cá, ali no Goiânia. Ei, pessoal do Goiânia, muito obrigado pela audiência, valeu? Então vamos lá, esse menino, vambora? Coração Sertanejo 5 e 12.
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4: Vocês não tocam aquela mais rústica, não. Aquela sertanejona mesmo, que machuca, que rasga o caboclo de dentro pra fora.
0: Ah, você quer essa? Tá aí, ó. Telefone mudo e blusa vermelha.
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0: Valéria Barros. Fala comigo, Dogão.
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0: Bom dia, Dogão. Bom dia, Dogão. Chegando por aqui também. Obrigado pela sua audiência. Valeu, Dogão.

Próximo sertanejo 5:16. Bom dia, vamos levantar, não vai perder hora não, hein? Terça-feira não é dia de perder hora. É, sexta-feira ainda passa. Sexta-feira não é dia nem de ir, né? Você não escuta eu aqui não, hein? Não me escuta não, porque senão você não pega o checão, tá bom? Aquele checão pesado, checão marreta de 15 quilos, hein? Dogão, Amazon Flex, como é que tá aí, Dogão? Entregando muita caixa? Vou pedir um bocado de caixa na sexta-feira só pra agarrar você. Só pra você ficar agarrado no serviço aí, vou. Vai trazer um bocado de caixa, envelope, não tem nada dentro, não pedi nada. Só pra você trabalhar. Meu Deus do céu, quem tá aí, esse menino? João Pedro e Cristiano? Tá, deixa eles cantar então. Pega a visão, hein? Pega a visão aí, pra quem é de pegar a visão. Põe sentido, põe sentido.

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2: 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Vambora.
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2: Todo mundo quer saber quem pediu essa. O louco todo pode ter vontade, não? Essa é minha, galera. Eu pedi. Eu coloquei na lista.
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Vou falar um negócio pra você, pô. É, João Pedro e Cristiano, você mata um ainda. Coração Sertanejo, 5 horas e 21 minutinhos. 5 e 21. A turma tá doida querendo saber quem pediu o Samuel, gente. A Sandra tá dizendo que tá apaixonada, hein, Rosa? Demais, sempre fui. Sempre fui. Se depender de mim, é só estilo de música assim que roda no Coração Sertanejo. Deixa eu já ir queimando o primeiro cartucho aqui do Johnny. Johnny, era 10 para as 5 da manhã, já mandou aquele bom dia. A gente já sabe, né? Quando manda aquele bom dia, já é pedindo aquela música, não é? Então deixa cair. Aí, Johnny, para você.

0: Coração Sertanejo 5h24, 5h24. Fala comigo, Zé Andrade.
1: Bom dia, galera. E aí, como é que tá vocês? Mas tá na alegria da noite, irmão.
0: Sempre foi.
1: Bom dia.
0: Sempre fui alegre. O que é isso?
1: Bom dia, Ronald.
0: E aí?
1: Bom dia, galerinha. Como vocês?
0: A Zezinha aí.
1: Ô, Ronald, oi. Tá pra nós aí. Bruno Marrone.
0: Aham.
1: Juras de amor.
0: Tá bom, depois do homem não para falar, vai, mano, conversa fiada aí, vai, mano.
2: Bom dia, meu amigo, Rony de Faia, bom dia a toda sua audiência aí, Rony.
0: Oi.
2: Que é isso, moço? Parece que dá um vacilo desse no ar aí, bicho.
0: Qual?
2: Na rádio.
0: Que vacilo?
2: Todo mundo escutar. Vai pedir caixa na sexta-feira do Gão pra agarrar ele.
0: O cabra... Rapaz, acaba atrapalhado, rapaz. Eu vi que eu falei, depois eu consertei, você viu? Pra agarrar o seu do serviço.
2: Para com isso, homem. Faz não, moço.
0: Rapaz, tá doido. Não me quebra.
2: É, Marilene, pega a visão, Marilene. Pega a visão pro homem. Tá precisando da aplicação já, Marilene. Faz a aplicação pro homem aí, Marilene. O homem tá querendo agarrar Dogão na sexta-feira, pra você ver. Vai pedir muita carne pra agarrar Dogão na sexta-feira.
0: O cabra atrapalhado, rapaz. Segura a onda aí. Fala comigo, Zé Pereira. Zé Pereira chegando aí. Zé Pereira lá do Sabinop.
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2: Coração Sertanejo, 5:29. 5:29. É hora de dar aquele bom dia pro Alex. Fala comigo, Alex. Alex chegando por aqui também. Valeu, muito obrigado pela sua audiência. Vamos queimar o primeiro cartucho aqui da Sandra. Sandra já pediu aqui, ó. Caiu, quebrou, hein? Mato Grosso e Matias. Aí se você tem que pôr sentido nessa aí, então pega a visão aí. Você do outro lado aí, ó. Sabe quem é, não sabe?

0: Agora são sertanejo 5h33. Bom dia, muito obrigado pela sua audiência. Deixa eu atender agora o pedido, que é o primeiro cartucho aqui do Zezinho. Zé Andrade. Juras de amor, Bruno Marrone.
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0: Ah, homem chonado esse Zezinho, hein?
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0: Olá, São Sertanejo, 5h36, 5h36. Muito obrigado pela sua audiência. Pode participar, sim. Qual que é o zap? 774-707-7835. 774-707-7835. Bora queimar o primeiro cartucho aqui de Dogão.
1: Guilherme Santiago.
2: Marília.
3: Ai, Loirão. Vamos judiar desse povo.

0: Minha linda, você é demais.
1: Coração Sertanejo, 5h39, tá na hora de correr a sacolinha.
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1: Coração Sertanejo, 5h42. É, e quando você fizer o pedido lá na Brasília Flavor de Marlboro, quem vai levar a sua ordem, sabe quem é? Aham, é ele mesmo. Não esquece da cabeça não, que ele é atrapalhado assim mesmo. É, o Johnny Homem não para. É, fica só escutando, só na espreita, pra ver se você dá mole. Pra ver se você dá bobeira com ele. É, Johnny Homem não para, rapaz, tá danado. Ei, Johnny, cadê Tonhão, Johnny? Hã? Tonhão tá desaparecido, o que que tá acontecendo? Ele não tá ouvindo o programa mais não, é? Manda um abraço pra ele. Quando você vê ele, manda um abraço aí do Ronald Fiber, Tonhão da padaria. Valeu? Quem tá aí agora, esse menino? Chora na chuva. Ah, Pablo, deixa cair. É o segundo cartucho aí do Homem Não Para.
5: Que música de arrepiar é essa, hein?

0: Coração Sertanejo, 5 horas e 46 minutinhos. Muito bom dia. E mais uma vez, muito obrigado aí a todos vocês pela audiência e a participação também aqui no Coração Sertanejo. Fala em participação. Deixa eu atender o primeiro. Queimar o primeiro cartucho aqui do Alex. Pediu aqui na hora do adeus, Mato Grosso e Matias.
1: Na hora do adeus!
0: Tô achando que o Alex tá querendo beber logo agora, hein? Já tá querendo tomar uma. Pode abrir aí, Alex. Não, tá cedo não. Tá na hora exata. 5h46.

Agora são sertanejo, faltando 10 minutinhos para as 6 da manhã, chegando para você aqui, trio Parada Dura, vai para você, Claudinei, lá em Dom Joaquim, trio Parada Dura, Cordão de Ouro.

Coração Sertanejo, faltando sete minutinhos aí para as 6 da manhã. Mas dá para atender aqui, o Tonhão da Padaria chegou por aqui. Fala comigo, Tonhão da Padaria. Tava sumido, rapaz. O que que tá acontecendo? Aí, galera, ó, Tonhão da Padaria tá na área. Aí sim, hein? Tá tolerando aí, esse homem não para, não tá, Tonhão? Não é fácil não, esse homem é atrapalhado, não é? Ele chega no griteiro aí, hein? Chegou na gritaria aí? Ah, você tá doido? Obrigado pela sua audiência, Tonhão. Tonhão tá ouvindo, tá vendo? Aí, viu? O Johnny falou que você não tá ouvindo o Coração Sertanejo, ele tava ouvindo outra rádio. Não, aí, viu? Ele escutou falando. Manda um abraço pro Tonhão, aí ele chegou. Aí, bom dia, meu amigo Ronald Fai. Tô por aqui. Fala comigo, Tonhão. Passa aí pra mim, pense em mim com o Leandro Leonardo. Uai, rapaz, sim, é só se for agora. Valeu, Tonhão, obrigado pela sua participação, pela sua audiência. Vamos junto até as 7, hein?

0: Estamos encerrando aí o primeiro horário do Coração Sertanejo. Vamos abrir espaço aí para alguns anúncios aí da emissora. E daqui a pouquinho nós estamos de volta, tá bom? Coração Sertanejo é das 5 às 7 da manhã. Primeiro horário já foi, né? Daqui a pouquinho nós estamos de volta. Sai daí não, tá bom?
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0: 6 horas e 2 minutinhos, estamos de volta com o Coração Sertanejo. Eu falei pra você que ia ser jogo rápido, não foi? Então tá aí, estamos de volta já com o Coração Sertanejo. Já no segundo horário, eu quero abraçar aqui o pessoal lá do Paraná. Alô, Curitiba! Alô, Londrina! E você de Maringá, no Paraná, muito obrigado pela sua audiência aí. No Coração Sertanejo, através do aplicativo da Insuperável e também pela TV em Foco dos Vales. Você de Marialva! Alô, Marialva! Bom dia para você também. Você de Cascavel, São José dos Pinhais, Foz do Iguaçu, Colombo, Guarapuá, Araucária, todo mundo aí do Paraná está sintonizado aí no Coração Sertanejo. Tá certo? Deixa eu dar um abraço também no seu neném de Campos, a Dona Maria das Graças, lá no Corgo do Brejão, em Café Mirim, lá em Tarumirim, Minas Gerais. Muito obrigado pela audiência, hein? Wanderlei Galo Doido tá por aqui também, hein? Tá certo? Obrigado pela audiência de todos vocês. Você de São João do Oriente. Alô, Conselheiro Pena. Você de Galileia. Muito obrigado pela audiência. Sobralha. Alô, Sobralha. Muito obrigado, hein, galera? Galera só vai aumentando a audiência cada dia mais. Alô, você de Joanés, Engenheiro Caldas. São Domingos das Dores, São Sebastião do Anta, Pocrane, Alvarenga. Alô, você de Caratinga. Ei, você que é de Simonésia, muito obrigado pela audiência. Mãe, o assunto também tá por aqui. Alô, Imbé de Minas, Ubaporanga, Iapu, Ipanema, Dom Cavate. Muito obrigado de coração, Ronald Faia. E agradece a audiência de todos vocês. De segunda a sexta-feira aqui pela Insuperável e também pela TV em Foco dos Vales. Na programação aí do Coração Sertanejo. Tá certo? Muito obrigado de verdade. Quer participar? Você quer pedir uma música? Fica à vontade. 774-707-7835. 774-707-7835. Vamos abrir o segundo horário aqui, queimando já o segundo cartucho aqui da Sandra e do Dogão. Tá bom? A Sandra pediu essa aqui, ó, pra não lembrar de mim. Guilherme, Santiago, Zezé de Camargo e Luciano. Eita, é só pedrada. E depois vem Dogão. Toca minha música aí, ó. Surtos de Maiara e Maraíza. Tá bom, irmão, deixa comigo. E logo depois nós vamos tocar aí Casa de Caboclo. Tá certo? É o pedido aí de Zé Pereira de Sabinop. Ei, Zé Pereira. Obrigado pela indicação lá, Zé. Vou entrar em contato. Valeu? Obrigadão mesmo. E se você for trabalhar lá, claro que nós vamos lá prestigiar o local. Pode avisar o homem lá, tá bom? Então vamos lá, esse menino. Vamos deixar cair aqui. Coração Sertanejo, 6 horas e 5 minutinhos.
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0: É, queimando o segundo cartucho aí da Sandra. Pra não lembrar de mim.
1: Bonita assim lá longe.
0: Eu agradecer aqui a audiência do Hernandes Chu, lá do Lava Jato São José, lá no São José Divino, ali coladinho no Valadares. Vai chegar com a Hilux lá, que é barro puro, quero ver. Vou esperar dar uma chuva, meter a 4x4 na bicha, mas arrancar, meter a bota no bicho, acelerar que tá doido, aí depois vem um solo quente. Aí espera um dia que aquele barro vai virar um concreto. Eu vou parar lá no Lava Jato São José, lá em São José Divino. Vou sair perguntando pela cidade. Onde é que é o Lava Jato São José aqui, rapaz? Ó, o cabra é logo ali, ó. É daquele cabra sem vergonha, tal de Hernandes Chu? É. O senhor vai lavar esse carro lá? E não tem água pra isso, não. Esse carro tá barbudo, hein? Ei, Senhor Jesus, me aguarde, São José Divino. Aí o segundo cartucho de Dogão aí. É Dogão pra lá, é Sandra pra cá. Ai, nossa Deus. Aí, ó, MM tá na área, hein?

0: Uai, será que alguma coisa mudou e eu não tô sabendo? Coração Sertanejo, são 6:13. 6:13. Agora tá chegando aí Rio Negro. Rio Negro não, Rio Negro é logo depois. Vou tocar duas músicas de Rio Negro e Solimões. É, um pedido do Adelso Camargo e o Zé Andrade também pediu, não foi, Zé?
1: Ô, patrão. Oi. Toca pra nós aí Rio Negro e Solimões. Ah. Um pouquinho de você.
0: Beleza, então logo depois aí. Casa de Caboclo, Rio, com Rick Renner atendendo o pedido aí. É, do cadê? Quem foi que pediu aqui, rapaz? Zé Pereira de Sabinópia.

0: Agora são sertanejos 6h17, 6h17. Fala comigo, Johnny.
1: Esse programa agora não é coração sertanejo mais não. É os corações apaixonados.
0: Ah, sim.
1: Rolling de Fire. Agora vai ser coração os corações apaixonados. Nossa senhora. Só pedrada aí que jogando essas músicas aí, ó. O que tá acontecendo? Fala com nós aí.
0: Aqui é nós.
1: O que esse povo aí tá arrumando?
0: Tudo apaixonado.
1: Tá todo mundo apaixonado nesse programa?
0: Sim, é todo mundo apaixonado. Ai, ai, ai, ai, ai. Vamos correr a sacolinha, esse menino? Dá pra cá, tá na hora.
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4: Coração Sertanejo, 5 horas e 22 minutinhos. Muito bom dia, muito obrigado pela sua audiência. Não importa onde você esteja, eu só sei que você está comigo aqui. Pela Insuperável e também pela TV em Foco dos Vales, de segunda a sexta-feira, das 5 às 7 da manhã. Coração Sertanejo, com Ronald Faia e contando com a sua audiência aí no 774-707-7835. Vamos abrir aqui então. São duas do Rio Negro e Solimões. Emoção em dose dupla. A primeira na Sola da Bota, atendendo o pedido aí do Adelso Camargo. E depois tem Um Pouquinho de Você, também com o Rio Negro e Solimões, atendendo o pedido aí de Zezinho, Zé Andrade. Alô, Zezinho, cadê Eric Almeida, hein? Alguém me dá notícia de Eric Almeida? O que tá acontecendo? Hoje não apareceu, não. O que houve? Então vamos tocando o barco, hein, ele, então.

0: Um pouquinho de você, Rio Negro e Solimões, pra você aqui no Coração Sertanejo, atendendo o pedido de Zezinho Zé Andrade. Obrigado, Zezinho.
1: Valeu, galera! Valeu, meninos! Vocês curtiram?
0: Coração Sertanejo, 6h29, 6 horas 29 minutinhos. Deixa eu mandar um abraço aqui pro. Cadê? Deixa eu ver o nome dele aqui. É gente nova chegando por aqui. É Antônio Garcia, lá de Simonésia, ali no Caratinga. Obrigado pela audiência. Valeu, Antônio Garcia, o Toninho. Gente boa, obrigado, hein? Obrigado pela audiência. Todo dia aí, participa, tá bom? Pede sua música aí no 774-707-7835. Tá lá no Brasa, lá em Simonésia, terra boa. Ali no Caratinga. Ah, Caratinga, colado em Ipatinga, minha terra. É, obrigado, viu? Milton Antônio Garcia, o mais conhecido como Toninho. É, estão dizendo aqui que tem um pessoal aí que está precisando de um couro de vara de goiaba. É, é isso aí. Deixa eu ver aqui, pra cá esse menino. Volta cá a tela aqui, ó. Uhum. Fala comigo, MM.
2: Bom dia, povo lindo.
0: Ah, ela aí,
2: vamos acordar com o Manifesta
0: tá
2: no ar.
0: Há muito tempo.
2: Esse coração sertanejo hoje tá bem cavernoso.
0: É, por quê?
2: É surtos pra lá, é não sei o que pra cá.
0: Uh-huh.
2: Então vão animar essa bobagem?
0: Bora.
2: Vão tocar aí pra nós, Seu Ex é Feio.
0: Claro.
2: E vamos tocar também Tapas e Beijos.
0: Beleza.
2: Anima, povo lindo.
0: Aí.
2: Um dia abençoado a todos.
0: Uhum.
2: Abraços e beijos de MM. Segura, peão.
0: Tchê, uhul. É, Sobralha, pega a visão aí. O MM, pega a caneta aí, escreve aí, bem grande. Uma letra V. Aham. Uhum. Uma letra I. E um X. Aí você lê bem alto. Vixe, Maria! Sabe quem escreveu isso aí? Você sabe, não sabe? Quando eu falei que a MM tá na área, galera! Aí a galera grita. Como é que é, galera? MM na área! Aí uma pessoa aqui, que eu não vou falar quem é, escreve assim, vixe! Pra não dizer assim, ah, meu pai, acabou o sossego. É mais ou menos assim. Ei, a Sandra tá dizendo, essa é a MM, é, pra quebrar o gelo. A turma já tá apaixonada. É, tá... foi ele mesmo, viu, MM? Foi Alex mesmo aí, Alex. Ela descobriu que foi você que escreveu. Na hora que eu falei que você tava na área, ele botou lá, vixe, Maria, ai, ai, ai. Vou até desligar o rádio. Ele não escreveu isso não, eu que tô falando, viu? Bora lá, começar aí. Seu Ex é Feio, Pablo. Pedido musical de MM, de Sobralha. Sobralha pro lado ali, perto de Caratinga. Perto do lado de Simonésia também, não é? Essa área ali. É, dá pra ir de cavalo.

É, o Dogão tá falando aqui, ó, seu ex é feio, é sacanagem, né? É, minha, pega a visão aí, ó. Coração Sertanejo, 6h35, 6h35. Entre tapas e beijos, Leandro e Leonardo, é o segundo cartucho aí da MM sendo queimado agora. Deixa eu ver aqui, MM tá dizendo, perto de Engenheiro Caldas. Quem é perto de Engenheiro Caldas? É Sobralha ou Simonésia? Fala comigo aí. Ô, cadê o menino? Cadê o nome dele? Até eu me acostumar. Antônio Garcia. Simonésia. Simonésia acho que pertence a Caratinga, não é? É distrito de Caratinga, é isso? Vê pra mim aí. Ah, fala comigo, MM. Quanto mais feio, mais nós sofre. Ah, tá. Engenheiro Caldas fica próximo de Sobralha. Beleza, então. Aí, ó, entre tapas e beijos. Pega a visão aí, ó, pra uns e outros aí, ó. Eu acho que o MM tá mandando um recado, hein? Sei não. Se é MM, não é fácil.

0: Agora são sertanejo 6h39, 6 horas 39 minutinhos. Fala comigo.
1: Ah lá não, hein? Ah. Nunca na vida um cantor fez uma música tão real igual essa, hein? Grande Leonardo.
0: É, isso é pra um casal aí?
1: E é desse jeitinho.
0: Não é?
1: O povo vai seguindo a vida.
0: Vai rompendo.
1: Tapas e beijos. Uhul! Viva o amor, galera! Viva o amor, galera! Não digo nada.
0: Então não diga
1: nada.
0: Não. É, então para.
1: Só vai ver. Negocinho no ar.
0: Negocinho no ar.
1: Só sinais, sinais.
0: Rapaz. Ai, ai, ai. Agora é uma atrapalhada e a outra é atrapalhada.
2: Bom dia, meu amigo Ronald.
0: Aí,
2: é o
0: aí.
2: Marquinhos Pintor.
0: Fala, Marquinhos.
2: Essa que você passou do Leandro Leonardo e das antigas, hein?
0: Não é?
2: Essa aí é, nossa, rapaz, tempo 1988.
0: Você gosta?
2: 89.
0: Aham.
2: Bom demais. Bom demais.
0: Tamo junto.
2: Abração, Ronald, toda a audiência, tamo junto.
0: Valeu, é isso aí, Marquinhos Pintor. Menino, dá a sacolinha pra cá, o tempo tá correndo.
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0: Coração Sertanejo, 6 horas e 44 minutinhos. 6h44, daqui a pouco de 7 às 8. Tem o show do Leandrinho aí, com o Leandrinho Goiaba aí, tá bom? Show do Leandrinho Goiaba. Já tá a postos aí, é só aguardando. Ó, deixa eu fazer uma correção aqui. O Toninho Garcia é lá de Simonésia e tá dizendo que Simonésia pertence a Manhuaçu. Então tá bom. Eu falei, na verdade eu não falei, não afirmei, né? Eu meio que questionei, perguntando. Aí ele me respondeu. Eu falei, Simonésia pertence a Caratinga? Aí ele tá dizendo, não, Simonésia é de Manhuaçu. Então tá bom, obrigado, viu, Toninho? Toninho Garcia, fica ligadinho aí no Coração Sertanejo todos os dias, tá bom? De segunda a sexta-feira, das 5 às 7 da manhã, aqui da América. Mas aí no Brasa, das 6 às 8. Aí, observando aquele horário de verão que vai e vem, então você vai mudando devagarzinho aí, tá bom? Obrigado pela sua audiência. É, a Sandra tá falando aqui, vocês gostam do moído, né? Mas estamos bem, vamos sobreviver. Entre mortos e feridos, todos ficaram bem. Tá bom. Já atendeu o pedido aqui do Toninho Garcia, lá de Simonésia, pediu Aline, João Mineiro e Marciano. Aí é pedrada, hein? Aí dá pra abrir uma.

Aline, João Mineiro e Marciano atendendo o pedido do Toninho Garcia de Simonésia. Coração Sertanejo, 6h48, 6h48. Wilson Costa e Ademir, telefone mais.

0: Para São Sertanejo, faltando 9 minutinhos aí para as 7 da manhã, 9 para as 7. É, a MM tá lembrando aqui, ó, ela tá dizendo aqui, ó, não falar não, viu, mas ô, caixa de picanha é difícil, rapaz, tá doido? Nós gosta de babado, um dia sem babado é um dia triste, pega a visão. Essa MM falou um negócio pra você, bobo. Aí o cabra fala, é fácil, Ronald Fai? Vem cá pra você ver se é fácil. É fácil não, né, Alex? Alex é que gosta. Quando fala MM na área, ele já bota lá, vixe Maria. Fala comigo, Paulo Oliveira, bom dia. Obrigado pela sua audiência. Tá pedindo ali um Miros Maia. Pra quem não sabe, Miros Maia é Zé de Camargo, tá bom? Aí, ó. Aí uma pedrada aí, ó. Obrigado, Paulo Oliveira, pela sua audiência e a sua participação no Zap do Coração Sertanejo. Ainda sou o mesmo homem.
1: Se quiser falar comigo, estou aqui.
0: Ó, liga pra ele, liga pra ele.
1: Ainda

0: Coração Sertanejo, faltando 5 minutinhos para as 7 da manhã. 5 para as 7. Fala comigo, Zezinho.
1: Ó, Ronald, não te engana não, hein?
0: Fala comigo.
1: Se eu estivesse em casa agora,
0: ah,
1: ia tomar um shot de cachaça.
0: Nossa senhora.
1: Comer um torresmo, viu? Você tá doido? Cheguei a arrepiar aqui agora.
0: Não é?
1: É louco, macho.
0: Você tá doido? É, Zezinho, é conversa fiada, rapaz. Você tá querendo morder uma cana já, rapaz. Vamos finalizar. Vamos finalizar a programação de hoje, que é, mano, o segundo cartucho aí do Alex. Companheiro é companheiro. Aham, César e Paulinho.
2: Companheiro!

0: Até filha da puta.
1: E pra encerrar a programação de hoje do Coração Sertanejo, companheiro é companheiro, César e Paulinho, infelizmente não dá tempo pra mais nada. Somente pra agradecer de coração, mas agradecer de verdade mesmo pela audiência de todos vocês aqui no Coração Sertanejo de hoje. Terça-feira, 25 de agosto de 2026, aqui pela Insuperável e também pela TV em Foco dos Vales. Vamos pedir adeus aí, que eu tenha vida e saúde para voltar aqui aos estúdios da Insuperável amanhã, a partir das 5 da manhã, para fazer o que eu mais amo na vida. O Coração Sertanejo para você. E agradecendo a todos pela audiência. Alô, você da TV em Foco dos Vales. Um abraço e obrigado pela audiência. Valeu! Ó, até amanhã, se Deus quiser, hein? E ó, ele quer, hein? Aham. Agora? Agora eu fui!

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3: 7:03. Bem-vindos ao Sistema Insuperável de Comunicação. Hoje é terça-feira, dia 25 do mês de agosto do ano de 2026. Aqui o Leandrinho. Cadê meu filho?

0: bom dia pra todo mundo. Tá no ar o nosso programinha até as 8 horas da manhã, aquele programa que deixa você tranquilo, relax, de bem com a vida. Bom dia pra todo mundo, bom dia pra você que já está na labuta, já está trabalhando, bom dia pra você que já lavou prato hoje, bom dia pra você que já fez o ex aí no piso das Targets da vida, das lojas aí de conveniência, bom dia pra você que já limpou os banheiros a madrugada inteira, bom dia pra você que trabalhou fazendo os pallets de madrugada, bom dia pra você que trabalhou aí na pintura também na madruga, bom dia pra você que trabalhou entregando jornal, tá voltando pra casa. E bom dia pra você que acordou agora. Onde que eu tô, hein? Baixa o volume aí, Cláudia. Deus me livre acordar essa hora, ouvir esse menino. Deus me livre, Cláudia. Abraça aí, Cláudia. Pelo amor de Deus. Hoje 25 de agosto de 2026, é aniversário do Vanderlei. Alô, Vanderlei. Um beijo pro Vanderlei. Todo mundo da rádio falando um beijo, Vanderlei. Ele fica bravo quando manda beijo pra ele. Dá um beijo, Vanderlei, Vanzinho. Beijo pra você. Parabéns, parabéns, Vanderlei. Parabéns, parabéns. Bom dia pra todo mundo. Bom dia pra você que está trabalhando neste momento no atendimento. Oi, tudo bem? Bom dia. Como é que você tá? É assim que a gente atende os outros, né? Opa, bom dia. Seja bem... Não é essa pessoa chega num lugar e fala... Como que eu posso te ajudar? Véi do céu, dá um ódio quando a pessoa me faz essa pergunta.
1: Como que eu posso te ajudar?
0: Ó, querida, eu tô com a prestação da minha luz, tá atrasada. Eu tenho prestação do carro, você pode me ajudar?
1: Ah, tá, então eu posso, tá?
0: Ah, não, velho. Bom dia, bem-vindo, bom dia, bem-vindo. Vai querer o café? O que você vai querer hoje? Um cafezinho? É assim que você compra, né?
1: Como que eu posso te ajudar?
0: Vocês para com isso, tá? Pelo amor de Deus. Você fala, você chega. Você chega tu, chega lá, pedir um café.
1: Como que eu posso te ajudar?
2: Oh, meu bem.
3: Não tá fácil, não.
0: Não, gente. Opa, bom dia. Cafezinho hoje, cafezinho hoje. Bom dia.

0: no ar.
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Hoje, dia 25 de agosto, hoje é dia do feirante, né? E o tema de hoje do show do Leandrinho, o que que é o tema de hoje do programa? Hoje nós vamos falar de como você gosta de ser atendido, né? Vamos combinar uma coisa. Se tem uma profissão que entende de atender cliente, é o feirante, né? O cara chama você de longe,

0: volta pra casa com a fruta pra alimentar uma família de 8 pessoas, né? Esse é o feirante, esse é o feirante. Tô falando sério, velho. Mas o dia do feirante me fez pensar numa coisa: atendimento. Porque... É, não, tô falando sério, velho.
1: Do show do Leandrinho.
0: Porque todo mundo tem uma história de atendimento que nunca esqueceu, né? Às vezes que foi maravilhoso, né? A pessoa fez muito mais do que precisava e você pensou, gente, que atendimento incrível, né? Agora tem outro lado também, né? Tem vendedor, garçom, atendente, recepcionista, motorista, funcionário de loja, supermercado, salão, hotel... E faz uma coisa que você fica olhando pra cara da pessoa, tentando entender o que que acabou de acontecer. É tipo, você compra salgado num lugar e a pessoa fala, você vai querer guardar? Não. Nossa, velho, o meu espírito de Saraiva. Nessa hora, sabe, Sara? Você vai querer guardar? Não, querido, eu vou querer não. Eu vou comer, eu vou limpar a boca na minha camisa, aqui, ó. Eu vou limpar na camisa, né? Na minha cueca, eu limpo na cueca. Lógico, óbvio, se você, a pessoa comprou guardanapo, salgado, você colocou ali no saquinho de papel ou whatever, já coloca automaticamente o guardanapo, minha filha. Você nem pensou, você tem que colocar, tem gente que nem coloca o guardanapo, né? Tem guardanapo ali, você pega lá? Não, não vou pegar. É óbvio, gente, se você vender um negócio, um salgado, um troço de pessoa... Coloca o guardanapo. Dá uma agonia, como por exemplo, quando você compra um salgado num lugar, você abre a sacolinha, a pessoa não colocou o guardanapo, velho. Tem que ser automático isso, velho, né? Tem que ser automático. Então, mas tem coisa boa também. Tem gente que tem um espírito pra atender. A filha do padeiro lá do bom, ela é tão simpática. Ó, menina simpática, gente. Um dia desse, quem é que eu tava no supermercado um dia desse, a menina tava colocando, tinha acabado de sair uma forma de biscoito de polvilho e ela tava embalando ali. Eu olhei, ela olhou pra mim e falou, ô filho, você quer um? Falei, lógico, né, minha filha? Falei, isso aí é o feeling do cliente. Ela foi lá e trouxe um biscoito pra mim, bro. Isso é o feeling do cliente, bro. Essa menina ganhou comigo 300 pontos, velho, na vida. Na vida, se eu sou o dono do mercado, eu filmava essa cena, brother, e botava no telão. Vem cá, pessoal, vem cá, vamos fazer o negócio do atendimento. Ela olhou pra mim, foi lá, pegou um biscoito e trouxe. O feeling.
2: Tá bem, Leandro, com essa cara de menino pidão que você tem?
0: Não, falando sério, velho, sério, né? Mas é isso, então vamos lá pra pergunta de hoje, que eu vou enrolando, contando as minhas histórias aqui. Então, a gente quer saber o seguinte, qual atendimento você recebeu que te fez pensar? Não é possível que essa pessoa fez isso, não. Não é possível que essa pessoa fez isso, não. Pode ser uma coisa boa, pode ser uma coisa mais ou menos. Pode, conta pra nós como foi. Tem coisa que é muito engraçada. Eu já vi, por exemplo, a pessoa tá... O mercado tá lotado, a pessoa gritar, ô fulano, seu cartão deu decline. Conta pra nós, eu quero história hoje. Onde você estava, o que aconteceu e principalmente, o que essa pessoa fez que te deixou, né, pensando? Não é possível, gente, não é possível. Não é possível um negócio desse, não. A pessoa não fez um negócio desse, não. Não é possível.

0: Olha o Maurício falou assim, Leandro, eu tenho ódio quando a pessoa pergunta pra mim, ué, você só vai levar isso? Eu vou levar a quantidade que eu quiser.
1: Tá certo, muito bem.
2: Muito bem!
0: Nossa, é horrível, né? Pra falar, ué, você só vai levar isso? Fala, então, querido, é. Eu também queria uma BMW, mas não dá, né? Não dá, né? Apesar que BMW, eu não gosto de BMW. Eu acho feio pra caramba. BMW, Mercedes, eu acho tudo carro feio, velho. De verdade, eu acho feio pra caramba. Nossa, não sei como que as pessoas conseguem gostar de BMW. Eu sou igual o Jojo. Jojo não gosta porque diz que o BMW fede. Eu acho feio pra caramba BMW. Eu acho ridículo. Feio. Não compraria uma BMW pra mim. Nunca. Nem Mercedes. Eu acho feio demais, brother. Agora, o Volvo eu acho bonito. Eu gosto do diferente, né? Por exemplo, o RAV4. É maravilhoso. Então conta pra gente, hoje a gente quer saber, né? Onde você estava, o que aconteceu, qual atendimento você recebeu que você falou assim, ah, não é possível um negócio desse não, viu? Não é possível não, viu? Olha o rapaz falando, Leandrinho, olha, a Joyce da Porto Seguro falou comigo assim, eu pago a primeira prestação pra você do consórcio, aí você me paga no outro mês. É uma, eu tô confiando em você, você vai confiar em mim. Aí me ganhou, aí, velho. Você sabe que a Joyce fez isso comigo também? Quando eu tava pra fechar, eu falei, ô Joyce, agora, esse mês eu tô muito apertado. Ela falou, não tem problema. Nós estamos criando aqui uma relação de confiança. Eu pago pra você lá a primeira prestação e você me envia o dinheiro no próximo mês das duas. Falei, fechou. Ganhou, velho. Na hora. Tá no ar.
3: Vai querer guardanapo?
0: Não.

0: Flavor. Lá na Brazilian Flavor, ninguém pergunta, ei, como que eu posso te ajudar? Véi, pra mim é a morte. Como que eu posso te ajudar? É a morte. Mas tá tudo certo, gente. É uma opinião minha. Vocês podem continuar falando, mas é muito melhor falar. Opa, bom dia. Seja bem-vindo. Vai querer um cafezinho hoje? Vai querer um biscoito? O que você gostaria hoje? Hoje nós fizemos... É bom se você trabalha nos lugares, saber. Ó, hoje saiu aqui, você tá ali, por exemplo, no buffet, a pessoa chega, né? Fala, ó, hoje saiu, hoje tem mandioquinha com quiabo ali, viu?
1: Mandioca com quiabo, Leo?
0: Mas eu tô dando uma ideia, cavalinho. Tô dando uma ideia, né? Brazilian Flavor tem 3 padarias. Essa hora da manhã os meninos estão lá trabalhando. Bom dia pra mi brother Tonhones, Lobigue Tonhão. Bom dia pra você, obrigado pela audiência. Bom trabalho aí em Quincy, no 825 da Sudney Artery, em Quincy. Tem também Brazilian Flavor no número 8 da Hilded Street, em Marlboro. E no número 2 da Water Street, em Clinton, que é bar e restaurante, né? 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Vamos falar de carro agora!

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2: Já voltamos, crianças maravilhosas! Eu?
3: Ele é insuperável!
4: Não sou nada nessa vida!
5: Alô! Alô, alô, bom dia!
2: Alô, bom dia, Joyce!
6: Alô, alô, bom dia!
2: Joyce, vou gerar aqui, gera mais um, vou gerar aqui mais um. Bom dia para quem não ouve a rádio, bom dia para o Alex, bom dia para Bastos, que não ouve a Insuperável, bom dia para Cachorro Grande, o Dogão, não ouve a rádio. Bom dia pra Elaine Martins, que não ouve a rádio.
5: Alô, bom dia.
2: Bom dia para Claudinha, que não ouve a rádio. Luciano Boy, olá, tudo bem? Elaine Soares, essa não ouve a rádio. Não ouve. Bom dia para Aguinaldo, não ouve, não manifesta, não dá um oi. Tá com a mãe também? Tiago, menino do Uber. A menina, menina. Bom dia para o Flávio, a Pantera.
7: Alô, alô.
2: Andréia de Franklin. Essa não ouve também a rádio. Alô. O Gilmar de South Carolina só ouve, Eduardo.
5: Alô, alô.
2: O Rinaldo de Ipatinga.
8: Pra que lado Ipatinga tá?
4: Ai, maldade.
2: Aloísio, alô, menino Aloísio, bom dia.
5: Pra quem ouve a rádio.
2: Ney Santos.
5: Pra quem ouve a
2: rádio. E o Fraga de Medford. Alô, Gabriel. Ninguém ouve o Gabriel, ninguém ouve, viu, Gabriel? Gabriel.
9: Ô, velho, onde você for trabalhar, Leandrinho? Eu vou te ouvir, velho. Você é bom mesmo.
2: Vai, né?
9: Você é muito bom.
2: Eu?
9: Parabéns, Deus te abençoe.
2: Ah,

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0: Hoje é dia dos áudios engraçados da internet no ar. Ontem eu contei a piada do baiano aqui, o pessoal pediu pra repetir, porque ficou muito engraçado. Vamos ouvir. 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
2: Que tinha 3 bebês sentados, sabe? 3 bebês sentados numa bodeguinha reclamando da vida, sabe? Uma, minha vida tá uma merda, a outra também. Aí disse que Jesus tava no céu, olhou lá pra baixo e disse, rapaz, esses cabas reclamam. Eu vou descer, eu vou resolver a vida desses cabas agora, eu quero ver falar mais. Pelo amor de Deus, mas desceu. Jesus desceu. Ah. Aí chegou na bodega e disse, eu posso sentar aí com vocês? Bodeguinha de rua, os cabas, senta aí, pô. Aí sentou. Aí os cabas disse, tu é de onde? Ele disse, eu sou do céu, eu sou Jesus. Ah. Aí os cabas, mais homem, deixa de invenção, rapaz. Fale de onde você é. Por exemplo, eu sou paraibano. Aí Jesus disse, ele é pernambucano e o outro é baiano. Aí eles já ficaram calados assim, Jesus, bora, escolhe aí um milagre aí, tu, Paraíba, pra eu resolver agora. Aí disse que o paraibano, rapaz, eu quero ver se tu é Jesus mesmo, esse meu oi aqui é dividido, ó, dividido. Bota o outro oi, original. Aí Jesus passou a mão no rosto dele, oi, apareceu, o cara, puta que pariu, tô vendo tudo, meu Deus do céu. Uau. Aí o pernambucano foi, aproveita aqui, eu tenho uma perna aqui menor que a outra, sabe, eu fico andando, ajeito minha perna, Jesus passou a mão na perna dele, o cara já saiu em pé, tu disse, eixe, quando ele olhou pro baiano, o baiano disse assim a Jesus, nem toca a mão em mim, eu tô com 20 dias de atestado. Eu não quero trabalhar com esse meio.
3: Levanta, baiano!
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4: Como é que vai? Tá pondo feijão na internet, então? Cadê os meninos? E o Deus, né? Tão tudo bom.
0: Isso aqui, cara, eu ri muito. Que é minha mãe quando toma os remédios dela. A mãe quando toma os remédios é assim, ó.
4: Como é que vai? Tá pondo feijão na internet, então? Cadê os meninos? E o Deus, né? Tão tudo bom aí, vocês, então? Muita chuva essa noite, né? De minha irmã caiu água essa noite.
0: A mãe sob efeito de remédio.
4: Como é que vai? Tá pondo feijão na internet, então? Cadê os meninos? E o Deus, né? Tão tudo bom aí, vocês, então? Muita chuva essa noite, né? De minha irmã caiu água essa noite.
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5: A paz do senhor, irmão.
6: A paz, pastor.
5: O senhor acha certo estar decorando a casa pra o São João?
6: Acho sim. Toda vida eu decoro.

0: Você é católico, porque quem acredita em imagens são os católicos. Os crentes não acreditam nessas crenças, entendeu? Distalta, imagem, entendeu?
1: E é,
0: nós acreditamos em um. Ó, o que tá lá em cima.
1: Aí é?
0: É.
1: Não, então eu vou ficar aqui do jeito que eu tava mesmo.
0: No caso, tu vai pro inferno.
1: Vou continuar. Vai, quem vai pro inferno é você, rapaz. Vai tomar no inferno. Você tem um negócio de inferno. Inferno é tu, rapaz. Assim, vai tomar na pedra.
0: Aí fica na fogueira de São João. Vai dançar, São João, não vai?
1: Dança,
0: vai,
1: São né? João, assim.
0: Aí tu acha certo, o irmão tá só
1: dançando
0: São João.
1: E errado é como vai chorar, hein?
0: Ah, pois eu não saio nem do lado de fora.
1: Problema seu. Fico lá, enfurnado lá.
0: Não apareceu na igreja,
1: mas... E vai embora daqui da minha casa, que eu decoro a casa do jeito que eu quero.

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0: falando de atendimento, né? Qual atendimento você recebeu que te fez pensar? Não é possível que essa pessoa fez isso. Não é possível, né? Eu contei as histórias aqui das pessoas que falam assim. Você compra, você chega na padaria, você compra um salgado. Além da pessoa, pra levar. Além da pessoa não ter o cérebro pra pensar, gente, deixa eu colocar guardanapo aqui, porque essa pessoa vai colocar. Ela não coloca o guardanapo e tem aquelas que perguntam, você vai precisar de guardanapo? Aí não, brother. Aí não, Fabrício Douglas, bom dia. Aí não, brother, aí não. Né? Aí não, aí você quer morrer, né? E eu falei das minhas histórias, das pessoas falam assim, como que eu posso te ajudar? Então, moça, eu tô com um caminhão ali pra descarregar. Você pode ir lá comigo, fazendo favor? Não, moça, assim... Não, você perguntou como que eu posso te ajudar. Como que eu posso te ajudar? É a tradução do How Can I Help, né? Eu sou o Saraiva, brother. Eu sou igual o Saraiva, né? Ai. Como que o senhor gostaria? Vai levar só isso? Não vou levar só isso, não. Eu tô trazendo uma carreta ali. Assim que a carreta chegar, eu vou encher a carreta. Ai, meu Deus do céu. Luísa, bom dia.
1: Bom dia, Goiaba. Vamos embora trabalhar, meu filho. Que Deus nos fez, foi lindo, foi rico.

0: não.
1: Sou rico, não.
0: E, Vanderlei, parabéns, tá? Deus abençoe a sua vida, te dê muitos anos de vida, saúde, muito din-din no bolso. E que Deus prospere sempre na sua vida,
1: é
0: tá?
1: Isso aí, parabéns.
0: E um beijo, Vanderlei. Um não, dois beijos, Vanderlei, pra você. Hoje você merece dois.
1: Olha aí, Vanderlei. Eu pegava, Vanderlei, eu pegava. Essa mulher tá bonita, solteira. Ai, o Tairone falou, Leandrinho, bom dia, que Deus abençoe nosso dia, meu amigo. Estou aqui ligadinho já, eu vou pra pertinho de você aí, qualquer dia, final de semana, vou lá pra Pensilvânia, o Tairone. Bom trabalho pra você aí, velho. Continue aí firme e forte, brother. Leandrinho, estão salvando dinheiro pro patrão quando eles não colocam o guardanapo. O Fábio falou. Pará, bom dia, Pará. Bom dia, Fiote. Como é que você tá? Tudo bem?
2: Bom dia, bom dia, bom dia, Lili. Henrique, parada linda, capital de Ustra. Por aqui um sol muito lindo e brilhante.
1: Boa, galera.
2: Ô, Leandrinho.
1: Oi.
2: Cara, não vou revelar o nome do lugar que eu fui sábado agora. Brother, mas a pessoa, isso é horário de almoço, tá?
1: Certo.
2: A pessoa tava abrindo a boca tanto... Tanto que minha esposa falou assim, amor, acho que ele vai bocejar aqui dentro da comida, do prato, só pode. Meu Deus do céu, como é que pode? Rapaz, eu acho que tava uns 3-4 dias que aquele cidadão não dormia, só pode, não faz sentido não.
1: Dá raiva,
2: que
1: né?
2: Tanta abrição de boca, o homem tava parecendo aquele jacaré pegando sol na Flórida. Não é o jacaré da rádio aí não, tá? É, cara, olha, eu no Pará, eu tinha uma peixaria. Chamava Peixaria do Pará.
1: Peixaria do
2: cara,
1: Pará.
2: Cara, o meu diferencial era o meu atendimento. Eu atendia todo mundo super bem, brincando. Eu começava a dizer assim: aqui na Peixaria do Pará tem a promoção. Você compra um quilo de peixe e leva a sacola de brinde.
1: Aí
2: a mulher dizia assim: uai, mas eu vou levar a sacola aqui. Eu falei: não, tem gente que só bota uma sacola, chega lá na esquina, o seu peixe cai no chão. E eu coloco duas sacolas, por isso que uma vai de brinde.
1: Aí,
2: e aí você cativa o cliente, né, cara?
1: Com uma sacola, Leandro. Com uma sacola, cativa o cliente. Um pequeno gesto, né? Falar, olha, aqui não, aqui tem duas sacolas. Na barraca do na barraca do João Pela, ele só dá uma sacolinha. Boa, Pará, boa, Pará. Nossa, pessoa... Bom dia, o senhor vai querer o quê? Eu vou querer que o senhor tenha um pouco mais de ânimo pra me atender, né, moço? Fazer um favor, né? Tá doido, bro? Nossa senhora. Não, e quando você tá num lugar, a pessoa fala, próximo! Eu falo, o que é, bro? Isso aqui é INSS? Próximo! Nossa, velho, dá um grito assim, eu... Não, e outra coisa, tava... Tem um lugar aqui em frente que eles gritam. Pastel! Ô, velho, por que que não anota o nome da pessoa? Por que que não anota? Fala, qual que é o seu nome, tá? Na hora que tiver pronto, eu vou chamar pelo seu nome. Seu Leandro, pastel tá pronto. Não, eles gritam, coxinha! Aí sai um baixotinho gordinho. Com as perninhas pra deva coxinha. Fala, que ódio, brother. Ô, bicho, eu ia nessa padaria só pra rir disso, cara. Que às vezes chamava o nome de umas coisas e eu olhava pra pessoa e falava, esse tem cara de pastel mesmo, viu? Pastel. Eu chorava de rir disso, cara. Não, bro, anota o nome da pessoa, gente. Eu vou te falar, viu? Eu queria ser um cara que treinasse o atendimento, treinasse a pessoa, trabalhar só treinando as pessoas no comércio brasileiro pra atender. Todo mundo ia ficar feliz, o dono ia ficar feliz, até o próprio atendente ia ficar feliz. Você vê se você atende a pessoa ali feliz. Na hora que você virou aquele negocinho do tips ali, o cara vai te dar um tips mais alto, velho.
3: Bom dia, Goiabinha. Bom dia, galerinha superável. Como é que tá vocês?
1: Estamos ótimos.
3: Goiabinha.
1: Oi.
3: Quando você pede uma comida de delivery, aí você tira talheres? Não, miserável. Eu sou indiano, vou comer com a mão. Rapaz, depois ele leva a marmita pra mim. Era longe, rapaz. Eu sempre tenho no caminhão, tem talher no caminhão. Eu falei assim... Aí liguei lá e falei assim, e aí? Você não... Vou comer as comidas que jeito? Mas como assim, mas não tem talheres aqui, ué? Opa, a menina esqueceu, né? Esqueceu. Foi a faca pra voltar e trazer aqui pra mim. Aí tu volta lá e leva pra mim. Eu tinha lá no caminhão, mas não, ele vai ter que sofrer, que ele vai aprender.
1: Olha que maldade, Zé, que maldade. Eu tava num lugar um dia desse e eu vi alguém falando assim, nossa, esqueceu os talheres. Será que é onde? Será que foi você, Zé, o ordinário que fez o cara ir lá levar os talheres? Mas é pra pensar, né, Bi? Pediu um delivery, já... Tem que colocar o talher, pessoa não precisa nem perguntar. Não precisa de talheres. Não, gente, já coloca. Se a pessoa vai usar ou não, isso é problema dela. É. Chega ali e fala, ih, brother, não tem talher. E aí, cara, e aí? Ai, ai, meu Deus do céu.
4: Bom dia, Lelê, bom dia, galerinha linda. Eu vou falar uma coisa pra você. Eu já fui vendedora, já trabalhei em loja.
1: Uhum.
4: O vendedor tem que ter educação pra tratar o cliente. Verdade, senão a pessoa não volta mais não, tá?
1: Não volta não.
4: Eu já passei tanta raiva nos Estados Unidos, inclusive lá no mall. Eu fui comprar uma roupa, A vendedora me tratou com muita falta de educação. Ah, meu filho, mas eu linguei dela, hein? Peguei um carrinho, lotei aquilo, lotei de roupa, de bijuteria, sapato. Aí, né, voltei no caixa. Eu fiz questão de ir no caixa dela. Aí ela foi passando, passando. Quando chegou no final, eu falei assim, oh my God, eu não vou querer isso não. Eu mudei de ideia, não vou levar não, ok? Meu, eu vi a cara da vendedora com ódio saindo assim, dentro do olhinho dela. Sabe por quê? Eu fiz aquilo para aprender a tratar a gente bem. Tem uns vendedores que são muito sem educação, não tem que ser.
1: Sensacional,
4: Marilene.
1: Que da hora,
4: beijos.
1: Fala, você tá aqui me atendendo. Você tá me atendendo mal por quê, moça? Toma banho, vai. Nossa, Marilene, que da hora. Leandrinho, essa merece uma música, viu? Na tela, na cara dela, tem um Cosmic Laser na... Nossa, Marilene, essa foi a melhor, viu? A bicicleta desejando parabéns pro Vanderlei. O Alex falando, estou da 5 a 5. Valeu, obrigado, Alex. Um abraço. Bom dia, bonitos da brocha. Um abraço. A Val falou, oi. A Val falou, oi. A Val Tigre falou, oi. Oi. Val Tigre falou, oi. Oi. Oi.
5: Toda vez que você me disser, oi. Eu vou responder só oi.
1: Ah, beijo, Val. Calabá.
6: Andrinho, bom dia, bom dia. Sabe o que eu não gosto? Quando eu chego em qualquer loja, seja padaria, restaurante, qualquer lugar, a pessoa começa a me oferecer tudo que tem na padaria, por exemplo. Você quer experimentar um pão de queijo? A gente tem pão de pote, a gente tem pão de sal, de doce, pamonha, tudo. Nossa, dá vontade de falar assim, tá bom, fecha essa padaria que eu vou comprar, porta fechada.
1: Não, aí você tá sendo chato.
6: Tem paciência pra gente que oferece tudo não. Que tem na loja.
1: Não, aí é chato.
6: Eu ia pra comprar 6 pães de sal, 1 requeijão.
1: Não. Não, aí é chato, aí a gente chata, aí você é chato. Se a pessoa tá te oferecendo, ela tá sendo... Ela falou, tem pão de queijo, também acabou de... Eu acho que também é o feeling do atendente. Por exemplo, se eu atendendo o Calabar, falou, opa, olha, tem um pão de queijo. Eu vejo que o cara tá cara de marrento, você vai sentir que o Calabar vai... Fala, então tá bom. É, mais alguma coisa, senhor? Ah, rapaz. Obrigado, você tem um monte de... Você já não oferece tanta coisa, mas se for uma pessoa mais conversada, mas você sentir que a pessoa é mais tranquila, fala, olha, tem muita coisa legal aqui hoje, saiu o bolo, tá... É a forma que você fala também, né? Mas aí você percebe que o cara é tipo Calabar, fala, ranzinhos assim, fala, uau! Você fala, não vou ganhar, ai, toma! Não, aí você já não oferece tanta coisa. Velho ranzinho, toma banho então, vai. Vai, seu Calabar, vai. Vai plantar favo então, vai. Claro que você não vai falar isso com pessoas. Você já não oferece.
7: Ô, Leandrinho, bom dia, Leandrinho. Concordo com você. Na raiva da pessoa, eu chego num lugar pra comprar um negócio e... Eles não colocam guardanapo, gente. Nossa. Todo mundo usa guardanapo. Todo precisa mundo perguntar usa. Se você precisa.
1: O que é guardanapo?
7: Também me dá raiva quando eu vou num lugar e a pessoa tá com a cara fechada, mal-humorada.
1: Ah, Deus eu também, mundo. André. Eu também, também.
7: Então, os trem brasileiro, americano, que a gente vai. Que, nossa,
1: não, americano mercado é, também não é só brasileiro, americano. Não, tá, gente? Americano também é assim.
7: Tá morrendo, tá com raiva da vida. Tá com raiva. Eu sempre também restaurante, também tudo que eu lugar, sempre tratei todo mundo bem. Nossa sempre senhora, tava por mais problema que eu tivesse. Eu sempre tava rindo, brincando.
1: Você tá doido? Eu fui no CVS um dia desse, a menina me atendendo. Eu falei, moça, are you okay? Falei com ela, are you feeling well? Eu pergunto, brother.
8: Why?
1: Falei, no, because you don't look good. You look like you're not well, my friend. So what's going on with you? So. Tá doido, brother? Eu pergunto, falo, are you okay? Eu pergunto, are you okay? Are you tired? Ah, vai olhar pra mim e vai ficar, porra, mano. Não, eu fui no CVS um dia desse, a menina. Conversa, a pessoa não te responde. Dá vontade de pegar o celular. Tacar na parede. É, tacar o celular na parede.
9: Bom dia, goiaba.
1: Nossa.
9: Goiabinha.
1: Fala, meu
9: isso
1: bem.
9: Acontece.
1: Nossa, soltou o
9: isso
1: frango.
9: Isso acontece às vezes quando comigo.
1: Franga, meu.
9: Eu compro uma marmita, aí às vezes eles colocam o salário já de uma vez dentro da sacola, né? Aí eu chego pra comer no serviço. Cadê o Saleres? Não tá lá não, hein? Entendeu? Isso não é raiva danada.
1: Dá,
9: mas quando acontece, né? Toda hora não, mas... Ô, ódio, viu?
1: Dá um ódio mesmo. Você vai comer como?
9: Vou comer com a mão.
1: Verdade. Ah, bom dia, Leandro Alves. No mercado, levo o suficiente que preciso. Né? Verdade. Bom dia, Lele. Parabéns, Vanderlei. Manda um beijo pra ele e um abraço de motoqueiro. Olha que legal, um abraço de motoqueiro. Leandrinho, eu me considero uma boa vendedora. Luiz é uma boa vendedora, né? Se não vender, ela solta os cachorros em você. Bom dia, Space. Às 5 da manhã, Morobit. Nossa, tá trabalhando aí, Eduardo? Bom dia. Mais um aqui. O Adriano falou. Eu cativava meus clientes dizendo... Tudo pela metade do dobro do preço. Só hoje, neste Black Friday. Cativava geral, porque até quem não queria comprar saía rindo e levando dois. Aí, tá vendo, brother? É isso aí, ó. Mas deixa eu ver o que o Barone falou.
10: Ô, Leandrinho, essa que eu vou contar é quase inacreditável. Estava eu indo visitar um amigo em Miami, ainda dentro de Massachusetts. Parei no posto de gasolina, tinha tomado muito líquido. E perguntei à menina do caixa, né, em inglês, onde é que era o banheiro. Só que ela era brasileira. A menina teve a coragem de me perguntar: você vai cagar ou vai mijar?
1: Ah, mentira!
10: Eu não sabia onde botar minha cara. Leandrinho, até hoje, quando eu passo naquele posto de gasolina, eu fico vermelho de vergonha. Entendeu? Eu não acredito. Até hoje, eu não entendi porque ela me fez aquela pergunta.
1: Eu não acredito, brother. Fala então, querida. Por quê? Dependendo da situação, você vai prestar algum tipo de serviço? Ah, não, eu não aguento. Se a pessoa me faz uma pergunta dessa, eu falo, então, moça, você... Qual dessas que você vai contribuir? Porque...
11: Leandrinho, falando aí em mau atendimento, na época agora das figurinhas, né? Na CVS o pacotinho era R$1,99. Nos mercados brasileiros, queria arrancar o couro da gente com essas benditas figurinhas. Mas a gente não é bobo nem nada. Daí... Passei, vamos comprar um lugar diferente, né? Pra ver se sai, né? As benditas figurinhas diferentes. Uhum. Passei no mercado brasileiro aqui em Osso, que eu não vou falar o nome, né? Melhor não. Aí, falei assim, quanto que tem o pacote de figurinha? Aí ela falou assim, R$3,99. Eu falei, nossa, menina, mas ali assim, na esquina, na CVS, é R$1,99. Nossa, não tá um pouquinho puxado, não tá não? Todo educado. Sabe como é que ela falou comigo? Vai lá então. Compra lá.
1: Nossa, mano.
11: Gente, aí, mano. Mas não teve nem como contar até 5. Falei, sim, claro, já tô indo, minha filha. E eu espero que você consiga vender isso aí, porque R$3,99 num pacote de figurinha, vocês estão querendo lucrar é 1000%, né? Muito obrigada, tô indo lá. Vamos, peguei e falei assim, Mariela, vamos lá.
1: Olha.
11: Ó, e vou falar com você.
1: Aí é
11: a bicha tá sofrendo. esses dias lá, que eu já fiquei sabendo que ela vai ser mandada embora porque, por maltratar as pessoas no mercado brasileiro. Olha aí, você vê. Olha aí, como que é as coisas.
1: É, aí é absurdo mesmo. Aí é a pessoa, brother. E o patrão que não vê isso só perde, né? Porque perde o cliente, velho. Por isso que o patrão tem que estar de olho ali no atendimento, velho. Ah, mas é difícil, brother. Fica de olho. É difícil achar gente. Não. Os que fazem bem, você valoriza ali, dá uma valorizada. Porque, mano, vale ouro isso, velho. Se eu vou num lugar e eu sou tratado mal, além de não voltar, eu falo pro gerente, eu falo pro supervisor, eu falo pro general manager, eu mando e-mail, eu faço bad review. Faço mesmo. Eu fui nessa Bernária aqui de Framingham aqui, me trataram mal, eu fui lá, escrevi bad review, mandei e-mail pra Toyota inteira. Mandei pra Toyota inteira, pra todo mundo. E não adianta ficar me ligando depois e falar, vem aqui. Falei, vocês fazem o favor de não me ligar me oferecendo serviço. Não quero mais o serviço de vocês. Mandou brasileira me ligar, não quero, não gosto e não quero. Porque se vocês tivessem me dado uma resposta, um pedido de desculpa, eu não tinha ido lá colocar um bad review de vocês. E eu coloquei. Nossa, fiquei, por favor, vocês não me ligam, meu. Não me texta, não manda nada, eu bloqueei todo mundo, não me liga.
3: Ô Leandrinho, outra coisa que me faz raiva também, quando você chega num lugar e você vai comprar, aí você dá o dinheiro, ela vai pagar cash, o cara pergunta, você vai querer o troco? Deixa eu te falar, se eu der dinheiro a menos lá, ele vai deixar eu trazer mercadoria? Muitos lugares não vai, é raridade.
1: Boa, Adilson, boa.
3: Aí, o cara vai te perguntar se você vai querer o troco ainda.
1: Nossa, isso é uma...
3: Pelo amor de
1: isso
3: Deus.
1: Isso é o tamanho de uma grosseria. Você vai querer o troco? Fala, então, moça. Nossa, isso é muito ruim também, tá? Bom dia, quando você chega no estabelecimento, o telefone toca, o vendedor fica atendendo o telefone e te deixa ali em pé esperando. Esperando, né? O cara falar no telefone. Nossa, é ruim também, né, velho? Você fica ali esperando o cara falar no telefone.

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0: 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Já que hoje é o dia do feirante, o dia de vender, de comprar nesse programa. Atenção, hein? O amor agora chegou ao número 2. Você já imaginou olhar pro amor da sua vida e falar, amor, vamos no banheiro junto? Pois é, gente. Você acredita que voltou a viralizar nas redes sociais a ideia de banheiro com 2 vasos sanitários, um do ladinho do outro? Nós não estamos falando de bidê, não, tá? Ah, um bidê. Não é bidê, não.
2: Ai, delícia.
0: Ah, eu não tenho coragem, né? Pois é, gente, tô falando sério, né? Aparentemente, dividir a cama, a conta, os problemas, já não está sendo suficiente. Agora tem casal querendo dividir até a hora de descarregar o peso. Sério, e o mais engraçado, isso não ficou só na internet, né? A cantora Meghan Trainor contou que ela e o marido dela, né, tem 2 vasos lado a lado em casa. E ela já admitiu que os dois chegaram a usar juntos até na hora do número... Onde vai a intimidade desse povo, gente? Porque dinheiro compra uma casa enorme, compra banheiro de luxo, compra 2 vasos, mas não compra vontade de ficar 5 minutinhos sozinho. Você teria coragem, bora? Falar, ah, vamos lá, vamos comigo agora, amor, vem comigo, vem. Vem comigo que agora é hora.
3: Problema, olha o problema aí. Segura, Cristian.
0: Senta aqui do meu lado que hoje o negócio vai ser romântico, tá? Isso não é mais casamento, é reunião de condomínio com descarga. Meu Deus, são notícias. É real isso, tá? Notícias.
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0: Por falar em notícia, né? Deixa aqui o meu abraço pro Éder Paixão, que tá de pirraça nos últimos dias. Que disse que não, as notícias dele não foi pro ar. Aí ele tá de pirraça. Fala, agora só vou ficar com aquela menina lá. Aquela menina. Beijo pra você, Peitinha. Na hora que você melhorar, você volta. Olha aqui.
2: Ai, delícia!
0: Tá?

0: agora não dá tempo mais também, agora não quero mais. Tá? Agora não quero mais, tá? É. Ordinário. Hoje nós estamos falando, né, de coisas que aconteceu com você, no seu atendimento aí, né? Alguma coisa que aconteceu que você fala, não, velho, não é possível um negócio desse, né? Um atendimento, algo que aconteceu com você, você fala, não é possível, velho, né? Qual atendimento você recebeu que te fez pensar, não é possível que essa pessoa fez isso? Pode ser uma coisa boa, eu contei de uma experiência legal, que eu cheguei no mercado brasileiro, a menina tava embalando uns biscoitos de polvilho, e eu olhei assim, ela foi lá e pegou um e trouxe pra mim. Falei, que atitude, brother. Olha, ganhou meu coração, velho. Ganhou meu coração. Então conta pra nós aqui. Mande áudio, por favor.
1: Mande áudio.
2: Goiás, mande falando áudio, aí do banheiro aí, do vaso, lá na minha casa, lá tem um banheiro, tem o vaso e tem esse tal de bidê do lado também.
0: Ah.
2: Eu sento lá, me dá que já tá os gritos assim, ó. Que delícia.
0: Ah, Leandrinho, a pessoa vai no mercado brasileiro. Você vai comprar uma picanha, tem que dar tip. Você vai pagar, tem que dar tip. Eu já nem compro mais em mercado brasileiro. E pra restaurante também. Você vai pedir uma carne, tem que dar tip. Você vai pagar, tem que dar tip. E tem que dar tip pra garçonete também. Nossa. É polêmico esse negócio do tipo, é bem polêmico, brother, é polêmico.
3: Goiaba, cuidado com o coração, viu? Não estressa, não.
0: Não, tá bom, tô tranquilo, jacaré.
3: Goiaba não vira, não. O banheiro é o único lugar do homem que ele tem sossego na vida dele. Ai. Aí vai levar a mulher junto, pelo amor de Deus, né?
0: Leandro, imagina o jacaré acordando de manhã e falando com a esposa dele.
3: Bom dia, Goiaba.
4: Ai, delícia.
0: Ai, meu Deus do céu. Olha, Leandrinho, quando você vai no comércio brasileiro, a atendente já tem seu salário, a pessoa faz uma cara quando você não dá uma gorjeta na maquininha. É, faz mesmo, velho. Faz mesmo, faz uma cara. Deixa eu ver quem mais mandou mensagem. O Douglas falou, bom dia, Leandrinho. Me passa o contato da sua advogada. Ô, Douglas, eu esqueci, eu vou te passar daqui a pouco. Eu esqueci, cara, ontem você me pediu, né?
5: Rapaz, fui comprar uma carne de sol uma vez. Numa padaria em Ashland. Aí, rapaz, cheguei em casa cozinhando a carne pra Seattle. Aí a Márcia tava lá em cima, falou assim, amor, tá fedendo aqui? Que foi isso? Nada, não tô cozinhando a carne. Rapaz, na hora que eu fui experimentar a carne de sol,
0: meu Deus,
5: a carne tava podre. Nossa. Tava podre, meu... ela tava babando.
0: Ah?
5: Aí cheguei lá pra entregar, pra reclamar com o dono. O Zé Mané, Zé Ruela, simplesmente virou e falou assim, ah, isso acontece, não, isso não pode acontecer, meu amigo.
0: Exato, bro, daí.
5: Ah, eu disse, ah, mas é só você que tá reclamando. Não, é lógico, se ninguém tá reclamando, porque eu sou um bobo. Porque comigo já aconteceu 3 vezes. 3, 4 vezes, comprei um queijo ralado, cheguei em casa pra ver o queijo tava mofado. E agora a carne de sol é estragada, isso não, filho. Aí ele me deu o dinheiro de volta, nem um desculpa, mas é mané, ele me pediu. E nunca mais eu voltei. Nunca mais eu voltei na padaria, no açougue brasileiro em Ashland.
0: Eu falo que você é o seguinte, cara, aí a pessoa também é muito ignorante. Você não saber lidar com as situações. Isso aí é outro problema bem sério. Porque, por exemplo, se alguém reclama de uma coisa com você, primeiro você resolve o problema. A pessoa já tá puta. Eu, por exemplo, se eu for reclamar de uma coisa, a pessoa... Eu pedi uma comida, veio ruim. A pessoa vai argumentar. Não, não tá ruim. Uma vez eu comprei em Marlboro, pedi uma marmita, o feijão tava azedo. Eu liguei pra moça e falei, olha, eu como aí... Eu não liguei brigando também, gente. Você não vai brigar com ninguém. Eu liguei, moça, eu compro aí direto. A comida de vocês tá muito boa. Mas o feijão... Não tá, feijão. Aqui não tem isso. Porque aqui é... Moça, deixa eu te dizer. Eu sou seu cliente. Eu compro aí direto. Eu pedi uma comida porque eu tava com fome. E eu tô tendo o trabalho de pegar o meu telefone e te ligar de volta pra te dizer que a comida, que o feijão tá azedo. Porque se tivesse boa, eu estaria matando a minha fome aqui agora. Eu não estaria te ligando pra poder falar, não, se você quiser... Minha querida, não é questão do dinheiro de volta. É questão de você entender que tá estragado. Você tá ruim. Cara, Você quer saber, querido? Eu não quero sua comida. Eu falei desde muito obrigado, moço. Eu vou pegar meu carro aqui, vou no lugar, vou almoçar. Tá? Obrigado. Não. Ô, rapaz, desculpa, Leandro. O que eu posso fazer pra resolver esse problema? O senhor quer que eu mande uma outra comida aí pra você? Vou mandar aí. É assim que se resolve. Aí depois você vai entender, bro. Será que tá errado ou não? Ou então, isso não acontece aqui. É saber entender a situação, né? Leandrinho, muitas vezes o empregado é o espelho do empregador. Outro dia, em uma padaria brasileira, vi uma funcionária perguntar para o proprietário se podia ligar o ar-condicionado porque estava muito quente. E realmente estava. Ele respondeu com maior ignorância: você quer trabalhar em local fresquinho? Procura um trabalho de secretária. Isso na frente. Olha que loucura, meu. Tá louco, meu. Leandrinho, não fala meu nome. Toda vez que eu consumia em um bar, que não vou falar o nome, a atendente perguntava quanto eu ia dar de gorjeta. Perguntei pro dono se ela estava agindo corretamente. Ele disse que já tinha salário dela e não era obrigada a dar. Ele falou pra ela e ela parou. Também aí é outra ignorância, né? Ninguém pergunta quanto a pessoa vai dar de gorjeta. Nossa senhora, isso é outra coisa, né? Isso é outra... Que foi, filho?
1: Patrão, bom dia. Você tem que recomendar a Joyce aí pro Trump, porque a dívida dos Estados Unidos tá em 40 trilhões de dólares, né? O Trump podia fazer uma carta de consórcio, né? Quem sabe é sorteado e ajuda a pagar as dívidas dele. Tchau, obrigado.
0: Olha aí, Leandrinho, peguei um cliente, o Robert, tá ouvindo a rádio e já vai baixar o app, né? Hoje estou no Uber. Alô, Robert! Bem-vindo, Robert!
6: Leandrinho, você tá falando das experiências aí, cara. Eu vou falar o nome do local porque eu gosto muito, tá?
0: Meu Deus,
6: gosto
0: do céu!
6: Da Jana.
0: Meu Deus
6: do céu! Pra caramba, ela atende a gente super bem.
0: Uhum.
6: Do outro pessoal que tá lá agora, atende a gente bem demais.
0: Pode falar.
6: Mas tinha uma menina que trabalhava lá na Padaria Brasil, enviada do Capiroto. Que ela só atendia a gente com cara de cu.
0: Nossa senhora!
6: Toda vez que minha mulher ia lá, ela com aquela cara de bunda.
0: Meu Deus!
6: E quando eu ia sozinho também. Mas como que um dia o Capiroto falou que ia enviar ela pra arrumar a discórdia, chegou eu e minha mulher junto lá. Minha mulher foi pegar uma broa
0: certo.
6: Do lado lá. E ela falou assim, tudo bem, bom dia. A mulher nem bom dia me dava, Leandro. Era só porque era enviada do Satanás. Aí a minha mulher falou, por isso que ela me trata mal. Então quer dizer que você é o meu bem dela? E adianta tentar explicar, Leandro. Nem conversar comigo a mulher conversava. Eu vou te falar que vocês não tem condição.
0: Tchau, gente. 8:01, acabou. Ainda bem que o meu break aqui...

0: 7 da manhã. Tchau!
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Oliveira, lindíssima de informação. Daqui a pouco, notícia triste: brasileiro que foi atropelado em Framingham morreu no hospital. Polícia ainda procura o motorista que não prestou socorro. Já já o desfecho da moleque acusada de matar um policial em Worcester. Vem comigo, aqui é sempre melhor.

comunidade. Bom dia, trabalhador da construção. Bom dia, house cleaners. Bom dia, helpers, guerreiras de todos os dias. Está no ar mais um programa Central da Manhã. Eu sou Eduardo Oliveira, vou com você até as 9 horas da manhã, com muita informação para passar no seu rádio. Bom dia aos motoristas da Lyft, bom dia. Bom dia você aos mecânicos, aos carpinteiros, aos plasteiros, aos caminhoneiros. Bom dia aos drivers, delivery guys, delivery girls da comunidade. Bom dia. Bom dia você que é CNA Certified Nursing Assistant. Bom dia. Chega mais, a partir de agora, eu tenho uma hora de informação no seu rádio. Bom dia para o ouvinte Nilza, bom dia Nilza. Bom dia pro Éder Paixão, bom dia pra Cirlei Ortunho, bom dia pro ouvinte Marquinhos, bom dia pro Aníbal, bom dia pra Célia Cristina, a esposa do Vicente. Chega mais, chega mais, chega mais, chega mais, chega mais, chega mais. A partir de agora, uma hora de informação, entretenimento, notícia polêmica. Esse é o programa Central da Manhã. Aqui tem mais informação, tem mais Brasil. Hoje, terça-feira, dia 25 do mês de agosto. Vamos começando mais uma edição do programa Central da Manhã. E no programa de hoje, daqui a pouquinho tem pequena dica da produção. Eu vou oferecer para vocês hoje apenas uma dica, que é para dar tempo de explicar bem essa dica. É a dica de um filmaço baseado em fatos reais, que está como número 1 da Netflix americana. Daqui a pouco os detalhes. Ainda hoje tem as notícias do Brasil. Vamos acionar o nosso correspondente Diego Hellstrom, que vai chegar direto e reto do Paraná trazendo as seguintes manchetes. Braskem protocola pedido de recuperação extrajudicial para reestruturar uma dívida de 56 bilhões de reais. Após foto com o Nicolas Ferreira, Ana Castela terá cachê de 850 mil pago por emenda parlamentar do partido PL. Que história é essa? Diretora investigada por obrigar aluno a beber urina aconteceu numa escola no sul de Minas Gerais. Daqui a pouquinho no quadro de notícias do Brasil. Ainda hoje tem alerta local, um brasileiro morreu na noite de domingo, atropelado por um carro que não parou, não prestou socorro. Isso aconteceu na Irving Street em Framingham, foi na noite de domingo. A polícia ainda procura o motorista que não parou e está pedindo ajuda dos moradores. Daqui a pouquinho os detalhes, quem era Ronan Nunes de Oliveira? Já já no quadro de notícias locais. Hoje também você vai saber, terminou de maneira trágica a caçada policial para encontrar uma esposa de um policial morto em Worcester. Ela também foi encontrada morta. Acidente em North Reading no final de semana que matou um pai e uma filha de 8 anos de idade. O motorista de 21 anos foi na corte e o advogado dele diz que ele tem um histórico de doenças mentais. Ele é bipolar. A polícia encontrou com ele um cheiro de odor muito forte. Daqui a pouquinho, todos os detalhes da audiência na corte de Matthew Sweeney. É hoje no quadro de notícias locais. Política nos Estados Unidos. Suprema Corte dá uma breve vitória a Donald Trump, mais importante vitória. Isso porque deu
aval para que continuasse o bloqueio de voto pelo correio. Mas ainda tem outros processos. E olha, o próprio Donald Trump votou pelo correio esse ano. Daqui a pouquinho no quadro de política nos Estados Unidos. Daqui a pouquinho o doutor Danilo Brack vai explicar a ordem da juíza federal que derrubou a política americana de barrar vistos para 75 países, incluindo o Brasil. Vamos falar sobre isso e você pode fazer a sua pergunta. Aproveita para tirar a dúvida direto com o advogado. Manda para cá no torpedão no 603-233-5200. Daqui a pouquinho tem doutor Danilo Brack ao vivo conosco. Hoje, terça-feira, também é dia de polêmica. Na nossa polêmica do dia, o maior telejornal do Brasil iniciou ontem uma série de entrevistas com candidatos à presidência do nosso país. O primeiro a sentar na bancada foi o ex-governador de Minas Gerais, Romeu Zema. Olha, parecia uma batalha de tanta paulada que o Romeu Zema levou das perguntas de César Tralli e Renata Vasconcelos. Teve um momento que o Zema ficou tão desnorteado que a Renata perguntou para ele sobre como reduzir os feminicídios, já que no governo dele em Minas Gerais, feminicídio só aumentou. E ele respondeu que tem um histórico de ter vários programas contra as mulheres. Obviamente, ele queria dizer contra o feminicídio. Hoje é Ronaldo Caiado e vamos conversar. Vou te apresentar as audiências do Jornal Nacional frente aos concorrentes. Mas tem uma pergunta: será que na era de redes sociais e inteligência artificial, o JN perdeu a relevância? Você acredita que o Jornal Nacional, o maior televisivo, jornal televisivo do Brasil de todos os tempos, será que vai bater no Lula da mesma maneira que bateu no Zema? É hoje no quadro Polêmica do Dia. Então só me resta dizer, vem comigo, né? Porque a partir de agora, sou eu daqui, você daí. E entre nós tem sempre, sempre uma ótima polêmica.

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7: Voltei. Vamos continuando o programa Central da Manhã nas ondas da Rádio Insuperável. Chega mais, aqui é sempre, sempre melhor. Olha, hoje tem Dr. Danilo Brack. Aproveite, já vai mandando a sua pergunta já já. Manda a palavra advogado na frente pra gente organizar muitas perguntas chegando. Você pode mandar a sua. Abraço de bom dia pra Inezinha Araújo, tá dizendo bom dia, Eduardo. Uma terça ensolarada e abençoada pra todos nós. Bom dia, bom dia. Meu amigo Júlio Leal tá aqui, tá dizendo: Zema é uma piada, a vergonha de Minas. Olha só, ontem foi a primeira entrevista, né? Vou tocar alguns áudios aqui em relação à entrevista no JN, no Jornal Nacional. Vamos falar sobre isso daqui a pouquinho na nossa enquete. Já já o desfecho trágico da caçada a uma mulher acusada de matar o próprio marido policial. Ela também foi encontrada morta. Daqui a pouquinho falamos sobre isso. 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Bom, vamos começando com notícia: encerrada a caçada policial em Worcester, que durou uma semana, 6 dias, né? Quase uma semana. Na segunda-feira, a mulher acusada de matar o próprio marido em Worcester foi encontrada morta. Uma defensora da saúde mental suspeita de matar o marido, que era policial, foi encontrada morta na segunda-feira, 6 dias depois de desaparecer de casa em Massachusetts. Karen Solomon, que defendia melhorias e maior conscientização sobre questões de saúde mental entre policiais, desapareceu depois que o seu marido, o policial de Worcester, Kurt Solomon, foi encontrado morto na residência do casal pouco antes das 5:30 da manhã do dia 18 de agosto. As autoridades haviam identificado Karen Solomon como suspeita e disseram acreditar que ela estava armada. Olha o que disse Paul Saucer, chefe da polícia de Worcester: acreditamos que esse caso seja um trágico homicídio seguido de suicídio. Duas pessoas que trabalham no Frame Law Rehabilitation Hospital relataram ter encontrado restos mortais na proximidade do hospital. Policiais foram até o local e encontraram o corpo de uma mulher, disse Saucer. A identificação oficial ainda estava pendente, mas autoridades afirmaram estar confiante de que se trata de Karen Solomon. Uma arma de fogo encontrada perto do corpo não era uma arma do serviço da polícia de Worcester. E os investigadores trabalhavam para determinar a quem ela pertencia. Em 19 de agosto, as autoridades divulgaram imagens de uma câmera de campainha que mostravam Karen Solomon caminhando por uma rua usando camiseta, shorts e chinelos. Apenas alguns minutos depois de policiais atenderam uma ocorrência na casa do casal e encontraram o corpo do marido dela. Kurt Solomon, que trabalhou durante 31 anos na polícia de Worcester, sofreu ferimentos fatais provocados por um objeto cortante, segundo a autoridade. A partir dali, houve uma caçada de 6 dias. E olha só, policiais estaduais e federais concentraram-se numa área próxima à casa em Worcester, em um reservatório local a cerca de 1,6 quilômetros de distância. Drones, barcos e cães farejadores foram usados nas buscas. Quem era Karen Solomon? Karen Solomon tinha 58 anos, foi cofundadora do grupo First Help, que atua em defesa da saúde mental de policiais. Ela também escreveu 2 livros, Hearts Beneath the Badge e The Price They Pay, sobre as experiências físicas e psicológicas enfrentadas por profissionais de emergência e segurança pública. Em uma entrevista em 2020 ao programa do Dr. Phil, apresentado por Phil McGrath, a Karen afirmou que os departamentos de polícia frequentemente ofereciam pouca assistência às famílias de policiais que tiravam a própria vida. A polícia acredita que Karen Solomon tirou a própria vida. A gente está acompanhando para você ficar sempre bem informado.

abraço de bom dia pro meu amigo William Maciel, o homem da música da Copa. Ela tá dizendo bom dia, Eduardo. Que isso? O Zema levou umas pauladas nessa entrevista aí ao jornal. É, rapaz, é a maneira de dizer, né? Entrevista ao Jornal Nacional. Cada pergunta era um ataque. Meu Deus do céu, parecia um soco. Olha só, minha amiga Ivani Garcês também tá aqui.

0: vaga de emprego.
1: Tem vaga de emprego na área do Insulation Mass Spray Foam. A empresa fica em Ashland, está contratando com ou sem experiência. Quem quiser aprender o ofício de instalar o insulation das casas, aquela barra ali de a espuma que fica isolando a casa do frio, pode ligar para concorrer a essa vaga. Não precisa ter experiência, eles oferecem treinamento. Contrata-se com ou sem experiência. Telefone é 508-215-7778. 508-215-7778. Empresa de insulation Mass Spray Foam em Ashland está contratando com ou sem experiência. Telefone é 508-215-7778. Você que tem uma oferta de emprego ou busca uma vaga, é o nosso compromisso em te ajudar. Você pode usar o WhatsApp da Rádio Insuperável 774-707-7835. Manda pra cá. Esse é o quadro Classificadão do Ouvinte.

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2: Posso dar a minha opinião?
3: Alô? Alô?
4: Alô? Alô? Posso dar a minha opinião?
2: E aí, Eduardo? Qual é a polêmica do dia?
5: A polêmica do dia de hoje é a série de entrevistas que iniciou ontem do Jornal Nacional, o maior telejornal da história do Brasil. E ontem começou com Romeu Zema. E olha, hoje é Ronaldo Caiado. Amanhã vai ser Ronaldo Caiado do PSD, amanhã vai ser Renan Santos do Missão, quinta-feira o presidente Lula do PT, sexta-feira é Flávio Bolsonaro do PL e a série termina no sábado com Augusto Cury, o escritor do Avante. E olha, ontem foi uma paulada atrás da outra, de maneira de dizer, em relação a o Romeu Zema, defendendo, inclusive, vários aspectos do seu governo, a Renata Vasconcelos e César Tralli na bancada do JN, entrevista de 40 minutos. Olha o momento em que Renata Vasconcelos faz perguntas sobre feminicídio no Brasil, que no governo de Romeu Zema, em Minas Gerais, só aumentou no estado. Nota como ele está nervoso na hora da resposta. Vamos ouvir.
6: Contra o feminicídio, em 5 anos do seu governo, o número de mulheres assassinadas pelo fato de serem mulheres só cresceu. Diante desses números, qual é o seu plano? Qual é, se o senhor for eleito candidato a presidente, que compromisso o senhor assumiria no combate à violência contra as mulheres?
7: Eu tenho uma série de programas contra as mulheres que, inclusive, eu levei adiante. Primeiro...
0: Alô?
1: Alô?
2: Posso dar a minha opinião?
3: Alô? Alô?
4: Alô? Alô? Posso dar a minha opinião?
2: E aí, Eduardo? Qual é a polêmica do dia?
5: Visivelmente nervoso, mas ele se saiu de várias perguntas, mas cada pergunta era um ataque. Já aconteceu isso nas eleições anteriores, né? E sentar na bancada do maior jornal do Brasil não é fácil, é uma cobrança atrás da outra. Pois bem, olha só, o Jornal Nacional nesse ano tem uma média entre 22 a 24 pontos de audiência, com picos de 28 e 29. Por exemplo, o programa de 29 de julho registrou 24,3 de média e teve um pico em São Paulo de 38%. Mas como é que o JN se compara aos outros jornais ou à concorrência no mesmo horário? O telejornal da Globo registra médias de 20 a 28 pontos ou mais, dependendo da praça, consolidando como o programa mais visto da TV no horário. E os concorrentes diários, as emissoras concorrentes, registram índices bem inferiores na mesma faixa de horário. Jornal da Record fica geralmente entre 6 e 8 pontos de média. SBT Brasil costuma registrar entre 3 e 5 pontos de média. Jornal da Band, entre 3 e 4 pontos de média de audiência. Então é justo dizer que a audiência do Jornal Nacional sozinho é maior do que todos os outros concorrentes combinados. Eu tô juntando os números para você para te perguntar o seguinte: será que na era de internet, das redes sociais cheias de política,

0: inteligência artificial, o JN perdeu relevância? Você acha que quem assiste JN ainda é convencido pelo que vê por lá? Você acha, por exemplo, que o JN, nos últimos processos eleitorais, bateu nos outros candidatos do mesmo jeito? Ou você acha que eles são injustos? Manda pra cá no torpedão do 603-233-5200. Olha essa sequência de perguntas que são verdadeiros ataques contra Romeu Zema, e a pergunta também sobre o aumento do próprio salário dele em 300%. Ele diz, inclusive, que não recebeu salário nenhum, porque ele é voluntário, doou para a PAI. Mas e os assessores? E o vice-governador, que teve aumento de 300%? Vamos ouvir essa sequência de perguntas e eu vou abrir a participação dos ouvintes. Vamos ouvir.
1: O senhor governou Minas Gerais nos últimos quase 8 anos. E a dívida do governo de Minas...
0: Vamos lá.
1: Ela saltou de 88 bilhões para mais de 180 bilhões de reais. Eu pergunto ao senhor, por que o eleitor deve acreditar que o senhor, se for eleito presidente, vai conter o crescimento da dívida pública federal se o senhor não conseguiu diminuir o tamanho da dívida do governo de Minas?
2: O senhor defende um Estado mais enxuto, mas em 2023, durante a sua gestão, o senhor concedeu um reajuste de salário de 300% para o seu salário, para o salário do vice e também para todos os secretários. E nesse mesmo ano, 2023, os servidores públicos não receberam aumento. Eu pergunto ao senhor por que essa diferença de tratamento. Agora há pouco o senhor falou em corrupção. Durante a sua gestão, a Polícia Federal revelou um esquema bilionário de corrupção infiltrado em órgãos estaduais. A Operação Rejeito, ela identificou uma organização criminosa que atuou para obter vantagens econômicas por meio de crimes ambientais, por meio de lavagem de dinheiro, de corrupção também. E a Polícia Federal, ao longo dessa investigação, afirmou que esse esquema, ele se intensificou no segundo ano do seu primeiro mandato e nos seguintes órgãos. Vou ler aqui para o senhor. Secretaria de Meio Ambiente, Fundação Estadual do Meio Ambiente, Instituto Estadual de Florestas, Instituto Estadual de Patrimônio e mais de 20 mineradoras ou empresas com projetos de mineração. Pergunto então ao senhor, como é que um esquema criminoso desse tamanho passou despercebido em pelo menos 5 anos da sua gestão? Bom, movimentou mais de 4 bilhões de reais esse esquema criminoso.
3: Fica aqui o meu repúdio a esses bandidos que, além de estarem recebendo dinheiro, estavam destruindo o meio ambiente.
2: Candidato, uma dessas mineradoras envolvidas nesse escândalo de corrupção já tinha 17 autuações por crimes ambientais. E mesmo assim, em 2024, o seu governo autorizou que ela operasse numa área tombada, a Serra do Curral. Então, eu pergunto ao senhor se já não existiam indícios suficientes para alertar sobre possíveis irregularidades.
3: Toda decisão que foi tomada no meu governo, nós levamos ela para o lado técnico. Um motorista que tem diversas autuações por excesso de velocidade, muitas vezes ele continua dirigindo.
4: Alô?
5: Alô?
6: Posso dar minha opinião?
5: Alô? Alô?
7: Alô? Alô? Posso dar a minha opinião?
6: E aí, Eduardo? Qual é a polêmica do dia?
0: A pergunta é, o JN continua relevante? Ou na era de internet, redes sociais e inteligência artificial, não é mais relevante? Manda pra cá. Meu amigo Flávio Pantera também tá aqui, tá querendo falar. Bom dia, Flávio. Tudo bem?
8: Não,
0: bom dia.
8: Eu perco meu tempo ouvindo essas baboseiras da Rede Globo Lixo. Ok? Eles querem bater na gente, ok? E quando for a vez do 9 dedos ladrão, eles vão levar até uma dose de cachaça pra ele, tá ok?
0: Valeu, obrigado, Flávio. Continue participando. E aí, JN é relevante ou não é? Ô, meu amigo Júlio Leal tá dizendo, JN será sempre o maior, aceita e boiada. não tem internet e há que derrube o JN. Meu amigo João Silveira, disse Boston, também tá aqui. Bom dia, Eduardo. Assisti a entrevista ontem e realmente foi uma lavada do jornalismo. Mas eu quero ver se eles vão bater do mesmo jeito no Flávio e também no Lula. Manda pra cá no Torpedão no 603-233-5200. 603-233-5200. Dani, ouvinte, tá dizendo, Eduardo, tem uma investigação contra o Ministério da Educação de Minas Gerais, do governo Zema. Livros para os estudantes superfaturados. Eu tenho alguns anos que não vejo JN, mas no Brasil é o melhor. É a opinião do Dário ouvinte. E você, o que você acha? Paulo Jacaré também tá aqui. Bom dia, Paulo. Tudo bem? Bom dia.
4: Ô, Eduardo, bom dia.
0: Bom dia.
4: Eu acho que não é mais relevante, não. Já foi, já passou, entendeu? Já teve relevância, né? Hoje não tem mais, não. A tecnologia tá aí para isso também. E outra, quando o Lula ganhou a presidência, você viu com que o pessoal da Globo pulou de alegria, né? Então, eu acho que para mim já era.
0: Valeu, obrigado, Paulo. Continue participando. Franklin Laureano tá dizendo, bom dia, Eduardo. Pelo que eu estou vendo, amanhã Renan Santos vai jantar os dois apresentadores. Autodidata e muito inteligente, ele tem 1% de chance, 99% de fé, além de ficha limpa. Obrigado, Franklin. Jonathan tá dizendo, para mim o JN perdeu a relevância há muito tempo, principalmente por se tornar nos últimos tempos parcial em relação à política, por exemplo. Na verdade, a Globo em geral vem perdendo relevância. A última Copa do Mundo está aí para provar. A Cazé TV teve muito mais visualizações. É desse mundo novo que eu tô falando também, né? Um jornal que sozinho tem a maior audiência do que os outros todos combinados, não quer dizer que tá todo mundo ali, né? Pode estar no YouTube, pode estar na internet. Quer dizer, qual é a relevância do JN hoje? Minha amiga Rose também tá aqui. Bom dia, Rose. Tudo bem, minha amiga? Bom dia.
5: Todas as mídias tradicionais estão perdendo relevância, seja no Brasil, seja fora do Brasil. Isso é um fenômeno da internet. Às vezes é ruim, porque tem muita gente que não é capacitada, falando muita besteira. Mas, por outro lado, também tem muitas coisas que a mídia poderia esconder que a gente está descobrindo. É fato que eu acho que a tendência da Rede Globo sempre é contra a direita. Isso eu acho que é assim. Mas qual é a mídia que não é tendenciosa? Vai dizer que a Record não é? Então, cada um procura, ouve, escuta e adere aquilo que ele acha que está certo. Bola para frente. Agora, quanto eles a bater no Zema, eu acho que eles bateram muito em todos os outros candidatos nas outras eleições. Mas se é tendencioso, é só a pessoa procurar ouvir aquilo que agrada, porque nós estamos vivendo o tempo da polarização.
0: Verdade.
5: Não importa se o que a pessoa está falando é sincero, é honesto, é verdade. Importa que ele é meu inimigo, então tudo que ele fala para mim não presta. É assim que nós estamos vivendo.
0: Olha, obrigado, Rose. Ótima análise da Rose, sempre de olho no lance e cirúrgica. No processo eleitoral passado, há 4 anos atrás, a Globo bateu no Lula e no Jair Bolsonaro do mesmo jeitinho. Felipe Dias está aqui. As duas plataformas têm suas importâncias e público. Na maioria das vezes, aqueles que ainda assistem o jornal são os mais idosos, que já têm a mente formada de uma maneira e não muda. Já a internet, você tende a mudar mais o ponto de vista devido à quantidade de informação que é jogada na gente. Se não for jogo, eu nem assisto a Globo, tá dizendo o nosso amigo Felipe Dias. Alberto de Walfen também tá aqui. Bom dia, Alberto.
9: Bom dia, Eduardo. Bom dia, Odinho. Eu gosto muito do Eduardo. Olha só. Essas pessoas que falam assim, Jornal Nacional não tem relevância nenhuma. Aí a pergunta viria assim: você assiste, você viu o Jornal Nacional, você tem Globo em casa? Mas aí não vou saber se tem relevância, você não tem, né, velho? Eu mandei a palavra com a Rafa, não tem relevância nenhuma, mas eu não vivo sem a Globo. Acorda.
0: Obrigado a participação do Alberto. Daqui a pouco mais participações. Continuem participando.

Alerta local em Framingham. Brasileiro morre atropelado. Aconteceu na noite de domingo na Irving Street. Um caso super, super triste. Inclusive, algumas pessoas repassaram o momento em que Ronan Nunes de Oliveira ainda estava estrebuchando no chão. Eu pedi até para a pessoa que me passou, não passe isso para ninguém, em respeito a ele e também à família dele. Delegacia de Framingham abriu uma investigação ativa para descobrir quem foi o motorista que atropelou uma pessoa no domingo e não parou e nem prestou socorro. Segundo o boletim de ocorrência, eram 8h55 da noite de domingo, quando um carro Volkswagen GT 2016 de cor cinza atropelou um homem de 39 anos. O acidente aconteceu próximo ao número 180 da Irving Street, no centrão de Framingham. O motorista não prestou socorro nem permaneceu no local. Esse condutor ainda não foi identificado. Os policiais chegaram ao local do acidente e iniciaram imediatamente procedimentos para tentar salvar a vida da vítima. O homem foi levado ao Metro-Oeste Medical Center, onde morreu posteriormente. Uma fonte da comunidade brasileira de Framingham, maior de Massachusetts, identificou o morto como Ronan Nunes de Oliveira. Ele é mineiro. Ainda segundo a fonte, Oliveira trabalhava em jardinagem, deixou dois filhos, um de 9 anos e outro de 11. A investigação para identificar o motorista do Volkswagen GT continua em andamento. Está sendo conduzida pela Polícia de Framingham, pela Polícia Estadual de Massachusetts e pelo Ministério Público do Condado de Middlesex. Qualquer pessoa que tenha testemunhado o acidente ou possui informações sobre o veículo, o seu motorista deve entrar em contato com o setor de investigações da Polícia de Framingham pelo telefone 508-532-5924. Minha amiga Verônica Oliveira, proprietária do BRT Caut, disse que o Ronan era cliente e era uma pessoa boa, trabalhadora e muito amigo de todo mundo. Outra fonte descreveu ele como um cara super gente boa que ajudava todo mundo. Inclusive, uma pessoa disse que um dos filhos ia ao trabalho junto com o Ronan.

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1: Segura essa que hoje é dica única. É um filmaço que eu assisti ontem. Eu e minha mãezinha, no final da tarde. Que filme, hein? Baseado em fatos reais, cara a cara com El Chapo. Filme que, inclusive, que tem dublagem em português. Olha a história. Dois policiais estão no turno da noite. Um dos policiais, que é o principal, tem duas filhas e luta para pagar as contas, isso no México. E aí a esposa fala que tá passando mal e que vai ter o terceiro filho. Esse policial reclama um pouco e fala, não, vai dar tudo certo, onde comem quatro, comem cinco. E aí, para ganhar mais, ele passa pro turno da noite. À noite, ele é parceiro de um policial que chegou nessa delegacia de outro local e que o delegado não entende se esse outro policial é corrupto ou não. E aí eles começam a fazer patrulhas à noite. É muito interessante esse filme. Numa das patrulhas, eles estão vendo um caso que a Marinha do México está indo numa casa para tentar pegar um dos líderes do cartel. E aí o chefão El Chapo sai pelo esgoto da casa e aparece num bueiro lá na frente. E aí o carro dos dois policiais principais está perto desse bueiro. E olha, quando o policial principal vê que ele tem na mão El Chapo, todo mundo treme. Porque, na verdade, só por estar perto do bandidão, ele pode morrer a qualquer momento. É ótimo esse filme, mantém o suspense até o final, 1h33. Então hoje, dica única, eu indico Cara a Cara com El Chapo, baseado em fatos reais. El Chapo que foi preso, né? E mostra o filme como foi essa prisão e a pressão que El Chapo e o seu segurança faziam nos dois policiais. Chega um momento que dentro do carro, o segurança do El Chapo fala, rapaz, essa é a melhor chance da sua vida, deixa a gente aí, vai embora. E El Chapo chega a oferecer até 15 milhões de dólares por policial. É muito bom esse filme, então a dica de hoje é Cara a Cara com El Chapo, número 1 da Netflix, 1h33 de duração.

0: Mudamos de assunto e vamos ao vivo falar com ele, o nosso advogado de imigração, doutor Danilo Brack. Bom dia, Danilo.
1: Bom dia, Eduardo. Bom dia, comunidade. Tudo bem?
0: Tudo bem, Danilo. Já viu esse filme, Cara a Cara com El Chapo?
1: Não, eu não cheguei a assistir,
0: rapaz,
1: esse filme.
0: Rapaz, que filme bom, rapaz. É baseado em fato real. Ele foi preso em 2016, né? Tá aqui nos Estados Unidos, na cadeia.
1: Sim, sim.
0: É super interessante como o policial não pode confiar em ninguém. De dentro da polícia, de dentro da Maria, não pode, não tem como confiar, né? Nas autoridades mexicanas. E eu, o Chapo e o segurança fazendo pressão. Me solta, rapaz, você... Olha, se não soltar, eu vou matar a sua família inteira. Os meus homens já vão morrer porque não estão aqui me salvando. Desse jeito que ele falava, hein? É impressionante, impressionante. E aí fazia de vítima e tal, em uma guerra psicológica. É muito bom. Assista, se você gosta de filme policial, você vai gostar também. Bom, deixa eu te perguntar, como é que você viu a decisão da juíza federal que suspendeu aquela política do Trump de negar vistos a 75 países, incluindo o Brasil?
1: Olha, eu vejo como uma pequena primeira vitória de uma grande batalha, né? Uhum. Nós temos nessa fronte aí, tem uma batalha muito grande pela frente, mas é apenas a primeira vitória. Devemos celebrar que é uma vitória. Aquilo bate exatamente a decisão dela, a visão dela sobre essa situação, ela bate exatamente com a minha visão, com o que eu tenho publicado e tenho falado, inclusive nas nossas lives e entrevistas, mas é apenas a primeira vitória. Com certeza, eu inclusive fiz um vídeo mais técnico sobre isso ontem, tá nas redes sociais da Brack Law.
0: Opa.
1: O governo ele tem 60 dias para apelar essa decisão. Né? Então, não fique surpreso se por acaso não vermos um apelo essa semana ou na outra semana. Né? O governo tem 60 dias para apelar. Então, o governo tem até o dia 20 de outubro para apelar essa decisão. E eu advogo cautela para as pessoas em relação a essa decisão. Ficamos felizes, celebramos essa decisão, uma decisão muito correta, mas ela é apelável. E enquanto não houver uma decisão, uma disposição final dessa situação e o governo aceitar uma reversão dessa policy, dessa iniciativa, nós não podemos baixar a guarda. Ou seja, ninguém deve, na minha opinião, nesse momento decidir, agora eu vou para o Brasil fazer minha entrevista. Porque se você fizer isso, corre o risco antes do dia 20 de outubro haver o apelo, a decisão dela não ser implementada e a pessoa ficar indefinitivamente fora dos Estados Unidos sem possibilidade de retorno.
0: Sim.
1: Entendeu? Então, temos que ter cuidado. A justiça trabalha assim, né? O distrito, a corte distrital de Nova York é uma corte de primeira instância. Agora vai para a segunda instância, que é, no caso, a corte do circuito de apelos. E depois pode, inclusive, ir para a Suprema Corte dos Estados Unidos. Então, enquanto não houver uma disposição final que o governo aceite, ok, vamos implementar essa decisão, eu acautelo as pessoas para não tomarem decisões de saírem do país, porque pode continuar ficando trancado lá fora.
0: Lembrando que a política de suspender os vistos para os 75 países é para familiares, não é para turista, né? Turista continua. É?
1: Correto, correto. É somente para, na realidade, não é nem familiares, é para green cards, né?
0: Ok.
1: É green cards. Então, a pessoa sendo um nacional, sendo um cidadão de um dos 75 países, aí, inclusive, Eduardo, não faz diferença aonde você faz a sua entrevista, né? Então, você pode escolher fazer a sua entrevista em Paris, por exemplo. Beleza, não tem nenhum bloqueio contra a França. Mas se você está indo fazer a sua entrevista de green card e você é brasileiro, vai ser bloqueado mesmo sendo feito em Paris. O bloqueio é contra os nacionais dos 75 países nesse momento, né? E é para green card. Então, se você está pedindo um green card, fora dos Estados Unidos, se você é cidadão de um desses 75 países, nesse momento está suspensa a aprovação. Eles continuam fazendo as entrevistas, viu, Eduardo? Você pode marcar, você pode marcar entrevista, fazer exame médico, exame de laboratório, você digitais, você vai na sua entrevista e o oficial inclusive fala, ok, beleza, o seu caso vai ser aprovado, mas nesse momento, como as aprovações estão suspensas, vai ficar aqui nessa fila aqui, esperando que isso seja revertido, aí o seu caso vai ser, aí nós só vamos chamar você para pegar o seu passaporte. Só que isso pode levar 6 meses, 1 ano, 2 anos, pode levar 4 anos. E a pessoa fica trancada lá fora. Então, minha sugestão nesse momento é: vamos celebrar com cautela e vamos aguardar os próximos capítulos dessa novela.
0: Tá certo. Olha, tem uma pergunta relacionada a esse tema, mas eu gostaria de sair para outros temas também, porque tem a gente fazendo pergunta. Vamos lá. Tem um amigo que foi para o Brasil fazer a entrevista e não está podendo voltar agora. Com essa decisão dessa juíza, será que ele vai poder voltar?
1: É aquilo que eu falei nesse momento.
0: Sim.
1: Nesse momento, nós não temos, o governo não se declarou que vai acatar a ordem da juíza. Eu não acredito que o governo vai acatar a ordem dessa juíza. Eu acredito que o governo vai apelar a ordem dessa juíza e aí permanece tudo do jeito que está nesse momento. Eu acho que as pessoas que saíram dos Estados Unidos antes dessa ordem entrar em efeito foi uma infelicidade. As pessoas que saíram dos Estados Unidos depois que a ordem do Trump entrou em efeito, eu espero que tenham saído conscientes de que podem ficar muito tempo lá fora. Porque se não saíram conscientes disso, aí realmente é uma infelicidade muito grande e eu espero que não hajam pessoas sendo aconselhadas por profissionais para saírem nesse momento, porque isso seria uma mal prática.
0: Tá certo. Vamos para outros temas agora. Não fala meu nome. Pergunta ao doutor Danilo. Tem um amigo que está sendo ameaçado. O Danilo pega esse tipo de caso?
1: Olha, brother, se o seu amigo está sendo ameaçado, o que ele precisa é chamar a polícia. Ele não precisa de um advogado de imigração, ele precisa de polícia. Né? Se ele está sendo ameaçado, se ele está sendo intimidado, né? Correndo risco de vida, ou o que seja. Ele precisa realmente fazer um boletim de ocorrência e deixar o sistema judicial correr. A política dos Estados Unidos, ela continua sendo de proteger as vítimas, Eduardo. Então, se você está sendo vítima de um crime, ameaça de morte ou coisa assim, você deve informar a polícia e seguir os trâmites criminais e, se Deus quiser, se alguém realmente está cometendo esse tipo de crime, essa pessoa deve responder pelos seus atos.
0: 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Uma dúvida surgiu no trabalho com os colegas. Um filho pode passar papel para pais que vieram pelo México? Mesmo assim, os pais devem ainda retornar ao Brasil e cumprir 10 anos?
1: Bom, normalmente essa é a situação, né? Porque um pai ou mãe que entrou pelo México, esse pai ou mãe, ele tem uma barra de 10 anos por ter entrado ilegal nos Estados Unidos. Essa barra só começa a se cumprir após sair dos Estados Unidos. E um filho americano, nesse momento, não pode pedir perdão para essa barra de 10 anos dos pais. Então, realmente, a resposta está correta do nosso amigo aí, de que um pai que entrou pelo México normalmente teria que sair dos Estados Unidos, esperar 10 anos fora dos Estados Unidos e aí então o filho pode trazê-lo com o green card. A única opção disso aí, Eduardo, é se por acaso é uma situação de família híbrida, onde, por exemplo, vamos supor que o pai entrou pelo México e a mãe entrou com visto. Aí o filho pode legalizar a mãe, e a mãe, sendo casada com o pai, agora tendo green card, pode pedir o perdão para o pai. E a outra opção seria, se por acaso esse filho for para as Forças Armadas, ele pode tentar o parole militar.
0: Advogado, não sei se falou a respeito, o que ele sabe sobre esse cancelamento de visto para quem aplicou para asilo nos últimos anos?
1: Então, nós acabamos de publicar hoje de manhã fizemos um artigo, está publicado no aplicativo da Black Law, hoje de manhã sobre esse possível cancelamento de 200 mil vistos, né? Isso abre uma caixa de Pandora, Eduardo, porque nós estamos falando de pessoas que entraram com um tipo de visto, seja um visto de turista, religioso, de trabalho, que seja. Quando a pessoa entra pelo aeroporto, ela está declarando, olha, eu vou fazer turismo, ou eu vou exercer essa função aqui, né? Ela está fazendo essa declaração. E aí o governo americano está dizendo que aí a pessoa, quando ela entrou com o pedido de asilo, ela se autodeclarou que tinha uma intenção diferente daquela declarada na entrada, e que isso constitui fraude. Consequentemente, eles estão emitindo esses cancelamentos de vistos.
0: Certo.
1: O que implica o seguinte: nós não sabemos ainda os detalhes, mas se cancelarem só os vistos, tá tranquilo. Agora, se cancelarem retroativamente os vistos e as admissões, aí você está falando de pessoas que foram admitidas nos Estados Unidos, sendo as suas admissões canceladas retroativamente, aí essas pessoas não vão poder, por exemplo, legalizar pelo casamento, essas pessoas não vão poder legalizar através de um filho que faz 21 anos e coisa assim. Então, os efeitos podem ser desastrosos para muitas famílias. Nós vamos ter que saber mais detalhes do governo nesse momento, do que eles têm intenção, e nós vamos ter que saber o que a corte vai pensar disso, porque com certeza vai ser mais um caso que vai parar em corte federal.
0: Com certeza. 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Danilo, obrigado pela participação, você vai voltar com a gente amanhã no programa Hora da Notícia.
1: Com certeza, será um prazer. Obrigado, Eduardo, obrigado à comunidade, Deus abençoe, tenha um ótimo dia, até amanhã, se Deus permitir. Tchau, tchau.
0: Obrigado, esse é o advogado doutor Danilo Brack, nosso advogado de imigração. Será que eu vou ter que ter 2 horas de manhã também? Meu Deus do céu, é tanta gente querendo participar, não tem como todo mundo participar. Bom, vamos a uma notícia do Brasil com o Diego Hellstrom. Vamos lá, após foto com Nicolas Ferreira, Ana Castela vai ter cachê de 850 mil pago por uma emenda parlamentar assinada pelo PL. Os detalhes com o Diego Hellstrom.
2: Isso mesmo, Eduardo. Ana Castela terá um cachê de 850 mil reais pago com recursos públicos para uma apresentação em Minas Gerais. O dinheiro destinado ao show tem origem de uma emenda parlamentar ligada a deputados do PL. A informação ganhou repercussão depois de a cantora aparecer recentemente em uma foto com o deputado federal Nicolas Ferreira. A apresentação está prevista para acontecer durante um evento público e o valor será bancado por meio dos recursos destinados pela emenda. A proximidade da cantora com os políticos também ganhou atenção nas redes sociais após a publicação da imagem com Nicolas. O episódio ocorre em meio ao período eleitoral, quando manifestações e aparições públicas de artistas ao lado de candidatos e parlamentares costumam gerar repercussão política. O pagamento do cachê, no entanto, está relacionado à contratação artística para o evento financiado com recursos públicos, Eduardo.
0: É isso aí, obrigado. Esse é Diego Hellstrom, direto do Paraná.
3: Alô?
4: Alô? Posso dar a minha opinião?
3: Alô? Alô?
5: Alô? Alô? 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
6: E aí, Eduardo, qual é a polêmica do dia?
0: E o Jornal Nacional da Globo continua relevante ou não? Franklin Laureano tá dizendo ele é relevante pro Renan sair da bolha da internet onde ele domina. Renata Souza tá dizendo se não tivesse relevância, não teria tanta audiência. Delvarte Almeida tá discordando da Rose. Rose, a Globo é contra a direita? Faz-me rir. A Globo é contra a direita, sim. Marcos, eleitor do Trump, sempre boicotando meus áudios, Eduardo. Olha só, é muita gente, meu amigo. Entra um, entra outro aqui. Augusto Júnior tá dizendo, bom dia, duvido muito que eles vão bater no Lula. Bom, hoje tem Ronaldo Caiado, amanhã Renan Santos, quinta-feira Lula, sexta-feira Flávio Bolsonaro, sábado Augusto Cury. Olha, eu recomendo todo mundo assistir. 40 minutos é paulada pra tudo quanto é lado. E eu espero que eles façam com todos os candidatos o mesmo que fizeram com Romeu Zema ontem. O horário da Globo é muito valioso para o Brasil. Fique agora com o Bene Vibes. Eu volto ao meio-dia.
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2: Agora sim, é chegada a hora, meu povo. Vamos com tudo aqui. Você sabe, é sempre mais informação, opinião. Ai, claro, o que tem.

pra você que tá ligado, pra você que tá sintonizada na Insuperável. Eu sou eu, Marcelo Benevides. Ah, e este é o nosso Benevides. E tá chegando sempre com informação, com opinião, claro, sempre também com muita interação. Vamos com tudo, meu povo, até às 10 da manhã. O nosso Benevibe está no ar. É isso, né, minha gente? Estamos chegando para mais um dia. Não é qualquer dia, não. É o melhor dia da sua vida, com certeza. Hoje, terça-feira, 25 de agosto de 2026. Sempre com muita alegria no coração. Estamos iniciando mais uma jornada. É o nosso Benevibes no ar. Canta, vibra, vem, celebra a vida. Como é que vocês estão, minha gente? Vocês estão bem? Hoje, terça-feira, dá bom, hein? É, tô vendo aqui que tá dando bom hoje na terça-feira. 80 Fahrenheit para o dia de hoje, assim como amanhã também, assim como quinta-feira. Sexta-feira, temos previsão de chuva na sexta-feira. Tô vendo aqui, né? Mas sempre com temperaturas na casa dos 80 Fahrenheit de hoje até semana que vem, pelo visto. Mesmo com uma chuvinha aí chegando na sexta-feira, teremos sempre temperaturas aí na casa dos 80, 85 Fahrenheit aqui para a nossa Massachusetts, aqui a nossa Metro West. Como é que vocês estão, meu povo? Vocês estão bem? Todo mundo pronto? Todo mundo animado? Eu espero que sim. Tá meio desanimadinho, acordou meio daquele jeito, né? Já acorda? Hein, meu Deus, ah, tô aqui nesse lugar. Ah, não lamenta não, meu povo. Olha sempre pra frente, sempre com olhar com positividade, tá certo? Que as coisas vão se encaixando aí ao longo do tempo, tá certo? Quiser animar, vem pra cá pra você animar, tá bom? Quiser desanimar, a gente tira o seu desânimo. Agora, se quiser piorar, né? Aí eu não sou terapeuta, tá certo? Aí não tem condição, não. Se quiser piorar, aí, infelizmente, não vou poder te ajudar, não. Tá certo, minha gente? Fica comigo até as 10 da manhã com o nosso Benevibes hoje, trazendo os seguintes destaques. Olha, mais uma do governo Trump na imigração, hein? Agora ele quer cobrar taxa extra de mais de $100 mil para determinados vistos. Vamos falar sobre isso já já. Olha, um brasileiro foi detido pelo ICE após uma abordagem de trânsito aqui em Massachusetts. A sua família, inclusive, está fazendo um GoFundMe. Vamos falar sobre isso já já. E hoje também teremos a participação do nosso especialista em imigração, o Dr. Luciano Parque. Você sabe, toda terça-feira é tradição, Dr. Luciano Parque, you know what to do. Você sabe o que fazer. Já vai enviando a sua pergunta usando o zap da Insuperável. Já vai usando a sua pergunta aí também através do nosso zap aqui, o zap do Benevides. Vai mandando a sua pergunta sempre por ordem de chegada, tá certo? Fica comigo até às 10 da manhã. 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

0: agradecendo sempre essa audiência maravilhosa, você que sempre vem aqui, manda um alô, manda um abraço, bom demais, a turma tá chegando, hoje tem, meu povo, hoje tem Cruzeiro e Galo, jogo de ida das quartas de final da Copa do Brasil, jogo no Mineirão às 8 da noite no nosso horário, é isso, hoje tem Galo e Cruzeiro. É jogo só de ida, eu creio que não vai ter muita choradeira amanhã, porque alguém vai chorar aqui, né? Com certeza, vai ter um negocinho do árbitro, vai ter cartão, vai dar escanteio lá. Aí era pra ser meu escanteio, o juiz não deu lá o escanteio pra mim, né? Alguém vai chorar, certeza. Mas não vai ter resenha amanhã não, hein? E é quarta-feira, hein? Pelo amor de Deus, vocês vão me poupar de resenha aqui na segunda-feira normalmente. Agora, quando for o jogo da classificação da outra semana, na outra semana, aí alguém se classificou... Aí a gente pode fazer uma resenhazinha na quarta-feira. Aí eu aceito fazer uma resenhazinha, tá bom? Mas sem choradeira, né? Que vocês choram demais, meu. Pelo amor de Deus, né? Reconhecer que o adversário foi melhor é importante também, né? Eu entendo que tem a paixão, tem aquela coisinha, o nosso olhar mais, vamos dizer assim, cirúrgico para determinada jogada. A gente faz aquela avaliação. Se me beneficiou, eu tenho que falar. Se me prejudicou, eu deixo quieto, deixo baixo, né? Eu conheço vocês. Mas eu espero um grande jogo de futebol. Galo e Cruzeiro é sempre aquele jogo que não termina na hora do jogo. Fica a semana toda comentando. Então eu espero que seja jogaço hoje. Jogo de ida normalmente é um jogo mais truncado, pegado. A última vez teve pancadaria, não foi isso? Rapaz, o pau cantou lá na final do Mineiro. Não foi na última vez, não. Já teve jogo pelo Brasileiro, mas... Na final do Mineiro, o pau cantou lá. Vamos ver como é que vai ser hoje. O Gilmar da Carolina do Sul já tá aqui, ó. Bom dia, Bené. Dá-lhe zero hoje. 3-1 das cocotas. Tá dizendo aqui, Gilmar. Começou vocês aqui. Vou te falar uma coisa. O Paulo tá por aqui, Paulo Jacaré?
1: Bom dia, Bené Vibes. Vamos que vamos, hein? Hoje tem clássico, hein? Cruzeiro e as cocotas.
0: Olha aí, ó.
1: O time da Elaine. Não vou espenar as galinhas hoje.
0: Olha só, eu quero ver cadê a galocura? A galocura tá devagar? Vamos ver se a galocura vai aparecer. Por enquanto, só a Máfia Azul que tá vindo aqui hoje, né? A galera tá chegando aqui pra acompanhar a nossa programação. Abraços aqui pra nossa querida Sandra de Aracruz. Bom dia. Bom dia pro Henrique Pará. Bom dia aqui pro Vinícius. Bom dia, Marcelo. Bom dia, comunidade. Bom demais. A Marli também tá com a gente. Bom dia pra nossa querida Rosângela, desejando a todos nós um dia cheio de bênçãos. Maravilha. A Marisa também tá com a gente. Bom demais. Obrigado, Marisa. O Marcelo Cruz, o meu xará, sempre na área. Todo mundo chegando aqui para acompanhar a nossa programação. E tá dizendo aqui, Cruzeirense pode escolher a desculpa antes ou depois do jogo, porque o Galo já tá cantando, é 2-0. Tá dizendo aqui o Marcelão. O Gildo tá com a gente. Bom dia. Bom dia para Cirlei. A Elaine tá com a gente. Um dia abençoado. Uma semana também abençoada para todos nós. Bom demais, minha querida. O Eloy também tá na área. Bom dia pro meu parceiro Foquinha, que tá com a gente. Valeu, Foquinha. Aquele abraço. O Eric Clinton também tá na área. O William Maciel tá com a gente. O Flamengo pega quem na Copa do Brasil? Ah, esqueci. Vocês estão eliminados. Tá aqui o William me lembrando. Fazer o quê, né? O Flamengo tomou um ataque do Vitória, rapaz. E o Vitória depois eliminou o Atlético Paranaense e vai pegar o Vasco aí. Rapaz, se bobear, o Vitória vai pra final da Copa do Brasil, rapaz. Se bobear, vai vendo. O Batista tá por aqui, bom dia. Quem mais chegou aqui? O Vanderlei tá na área. Bom dia, Marcelo. Hoje é meu aniversário, 4.9. O meu presente vai ser 2-0, Galão da Massa em cima das Marias. Tá aqui o Vanderlei. Alô, Vanderlei. Abraço pra você, meu parceiro. Feliz aniversário. Aí, completando mais um ciclo. Bom demais, irmão. O Zé Andrade também tá na área. O que tá dizendo aqui, o Zé Andrade? Vai aqui, Zé.
2: Marcelo, bom dia. Bom demais. Marcelo, se quiser ganhar um dinheiro fácil amanhã, faz um estoque de lenço, que amanhã vai dar pra vender lenço, viu?
0: Aí.
2: Dinheiro bacana. A procura vai ser grande, hein?
0: Olha aí, eu sempre vendo, né, irmão? Toda semana eu tô vendendo um dinheiro, ganhando dinheirinho aqui com lenço aqui, rapaz, que é uma choradeira aqui. É bom que eu ganho dos dois lados, né? Amanhã eu sei que eu vou ganhar. Aí eu sei que um vai chorar. Aí é bom que eu vendo os lencinhos aqui amanhã, eu ganho dinheiro. Mas a gente faz a resenha na outra semana, tá, meu? Nem me cobrar resenha amanhã, não, porque amanhã é jogo de ida, vamos esperar. A Elaine Soares tá com a gente, cheguei, amanhã eu não quero, chora não, Mariada, tá dizendo aqui a nossa querida Elaine. O Gabriel tá na área, bom dia. O Alberto não torce pro Cruzeiro, nós passa, pé frio, tá dizendo aqui o Gabriel. O Fernando também tá com a gente aqui, vamos lá, cadê?
3: Bom dia, galera da Insuperável. Vamos esperar o jogo, né? Porque eles falam cocota aí, mas eles só ganham na hora que não precisa. Então tamo pulando na frente deles aí já.
0: Aí, ó.
3: E vai nas Maria.
0: Pronto. Tá aí o...
3: Salve, Galão.
0: Valeu, Fernando. E tá querendo dizer o quê? Quando tá valendo, como diria Ronaldinho Gaúcho? Quando tá valendo, é isso, Fernando? O Wagner tá com a gente, bom dia, Bené. Menos de 3 pro Galo, eu nem comemoro. Pronto, a galocura veio, é isso que eu queria. Aqui, a Máfia Azul já tá aqui, tá dizendo que vai dar taca, a Galocura vem. Eu não gosto desse torcedorzinho humilde aqui. É, não, vamos ver, né? Esperar aqui. Não, tem nada disso não. Vai dizer que vai dar um ataque no adversário, é assim que eu gosto. O Márcio também tá por aqui. Bom dia, Bené. Contratando somente quem tem costela cabeluda, peito cabeludo e etc. Conhece alguém que gosta? Rapaz, não conheço não, rapaz. Mas de repente aparece alguém aqui, talvez. Ô, Márcio, se aparecer alguém aqui, né, eu te indico. Eu não conheço ninguém. Eu não conheço ninguém, não, irmão, com essa descrição aqui. O Flávio tá por aqui, olha, Cruzeiro na cuca, Palmeiras arrebentando, Lula ladrão, o Zema perdido, Dilma no pré. Eu gosto do Flávio que ele detona geral, né, Flávio? É isso aí mesmo, mano. Coitado, o Zema. Aí, tá vendo, meu? Vocês acreditam muito, não tem como não. Já. Zema, tem condição aquilo, Zema? O que, que ele foi ontem lá no Jornal Nacional? Meu Deus, o Brasil tá perdido mesmo, gente. Tem jeito não, vamos ficar por aqui mesmo, fazer o nosso dinheiro, fazer o nosso pé de meia, né? Porque se depender dos políticos que tem lá no Brasil, salva um, rapaz. Eu tô com pena até do Augusto Cury, que, de quem eu sou fã, inclusive, do trabalho. Augusto Cury, eu não sei o que você vai fazer com política, irmão. Você tem certeza que você quer entrar nesse negócio? Porque tão discrepante a capacidade, eu tô falando a capacidade profissional. Você pega o Augusto Cury e coloca aí ao lado de qualquer outro candidato, qualquer outro, pode escolher aí, Lula, Bolsonaro, Zema, Caiado, Renan Santos. Você vê que a diferença intelectual, ela é gigantesca. Mas inteligência intelectual não significa capacidade administrativa. Eu não sei como seria o Augusto Cury como um presidente, por exemplo. Quais seriam as suas articulações? Porque ele teria que fazer política. Ele não vai ficar fazendo palestra enquanto presidente. Mas eu só estou querendo dizer para você ver o nível intelectual é discrepante para os outros candidatos, né? Mas, enfim, é o que a gente tem para hoje aí. William Marcel tá por aqui, manda um alô aí pro Jacaré, tá certo. O David tá na área, bom dia, Benevides. Eu abri a porta do galinheiro e gritei Cruzeiro, e as galinhas saltitantes saíram todas batendo as asinhas com medo, foi engraçado. Dito isso, Cruzeiro 3-0, 3 franga 0. Avisa pro Fernando que já tiramos eles duas vezes da Copa do Brasil, são os nossos fregueses favoritos. Aliás, na última Copa do Brasil, o Cruzeiro eliminou justamente o Atlético, né? Foi isso. Galera, tá chegando aqui, tô vendo perguntas para o doutor Luciano Parque. Daqui a pouquinho teremos a participação do nosso especialista em imigração. Perguntas aos atletiquinhos aí. Se a Copa do Brasil ano passado tava valendo? O galinho pé duro, nem pra cozinhar serve. Tá aqui, meu fodiano. Ai, eu não aguento. O Zezé tá aqui com a gente. Zezé é galo doido. Zezé já apareceu aqui. Bom demais. Galera chegando aqui. Deixa eu ver aqui. O Carlos Souza também. Bom dia, Maria. É taca hoje. Bom dia, Carioca. Quando tá valendo, tá valendo. Toca nas Maria BBB. Tá aqui. Renato Araújo. Eu adoro. Essa é a zoeira que é boa do futebol, né? Essa é a zoeira que eu adoro. O que eu não gosto, o que é enjoativo é choradeira. Isso pra mim, não tem paciência mais pra choradeira, não, tá? Amanhã vem aqui chorar, cartão. E ultimamente o povo tá reclamando de pelo em ovo, né? Tem uns aí que quer que a bola entre toda, né? Tem que entrar a bola toda pra ganhar, né? Não, gente? Tem que ir pra bola, pra comemorar gol, a bola tem que entrar toda. Aí agora, não, mas faltou só um pelinho ali, um cabelinho de rã. Aí, por isso que não foi gol, tinha que entrar toda, né? Tem que entrar toda, ué. Pra ser gol, tem que entrar toda. É assim que funciona. Ai. Muito bem, minha gente. Olha, deixa eu trazer pra vocês a primeira informação aqui no nosso Bene Vibes. E esse programa, você sabe, é um programa muito focado em imigração. E terça-feira, especialmente por conta da participação do nosso especialista, o super advogado Luciano Parque, a gente fala bastante aqui, abre espaço, inclusive, para as perguntas, para ele também responder as questões aqui da nossa audiência. Mas antes eu quero trazer também aqui mais uma de Donald Trump nesta pauta. Impressionante, o cara dorme, acorda, sonha, acho que na verdade tem pesadelo, não é possível, isso é trauma, deve ser algum trauma que ele tem de algum imigrante aí, porque eu vou te contar uma coisa, toda hora é alguma coisa. Agora o Departamento de Segurança Interna está propondo a criação de uma taxa extra de $103.265 para todas as petições sujeitas ao limite de vistos H1B, incluindo aquelas elegíveis para isenção por grau acadêmico avançado. A taxa proposta seria paga no momento da solicitação e adicionada a todas as outras já aplicáveis. Então, o governo alega que essa taxa proposta geraria receita para recuperar parte dos custos com a administração do sistema de imigração legal, e esses custos incluem a análise de benefícios de imigração, detecção de fraudes, verificação de segurança nacional, modernização de sistemas, operações dos tribunais de imigração e por aí vai. O DHS estima que essa taxa geraria aproximadamente 8,8 bilhões de dólares anualmente com base no volume anual projetado de 85 mil petições sujeitas ao limite de vistos. O H1B, para quem não sabe, é um tipo de visto de trabalho temporário aqui nos Estados Unidos, destinado a profissionais estrangeiros que preenchem cargos considerados de ocupação especializada, como engenheiros, profissionais de tecnologia, professores universitários e outros. Então, o governo propondo, ainda não está valendo essa taxa, mas propondo aí, quero ver como é que... Porque esse tipo de visto é o visto do profissional altamente qualificado, já vem já com empresa, já... como sponsors, né, que necessitam desse tipo de perfil de profissional, e normalmente são essas empresas que pagam para ter os custos, né, imigratórios para terem esses profissionais. E aí como é que seria na prática, tendo que pagar 100 mil dólares? Será que compensaria contratar? Será que o governo hoje, com um cálculo aí de 80 mil petições anuais, essas petições seriam mantidas? Não sei, algo a se ver lá na frente, tá certo? Vocês sempre vão ficar muito bem informados aqui no nosso Bene Vibes. 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
0: Muito bem, minha gente. Agora eu quero abrir espaço para você sobre como se proteger nessa terra, independentemente de situação, de status. Aqui é uma coisa que a gente bate bastante nessa tecla da proteção, olha aí, coisas que acontecem com a nossa comunidade especialmente. Muita gente é cometida de doença crônica, acidentes, e às vezes a pessoa só é dependente de um determinado seguro. De repente a pessoa trabalha, aí vai contar com outros compensations do patrão, às vezes não cobre tudo, tem que entrar com advogado. E aí, claro, você sofrendo um acidente no trabalho, você tem que lutar pelos seus direitos. Mas paralelamente a isso, você também pode ter uma proteção, que é um dinheiro que vai ser revertido para você, né? E você pode acessar, olha, uma soma realmente incrível. E para isso nós temos uma parceria maravilhosa com o nosso Jaime Zimmer. Bom dia, Jaime.
6: Bom dia, bom dia, bom dia. Tá bonito lá fora, tá bonito aqui, esse dia também, aqui dentro.
0: Com certeza.
6: Vamos lá.
0: Vamos lá, vamos falar um pouquinho sobre do que significa essa proteção, o que é ter essa proteção, né? E especialmente no momento em que mais a gente precisa, é um dinheiro que chega para salvar a vida de muitas pessoas, né?
6: A vida financeira, eu posso garantir que se equilibra bastante. Nós estamos falando aqui há muito tempo, talvez você que esteja nos acompanhando hoje não conhece muito sobre proteções, como era o meu caso, depois de 8 anos nos Estados Unidos, que eu vim a descobrir como é fácil se proteger aqui na América. E depois disso, ainda mais tempo passou, eu descobri que eu poderia estar protegido em vida, ou seja, não precisava morrer para receber dinheiro de seguro de vida. Se para você que nos acompanha hoje isso é uma novidade, preste muita atenção. Eu mesmo fui um beneficiário de seguro em vida, ou seja, o que protege um seguro em vida dentro de um seguro de vida? Ele protege para situações que podem acontecer com qualquer um de nós, querendo ou não querendo, pode chegar uma situação que nos desabilite de alguma forma, ou por tempo limitado, seja uma doença crônica, algo que dure aí meses, talvez anos ainda, para você ter uma ajuda com dinheiro entrando para não parar de colocar comida na sua mesa. Enfim, é um momento difícil. Também outras situações, talvez um acidente. A maioria dos imigrantes aqui está na labuta ali no serviço, na mão de obra. Imagina um acidente que você não está esperando. Aliás, acidente é por isso, né? Não está esperando. Você está lá, tem um traumatismo craniano, talvez você vá para o hospital, infelizmente fica em coma. Inclusive, nós temos um cliente que está em coma. Fica em coma, não tem acesso a dinheiro, tudo complica, sua família fica lá no desespero. Da onde vai vir dinheiro? É muito difícil. Se você tiver um traumatismo, queimaduras severas, se você tiver, quem sabe, uma doença mais séria que aconteceu comigo, um ataque cardíaco, uma situação que não é, traz um trauma tremendo durante muito tempo, ainda estou em tratamento. Ou seja, dinheiro faz falta nessa hora. Se vier um câncer, poxa vida, quantas pessoas são acometidas de câncer por ano? Uma quantidade enorme de pessoas que você, imagino, conhece alguém, já ouviu falar alguém, de alguém que está passando por um problema grave de saúde. E a coisa mais grave que acontece quando tem já um problema de saúde é o problema financeiro. Falta lá para cobrir com as suas obrigações, porque as contas não param de chegar. É o mortgage, o aluguel, o carro, a empresa, funcionários. Tantas coisas acontecem com você se você tiver um problema financeiro. Então, um programa onde protege você em vida evita problemas maiores do que a própria doença.

0: coisa assim, com base apenas na sua data de nascimento. O que você vai fazer então? Manda para mim a sua data de nascimento, não precisa nem ter nome não, só a data de nascimento. Usando o Zap da Insuperável, você já tem o Zap da Insuperável? Ou então o Zap do Benevides, que aí o Jaime rapidão aqui entra no sistema, com base na sua data de nascimento. Aí falando, a gente fala aqui um valor aqui só para você ter uma noção, para saber o quanto você vai ter de retorno no momento em que você foi acometido de um acidente grave, de uma doença crônica. Usa o Zap da Insuperável, só manda para mim aqui a data de nascimento, mas lembrar, usa o modo brasileiro, tá gente? Coloca o dia na frente do mês, tá bom? Não usa o modo americano não. Dia, mês e ano. Usa o Zap da Insuperável ou o Zap do Bené. De repente você só tem o Zap do Bené, já está acostumado aqui a usar o Zap do Benevides. Pode usar também, tá bom? Usa aqui o Zap do Benevides, apenas a sua data de nascimento, mas a lá brasileira. Dia, mês e ano, tá bom? Aí com base na sua data de nascimento, a gente vai ter uma noção. Então vamos começar essa brincadeira já para saber
1: vamos
0: como
1: começar.
0: É que funciona.
1: Vamos começar, pessoal, é algo muito sério. Espero que você que nos envie essa data de nascimento esteja realmente interessado, porque isso salva a sua vida financeira se acontecer alguma coisa dentro desses limites aqui.
0: Muito
1: o que,
0: bem.
1: Que nós vamos calcular aqui, Benevides? Sim. Nós vamos calcular o tipo 1, porque nós não temos muito tempo para irmos naquele modelo que acumula dinheiro para o futuro. Então, aquele é mais complexo, eu precisaria de outros dados,
0: okay,
1: trocar uma
0: vamos
1: ideia.
0: Lá, vamos
1: tá
0: lá,
1: bom?
0: A gente tem que, vai ter que otimizar
1: tipo
0: o tempo.
1: Já chegou alguém aí?
0: Mais de 20 aqui.
1: Opa, tá bom, então depois vamos, eu vou ter que fazer o contato direto.
0: Porque não vai dar tempo para todo mundo,
1: não,
0: meu
1: então,
0: povo. Então, só para a gente ter uma noção.
1: Os dois, vamos pegar duas pessoas.
0: Pegar aqui, não, dá até para fazer mais.
1: Tá, então
0: mas é o seguinte, o que você precisa? Do valor e a data de nascimento? Quanto
1: não,
0: você paga?
1: Não, só a data de nascimento.
0: Data de nascimento.
1: Eu vou calcular aqui para 200 mil dólares.
0: 200 mil dólares.
1: Eu não sei quem tá do outro lado mandando a mensagem.
0: Quanto
1: eu coloquei
0: que a pessoa,
1: 200 mil dólares.
0: Quanto que a pessoa teria que pagar por mês, é isso?
1: É, isso que eu vou dar uma noção aqui, uma estimativa. Claro que o underwriter da seguradora é que vai bater o martelo, mas isso normalmente é o que acontece.
0: Vamos
1: esse
0: lá.
1: Valor aí.
0: 15 de setembro de 1982.
1: Pô, quase igual a mim, eu sou de 13 de setembro.
0: Vamos lá.
1: 1982.
0: Daria quanto aí?
1: Vamos lá. Ó, 30 anos fixos. 30 anos fixos. Eu sempre falo isso, dá menos de 100 dólares. 92 dólares.
0: 92 dólares com uma cobertura de 200 mil dólares. Vamos lá. 8 de março de 1983. Vamos lá, vamos agitar. Olha que o tempo urge, meu querido.

0: Gostei da musiquinha, hein?
1: Tá bonito.
0: Pega o swing aí. Vamos lá, mas tem...
1: $85, 30 anos fixos. Se for 20 anos, é $62, pessoal.
0: Mais uma. 8 de abril de 83. Ah, o mês também influencia? Ou só...
1: Não, deixa assim, 83, você falou. É.
0: Outro 8 de 83. De abril de 83, isso. Fica no mesmo patamar?
1: A mesma coisa.
0: Mesmo patamar. Então vamos lá. Tô vendo aqui 83 também. 19 de janeiro de 77.
1: Quanto mais idade, sobe um pouquinho. Vamos
0: Sim.
1: ver quanto é que fica.
0: Lembrando que o Jaime está fazendo aqui uma projeção para uma cobertura de $200 mil.
1: $200 mil. Isso. 30 anos fixos.
0: Ok.
1: $138. Certo. Você gasta isso com a sua família numa ida em restaurante brasileiro, pessoal.
0: 26 de junho de 85.

0: com seguros em vida. Vamos parar a choradeira, pessoal. 30 anos fixos, $79.
1: Gente, olha só,
0: pelo amor de Deus.
1: Eu dei um gostinho pra vocês aqui. Infelizmente, eu não vou ter tempo aqui. Foram muitas mensagens aqui. Vou fazer o seguinte: o Jaime vai entrar em contato com vocês. Ele vai pegar esses contatos apenas pra vocês terem uma noção. Mas daí vocês já tiram. Pegamos aqui 83, 77, 84. Né? Ali um ou outro que vai passar de $100 pra uma cobertura de 200 mil. Gente, é para você pensar em muito, tá certo? Meu...

0: querido Jaime, infelizmente não temos tempo aqui.
1: Foi muito bom.
0: Já temos aqui várias mensagens aqui com a turma mandando, sempre em modo brasileiro, depois que você fizer a projeção com a turma, leve em consideração sempre dia, mês e ano, né? Pra depois, não sei se um mês ali faz alguma diferença, mas de todo modo você entra em contato com a turma. E aí você que está querendo também um contato do Zimmer, Jaime Zimmer, é só pedir para mim que eu passo para você, ele vai fazer essa projeção do quanto você pode ter de seguro em vida. Sempre importante salientar, porque esse dinheiro vai ser acessado no momento mais crítico da sua vida, tá certo, minha gente? Meu querido Zimmer, agradecendo a sua participação, aquele recadinho, um minutinho.
1: Isso, então, eu coloquei 200 mil porque é uma noção para você ter. E o que pode acessar se você tiver que usar até 80% dos 200 mil em vida? Ou seja, depende da gravidade, depende da sua idade, depende de várias situações que são analisadas da parte médica, parte da seguradora, mas é impactante. E é por isso que eu estou aqui tranquilo, trabalhando, vindo aqui todas as semanas, porque enquanto eu passo pelo problema, estou ainda em tratamento, a minha conta bancária não sofreu. Aliás, ela está bem vitaminada lá por causa do seguro em vida. Agora, se eu estivesse na mesma situação, tendo ataque cardíaco, estando em tratamento, sem dinheiro na conta, amigo, seria muito diferente. Entre em contato e você vai descobrir o que é se dormir bem, estar bem protegido. Fiquem com Deus.
0: Obrigado, Jaime. Ele vai entrar em contato com você, tá, meu povo? Se você quiser o contato do Jaime Zimmer, é só escrever aqui Zimmer, tá bom? Zimmer ou Jaime.
1: Ou Jaime, ou seguro, ou vida, o que for melhor pra você.
0: Exatamente. Escreve pra mim aqui, Jaime, usando o zap da Insuperável, usando o zap do Benevides, e aí eu já te coloco diretamente com ele, tá certo? E você faz essa projeção, até por curiosidade, mas se você tiver interesse, é fundamental você ir adiante para você ter uma proteção, realmente um seguro, né? Quando a gente fala de seguro, a gente fala de segurança, especialmente segurança financeira. Deixa eu chamar um intervalinho e eu volto na sequência para mais Benevibes. Não sai daí não, eu volto já.

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0: Muito bem, minha gente, seguindo com o nosso Bene Vibes, trazendo para vocês aqui agora mais informação, já teremos o nosso doutor Luciano Parque. Agora eu quero trazer uma notícia, gente, uma notícia importante, algo que não é nada novo, mas que vem acontecendo com muita frequência, principalmente nos últimos tempos, e algo que a gente vem batendo na tecla bastante, né? Essa questão da abordagem de trânsito feita pelo ICE. E mais uma vez, um brasileiro foi detido dessa maneira. O nome dele é Eliezer Dias de Souza, tem 19 anos, e foi detido por autoridade de imigração depois de uma abordagem de trânsito em Concord, aqui em Massachusetts. E de acordo com a família, ele voltava do trabalho quando foi parado na Rota 2. O jovem vive na região há mais de 5 anos e, de acordo com a mãe, não tem antecedentes criminais. Segundo o relato da família, a abordagem estaria relacionada ao registro ou à inspeção vencida do veículo que ele dirigia, e o carro seria emprestado e Eliezer não sabia da irregularidade. Depois de ser levado à delegacia e liberado, ele teria sido encaminhado pelas autoridades de imigração, e a família afirma que o advogado que acompanha o caso acredita haver a possibilidade do jovem ser libertado. Enquanto ele aguarda os próximos passos aí do processo, a mãe iniciou uma campanha para arrecadar dinheiro para as despesas ali com a defesa. O Eliezer, que vai completar 20 anos já nos próximos dias, também ajudava nas despesas da casa, e a família agora vem pedindo aí contribuições, compartilhamentos para conseguir custear o processo e tentar que ele volte para casa, né? Inclusive, tem aqui um GoFundMe sendo feito, e eu estou vendo inclusive aqui a foto da mãe, aparentemente a mãe, o filho, o Eliezer, menino de 19 anos, aparentemente sem antecedente criminal, e aí por ser uma abordagem de trânsito, essa abordagem ela tem que ser feita para que ele seja levado pela imigração, tem que ser feita por agentes federais, agentes da imigração. Por que que eu estou dizendo isso? Porque aqui em Massachusetts um agente local, ele não tem, aliás é ilegal, hoje a gente pode usar esse termo, é ilegal um agente local trabalhar em conjunto com a autoridade do ICE. Então se ele teve algum problema relacionado ali ao trânsito, sei lá, alguma infração que seja, se um policial local parar esse imigrante, ele não pode nem perguntar o status migratório desse motorista. Pelo que a gente está acompanhando aqui, pelo que foi noticiado, pode ser ali então uma abordagem diretamente feita pelo ICE. E aí, sendo feita pelo ICE, essa abordagem não há o que fazer se aquela pessoa abordada não conseguir comprovar status nesse país. Às vezes até tem uma carteira, às vezes nem cometeu infração também, bate o olho, o cara crachá, aquilo que a gente já fala bastante também, hoje em dia é muito complicado essa coisa de que, não, o que ele fez? Vai saber, às vezes também não faz nada. Às vezes simplesmente o camarada tá ali andando, o sujeito bate o olho, ou vai estacionar o carro, ou tá em algum lugar, enfim. Não se sabe se ele tinha algum mandado contra ele. A mãe alega que ele não tem antecedentes criminais, e o seu advogado vê boas possibilidades dele ser libertado e aí responder um processo em liberdade. Mais do que nunca, né, meu povo? Andar com carteira, mínimo de problema possível. Eu sei que hoje em dia carteira para a imigração não significa muita coisa, porque às vezes até a pessoa tem um selinho lá do Real ID, e você sabe que para ter o Real ID, com autorização de trabalho, você consegue esse selo, né? Então, autorização de trabalho não significa que a pessoa esteja legal. Ela está em processo de legalização, mas não está legal ainda. Então, às vezes, até com um Real ID, isso também pode ser problemático, mas, de qualquer modo, ruim, não é ruim, né? Se já pode trazer problema com uma carteira, imagina sem carteira. Não sei se foi o caso desse menino, né? Eu só estou dizendo apenas que é importante você andar com a carteira, e torcer para que não seja parado aí por um agente federal. Porque aí, sendo um agente federal, você apresentando a carteira e ele pedindo alguma coisa além disso, ou até green card às vezes, ou coisa que o valha, esse imigrante, se não conseguir comprovar o seu status, se ele for abordado por um agente federal aqui em Massachusetts, ele vai ser levado. Muito bem, vocês sempre vão ficar muito bem informados aqui no nosso Bene Vibes, agradecendo sempre essa audiência maravilhosa. Hoje a gente falou bastante de seguro, eu quero trazer para vocês mais uma modalidade de seguro, dessa vez o seguro do seu carro, aquele seguro obrigatório, o seguro que você não tem como escapar, né, minha gente? Não tem o que fazer em relação a seguro, né? Porque aqui nessa terra nós somos obrigados a ter algum tipo de seguro. Algum tipo de seguro a gente vai ter que ter. 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Tem gente aí, olha, já mais de, acho que dois ouvintes já mandaram mensagem aqui dizendo que conseguiram mais de $1,000 de desconto na apólice de seguro anualmente. É, e com a mesma cobertura, porque às vezes você vai pagar menos, mas pagar menos não significa que você está pagando adequadamente, né? Então é importante você pagar certo e ter o desconto. Todo mundo quer isso, afinal de contas, né? Todo mundo quer pagar menos e ter o mesmo nível de cobertura. Então, o que você vai fazer? Você vai mandar mensagem para mim aqui, né? Aqui usando o zap do Benevides, da Insuperável, escreve só seguro, que eu passo para vocês aqui o contato, tá bom? 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Porque hoje nós temos o Jaime aqui, ele pode chequear com ele. 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Intervalinho, e eu volto na sequência já com o nosso doutor Luciano Parque. Não sai daí, não.
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0: Muito bem, agora sim, eu abro espaço para ele, o nosso doutor Luciano Parque. Hoje vai ser participação por telefone, o homem tá busy no mundo. Então hoje ele vai responder também aos questionamentos da nossa audiência por telefone. Bom dia, doutor.
2: Muito bom dia, Marcelo, e muito bom dia aí para toda essa audiência do seu programa.
0: Muito bem, doutor Luciano Parque. Já vamos começar hoje com uma notícia que eu, no momento, eu vou dizer como promissora. Se ela vai se manter como uma grande notícia, o tempo vai dizer. O senhor sabe do que eu tô me referindo, né?
2: É a suspensão daquele bloqueio do Trump, né?
0: Isso. Fala pra gente um resumo aí do que aconteceu nesse fim de semana.
2: Tá, então vamos lá, pessoal. Vinha acontecendo, então, essa suspensão do Trump, né? O Trump não permitia a emissão do visto imigrante para 75 países e o Brasil estava incluído nesses 75. Ou seja, para quem tinha o processo de green card via consulado, não estava conseguindo receber o green card pelo consulado, porque o Trump tinha mandado parar. E aí houve uma litigação em Corte Federal, e esse juiz, então, em Corte Federal, ele disse que essa suspensão, ela é discriminatória e, portanto, ilegal, e ele ordenou, então, que os consulados, então, emitam o visto imigrante. Quando a gente fala visto imigrante, é o equivalente ao green card, né, lá no consulado. Então, é uma excelente notícia, porque tinha muita gente com o processo de green card parado lá no consulado, mas agora, então, tudo indica que vai haver a retomada desses processos, então, né, a emissão desses vistos imigrantes. Agora, a gente tem que aguardar aí um prazo de mais ou menos uns 30 dias, que é o prazo que o governo tem para entrar com uma apelação contra essa decisão do juiz. A perspectiva é que o governo realmente entre com uma apelação, mas que na apelação eles percam de novo, tá? Agora, a gente também não sabe quanto tempo pode demorar essa apelação. Pode demorar, provavelmente, questão de alguns meses, mas de qualquer maneira, já é uma boa notícia que o juiz federal, então, fez essa decisão, e mesmo que o governo entre com uma apelação, é uma questão de meses para a gente ter a confirmação dessa decisão por uma corte superior.
0: Muito bem, então, doutor, provavelmente o governo Trump vai recorrer, porque ele não larga o osso, já é inclusive uma característica desse governo, mas nesse ínterim, nesse meio tempo, é preciso aguardar os próximos passos do governo, ou para quem já está no processo, já seria possível já fazer o agendamento, ou até receber um atendimento lá no consulado do Rio de Janeiro, por exemplo?
2: De qualquer maneira, tem que esperar, então, o consulado fazer o agendamento dessa entrevista, né? Agora, de qualquer maneira, eu digo, precisa ter cautela, porque nesse meio tempo, vamos supor que você tem a entrevista lá, no consulado, mas, e aí logo depois, você ainda está lá no Brasil, mas o governo americano entra com a apelação, nesse momento de apelação pode acontecer uma pausa desse processo e aí você vai ficar lá no Brasil sem poder retornar para os Estados Unidos. Então, precisa ter muita cautela.
0: Muito bem, minha gente. Então, deixa eu trazer para vocês, então, aqui, né, essa questão que a galera está perguntando. A galera está perguntando bastante sobre o que vai acontecer, pessoas que estão em processo, pessoas que dependem de um perdão, dependem de uma ida ao consulado. Então, agora é aguardar os próximos passos e aí você vai também seguindo o seu processo. Você está em processo com o doutor Luciano Parra, claro que você vai continuar sendo orientado. Doutor, tem aqui perguntas e mais perguntas aqui da nossa audiência, vamos tentar otimizar o máximo possível aqui de perguntas. A galera está chegando bastante aqui, deixa eu ver aqui, olha. Doutor Luciano, eu tive um processo de medical deferred negado, entrei com ordem de remoção. Tenho corte marcada para julho do ano que vem. O que eu posso fazer se eu for parado pelo ICE?
2: Olha, eu diria que em primeiro momento você precisa já ter alguma defesa nesse seu processo em corte de imigração. Então você já está com corte marcado, ou seja, você tem um processo, você precisa ter uma defesa. Os juízes hoje estão usando isso como argumentação. Uma pessoa que não tem uma defesa, os juízes estão encerrando o caso sumariamente, dizendo, olha, a pessoa não apresentou ainda uma defesa, então eu estou, eles chamam de pre-termit, o que é um argumento extremamente esdrúxulo, ilegal, mas infelizmente é o que está acontecendo nas coisas. Então, em primeiro lugar, entre com uma defesa nesse teu processo de corte de imigração, e aí, lógico, aí você precisa então conversar com o senhor, porque a gente precisa entender o seu caso no detalhe para ver qual que é a estratégia ou quais são as estratégias, né, no plural, que podem ser usadas no seu caso. 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
0: SIJS, olha lá, lei do abandono, o I-360 aprovado, biometria feita, quanto tempo para sair o work permit, doutor? Pergunta o ouvinte.
3: Desculpa, eu escutei a parte do SIJ, o processo do menor abandonado, e depois?
0: Já foi aprovada a biometria, e aí quanto tempo para sair o work permit?
2: Ah, ok. Infelizmente, né, mais uma que a gente tem que agradecer ao nosso queridíssimo presidente Trump, ele ordenou que mesmo quem tem processo o 360 aprovado do SIJ, infelizmente, não vai estar podendo mais receber o work permit. Isso foi uma ordem do Trump. Isso já, acho que desde o começo do ano, ele então proibiu o work permit, mesmo para quem tem o I-360 aprovado.
0: O que o advogado sabe sobre essa intenção do governo cancelar mais de 200 mil vistos para quem estava ou está em processo de asilo? Estão dizendo que o pedido de asilo foi de má fé e já entraram com visto. E aí, doutor? Está sabendo de algo?
2: Não, essa informação não é correta. Desconheço qualquer notícia e quem tem asilo não tem visto. Asilo é uma coisa, visto é outra. Acho que essa pessoa deve ter visto alguma informação ou fake news ou alguma notícia que não é essa maneira. Então, não tá, talvez não esteja bem explicada essa pergunta, talvez.
0: Eu tenho um amigo que está sendo ameaçado. O senhor pegaria esse tipo de caso, doutor?
2: A pergunta ficou extremamente abrangente, né? Não tenho como responder com esse uma pergunta com pouquíssima informação como essa. É mais fácil você pedir para seu amigo entrar em contato com a gente no escritório, ou se realmente é de fato uma coisa que a pessoa está em perigo, ela tem que procurar a polícia, né? Um advogado.
0: Pergunta para o advogado: meu passaporte brasileiro está vencido, eu posso ir ao Brasil e voltar apenas com passaporte americano?
2: Não recomendo. Renova o passaporte brasileiro. Não recomendo você ir, mas o que você deve fazer com certeza é ir no consulado brasileiro e ver se eles podem pelo menos te acelerar, te adiantar algum documento que substitua o passaporte.
0: Minha irmã conseguiu o green card há alguns meses, o marido dela está aqui há muitos anos e se casou com ele. Meu cunhado veio pelo México, tem alguma brecha na lei que ela possa começar a dar entrada no documento para ele, só com green card, sem a cidadania, para poder adiantar o processo?
4: Marcelo, eu vou pedir para. Foi muita informação. Você pode repetir a pergunta, por favor?
0: A irmã dessa a ouvinte tem o green card. O marido dela. Pera, alô, doutor? Perdemos aqui o doutor? Ah, tá aqui? Ah, o doutor tá aqui. Ele é onipresente, o homem. Ele tá aqui, já agora em nossos estúdios aqui. Então tá bom, ele não conseguiu pegar a pergunta, então agora ele vai responder ao vivo. Ele tava a caminho. O doutor Luciano Parque agora está conosco aqui nos estúdios. Vou repetir a pergunta, doutor. A minha irmã conseguiu o green card há alguns meses. Aí o marido dela tá aqui já há muito tempo, se casou com ele aqui, né, há muitos anos. E um cunhado dessa ouvinte, veio pelo México. Tem alguma brecha na lei que ela, a pessoa que tem um green card, possa fazer para dar entrada no documento para ele, cunhado, que no caso ela só tendo um green card, sem a cidadania para poder adiantar o processo?
5: Bom, em primeiro lugar, parabéns pelo seu green card, tá? Quem vai poder pegar green card por você é o seu marido, não o seu cunhado.
0: Tá perguntando se dá para fazer algo para o cunhado, caso, irmã.
5: Então.
0: No cunhado não há o que fazer.
5: Você consegue, a sua irmã consegue passar para o marido dela. Mas você ou ela. Não existe processo de green card para cunhado, gente.
0: Muito bem, tá aí. Retornei do Brasil. Doutor Luciano, ok. Caso da esposa que foi para o Brasil, retornou aos Estados Unidos, processo por filho maior de 21 anos e visto válido naquele momento. Após a entrevista com a gente, já se passaram 9 meses. E o caso retornou no Brasil e depois de 2 anos e meio volta para os Estados Unidos, onde passaram 17 anos. Provavelmente a penalidade lá dos anos foi cumprida aqui nos Estados Unidos. Pergunta: continua a espera normal todo esse tempo?
5: Marcelo, a pergunta.
0: Eu entendi a pergunta. Desculpa, amigo, refaça a pergunta, porque. Desculpa. Eu não vou nem tentar fazer novamente. Tenta elaborar melhor a pergunta, porque aí fica difícil até para eu interpretar, para tentar entender o que o nosso ouvinte está desejando aqui com a pergunta. Tá bom, amigo? Bené, bom dia. Pergunta para o advogado: quem já tem um perdão já pode ir para o Brasil ou ainda tem que esperar mais tempo para ver se o governo não vai recorrer?
5: Não. Pessoal, não é assim que funciona, tá? Vamos lá. Se você teve o perdão aprovado, aí você tem que ir para a próxima fase do processo. Qual que é a próxima fase do processo? É o NVC, National Visa Center, NVC. O National Visa Center vai revisar a documentação e vai dar uma aprovação documental, só de papel, tá? Só da papelada, é uma aprovação documental. E com essa aprovação documental, então eles vão agendar a entrevista lá no consulado. Você só vai com o agendamento já feito e outra. Tem que ter esse cuidado também com relação a essa suspensão do Trump, que vai haver, muito provavelmente vai haver uma apelação. Então, a resposta correta é, você precisa conversar com o advogado do seu caso, então o seu advogado vai te dizer se você deve viajar ou não.
0: Bom dia, quem fez o adjustment, o status aí, o ajuste de status, né? Filho, 21 anos, cidadão, terá autorização de trabalho?
5: Então, quem faz processo de ajuste de status, que é o AOS, né, Adjustment of Status, ou as pessoas também chamam pelo código do formulário, né, que é o 485, essas pessoas têm direito a fazer o pedido do Work Permit, sim. Agora, a imigração não necessariamente, normalmente eles emitem o Work Permit mais rápido do que o processo do Green Card, mas eu já vi acontecer o Green Card chegar primeiro, e aí se o Green Card chegar primeiro, você não recebe mais o work permit. Mas sim, teoricamente sim, você que fez o adjustment, você pode pedir e deve pedir o seu work permit.
0: Muito bem, aquela notícia lá da história da revogação de 200 mil processos de asilo, é notícia de hoje aqui, o rapaz que fez a pergunta, tá mandando um print inclusive, dizendo que o governo já está pronto para fazer a revogação em massa de mais de 200 mil, talvez aí processos de asilo, enfim, eles falam aqui de vistos de estrangeiros, né, doutor? Tem alguma coisa em curso aí, daria para pelo menos especulado o que está acontecendo, quais são as pretensões do governo, ou então se quiser emendar, como é que estão esses processos de hoje de asilo, o governo está tendo um olhar mais atento para eles?
5: Bom, em primeiro lugar eu vou dizer que, depois vou pedir até para você me compartilhar essa notícia, porque asilo não tem nada a ver com visto. Então alguma coisa está...
0: Okay.
5: Asilo não tem nada a ver com visto. Agora, asilo, pessoal, já existe, já vem acontecendo um esforço, né? Um esforço por parte da administração do Trump realmente de tentar encerrar o mais rápido possível e o maior número possível de casos de asilo. Inclusive, respondendo até uma pergunta anterior aqui, foi agora há pouco, As cortes de imigração, tem muito juiz encerrando sumariamente alguns processos de corte de imigração sem justificativa ou com justificativa muito esdrúxulas, justificativas que não são jurídicas, né? Como, por exemplo, a pessoa ainda não ter uma defesa no processo de corte de imigração. Então, e mesmo quem tem um processo de asilo já dado entrada, né? Tem juiz que também, sem justificativa ou com justificativa ilegal, está encerrando esses processos de asilo. Eles chamam isso de pre-termit. Tá? Então, esse esforço por parte do governo Trump de encerrar sumariamente ou o mais rápido possível processos de asilo, isso já vem acontecendo. Então, isso é mais um motivo, tá, para você ter um bom advogado de imigração no seu caso, justamente para evitar esse pretermite do seu caso de asilo.
0: Muito bem, doutor Luciano Pack, vou deixar aquele minutinho final para suas considerações, deixar calmamente aí os contatos, as redes sociais. Fique à vontade, doutor.
5: Tá, vamos lá. 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Pode ser acidente de carro, acidente de moto, mordida de cachorro, você escorregou e machucou em algum ambiente público, e também acidentes de trabalho.
0: Tá certo, doutor. Obrigado. Até a próxima semana. Eu conversei com o nosso doutor Luciano Pack. Tô olhando aqui o reloginho, minha gente. Infelizmente, não dá mais tempo. Tempo urge aqui nesse programa, né? É isso, né, meu povo? É chegada a hora de dizer so long. Eu me despeço por hoje, prometendo voltar amanhã com mais Bené Vibes aqui. É assim, é papum. Vambora, vambora. Não pode parar. Tá chegando aí o Panelada pra vocês darem muita risada. E eu volto amanhã. Fui. Tchau.

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0: Tudo jóia, estamos chegando na Rádio Insuperável. Vai começar.
1: Vai começar.
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0: Ah, muito bem, senhoras e senhores, estamos chegando na Rádio Insuperável. Para mais uma edição da Moagem, hoje é terça-feira, 25 de agosto de 2026, 35ª semana do ano, Venacinho.
3: E aí, beleza? O vovô tá ali, ó.
0: Ah, meu Deus do céu. Que diabo é isso daí?
4: Isso aqui é um negócio que me deram aqui na porta.
5: Aqui o pessoal trouxe lá da estrada da Matinha. Aí ganhou aqui um porco, um pato e um jabuti. Agora o que diabo que eu vou fazer com o jabuti, mano?
3: Quem deu o jabuti?
0: Pronto, e me deu o pato, fica com um porco.
5: Rapaz, essa negada da estrada da Matinha é show de bola!
0: Bom dia, bem te vi! Bom dia, Gisele! Tá tudo bem, né? Então, ó, ei, 3, 2, 1, ó. Menino! Ô, luxo! Ah, gostei! Gostei desse microfone novo.
5: O outro tava arquejando, gente. Ai,
0: ajuda! Ai, dá

0: E aí, Ana Maria, dica de hoje, de bom dia.
1: Bom dia.
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0: Chegando! Pensamento do Dia, de autoria dele, Leandro.

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0: Tiras cabritas. Que alimenta os seus descendentes.
1: Os animais são os bichos interessantes. Você sabe como é o brito do elefante. E os camelos que carrega a bola nas costas. E as vaquinhas que por onde passam deixa um rastro de...
0: Eita! Oi, Hortência! Beijo, meu amor! Bom dia! William Maciel tá com a gente.
2: Bom dia, panelada.
0: Fala aí, macho, vai.
2: Comigo, miudinho.
0: Tô capetinho. Aqui, meu bem. E aí?
2: Velho, saco murcho.
0: Fala com nós.
2: Capetinha.
3: Oi, tio!
2: Deixa eu te fazer uma pergunta.
3: Ah, lá vai, a boy.
2: Ó, eu e você vamos atravessar um rio.
3: Que?
2: O rio está cheio.
3: Cheio!
2: Você não sabe nadar.
3: Não!
2: Eu posso atravessar você? Fala comigo. Você
3: vai atravessar um jumento, rapaz. Não, rapaz. É outro jumento, rapaz.
1: Ei, mas tem confusão. É Paulo Jacaré, bom dia. Paulo Aligueto, rapaz. Cada vai pra égua.
4: Bom dia.
5: Panelada.
0: Oi, meu bem.
5: Chama. Tudo misturado.
0: Misturou
5: com a pantera,
0: com o jacaré, com o fogão.
5: Fala, Nandinha, minha linda.
0: Diga, meu benzinho.
5: Fala,
0: eu tô ótima. E você?
5: Ô, velho, Renan. Fala com nós, boca murcha.
0: Tô aqui.
5: Ô, velho.
0: Boca nervosa. Diga
5: aí. Tô sabendo aí da fofoca aí, a última.
0: Ih, qual foi? Conta aí pra nós.
5: Pegaram o...
0: Quem?
5: O Johnny, o Homem Não Para. E o Pantera.
0: Com...
5: O Pra Pantera.
0: Fazendo
5: os dois.
0: Panterista.
5: No meio do mato.
0: É, não.
5: Fazendo, não sei. Ah. Eu sei que os dois estavam lá. Saiu todo sem graça.
0: Será, hein?
5: Cadê o meu menino?
3: Oi!
5: Capeta,
3: tamo aí, tio!
5: Capetinha.
3: Bom dia pro senhor, tudo de boa, tá? Oi!
0: Ei!
6: Bom dia, meu dia, minha linda! Bom
0: homem
6: dia,
0: que nunca Renan, para!
6: Renan, bom dia, capetinha, meninas do PP!
3: Oi, tio! Oh, bom dia!
6: Renan, sim!
0: Fala
6: que história
0: aí.
6: É essa que é apelido seu aí que você não gosta?
0: Que
6: tá apelido? Comentando aí direto aí
0: que pessoal
6: mania, aí,
0: ó. Que apelido do quê,
6: começou
0: rapaz?
6: A falar na espelho do imigrante, um...
0: Hein?
6: Tipo assim, um apelido que você não gosta. Que apelido é esse? Fala comigo.
0: Não sei não, eu não tenho apelido não, mas que apelido é esse? Fala aí, fala. Rapaz, ó, eu vou dizer um negócio. Não diga nada. Cícero Mesquita tá ouvindo a gente em Ribeiro Gonçalves, no Piauí. Ele tá lá no... Bom dia pra você que tá ouvindo a gente no Brasil, assim como Cícero Mesquita, lá em Ribeiro Gonçalves, do Piauí. É bom demais ter vocês aqui com a gente, tá? Marli Marques também tá com a gente. Ei, toca aí Amor de Rapariga. Adoro. Vou botar Amor de Rapariga não vinga, não. Ah, porque rapariga não tem lá, tem. Quem que paga o aluguel? Teu marido. Vai nessa de que rapariga não tem lá. Deixa eu ver se você acha aqui. Amor de rapariga. Deixa abaixo. Bom dia, Evelyn.
7: Bom dia.
0: Bom dia, Evelyn.
7: Ô, turma. Hoje cheguei no horário.
0: É, tá no horário hoje. Graças a Deus.
7: Ai, vamos que vamos,
0: bom dia,
7: né, miudinha?
0: Tamo aí.
7: A semana tá começando boa, hein?
0: Bem, com o pé
7: a
0: direito.
7: Coisa tá é boa.
0: Tá
7: vamos
0: ótimo.
7: Vamos lá. Panelada no ar. Beijo.
0: Cheiro, um abraço aí pra Guguete, meu amigo Rei Guga. Tá igual o gato de usina deitado, dormindo em cima do saco. Fala, diabo do meu ódio!
8: Bom dia, panelada.
0: Bom dia.
8: Chegamos aqui, né?
0: Estamos aqui, né?
8: Então, aqui, hoje eu quero uma, tá?
0: O que você quer,
8: em homenagem a todos nós, gratidão sempre,
0: sim,
8: a cada manhã, a cada dia vivido.
0: Que maravilha, verdade.
8: Ó, tem uma pancada aí, hein? Chama Retrovisor. Zé Elias e Gustavo Lima. Anota essa,
0: hein?
8: Essa é sucesso.
0: Mas já
8: só
0: tá aqui.
8: Só tem roupa pra lavar. Quem tem comida no prato, só pagar IPVA.
0: Que mais?
8: Quem já conquistou um carro,
0: bora, vai, cunha.
8: Olha pro retrovisor, e começa a dar valor. Esse galeto é bonito demais.
0: Ó, eu vou botar aqui, vou achar a nota logo pra não esquecer. São duas. É Amor de Rapariga e essa aí Retrovisor. Aí eu colei aqui, foi uma chave Pix aqui. De onde foi que veio essa chave Pix aqui, ó? Eu sei lá de onde foi que tu tirou isso aí. Aí, mano, olha.

0: aí, não é pra botar o áudio do Aires hoje no ar, não. Por que que não é pra botar ele no ar hoje? Não quero que você bote o Aires hoje no ar. Não faça isso comigo, não. Ele vai ficar de fuleiragem que eu conheço ele aí. Que fuleiragem? Qual o motivo que o Aires teria de estar de fuleiragem? Pô, agora eu vou botar... Ei, sai! Salta! Não vai botar nada! Você não vai botar nada! Vamos daqui, eu vou pra ele! Ele que escreve carta todos os dias aqui pra Casa Branca! Zé Pereira, o nosso...
1: Pombo Correio!
0: Não é pra ler a mensagem da Sandra Santos também, não é, não? Ah, chegou aqui a informação! Chegou, peraí, menino!
2: É, o rapaz falou aí, o cara falou que tava eu, o Johnny Mato lá e tal. Eu falei até com o Johnny, vamos falar com ninguém, não?
0: Hein, fala pra ninguém.
2: Lá tem gráfico dentro do mato, mas aí...
0: Vai que descobre,
2: eu vou revelar,
0: né?
2: Tem problema, não. Ah. O que nós tá fazendo lá?
0: Que?
2: Tá comendo jacaré.
0: Tá. Dentro do mato, comendo jacaré dentro do mato. Olha esse áudio aqui, ó. Uma amiga minha mandou um áudio aqui, deixa eu ver o que é.
3: Bom dia, Pepetinho, meu amigão. Bom dia, Nildinho.
4: Bom dia, tio.
3: Você não tem uma música aí de um seriado antigo que passava... Na televisão, seriado antigo.
0: Sim.
3: No lugar isolado.
0: Isolado.
3: Só tinha jeito de chegar de avião. Eu tava tentando lembrar a abertura desse programa, eu não tô conseguindo, você não tem, não?
0: Eu acho que eu tenho.
3: É um negocinho Ilha da Fantasia, eu acho que
0: Ilha
3: eu,
0: da Fantasia.
3: Eu
0: né?
3: vi uma pessoa que parece um personagem da Ilha da Fantasia.
0: Não acredito nisso.
3: Você tem
0: não.
3: a música aí, só pra me tentar lembrar aqui?
0: Vou procurar aqui a música aqui. Deixa eu ver se eu acho que é essa música, Aires. Porque assim, eu gosto de coisas retrô, sabe? Coisa do passado. E assim, olha, eu acho que é isso aqui, ó. Vê se você reconhece isso aqui, ó. Capetinha.
4: Oi!
0: Você sabe o que é isso aqui?
4: É a música de abertura da Lagoa Azul.
0: Não. Para que isso daí, mano.
4: É, deixa eu ver. Indiana Jones.
0: Não, também não é Indiana Jones. Ó, vou te dar uma dica. Vinha um avião sobrevoando pra pousar em um pequeno lugar. A história de Ricardo Montambá.
4: Deixa eu ver. Ah, o Pequeno Príncipe.
0: Não é. Essa música, ela é música tema de uma pessoa pequena que sobe na sacode um sino e grita.
5: Das Flugzeug.
0: Isso é o Tatu, menino, da Ilha da Fantasia. Ah, cachorro fazer, rapariga.
4: Pra quem não sabe, o apelido do vovô de infância é... Tatu da Ilha da Fantasia!
0: Pá, vamos embora, galera. Vamos embora. Aqui já deu o que tinha que dar pra mim aqui hoje. Volta aqui! Tatu da Ilha da Fantasia, volta aqui, rapaz!
6: Sabe o que fazer, rapaz?
0: Vou pra Rádio Manchete, vou pra lá.

exercitar o teu inglês que tu aprendeu com a professora Suanda. Bora! Agora é um novo momento no programa. Com o tatu da Ilha da Fantasia. Não, tô brincando, tô brincando. Volta, volta, volta. Michael Jackson não morreu. Com Venancinho interpretando hoje a música It Shine. De Michael Jackson. Já morreu, mas Venancinho tá aqui. Não chorem, não chorem. Por que choras? Não chores. A emoção. Venancinho Jackson.

0: Por isso que morreu e se feliz. Alcançar nota dessa é difícil demais.
1: Michael não morreu.
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0: o cara mandando foto de cama, rapaz. O cara mandando uma foto do tatu da Ilha da Fantasia. Não, mas velho, para com isso aí, mano. Tatu da Ilha da Fantasia. Ô, Gabriel, faz isso não, Gabriel.
1: Pegou mais roupinha do tatu, pai.
2: Bom dia, panela.
0: Bom dia, meus olhos. É muita humilhação
2: tá
0: aqui nessa
2: rádio. Tá tudo aí da fantasia.
0: Ai, Dante, fuleirado.
2: Fala comigo, meu dia.
0: Oi, meu bem. Bom dia.
2: Ô, bebê, não, você achou a foto aqui, ó.
0: Não, meu bem, você não sou eu, não. Você é o pai da New Dia. Rapariga, tá pagando isso pra tu não botar o áudio do Aires no áudio. Meu amigo, eu tenho que atender o ouvinte, é regra da casa. Porque aqui na...
3: Insuperável.
0: O ouvinte é a prioridade. Que é isso, galera, já saiu.
4: Aí, Lidinha, ele quer colocar o Ares no ar aí, porque o Ares tá do apelido dele. O apelido dele, por isso que não quer colocar o Ares no ar aí.
0: Amigo, olha, vocês são covardes, vocês são covardes, vocês dois são covardes.
4: Sim, tá tudo da Ilha Fantasia. Tá tudo da Ilha Fantasia. Tá tudo da Ilha Fantasia. Renan, sim, tá tudo da Ilha Fantasia. Tá tudo da Ilha Fantasia.
0: Ah, filhinho. Porque o quê? Porque na minha... Porque o quê? Deixa eu ver aqui, peraí. É, seria possível tocar essa pedrada Ícaro Mendes? Sing of the Times. A professora vai... A loucura. King of the Times. Ai, deixa eu procurar aqui. Deixa eu preparar aqui. Eu vou procurar aqui King of the Times. A Hortência tá dizendo aqui, ó. Ares, você arrasou. Aí eu vou orar pra ele quebrar o chinelo dele do serviço dele hoje. O celular dele pega e fuma. Nildinha. A Nildinha é o verdadeiro inglês. Mercury Boca. Esse do Venancinha aí. Meu amigo, não fale do meu inglês, não. Ó, oh, vou lhe dizer, você não pode criticar mesmo, não, viu? Porque esse inglês ele aprendeu quando ele gravou a Ilha da Fantasia. Ai, nem de fuleiragem, rapaz.
4: Que
0: fuleiragem?
4: Paca, tatu, cutica, minha dente.
0: Ai, dente. Meu amigo, agora você vai ficar nessa fuleiragem. Disseram que estavam comendo tatu. Olha, macho. Até a Sandra Sanji não, pelo amor de Deus, né, macho? Eu quero fazer uma fofoca. Não é querendo fazer fofoca, não. O Guga falou que você parece com um baby. Um baby que diz que não é a mamãe.
1: Não é a mamãe. Oh, vovô, não pegue ar.

0: Você pega a viu?
1: Rapaz,
2: você sabia?
0: Aí! 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

0: Gota, rapaz, é na Insuperável. Ó, o Vitor Almeida. Oi, Vitor, bom dia.
1: Oi, bom dia.
0: Como é que é?
2: Você vem me encontrar.
0: Ô, Guanabara, essa versão ficou bom, hein? Um abração pra vocês. Toca aí Top Gear do Milionário, por favor. Um abraço, viu? Vocês mudaram nossas manhãs.
3: A gente conseguiu bagunçar, né?
0: Ai, ai, ai. A Sandra tá dizendo, em breve eu pegarei a Guanabara.
4: Venha, minha filha, venha. Venha que aqui não passa bem. Põe aqui cheirando.
0: O Gustavo Avelino tá com a gente também. Olha, gente, o Gustavo. Bom dia, Gustavo.
5: O metatu é bom.
0: Que pena que dá dor nas costas. I did my tour. Agora que ele se tocou. O pessoal da Rádio Manchete tá contratando ainda, tá? Não sei não, cara. Hilbert.
6: Bom dia, panelada.
0: Hein?
6: Bom dia, Nildinha, minha
0: oi,
6: linda.
0: Meu bem.
6: Bom
0: oi.
6: Dia, Capetinho, Mamador, Redes PP.
3: Tamo aí na peleja, pai.
6: Bom dia, Renancinho.
0: Ei, Marcos, como é que você tá, Marcos?
6: Tatuzinho.
0: Ah,
6: ô, Tatuzinho, fala pra nós
0: tatuzinho.
6: Aí.
0: Tatuzinho.
6: Pra tirar o tatu da toca, tem que enfiar o dedo no seu furico. Fala pra nós aí.
0: Ai, sir.
6: Deu a vontade de comer carne de tatu.
0: Ah, comeu cama.
6: Nem imagina. Vai estar com murcho. Tatuzinho. Merece uma dedada.
0: Ai, dentro.
6: Não, se der uma dedada, você se afrouxa, né?
0: Vou lhe dizer um negócio. Você respeite a polícia, viu? Meu Deus, mandaram aqui, ó. Tô no panelada. Um tatu velho de chapéu. Tatu na Ilha da Fantasia. Não vou mais falar com vocês não, viu? Já tô avisando, não vou mais falar com vocês não. Jacaré, eu falo, jacaré.
7: Ah, agora eu entendi, velho. Por que que o Frapanté tá no mato lá com o Johnny, o homem não para. Tava comendo tatu. Então era você que tava no mato, sem vergonha. Você
0: respeita a polícia, rapaz. Ô, Zibaiano, meu amigo velho, Zibaiano é o único que não me fresca. É, fuleiro. Fala aí, seu fuleiro, lá.
8: Ô, tatu é no buraco! Ô, tatu da Ali Fantasia! Tatu! Tatu! Fuleiro!
0: Tu tava dizendo o quê, vendo assim? Que o Azibaiano é o único o quê? Rapaz, que diabo é? Na Insuperável, programa Panelada com o Tatu da Ilha da Fantasia! Eu me demito, vambora!
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0: falar um negócio pra vocês que estão me chamando de Tatu da Ilha da Fantasia. Vou botar o áudio do Dogão, porque eu já vou botar o Dogão também no bolo. Porque eu vou dizer aqui, ó. Fala, Dogão! Pô, mas que pelo menos tu, Dogão, não recua fuleiragem.
1: Bom dia, panela.
0: Bom dia, Dogão. Fala aí, meu amigo Raiz.
2: Oi, bom dia.
1: Bom dia, Nildinho.
0: Bom dia, meu bem.
1: Bom dia, velho Venâncio. Como você tá hoje?
0: Tô de boa, eu.
1: De ladinho?
0: Não, em pé mesmo aqui de
1: chamar. Fala comigo, meu chegado capetinha, menino dos pepês, capetinho.
3: É, tio, fala aí.
1: Fala com a gente. Ô, velho, vou respeitar a sua história, viu?
0: Obrigado, viu? Você é um cara bacana.
1: Não vou te zoar, não.
0: Você é um cara legal.
1: Não sei se fosse...
0: Hein?
1: Se fosse ao contrário, você ia me aloprar,
0: não,
1: mas
0: ia,
1: vou respeitar.
0: Não, não, você é bacana.
1: Vou respeitar a sua história.
0: Você vai...
1: Pra cima!
0: Pra tchau, cima! Obrigado. Tchau, obrigado! Vou falar um negócio pra vocês que tá dizendo que eu sou Tatu da Ilha da Fantasia. Cuidado, viu? Porque o velho aqui... O velho aqui é conhecido como o Tatu, porque eu gosto de enterrar no buraco. Ei, que é isso, rapaz? Me chama de Tatu, que eu vou enterrar no seu buraco. Esse buraco aí, bora! Deixa o Tatu entrar, bora! Sai! Sai! Eita, Tatu não, Tatu! Bora, me chame de Tatu! Cada um que me chamar de Tatu, eu vou entrar no buraco, bora! Sai, vindo assim, ó! Milagre, tu sai!
3: Esse bicho merece uma dedada!
0: Me dá aqui!
3: Você botou a tia pra correr, véi!
0: Chama ela de Tatu pra tu ver, chama!
3: Dormi, vi! Achei o venanchinho! Não tem buraco pra Tatu frescar, não, véi!
0: Deixa eu falar aqui de... 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Peraí, vem com o enterrar em buraco, não, te digo nadinha. Aí cabe um elefante de habitar tudo, se lascava. 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Yeah! A novinha no grau, sabe o que ela quer, Oi, Rosélia. Saudade de ouvir vocês. Beijo grande, meus queridos. Você não tá ouvindo nós, não? Se ela tá dizendo que tá com saudade, é porque ela não tá ouvindo. Fala comigo, Nildinha, vendo assim, capetinha. Ótima terça-feira. Terçou. Tô doido que chegue logo a sexta-feira. Tô aqui ligado em vocês, direto de Delray Beach, 94 Fahrenheit. Da captura dos carros. Toca aí pra nós, favor, Milu. Os Ciganos do Forró. Cachorro que late. Engata o quê? Entendi, foi nada.
3: Ela é burra de sablanhão.
0: Você que é burro. Fernando, bom dia, Fernando.
4: Bom dia, galera da Insuperável.
0: Como é que você tá?
4: Esse tatu aí já tá dentro do buraco. Ai, só esperando pra ser enterrado.
0: Esse buraco é que eu vou enterrar.
4: É isso que merece.
0: Respeita o tatu, respeita o fuleiragem. Olha fuleiragem. Isso aí deve ser o Vitor da Rádio Manchete, querendo bagunçar aqui.
5: viu, gente? Vocês estão brincando?
0: Brincando com o velho?
5: Esse daí é bom de resposta. Vem
0: com a
5: vai. Vai chamar o Venancinho de Tatu, vai!
0: É, chama aí, Cezinho!
5: Adorei! Beijo!
0: Beijo! Aí, gente boa demais!
6: Ô, véi!
0: Quem?
6: O Ari Júnior falou que seu apelido é capacete! Não pode ver uma cabeça, essa
0: ai,
6: cachorro.
0: Vocês tiraram o dia pra me fularar hoje, não foi não? Rapaz!
7: Ah, não, desculpa. Não vou chamar você de tatu mais não, viu? Tatu.
0: Vai enterrar nesse buraco
7: tatuzão.
0: Aí. Nesse buraco aí.
7: Tatu daí
0: aí,
7: da fantasia.
0: Nesse buraco, nessa toca.
7: O tatu.
0: Aí, nessa
7: tatu
0: loca.
7: Tatu tem o próprio buraco.
0: Aí, dentro dessa garagem de
7: buraco,
0: chibata.
7: Vai
0: nessa garagem de chibata.
7: Aquele tatu da ilha da fantasia,
0: aí,
7: sabe?
0: Aí dentro.
7: Tatuzinho.
0: Vou empurrando aí.
7: Eu não sei por que você tá me zoando aí. Eu não tenho nada a ver com isso, cara. Eu sou seu amigo.
0: Você é meu amigo, mas se não
7: fosse...
0: Meu amigo, você...
7: Quem começou foi a mulher ontem lá.
0: Ah, na... Aquela rapariga da Fire.
7: Que te
0: lá,
7: chamou de
0: lá no
7: tatu da Ilha Fantasia, meu tatuzinho.
0: Eu vou bloquear
7: é você
0: Fire,
7: mesmo,
0: meu.
7: Tatu. Oh. Tatu da Ilha Fantasia.
0: Não vai respeita mais. Você entrega pra imigração, fulano. Vou ligar aqui pra eles aqui.
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0: recebendo aqui muitos, muitos pedidos musicais.
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0: E aí eu vou separar cada musiquinha aqui, cada pedido de vocês pra tocar depois do break comercial, tá bom? A gente vai daqui a pouquinho dar uma faturada. Quando eu voltar do break, já vou estar atendendo aí os pedidos de vocês, tá bom? 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

0: Deus abençoe, meu filho. Obrigado. Obrigado, Linhares.
1: Zé Elias. Gustavo Lima.
0: Zé.
1: Eu troviso. Fala, Venancim.
2: É o Radisca.
1: A Elaine, toda vez ela faz... Ó, no panelada ela pede seresta e no cabaré ela pede forró. Elaine!
3: Deixe de ser teimoso, não peça outra coisa. Programa panelada é só forró.
1: É difícil de você entender que aqui é um programa de forró.
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1: Rapaz, é bobotice.
5: Vá no fluxo, avistei a novinha no cão. Sabe o que ela quer, ela quer, ela quer, ela
1: quer. Ah, quer dar uma bisca no cara. É. No cara. O homem é bruto mesmo, tatu. Tá chamando de tatu. Arruma um buraco aí pro véio. Respeita a Elaine, cara. Respeita a mulher, velho. Ó, vem com o fuleiragem, não.
6: Mas você gosta, não gosta?
1: Respeita,
6: não,
1: a mulher. Respeita a mulher.
6: Ela tem um gosto bom. Fala,
1: ó, vou dizer um negócio aqui. Eu ia te contar o nome da rapariga do careca. Agora não vou contar mais, não. Olha!
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1: Muito bem, senhoras e senhores, chegando mais uma pesquisa do Instituto
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1: Sim, pesquisa e opinião pública que interessa única e exclusivamente a nós. 11.975 pessoas foram entrevistadas. O que você acha do ditado popular que diz: dinheiro não traz felicidade?
9: Eu vou dizer, viu? Acho que não traz mesmo, não, quê? O que tem de gente rica com depressão? Olha o Whindersson Nunes. É um bom exemplo. Acaba ganhou dinheiro, comprou tudo que queria, não tinha mais com o que gastar. Entrou na depressão.
1: Ele ficou tão depressivo que quase virou baitola. Conversa é essa? Eu não vejo ele dizer, rapaz, eu tava depressivo numa clínica. Aí apareceu um cara forte, alto, membrudo, moreno, fortão, cheiroso. Chegou e disse assim: Whindersson, de repente você não seria um baitola? Aí o Whindersson disse que ficou balanceado. Ele já o balancei, fiquei na dúvida. Eu gostei deste rapaz. Será que se eu ficar de costa pra ele vai doer meu coração? Ai, ai, ai. Pegou a... Essa música aí, ó, do Milu Banda. R-Som. É de Cuiabá, Nildinha. Nossa, os cuiabanos têm um talento nato, né?
9: Muito bem, seus cuiabanos.
1: Johnny, Renancinho, eu tô aqui, ó, no seu buraco. Vai lá, vai pra lá. Eu sou o tatu, se eu sou o tatu, vocês que tem que me arrumar um buraco. Aí eu me escondi, vambora, me dê o buraco, eu quero o buraco, vambora. A Hortência tá dizendo que é por isso que o teu bucho tá desse tamanho. Galera, aí. Oi, Ed, bom dia! Bachata! Cadê que é isso aí? Mandou um áudio aqui. Ah, eu gosto de bachata.
9: Eu gosto de frita é boa.
1: Não é batata, não, é bachata.
10: Quantas histórias escondidas.
1: Que é isso aí,
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1: Que música é

0: chamar de forró, tudo dele fuleiragem. Eu tava gostando. Oi, Carlos, tudo bem? Carlos Godinho, tá ligado ouvindo a gente? Toca aí Calcinha Preta, Pouca Roupa.
1: Pouca Roupa? Não é a lingerie não, cara, que é o Rijão?
0: Não, Pouca Roupa. E tem essa música, tchau. Eu vou descobrir agora, senhorinha. Calcinha Preta, Pouca Roupa. Não é roupa, não, é roupa. Olha, tá vendo aí, ó, é outra história. Lingerie é uma coisa e Pouca Roupa é outra, rapaz. Mas é quase a mesma coisa. Pouca Roupa e lingerie. É mais
1: a mesma coisa.
0: Cala a boca! Cala a boca! Vai acabar seu buraco lá, vai! Vai lá no quintal, vai!
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0: calcinha preta.
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0: Pois é, vamos lá então. Eu estava fazendo a pesquisa quando de repente eu atendi a Sandra Sanger.
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0: O Instituto Insuperável entrevistou 11.975 pessoas. O que você acha aí do ditado popular que diz que dinheiro não traz felicidade?
4: Eu já falei, né?
0: Era assim. Rapaz. Dinheiro é um negócio complicado, né, mano? Ó, tá aqui, ó. Dinheiro não traz felicidade. Coloca 1 milhão na minha mão pra você ver. Só vou beber champanhe. Monchando. Ser pobre traz, ok? Pega a visão. Problema? São muitos. A M&M tá falando.
4: Você viu como ela consegue ler com dificuldade? Como é que uma rádio dessa contrata uma analfabeta dessa?
0: Ela entrou na cota da retardada. A mão na boca, você não quer ser dor aqui, né? Oi, Jorge, fala comigo, meu amor.
5: Ô, Nildinha, dinheiro não traz felicidade, não, hein? Vendo assim, dinheiro não é triste? Não é triste?
0: Quem disse que eu tenho dinheiro? Quem disse que eu tenho dinheiro?
5: Não é triste? Dinheiro não traz felicidade, não.
0: Meu amigo Rodrigo, ah, eu com dinheiro. Ah, se eu tivesse dinheiro, rapaz. Se eu ganhasse um cheque de $2.000, eu... Tem um aqui na rádio que tá rindo com as paredes. Apareceu uma lagartixa na parede, ele, tu quer dinheiro? Quer? Ele tá parecendo o Silvio Santos com esse cheque agora. Ele é só com o checão ele agora, hein? Ele foi dar a volta na praça ontem, ele puxou do bolso. Aqui, ó! Aqui, me respeite! A mulher disse, que isso aí, seu meu checão?
6: O quê,
0: Paulo?
6: Não, coloca aí pra mim $300 na minha mão, você vê que eu não sou. Eu vou ser feliz.
0: Vai ser feliz, tu?
6: Vou lá pra Roda 20.
0: Vai, nós dois.
6: Nem que eu seja feliz um dia, mas eu vou ser feliz.
0: Mas rapaz. Gabrielzão, fala aí, Gabriel.
7: Aí, velho, falando que dinheiro traz felicidade, velho. Responde eles, velho. O seu cachê, quanto você ganhar pra fazer o tatu da Ilha da Fantasia?
0: Olha,
7: qual que era o seu cachê? Fala aí pra nós.
0: Você tão...
7: era feliz ou não era?
0: Olha, vou lhe dizer, com o cachê que eu ganhei, eu convenci a você de me arrumar um buraco pra eu me esconder. Presta atenção, rapaz!
8: Nildinha, o dinheiro não traz felicidade, ele manda buscar a felicidade. Isso sim.
0: É, aí viu, o dinheiro não traz, ele manda buscar. Eu mandava as meninas da Rota 20 vir aqui pra casa, eu sei. Vem às 6. Meu Deus do céu. José Pereira, dinheiro não traz felicidade, mas ajuda a ser feliz. Em Dubai. É verdade. Eu prefiro ser rica sendo infeliz com dinheiro em Dubai do que tá em frame realiza. Do outro aviso. Posso fazer? É, vai. 11.975 pessoas entrevistadas. O que você acha do ditado que diz dinheiro não traz felicidade? Zé.
9: Ô, Venancinho, bom dia. Bom dia, galerinha. Rapaz, aqueles $2.000,
0: hein?
9: Eu ouvi falar,
0: hein?
9: Que ele gastou aquele dinheiro todinho lá na festa mesmo, lá com os boys.
0: Foi não.
9: Não entendi, foi nada. Ficou lá mesmo o dinheiro.
0: Foi não.
9: Ficou todo dinheiro na festa lá.
0: Meu Deus, não acredito não. Eu não acredito que o Goiaba ganhou $2.000 e gastou esse dinheiro lá não. Olha esse áudio aqui, deixa eu ver o que é isso aqui. Vai mexendo. Afasta. Vai! Sai! Pra lá! Vai! Ei! Galera! Isso é lá de doido,
10: velho! Desse do Ardenaldo Alberto!
0: Que é isso, meu jovem? O William Marcel tá dizendo o seguinte aqui, ó.
9: Galerinha, rapaz, aqueles $2.000.
0: É, o áudio dele, ó. Dinheiro compra felicidade, diz o William Marcel. A Evelyn tá dizendo o seguinte: dinheiro não traz felicidade, mas ajuda a solucionar a tristeza. Boa. M&M.
11: Nildinha, só por aí você vê. Os ricos, quando separam, eles vão chorar onde? Em Paris, Dubai. Em outros países.
0: Verdade.
11: O povo vai chorar onde? Na pia, lavando vasilha.
12: Na boteca da esquina.
11: Pra Felix Store comprar aquela cachaçinha mais barata pra economizar. E depois fala que o dinheiro não traz felicidade. Uai, se vocês estão achando que o dinheiro não traz felicidade, quem tiver aí, ó, pode jogar aqui na conta da M&M, hein?
12: Ai.
11: Vou comprar tudo em cachaça, margarita, champanhe, mochandu. Vou virar o veneno, só gastando, só gastando. Beijo, galera, beijo, galera.
12: Beijo, meu amor. A Elaine já disse aqui que se ela fosse rica, ganhasse muito dinheiro, ela comprava o quê? É uma peruca. Pro careco. Mentira! Isso aqui foi tu que digitou, irresponsável. Agora que eu tô olhando aqui, ó. Se eu ganhasse muito dinheiro, eu comprar uma peruca pro meu marido, cara. Ela não fala desse jeito, isso aqui foi tu. A Marli tá dizendo aqui, a Marli Max. E a pobreza atrás? Eu também acho que não, meu amor. Vitor Almeida. O único rico que a gente tinha, vocês conseguiram tirar da rádio, que era o Robertão. Até hoje eu nunca entendi esse negócio aí. Não, agora engraçado, fizeram raiva pro Roberto e o Roberto parou de ouvir até nós. Que não tem nada a ver com a confusão. Ô Roberto, você sabe que a gente te ama, cara. Como é que você nos abandonou por causa dos outros? É verdade. Os outros são os outros.
13: Ô Renan, sim.
12: Hein?
13: Deixa eu te falar, o Capetinha tá curioso aí. Você entendeu? Pra saber o seguinte.
4: Quê?
13: Por que que tem que enfiar o dedo no seu furico pra você sair da toca? Fala pra nós aí, tá fuzido. O Capetinha tá curioso. Explica pra ele.
4: Não, pai. Só bota aí confusão aqui, eu tô perdendo. Ó, todo lado dele, só vai... Me beliscar não, pai.
12: Dá um bofete nesse menino. Dá uma esquibada, moleque. Tu me respeita, fuleiragem.
4: Ah,

0: Foi perguntado pelo Instituto
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0: de Pesquisa e Opinião Pública, que interessa única exclusivamente a 11.975 pessoas que responderam ao serem indagados. O que você acha do ditado popular que diz que dinheiro não traz felicidade? 99,9% disseram que não querem ser feliz. Querem apenas gastar. Que é a mesma coisa de ser feliz. É não, ó.
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0: O Alisson tá perguntando se tu tá boicotando ele. Ah, fica o fuleiragem aí. O que que tá dizendo aí, essa fuleiragem? Bota o ódio aí.
3: Dinheiro não traz felicidade. Me dá o seu dinheiro e seja feliz.
0: Ó, eu com muito dinheiro comprava o seu buraco pra botar meu tatu dentro.

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2: Enildinha, minha irmã, deixa de falar mal da vida alheia.
0: Ei, minha irmã, fala mal da vida de ninguém, não. Procura o que fazer. Olha, o Johnny mandou aqui uma foto que tatuaram o tatu com o tatu na perna. Olha, acharam o tatu de verdade, gente. Olha, Johnny, homem que nunca para, tatuou, foi. Gente, aí. No peito, olha. Tatuzão ali na panela.
3: Ai, ó.
0: Oi, bom dia, Alice Magalhães. Tá ligada?
4: Oi, bom dia.
0: Tá ouvindo a gente? Dinheiro não traz felicidade. É por isso que o Brasil é o país mais feliz do mundo. Lá ninguém tem dinheiro. Ai, deixa eu fazer aqui a fofoca do povo. Cadê aqui o fuxico do dia? Ó, oh, o Aires tá se defendendo aqui, dizendo que não foi ele que trouxe a história do tatu da Ilha da Fantasia, não. E quem foi, meu amigo? Foi você, ninguém tava sabendo aqui, não. Você é cagueta mesmo, você vai ver. Enildinha, e a minha amiga, que tava falando com um rapaz aí pelo Instagram? Até que ele é bonitinho. Aí ela resolveu marcar um encontro com esse, ó, oh, amiga, tô conversando com esse boy aqui, ó. Bonito, né? Eu disse, é, bonito. Ixi, Maria, então, eu tô marcando com ele, a gente vai se conhecer. Isso foi ontem à noite, Nildinha. Ela marcou e tal, com ele, o local. E quando ela se encontrar, conversa vai, conversa vem. Do nada, ele perguntou pra ela, vem cá e tu faz o quê? Aí ela disse, não, eu tô estudando, né? Tá estudando, é? Tá fazendo o quê? Ela disse, então, eu tô fazendo psicologia. Ah, você faz psicologia, legal. Aí ela perguntou, minha amiga, né? E você faz o quê? Não, eu faço residência. O quê? Você é médico? Eu disse, não, eu sou pedreiro. Ela levantou na mesma hora, Nildinha. Ela disse, não, eu vou ali, minha mãe tava me ligando, eu tenho que resolver um negócio. Ela foi saindo. Aí, Nildinha, veio a humilhação. Ele virou pra ela e disse, ó, o teu salário de psicóloga que tu vai receber quando tu se formar, eu ganho em uma semana de obra, viu?
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0: Capetinha.
1: Capetinha, o rei do pepeto.
2: Ah, comigo mesmo. Cadê os pepetos?
3: Cadê os pepetos? O que é o recado hoje, Capetinha?
2: Meu amigo, eu tô me sentindo mal demais. Porque eu tenho uma namorada e tô gostando de outra ao mesmo tempo. E não sei o que fazer.
3: Tá aprontando, né? Não quer dizer que o recado é pra quem já tem uma namorada e tá gostando de uma outra pessoa. Qual que é o recado? Porque a pessoa tá se sentindo mal, né?
2: É. Amigo, o recado é o seguinte. Não se sinta mal por estar gostando de duas mulheres. Meu amigo, a tua namorada deve estar gostando de cinco. E ela age naturalmente com você.
3: Pior, né, mano?
0: Com Capetinha.

0: mais uma versão brasileira. Com a lindeza.
1: É verdade. Pode cinema, rapaz.
0: Internacional americana daqui. Tu tá indo pra onde, macho? Botou, assim, botou um macacão, um capacete, pegou uma picareta, uma pá e uma enxada. Tô indo lá na casa do Ari Júlio fazer uns buracos lá no quintal dele. Vou cavar um buraco lá nos fundos dele, pra ele parar de fuleiragem comigo, esse cabareco.
2: Vai com Deus, viu? Boa tarde, meu amigão.
0: Ah, meu amigo.
2: Tatuzinho, daí da fantasia. Beijo, meu amigo.
0: Dente, fuleiragem. Eu tô já chegando aí atrás de você aí, se preocupe não. Fazer uns buracos aí, tio. O Vinicius tem um pedido pra fazer. Qual que é o pedido? Mas pare com essa fuleiragem de tatu da... Não sei o que é.
1: Ilha da Fantasia.
0: É essa fuleiragem. Vocês são bons de botar apelido nos outros, né não? Rapaz, o único caba que é meu amigo que não fulega eu... Quem é? É o Guga. Guga é um caba sério, rapaz. Não tem moagem não, meu amigo. É por isso, Guga, que quando você vem pra cá, eu já deixo separado aquele cascalho pra nós ir na rota verde. Ai, beijo, Elaine. Obrigada por estar com a gente sempre, tá bom? Sandra Sanger.
3: Oi, bom dia.
0: Cheiro, minha amiga. Chegou, tá aqui, ó, lindo, maravilhoso, cheiroso, como sempre, Eduardo de Oliveira, pra conduzir mais uma edição do seu programa A Hora da Notícia. Então, todos, um ótimo dia.
1: Até amanhã, povo bonito.
0: Aí, Dan.

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1: A próxima música é regravação, é música de Ivete Sangalo e Ed Mota. Uma música muito bonita, chamada Medo de Amar.

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por aí? Tá tudo bem? Tá tudo certinho? Tudo tranquilo? Vamos junto até as 15h. Eu sou Sidney Boeira, por aqui, pelas ondas da Insuperável. Esse dia 25 de agosto do ano de 2026, quando já se passaram 237, só tá faltando 128, tá? 128 e acabou o ano de 2026. Daqui a pouco, os principais fatos que marcaram a história num dia exatamente como esse, 25 de agosto, data da independência, revoluções. Vamos falar de avanço na corrida espacial, fatos históricos lá no Brasil. Lembra do cara que eu falei que passou Baygon na cadeira antes de sentar? Ah, um presidente do Brasil, chama Jânio Quadros, que renunciava num dia exatamente como esse. E aí, desse fato, desencadeou, sabe o quê? Ditadura militar, porque não deixaram o seu vice entrar. Uma história legal pra gente contar daqui a pouquinho. Tá? Outros fatos que marcaram a história. Ah, nós temos a independência do Uruguai. Se cara independente do Brasil, olha que prejuízo pra nós, hein? Poderíamos ter quantos títulos? Aí eu queria ver pra Argentina. Queria ver pro mundo se nós fosse ainda donos do Uruguai. E num dia como esse, o Uruguai então pegava a independência do Brasil. Se consolidando aí com a República Oriental del Uruguai. E aí perdemos aí grandes jogadores, perdemos duas Copas do Mundo, num negócio mal feito, né? O Brasil tem disso, às vezes faz um negócio feito. Ah, não, mas nós compramos o Acre. Olha que negocião bom, hein? Ah, que negocião. A gente deu o Uruguai nos acertos ali, depois nós acabamos comprando o Acre. Olha que negócio bom que o Brasil fez, né? Quando os Estados Unidos foi lá, comprou o Alasca. Ah, nós compramos o Acre. Coisa boa. Vamos lá. 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Lembra da professora Sue Wonder, que fala pra você, né? Que tem que ter contato aí com o inglês. Você tem que ver uma sériezinha. Eu tô vendo uma série agora, ó, massa demais. A moça é brasileira, ela. Quer dizer, os pais brasileiros, imigrantes, ela nasceu no Canadá, mas Laisla de Oliveira é o nome da fera. E ela é a protagonista. Daqui a pouco eu conto mais detalhes, mas é legal quando você vê assim o Brasil dando certo. Mesmo que lá fora, né? Uma atriz famosa aí, ó. Menina bonita, rapaz, ó. Laisla de Oliveira. Enfim, e um montão de outras coisas que a gente vai ver daqui a pouco na programação, né? Temos hoje música. Olha só, num dia como esse, até tava meio temperatura. Deixa eu ver a temperatura aqui, porque tava a mesma temperatura, 78 graus Fahrenheit, há 50 anos atrás, essa música aqui estourava. Essa música... Hã? Eu tenho que colocar um pedacinho aqui, quer ver? Essa música aqui, cadê ela? Onde que você foi parar? Que eu tinha visto você aqui, ela. Essa música.

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1: Opa, não foi eu que apertei esse botão aqui não, hein?
0: Massachusetts.
1: Cadê? Não foi eu que apertei esses botões ali. Mas enfim, 50 anos cravados num dia exatamente como esse, nascia essa música do Boston. Ah, o nome da banda é Boston, porque eles são aqui de Boston, e a música More Than a Feeling, tá bom? Então, desde hoje, você já sabe, 50 anos atrás, eu tenho que trocar aqui do lugar, porque na verdade esse botão aqui disparou. Enquanto isso, vamos batendo um papo com a nossa galera que tá por aqui. Quem tá por aqui? Zé Pereira confirmando, então, 879. A partir de hoje, então, 870. E 9 dias faltando aí, graças a Deus, pra trocar. A gente tá contando, vamos contando, 76, né? 76 dias pra trocar ali a Assembleia, pra trocar o Senado. Vamos trocar ali também, tá? Cadê? Ah, tá passando outra coisinha ali. Deixa pra... Zé Pereira, então, tá confirmado, 879 dias. Elaine Soares, boa tarde, por gentileza. Vamos de história, de música, de causos, de dicas e sem o tal do PV. Boa ideia, colocar o apelido do é PV. Deixamos o PV de lado, porque nós gostamos é de música boa. E nada melhor do que Boston, que tem essas músicas, né? Eu gosto do... Essa banda aqui é bem antiga, só pra você ter uma ideia, hoje, num dia exatamente como esse, 25 de agosto, era lançada essa música, o primeiro álbum auto-intitulado. Então tá aí pra você, daqui a pouco, quando tiver tempo, quando parar esse barulho lá no fundo, a gente coloca a More Than Words, tá bom? Outras pessoas estão mandando o seu recadinho por aqui. O Sinei, nosso parceiro, que é quase igual eu, né? Boa tarde, Sinei, toca Ahá. Stay on the Road, das antigas, essa das antigas mesmo, e eu gosto muito do Ahá. Falei que ele teve aí ele não tá mais fazendo show, infelizmente nós não vamos mais ver, parece que eu não lembro agora se é mal de Parkinson ou outra coisa que ele tinha. Cadê? Tá passando outro tipo de música aqui, deixa eu tirar esse tipo de música daqui. Consegui. Boston. Aí, ó.

Pronto, deu certo. E olha, pra você que gosta de shows, ó, olha só, nós vamos ter Air Supply nessa sexta-feira. Air Supply, daqui a pouco coloco música também. Nós vamos ter Pitbull no dia 29. Tem um montão de coisa, tá? Um montão de shows. Agora pro mês que vem, eu tenho pelo menos uns 10 shows aí pra gente ir. Quando eu falo a gente, é você também. Vamos junto. Ah, boa tarde, Sidney. Fala comigo, chegando por aqui pra aprender com você. É de Santana. Não, na verdade a gente aprende junto. Eu vou falando uma coisa daqui, você fala outra coisa daí e a gente vai se complementando e a tarde passa rapidão, né? Ah, obrigado, Ed.

Também tá por aqui mandando seu alô, nossa querida House Cleaner, a todas as House Cleaners do nosso querido estado de Massachusetts. Sabia que Massachusetts é tão rico, mas tão rico, que proporcionalmente, em LGPD, proporcional, só perdemos para Mônaco. Nenhum outro país do mundo proporcionalmente é ou seria mais rico do que Boston. Se todo mundo fosse pequenininho igual, né? Por isso que nós temos aí os pintores, os house cleaners, né? Eu tinha um conhecido que era house cleaner também. Tem homens que estão por aí também limpando casa e dá certo. Eu vi falar, não sei se é verdade, que o que dá dinheiro mesmo é limpeza industrial, né? Ou comercial, na verdade, né? Limpeza de offices. Porque aí, ó, 7 dias por semana, garantido. Às vezes a casa varia, né? As casas às vezes dão uma caída, né? Agora o comercial não, o comercial tá sempre firme, pra rapaziada aí, sim. Quando a pessoa tem um schedule de limpeza comercial, pode ver que a pessoa é bem sucedida, bem rica, né? Assim como o pessoal que mexe com plumber, os encanadores aqui na América são a galera que tem a mais, tem grana, tem notas aí. O Agnaldo, UB40, achei já, Agnaldo. Vai ter o mês que vem, UB40. Eu vi, vai ser no mesmo dia. Agora não vou lembrar, mas eu vou trazer amanhã pra você, Agnaldo. Nós vamos lá assistir, hein? Nós vamos. Pra quem não sabe, o UB40. Tem umas pegadas, assim, uma balada mais. Cadê? Como? The Way You Do The Things. The Way. Quer ver? Vou colocar um pedacinho só pra quem não conhece. Mas o mês que vem vai estar por aqui. UB40. UB40 a gente vai assistir. Deixa eu pegar meu Spotify aqui. Tranquilo. Ah, tá. Olha só. O Air Supply é esse aqui. Deixa eu conectar também. Desconectou esse cabinho aqui. Oh, meu Deus. Pronto, já conectei aqui, ó. Olha só. Pra quem não sabe quem é o Air Supply, quer ver? Ele tem essa música aqui, ó. O Air Supply agora, sexta-feira, em Hampton Beach. Né? Eu lembro de alguns ouvintes aqui que moram na região de Gloucester. Então, olha só, essa aqui, ó.

nessa sexta-feira aqui em Hampton, aqui do ladinho, bem na fronteira aqui, ó, New Hampshire com Massachusetts. Ou você que fala, não quero ir pra New Hampshire. Tá tudo bem, salva a data. No dia 5 de novembro, aqui em

0: Essas músicas são meio apaixonadas, não são, Flávio? Hã? Cadê o Flávio aqui, ó? Ó. Cadê?
1: Não, tá, sumiu. Tem aquela música da nós do Cazuza, aquela... Pode seguir a tua estrela, o teu brinquedo onde está... Oh. Fantasiando o segredo,
0: oh, Flávio,
1: comendo o rabo do jacaré, o seu jacaré duvidoso. Eu como jacaré, toque pra nós.
0: Ei, a Flávio Pantera cantando. É melhor você ficar na pintura mesmo, Flávio. Não ia dar certo. Ai.
2: Boa tarde, Cid Boeira.
0: Fala comigo.
2: Estamos aqui, hein?
0: Fala, Paulo.
2: Aqui, Cid, mandei um link pra você aí, ó. Uma qual? Banda aí, LP. Minha esposa gosta muito dessa banda. Depois você põe um pouquinho dessa música aí.
0: Ó, daqui a pouco a gente coloca um pedaço dessa banda aqui. Cadê? Ah, tá, deixa, eu tenho que pular o comercial aqui. Vamos lá, pulando o comercial. Ó, essa aqui é a banda favorita. LP.

Gabriel, número 6. Gabriel falando, boa tarde, Sidney. Sem Pablo Vittar hoje. Fechado, combinadaço. Hoje não toca Pablo Vittar. A pessoa que quer Pablo Vittar hoje vai ter que provar que tá de aniversário mesmo, né? Stephanie tá falando por aqui que prejuízo o Brasil levou em perder o Uruguai. Ah, nem fala, hein? Ah, tá bom também, né? Senão a gente ia ser muito enjoado. Nós seríamos os heptacampeões do mundo nesse exato momento. Porque sim, porque o Uruguai tem dois títulos. Se o Uruguai fosse nosso, nós também teríamos ganhado 1930, nós teríamos ganhado 1950. Marilene também tá por aqui, boa tarde, Marilene. Aqui hoje The Flashdance no Netflix. Tá aqui, boa tarde, my friend, tô ligadinha. Toca um pouquinho dessa aí pra nós. Mas qual que é o nome da música aqui? Deixa eu ver aqui, ó. Ah, Irene Cara, Irene. Tem alguém aqui que fica falando, ah, ele não sabe nem falar o nome das bandas. Verdade, mas é difícil, cara. É difícil, como é que tu vai falar? Aqui tá Irene Cara. Aí, como que vai ser, hein? Irene Cara. Daqui a pouco a gente coloca aqui, ó. Não, mas nós temos uma música na frente aqui de um ouvinte nosso que pediu uma antes, hein? Quer ver essa aqui, ó, do UB40. O mês que vem, tá? O mês que vem a gente poderia ir organizar de ir todo mundo num show, hein? É... Cadê? Chega de Air Supply. Pra quem gosta de Air Supply, então vai ser dia 29 em Hampton. E também no dia 5 de novembro, aqui em Medford, ali no Chevalier. No Chevalier Theater, tá? Ó. Essa aqui é a pegada do UB40 que eu falei. Eles são mais um reggaezinho. Canta aquela Red.

0: 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Casal legal aí, ó. Hoje é terça-feira, pra quem gosta de música, fica a dica hoje, tá? A Globo começa aquele... Eu gosto de música. Semana passada eu assisti na Record, que é o Tim. É umas criancinhas, mas que cantam bem pra caramba, hein? E hoje começa Artista da Casa. Uma fórmula nova aí da Globo. Vale a pena, hein? Eu sou apaixonado por música, então eu gosto de ver os brasileiros. Tem uns que cantam inglês lá, rasgam bem pra caramba, assim, no inglês. Enfim, cadê? Sumiu o negócio daqui. Bom, daqui a pouquinho a gente vai de Irina Cara, né? Porque tem que falar, é bonitinho o nome aqui, ó. Flávio Pantera mandou, toca aí o livro do quê? Toca aí livro dos dias. Não sei que música é essa não, Flávio. Manda um linkzinho pra nós aqui, ó. Será que existe essa música mesmo? Livro dos Dias? Eu ia falar não, mas vamos, daqui a pouquinho a gente vai, vou procurar essa música aqui. Cadê o Paulo Jacaré? Tinha aparecido por aqui, sumiu? Cadê, Paulo? Cadê? Sumiu.
1: Deu o oladinho do tapete, a mulher largou ele, deixou ele só com o tapete. E essa música aí,
0: qual?
1: Você reparou a letra dela aí, é sobre, né?
0: Qual?
1: A pessoa perdeu o parceiro dele, a dela, né? Ou dela ou dele, né? No caso aí, o Johnny perdeu. Só ficou com um tapete do ladinho.
0: Tá, então vamos ouvir de novo aqui, porque cortou o texto. Vamos lá.
1: Então, Sidney, essa música aí eu ofereço pro Johnny, né? O Homem Não Para. Uhum. Ele é o oladinho do tapete. A mulher largou ele e deixou ele só com o tapete. E essa música aí, você reparou a letra dela aí, é sobre, né? A pessoa perdeu o parceiro dele.
0: Oh,
1: dela, né? O dela ou dele, né? No caso aí, o Johnny perdeu. Só ficou com um tapete do ladinho.
0: Ô, Johnny, que tristeza, cara. Eu sei como é que é. Eu já passei por isso, hein? Também, já fui, uma vez eu já fui o Aladim, fiquei só com o tapete, né? E a mulher ainda queria pegar o tapete, pior que é isso. Bife ao seu bolado, gostei desse aqui, ó. Gabriel mandou bem, hein? Aqui uma foto do Alceu Valença. Eu já contei pra vocês, ele esteve aqui, o Alceu Valença, ele, sabe aquele cara, olha só, o Alceu Valença, ele devia vir numa família rica lá no Brasil. Porque a gente tá falando do ano 1973, esse cara veio pra fazer direito na Harvard. Imagina hoje, teu filho vai fazer direito na Harvard. Você já... Ah, imagina a emoção, que orgulho de um filho desse. Só que aí o que que acontece? O menino não vai pra aula. O menino fica lá com o violãozinho, ali na Harvard Square, fumando maconha. Hã? Olha que desespero de um pai. Mandar o filho lá do Brasil pra cá. Mas esse menino daí era o Alceu Valença. Por isso que daí no show dele, que teve aqui o ano passado, ali no House of Blues, aí ele pegou, não sei se algum ouvinte tava lá nesse show, do Alceu Valença, que pegou um seu baseado, sentou no palco e deu umas baforadas. E aí falou, olha, na minha época isso aqui era proibido. Sim, porque hoje é liberado. Claro que ele não podia fazer aquilo no palco. Eu não sei, né, se a lei funciona, se vale fumar em público, mas não é mais hoje proibido, né? Falando nisso, é possível que volte a ser proibido, hein? É bem possível, porque está ali numa das pesquisas para a próxima eleição. É possível que seja cancelada essas lojas que vendem as gominhas, que vende aí os baseadinhos, esses negócios tudo. Não sei se o governo vai perdoar, né? Porque sabe quanto que gira isso pro estado? 1,8 bi. É muito dinheiro, hein? Ou seja, essas pessoas não vão parar de fumar. Correto? Correto. Esse dinheiro só vai trocar de mãos. Porque os traficantes vão querer de volta esse, né? Essa bolada que era deles e que quando legalizou. Parece que aquela música do Marcelo D2, legalize já, foi legalizado, o governo tá recebendo 1,8 bi, eu não sei se era bi ou se era tri, é muito dinheiro, mas tá aí agora no plebiscito, na próxima eleição, porque você sabe que todas as eleições tem lá umas perguntinhas, né? É tipo um plebiscito mesmo, para ver se a população apoia ou não. Aí não sei quem achou de colocar lá de novo. Já tava legalizado, tem as lojas tudo por aí, né? Os dispensários. Não sei o que quer dizer esse nome. Mas é que vende maconha mesmo. Aí tá pra ser, né? Poderia ser cancelado. Aí o governo deixa de receber esse 1,8 e esse dinheiro só troca de mão porque alguém vai pegar. Se o governo não quer, alguém vai querer esse dinheiro aí. E não é pouco não, hein? Tá aqui, nós temos aqui a Irena, achei a Irena. Vamos lá de... Cadê? Essa, tem que apertar esse botão. Aqui, ó. Essa música.

1983. Lembrando que ela foi aí para o topo da Billboard, vencendo o ano como a melhor canção original do ano de 1983.

fala que os anos 80 era diferenciado. Pega 1984, 85, 86. Vamos puxar agora pra 2026. Eu não tenho nem coragem de colocar aqui as músicas que estão. Vou pegar as 5 melhores músicas hoje lá do Top 100 da Billboard. É os enlatados, é umas coisas que não tem nada a ver, não tem música mais de qualidade. Lembrando que esse filme, o Flashdance, estreou lá no ano de 1983, arrastando multidões aos cinemas. E depois também ficou várias semanas no topo das locadoras de vídeo, né? Flashdance. Era super lançamento, aí você tinha que reservar o filme, mas com antecedência gigantesca, pra você assistir o Flashdance. Pra quem não tinha cinema por perto, tinha que pegar, esperar chegar na fita VHS. E se não devolvesse em dia, ali rebobinado, pagava 50 centavos de multa, né? Flávio Pantera também tá por aqui. Livro dos Dias é com Legião Urbana. Ah, tá aqui, ó. Livro dos Dias. Vamos achar um pedacinho, né? Daqui a pouquinho, vamos.

Pronto, achei. Achei a música aqui. Agora vai. Vamos cortando. DJ Tesourinha chegando por aqui, né? Tem uma lenda aqui que diz que aqui na Rádio Insuperável não pode tocar o Legião Urbana, né? Agora eu não consigo entender por quê, né? Os caras são tão legais.

0: não dá tempo de tocar toda a música. Essa aqui é uma música mais calma, né? Às 2h35, tá aí. Flávio Pantera, que gosta. O Flávio Pantera hoje tá mais apaixonado, hein? Ó. Tá não? O Ed Santana tá pedindo aqui uma Engenheiros do Havaí com Humberto Gessinger. Esse vocalista é fera. Sabia que o Humberto Gessinger, ele é um dos melhores baixistas do Brasil? Ele não é só cantor, não. Ele é, toca baixo também. E segundo os entendidos do assunto, Humberto Gessinger sabe, ali manda bem no baixo, né? Ou também dos Titãs. As bandas nacionais são boas, eu gosto. Tem uma que fez agora 42 anos, acabou de completar agora no mês de agosto, 42 anos de história. Eu vou ter que revisar aqui o meu material, que eu vou separando as coisas, né? Mas eu lembro da data, que agora em agosto completou 42 anos de história. Uma banda de rock nacional. Tá aqui Zenaide Gross, também tá mandando seu recadinho. Dolly Parton acabou de morrer. Você conhece? Não, não conheço. Dolly Parton. Dolly Parton. Zenaide, quem é esse cara? É um cantor. Dá uma dica pra nós aí. Conta o que é o Dolly Parton, que acabou de falecer. Hoje, agora, tarde? Quando precisamos. Hoje também, quem morria num dia exatamente como esse que entrou pra história, sabe quem? Neil Armstrong, que falecia aos 82 anos de idade num dia como esse. Tava meio nublado, assim, meio sol, meio indo embora já o verão. O astronauta, aquele que foi lá, lembra? O primeiro ser humano a pisar na Lua, lá durante a sua missão Apolo 11, lá no ano de 1969, que nós já contamos aqui no programa, né? Já falamos desse dia que entrou pra história, quando Neil Armstrong pisou na Lua pela primeira vez. Primeira vez um ser humano pisando na Lua. Até hoje não tem. Tem gente que não acredita ainda, hein? Tem, meu avô não acreditava, não. Fazia, mentira. Onde é que? Olha a distância da Lua. Pior que é longe mesmo. Mas morria num dia exatamente como esse, então, 25 de agosto, o Neil Armstrong. E sabe o que nascia num dia como esse também? Sean Connery. Lembra dele? O Sean Connery é escocês. Ele ficou famoso aí por ser o primeiro a interpretar o James Bond no cinema. O nome é Bond. James Bond. Tá, parabéns aí pro Sean Connery. Ele que nasceu no ano de 1930 e ainda tá na ativa. Tá na atividade, tá online, né? Ah, tá aqui, ó. Temos as explicações aqui, ó. William Maciel tá falando aqui, ó. Quem gosta de Legião Urbana é o Marcelo Benevides e o Johnny de Pablo Vittar. O Johnny sumiu. Hoje o chefe do Johnny hoje colocou ele de castigo. Hoje ele não tá na parada hoje. Zé Pereira também tá por aqui, ó. Só o horário das 9 às 10 que não. Que pode tocar Legião. Ah, por isso. Não, já tirei daqui. Não vamos criar atritos, né? Não, sem. A gente gosta mais da rapaziada aqui da terrinha mesmo, como esse aqui, ó. São as músicas locais. Zezé Galo Doido tá por aqui mandando seu boa tarde, Deus abençoe você também, amigo. Vai dar tudo certo aí, teus projetos, tá? Ia, é YA o nome dessa ouvinte, ou ouvinte, não sei. Ah, aqui, ó. Toca aquela do Pablo Virar, eu vou comer seu bolo. Ah, uhul. É, ó. Mas lembra que a gente prometeu aqui que não ia mais tocar, tá? A Yatabi tá falando que hoje é aniversário do Marcos Alves. Toca aquela pra ele. Não, não, vamos provar aqui que é aniversário mesmo, hein? A regra agora é simples. Só vamos tocar Pablo Vittar quando provar aqui, ó. Mostrar a foto do ID que tá de aniversário hoje. I'm shipping up to Boston. É isso que ele fala, se for daqui. Dropkick Murphys. A banda local, banda daqui. Ó, o Johnny apareceu. O Johnny tava escondido lá, que o chefe dele colocou ele de castigo. Agora apareceu, apareceu.
1: Boa tarde, meu amigo Sidney Moreira. Boa tarde, por só disso aí.
0: Boa tarde.
1: Eu tô ouvindo aqui, Sidney.
0: O quê?
1: Esse povo é... gosta de mim mesmo, né, Sidney?
0: Gosta.
1: Toda hora vem um Johnny pra lá, o homem não para pra cá. O Johnny pra lá, o homem não para.
0: Todos eles gostam
1: de você. Cara me ama. É, eu sou famoso mesmo, é esse mesmo. Entendeu?
0: Não, mas é, fale bem ou fale mal, fale de mim, tá? A Marina tá pedindo por aqui um pedacinho só de Eduardo e Mônica. Ah, só um pedaço, 10 segundos, só 10 segundos aqui, ó. Já que tem o ouvinte nosso aqui, ó, 10 segundos. Só 10 segundos, ó.

0: tá legal.
1: A gente quer se divertir.
0: Tá vendo como que é legal?
2: Estranha com gente
0: esquisita. Eu não tô legal. Chega, chega, agora deu 10 segundos. Agora um pedacinho aqui também. Senão não vai dar tempo de tocar tudo. Então um pedacinho só do. Aqui, ó. Essa aqui é a minha favorita deles. Aqui, cadê? Essa aqui, ó. O Ed Santana, essa aqui que boa que é. O Ed Santana tá completando aqui pra nós. O Humberto Gessinger também tem a senha de tocar gaita. Ele toca gaita de boca, né, com a filha. Eu lembro, a filha era pequenininha ainda, né? Ele canta, pois junto com a filha é muito top. Verdade.

Eita, que música boa, hein? Vamos fazer um dia desse. A gente podia fazer, sabe o quê? A gente poderia fazer separado por tipo de música, né? A gente podia fazer um dia de tocar só sertanejo. Aí um dia tocar só o pop rock. Aí um dia tocar músicas que a gente não entende a língua, mas canta junto. Por exemplo, eu gosto de uma música que eu não sei uma palavra, mas quando eu escuto essa música, eu danço e você também.

0: E pro nosso querido ouvinte Ed, um pedacinho de Engenheiros do Havaí.
1: E a minha vida é tão confusa quanto a América Central.
0: Já parou pra entender como é que é a América Central? Olha só, eles dividem uma ilha. A gente tá falando do Haiti e a República Dominicana. Eles dividem uma ilha chamada Hispaniola. Aí o Haiti destruiu a metade da ilha. Destruiu de não ter água potável. Destruiu de não ter árvores. E o outro lado continua intacto. Quanta gente viaja, né? Pra República Dominicana, pra tirar férias. E sabia que tem um muro, uma cerca, arame farpado, pro pessoal do Haiti não avançar pro outro lado da ilha. América Central é bem bagunçada ali a coisa, hein? Guatemala, Honduras, El Salvador. Vamos lá, olha só, essa música aqui que eu gosto, mas eu não entendo uma palavra dela, ó.

Aqui é Elaine, a Elaine tem um orgulho da filhota. Eu também tenho. Meu filho toca bateria, né? Eu já fico orgulhoso de ver ele. Cadê? Cadê o botão? É esse aqui, ó. Olha aqui, ó. E vai de Coldplay no violão, hein?

0: Mandando bem, hein? Mandou super bem aqui a filha da Elaine Soares. Tem ritmo, hein? Eu não sei se você ouviu, falei mais cedo. Uma série que eu comecei a assistir agora chama Lioness. É, já tá na terceira temporada, mas a quarta vai começar agora em outubro. Então por isso eu tô acelerando aqui pra começar a nova. E aí tem uma filha de brasileiros. A atriz principal chama Laisla de Oliveira. É, e aí ela... Eu fiquei lá fuçando, porque eu gosto de procurar, né? Aí, mas não, ela é super discreta, e aí ela, o nome dos pais não aparece em lugar nenhum. Talvez pra manter sigilo, né? Os parentes lá do Brasil não ficar pedindo dinheiro emprestado? Pode ser. Mas quem sabe no futuro a gente não vai ter mais brasileirinhos, né? Fazendo sucesso pelo mundo. Tua filha tem tino pra coisa aqui, hein? Vale a pena investir, Elaine, tá? O nome da série é Lioness. Lioness. Assim, de leão, né? Vale a pena assistir, eu tô agarradão lá. É coisa da CIA, é investigação, vale a pena. E aí, como tem uma brasileira, que é brasileira, né? Ela fala português fluente, filha de brasileiro, então tem sangue brasileiro, é brasileiro. Assim como eu também acho que o dono da Heineken um dia vai ser brasileiro, porque se a dona da Heineken, a Charlene Heineken de Carvalho, ou é Carvalho Heineken, ela trocou, né? Ela inverteu, ela casou com o brasileiro, mas ela não colocou o sobrenome do marido no último lugar, ela colocou no meio. Então ela continua Charlene ou Charlotte Heineken, porque é da família, a Heineken é da família dela. Mas só o filho dela, então, é meio brasileiro. Então, um dia o menino vai herdar, e aí a cervejaria Heineken também vai ser de um brasileiro, né? Tá aqui o William Maciel, tá aqui. Você gostava do Mamonas? Guga gosta de Robocop? Eu gostava do Mamonas. Eu lembro de um domingo de manhã, eu acordando, e aí aquele... Aquele da Globo lá que vinha, aquela chamada da Globo, né? Esqueci o nome agora. Que vinha assim pra urgência. E aí o repórter falando, acho que foi lá no Morro da Cantareira, né? Que o avião caiu. Os meninos lá de Guarulhos, da Brasília Amarela. Eu lembro que eu queria ter uma Brasília Amarela. Nossa, fazia um sucesso. É, William? Eu gostava também. Marcos Alves. Marcos Alves mandou um áudio por aqui. Cadê o áudio do Marcos?
1: Hoje é aniversário do Paulo.
0: Qual, Paulo?
1: Paulo, amigo do Macai. Ele tá pedindo pra tocar e vai passar mal. Autoria de Pablo Vittar. O Paulo,
0: que Paulo,
1: amigo do Macai, tá pedindo a música do I Will Survive. I Will Survive.
0: Ah, essa aí é mais
1: aquela
0: fácil.
1: A música da parada gay lá,
0: ah, é? Em essa
1: São
0: aí?
1: Paulo e
0: essa
1: Nova
0: aqui
1: York.
0: Seria, não? Cadê? Seria essa aqui, ó. Pro Marcos Alves, então, essa música.

A Márcia tá falando pra tirar essa música, senão o Johnny vai começar a dançar e vai queimar o pão. Verdade, é melhor. Melhor, vamos deixar quieto aqui, ó. Vamos deixar quieto, o Gabriel também tá por aqui. Sidney, não fala meu nome. Ah, Gabriel, esqueci, cara. Johnny é o homem mais bonito dessa rádio, com seus 2,10 metros de altura e eu um moreno com cabelo liso. E eu um moreno na cor, com cabelo liso. Então, o homem mais bonito da rádio aqui é o Johnny. É, ah, mas falei errado. Falei o nome do Gabriel aqui. Não, ó, não foi o Gabriel que falou isso, hein? Não foi. Kildare, Kildare, essa menina vai ser uma grande artista. Parabéns, Elaine. Falei, ela tem jeito pra coisa, hein? 6 meses só tocando violão e já tá assim? Possivelmente na rádio, na festa da rádio, né? O Leandrinho vai fazer a festa da rádio. Vai ter um espaço lá pros artistas locais, hein?

0: Kiko, Leandro e Bruno. Mas eu não conheço nenhuma música deles. Passa o nome da música que nós vamos colocar aqui. O Marcos é um ouvinte nosso aqui, muito querido. A gente vai valorizar ele, tá? Falando em domingo de manhã na Rede Globo, só lembro da música da Fórmula 1. Verdade, hein? Não, eu tava assistindo a Fórmula 1 quando a Ayrton Senna morreu. Depois do Mamonas eu acordei, né? Acordei, daí aquela chamada da Globo, né? Esqueci o nome agora, eu vou pegar aquilo, vou achar no YouTube. Aquele assim, tipo de break news. Que aí todo mundo parava, né? Ou ainda para, né? Quando tem quando aquilo toca na Globo, aquilo é sério. Aí os Mamonas, enfim, a notícia espalhou um monte de gente triste. Mas o Fórmula 1 também era legal, hein? Ainda tá passando Fórmula 1. Gosto, tem um italiano. O menino novo tem 19, 20 anos. Pensa no menino que tá indo bem, hein? Pra quem gosta de Fórmula 1... Ayrton Senna era fera. Eu tive a oportunidade de conhecer um rapaz chamado Nuno Cobra. Era um coach, mas não é desses coach agora, né? Era um coach das antigas. O Nuno Cobra, ele era o preparador físico e mental do Ayrton Senna. Tem vários livros, podem ver os livros assim, se você quer comprar um livro e tal. Nuno Cobra, assim mesmo, Nuno Cobra. Esse era um cara fera. E o Ayrton Senna, ele tinha muito medo. Ele teve um acidente de kart quando estava chovendo. Então ele ficou traumatizado. Então quando começava a chover, o Ayrton Senna tinha pavor. Porque o kart dele tinha deslizado e ele ficou um pouco traumatizado. Aí o Nuno Cobra fez o trabalho dele. O trabalho mental com ele. E transformou simplesmente o Ayrton Senna no grande campeão das chuvas. Começa a chover, todo mundo se treme. Teve esse último. A última Fórmula 1 que teve agora na Holanda, foi esse final de semana, eu assisti. Aí começou a chover, a rapaziada já se bateram. Tinha previsão de chuva, ninguém entrava com o pneu slim, o pneu não sei o quê. E o Ayrton Senna, quando começava a chover, ele ia. Que espetáculo, hein? Eita, Elaine, saudade de assistir o Ayrton Senna. Vamos lá, Johnny. Cadê o Johnny?
1: Ô, Cid, como é que você achou a música de Paulo Jacaré mais Flávio Pantera? Esses dois aí, quando vê essa música, moço, os dois falta requebrar esses dois aí, ó, faz dupla certinha. Você tá doido, Paulo Jacaré e Flávio Pantera. Nossa senhora, você achou a música deles certinha. Nossa senhora, tô falando. Esse Gabriel me ama, bicho aí. Acho eu o mais bonito da rádio. Não, obrigado, Gabriel. Por isso, obrigado. Nossa.
0: Tá com moral, hein, Johnny? Tá com moral aí na festa da rádio. Na festa da rádio não vai tocar Pablo Vittar, tá? Eu não quero ver pessoas ali dançando, se quebrando, se entregando.

0: rodando um vídeo por aí, hein? O vídeo aqui do Johnny dançando essa música aqui tá rodando, hein? Tá rodando, hein? É, William Maciel. Eu imagino o que vocês fazem aí nas escondidas, né? Temos o último recadinho do Paulo Jacaré aqui, ó. Vamos lá.
1: Ô, Cid, tem coisa melhor que Legião Urbana, não?
0: Tem não, é?
1: Precisa escutar Legião Urbana, é bom demais.
0: Ô, é verdade.
1: E outra coisa, pede o Frapantera Pantera pra cortar a cachaça dele. Ele tá ficando doido já, viu?
0: Ah, é?
2: Vocês são... Sabe, Cid, né? Cid, fala. Quando essa música toca, meu corpo chega a balançar, você acredita?
0: Oh.
2: Eu amo essa moça, tem que ver.
0: Oh. Oh.
2: Da mulher da casa chegasse aqui e visse. A nossa mãe tá doida. Você acredita que eu comecei quase a lançar o flash dance aqui, Cid? Amo essa moça. Beijo, galera. Boa tarde, abençoada a todos. What a steal. Essa música é linda, linda, linda, linda. Uhul!
0: Vamos lá, Sandra de Aracruz está pedindo o endereço da dona Dulce na frente da prefeitura, 20 da Union Avenue. Não dá tempo de nada, não sei. Tchau, tchau. Fique com Deus. Cadê? 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

0: Olá, muito boa tarde. Está começando mais uma edição do Tarde Insuperável. A semana segue em frente e nós seguimos ao seu lado, levando informação, prestação de serviços, assuntos que fazem parte do seu dia. Brasil, Estados Unidos, o mundo passam por aqui, sempre com a participação dos nossos ouvintes. Vamos juntos? Tarde Insuperável já começou. Hoje é terça-feira, 25 de agosto. Muito boa tarde para você que está no trânsito, você que ainda está na correria do trabalho, para quem já está em casa, escolheu a Rádio Insuperável para acompanhar as notícias do dia. Um abraço muito especial à nossa comunidade brasileira que acorda cedo, trabalha muito e ajuda a construir uma história de sucesso nos Estados Unidos. E claro, um abraço para quem está nos supermercados, padarias, restaurantes, lanchonetes, tantos outros estabelecimentos brasileiros que fazem parte da nossa audiência diariamente. Eu sou o Felipe Tonon, vou com você até às 5h30 e o mais importante é que este programa também é seu, né, minha gente? Participe pelo aplicativo da Rádio Insuperável, é só clicar em Participe, depois em WhatsApp e mandar sua mensagem pra cá, tá bom? Se preferir, envie um áudio, a sua opinião faz parte do nosso programa. Ao longo dessa tarde, vamos acompanhar os principais acontecimentos do Brasil, dos Estados Unidos e do mundo, sempre pensando no que realmente faz a diferença pra você. Informação, prestação de serviço, entrevistas e os assuntos que movimentam o dia, fique com a gente. O Tarde Insuperável tá só começando.
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0: Agora são 4h08 pelo horário da Costa Leste nos Estados Unidos, 5h08 pelo horário de Brasília. Agora é hora de acompanhar os principais destaques do dia, as notícias que movimentam o Brasil e o mundo, com contexto, informação e análises para você entender o que realmente importa, viu? Sua participação também sempre muito bem-vinda. Envie sua mensagem pelo WhatsApp da Rádio Insuperável, tá? Tarde Insuperável está no ar. Confira agora as manchetes desta terça-feira, 25 de agosto de 2026. ICE prende mais de 50 mil imigrantes em julho e bate recorde de prisões no segundo mandato de Donald Trump. Não foi apenas o número de prisões pelo ICE que bateu recorde. A desaprovação do governo Trump também é a maior da história. Após ligação de Lula para Trump, Brasil e Estados Unidos irão se reunir novamente para tratar sobre o tarifaço. E as campanhas dos favoritos Lula e Flávio Bolsonaro se resumem a escândalos. A jornalistas Lula esquiva-se de perguntas sobre Lulinha e Flávio se nega a responder sobre investigação envolvendo o financiamento de filme do pai.
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0: As não respostas, tá, gente? A gente vai falar sobre esse assunto hoje, hein? Curioso que no mesmo dia, Lula se negou a responder sobre o filho Lulinha e Flávio Bolsonaro não respondeu sobre a investigação lá do filme do pai, do financiamento do filme. Olha que curioso, né? Os dois escândalos, né? E quem tem que se explicar, né? Lula. Embora não seja ele, né? É o filho, mas é a família, ele tem que falar, né? Fale o que quiser, mas fale. E Flávio Bolsonaro também não é ele, é o pai, é o filme do pai, mas tem ali o envolvimento com o Vorkari e tudo mais, também não quis responder, gente. Então tá nessa. Lula e Flávio Bolsonaro se esquivando das perguntas que envolvem os escândalos, né, gente? Que as campanhas estão afundadas, né? As duas principais campanhas, né? O próximo presidente será Lula ou Bolsonaro, tá, gente? Isso não tem outra saída, infelizmente, tá? Ambos com escândalos e ambos não respondem, não responderam hoje a jornalistas. Minha gente, mande pra cá sua mensagem, 774-707-7835, tá bom? Pra você interagir aqui conosco, dar o seu alô, a sua risada aqui, tá bom? O seu vídeo, o seu áudio, tá? Mande pra cá, se você está nos ouvindo, você mande no WhatsApp da rádio, mas... Aí vai ficar anotando o número do WhatsApp da rádio. Mais fácil, gente, é você abrir o aplicativo da rádio. Tá no aplicativo, né? Tem gente que ouve pelo site também, né? Rádio Insuperável. radio.com. É possível ouvir também pelo site, viu, gente? Ó, então, se você tá no aplicativo, você clique lá no botãozinho de participe, aí depois abre o WhatsApp. Abre ali o WhatsApp, Facebook, você escolhe o WhatsApp. Pronto, já abriu ali para você mandar mensagem e interagir aqui conosco hoje, tá? Vou falar com vocês daqui a pouquinho, tá bom? Vamos agora ao tempo e temperatura. Não tá chovendo não, né? Tá nublado, mas não tá chovendo, né? Boston agora tem 79 graus. Amanhã a máxima prevista de 80 com sol, né? Como a gente vem falando, na quinta-feira deve chover, mas a chuva é só à noite, tá bom, gente? E na sexta-feira também pode chover um pouquinho aí sim durante o dia, mas é muita coisa não. Temperaturas ficam na casa ali dos 80 graus, tá bom? No sábado, máxima de 77, tá? No final de semana vai ser essa temperatura aí, sábado e domingo, de 80 graus, nublado com solzinho escondido ali, tá bom? Essa é a previsão para o final de semana. Framingham agora tem 77 graus, o céu tá claro, né? Tem algumas nuvens, mas tá sol. Amanhã, máxima prevista de 81 graus, com sol escondidinho, um pouquinho mais escondidinho, né? Vai sair amanhã cedo o sol, na verdade, né? Pela manhã. Mas depois do almoço vai esconder, tá? Mas não chove não, tá bom, gente? Amanhã não chove não, tá? Chuvas previstas pra quinta-feira, tá? E só lá no final do dia, não tá na noite, na verdade, né? Às 8 da noite, meio da noite, né? Pra ser mais correto, tá bom? E na sexta-feira também pode chover um pouquinho em Framingham pela manhã, tá? E aí o sol vai ficar escondido, sol entre nuvens. Chove, mas chove pouco, tá, gente? Quinta e sexta-feira, tá bom? Se chover, vai chover muito pouco e não deve atrapalhar muito o pessoal que trabalha do lado de fora, né? Aproveitar, né, minha gente? Porque o trabalho do lado de fora, uma hora, fica escasso, né? Mas ainda tá bom, né? Tá no verão. Depois vai vir o outono por aí vai ter bastante trabalho, o pessoal do landscape principalmente, né? Muito trabalho, mas vai ser bom, tá? E temperaturas médias ali, 80 graus, tá? É a média, tá? De temperatura, não vai sair muito disso, não, nos próximos dias.

Sabe qual é a diferença entre sonhar e realizar, minha gente? 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
1: Que isso, gente? Meu Deus do céu, o que, que é isso? A André apareceu. André, o que, que é isso, gente? Saiu o áudio da André aqui do nada. Do Neida. Ai, meu Deus do céu, viu? Até quando ela não quer, ela aparece aqui. André não, é Elaine, gente. Eu confundo André e Elaine. Essa risada é Elaine, viu? Da Elaine Soares, tá? Elaine. Até sem querer aparece aqui. Fala, Paulo Jacaré. Fala, Paulo Jacaré.
2: Boa tarde, Felipe Tonô. Estamos aqui diretamente de Renover. Só na escuta, hein, Felipe? Dia bonito, sol. Pegando fogo. Céu azul. Vamos que vamos, hein? Beleza. E hoje tem clássico, hein, Felipe?
1: Opa!
2: Pelo amor de Deus. Não vai torcer pro Cruzeiro, não, que você é pé frio, hein?
1: Eu vou torcer pro Cruzeiro, sim, viu? Eu vou torcer pro Cruzeiro. Mas eu sei que o Cruzeiro vai ganhar. Tá, gente? Falei mais cedo com meu amigo Rogério Maria Braga. Está nervoso. Ele está muito nervoso. Mas vai dar certo, gente. Eu estou confiante, viu? Estou confiante que vai dar certo, viu? É Copa do Brasil, né? Hoje é a prova dos nove, tá? O pessoal ficou, Galo e Cruzeiro, o pessoal ficou aí zoando, né? Porque o Cruzeiro caiu na Libertadores e o Galo passou na Sula, né? Mas eu quero ver agora, no confronto direto. Mas, gente, ó, se eu fosse atleticano, eu teria mais motivos pra me preocupar. Eu acho, tá? Eu acho. Se eu fosse atleticano, porque o que eu tô vendo do Cruzeiro nos últimos tempos, olha, eu me preocuparia um pouquinho mais. Mas tem uma questão também, né? Não sei se vocês concordam comigo, gente. Clássico não tem favorito, né, gente? Clássico não tem. Às vezes você pode pegar... E o Galo não tá mal também, né? O Galo tá bom, tá bem. Tá mal, né? Não tá aquela tragédia, né? Não tá aquela maravilha também. Mas não tá aquela tragédia. Agora, o clássico não tem favorito, né, gente? Então, assim, vai ser tenso o jogo hoje. Eu vou, claro, acompanhar o segundo tempo só, né? Fazer o quê? Ai, meu Deus do céu, mas eu vou acompanhar. Ai, tem uma novidade, novidade não, isso é fofoca. Você sabe que os netos de Rogério Maria Braga estarão em campo hoje, viu? Eles vão estar lá, já tô contando a fofoca aqui, olha. Eles estão no Brasil e eles vão entrar com jogadores do Cruzeiro, viu? Nossa audiência... Fique atenta aí, Rogério Maria Braga tá feliz da vida, né? Imagine que não, né? Tá feliz da vida, os netinhos vão entrar em campo com os jogadores do Cruzeiro. É legal, né? É um marco bastante legal. Pra quem gosta de futebol, né, gente? É bom demais, né? Ó, o pessoal tá perguntando onde que vai passar a partida, viu? É no Sport TV, tá bom? E o Premier, né? O Premier é aquele... É o plano de assinatura, né, gente? Da Globo, né? Globoplay, né? Então o Premier que passa os jogos, né? E o Sport TV também precisa ser assinante da Globoplay. Ou ter aquelas... Não posso falar aqui, gente. Não posso. Vocês sabem como assistir, vai. Vocês sabem, vocês me entenderam. Fala, Flávio Pantera.
3: Tuno, parece que o programa tá repetido. Só Lula e Bolsonaro, Lula e Bolsonaro. É. Mas infelizmente não é repetido e é tudo isso. E não tem como fugir do político.
1: Pior que é muito igual, né? Ô Pantera, você viu que você mudou sua assinatura, né? Deixou o rugido pra risada da Elaine. Mas ficou bom, viu? Ficou bom. Mas o Flávio Pantera fala uma coisa que é um fato, né? É uma tristeza, né, gente? Você parece repetido. E a gente vai falar sobre isso até outubro, quando tem as eleições. E depois disso, gente, é Flávio ou Bolsonaro presidente do Brasil, né? E a gente vai continuar falando e cobrando e trazendo tudo que tá acontecendo, né, Flávio Pantera? Andréia de Franklin. Eu não gosto de falar Franklin. Franklin, né? É Franklin, né, Andréia? Pelo menos tá aqui salvo, assim. Um beijo pra você, Andréia. Fala, JN.
4: Ô, Felipe.
1: Oi.
4: Boa tarde. Aqui, eu já sei por que a Elaine tá rindo desse jeito, apareceu do nada. A atleticana já tá comemorando já a vitória do Galo.
1: Olha, se o Galo vencer, gente, eu vou abrir o programa amanhã com a risada da Elaine, tá bom? Fala, Bernardo. Fala, Felipe. Fala pro Jacaré. Aí é minha área, hein? Olha lá, Bernardo. Tá na área do Bernardo, viu, Paulo Jacaré? Hanover. Muito bem. Tem uma concessionária de veículo em Hanover, né? Bem grande, né? Eu lembro de uma propaganda dessa aí. Eu lembro desse nome só por conta da concessionária. Fala, Rose.
5: Ei, Felipe, joia, Felipe, joia da Lei Insuperável, glória a Deus, né? Glória mais um Deus, dia, aleluia. Né? Ai, Felipe, fala, Felipe, às vezes eu fico pensando assim, onde é que a gente errou tanto como sociedade, né? É. O Brasil é um país tão lindo, tão cheio de riquezas naturais, um povo tão trabalhador, um povo pra cima, um povo que corre atrás, que luta. Chega a esse ponto de ter dois candidatos dessa vibe, é, todos os dois encalacrados com coisas erradas. É. Será que nós temos só essas duas opções mesmo? Meu Deus, como é que a gente errou tanto a chegar nesse nível?
1: Verdade, Rose.
5: Não entendo, o Brasil é um país tão grande, tá entre os 5 países maiores do mundo, o segundo maior, terceiro, né, maior das Américas. Passando por isso. Onde que a gente errou, hein?
1: É, Rose, é uma boa reflexão, né? Ontem, nos meus estudos de sociologia do direito, dona Rose, você ia adorar essa aula, viu, Rose? Falávamos justamente dos papéis sociais, né, gente? Que, já parou pra pensar nisso? Papel social é um tipo de encenação, né, daquilo que você quer mostrar, da persona que você quer. E nós temos vários personagens ao longo do tempo, do dia, né? O Reginaldo Costa, pensa bem comigo, o Alberto, Vera, o meu xará Felipe Dias, todo mundo que tá por aqui. É, temos vários personagens, né? Eu estou aqui como apresentador, eu tenho uma persona, né, aqui com vocês. Eu estou em casa, eu tenho uma outra persona. Eu estou na faculdade, eu tenho uma outra persona. Eu estou num ambiente com pessoas, com grandes empresários, eu tenho um outro modo. A essência humana não muda, tá? Não tô falando de essência, daquilo que você é, nada disso. Tô falando de personas, de comportamento, desde roupa, vestimenta, tudo muda, né? Você vai mudando conforme o ambiente, né? Então você tá encenando personagens, né? E isso é um princípio lá do passado, né? Sociológico, que fala justamente dessa forma encenada de viver os papéis sociais, né? E aí, Rose, me veio um pensamento muito interessante. Esse reflexo político, Rose, é por conta de uma sociedade que ela não conseguiu romper algumas barreiras culturais, concorda comigo? Ela não conseguiu romper, tô falando do Brasil, e ficou um país um tanto quanto, como eu posso dizer, retrógrado, talvez, num pensamento, ou com pouca ambição, né? Talvez um país com pouca ambição, né? Um país que ficou ali na sua maioria classe média, baixa, né? Uma classe C ali, tem muito mais classe C, D e E no Brasil do que AB, por exemplo, né? Você vê que é isso, falando em questões financeiras, né? Conforme uma titulação do IBGE, né? Que dá essa questão aí das classes sociais por renda, né? Aí você vê, né, o Brasil, a sociedade, né, como sociedade falhamos. E aí o reflexo, Rose, são os políticos, que vêm da onde, gente? Da sociedade. Os políticos somos nós, é a sociedade, né? Então quando a gente critica os políticos, a gente fala, meu Deus, que tipo de gente é essa? Essa é a sociedade brasileira. É, isso é um reflexo da sociedade brasileira. Então você vê, infelizmente, um mau comportamento, né, desses políticos e uma baixa formação, poderíamos dizer também. Não estou falando nem de formação acadêmica, nada disso. A gente está falando de uma questão moral, né, a questão mesmo daquele político que vai ser uma referência de nação, né? E aí, não tem isso no Brasil. Aí, quais são as referências do brasileiro? Virgínia, da WePink, né? Jogadores de futebol, nada contra esse pessoal, trabalha honestamente, tem as suas questões ali muito corretas, mas eu acho que é muito pouco para uma sociedade, né? É pouco é um referencial pequeno para uma sociedade que quer ser um pouquinho melhor, né? Então acho que os políticos são só um reflexo da sociedade. Filosofei pra caramba, tá? Se você não gostou, entra por um, sai pelo outro, fala um monte de asneira, tá bom? Aprendi um princípio na vida, Rose. A nossa vida é um mosaico, né? E aí você vai pegando, sabe aqueles caquinhos de vidro que você vai juntando e vai formando as figuras do seu mosaico? Pronto. Tudo que você ouve na vida, você vai formando o seu mosaico, que vai formando as suas ideias próprias, né? Você vai formando a sua opinião pela opinião do outro, né? Esse é um princípio também sociológico muito bom, né? Debate, né? Você debate com as pessoas. Na verdade, é um princípio filosófico, viu, Rose? Melhor dizendo, que você debate, né? Com um debate de ideias, você vai evoluindo, né? E aí você tem essa questão do seu mural. Então, tem coisas que você ouve, ah, legal, gostei desse caquinho aí, ele vai formar a minha imagem. Você pega o caquinho e pendura lá no seu mural. Não funciona? Não gostou? Joga fora. Joga fora o caquinho e segue a vida. Nada vai mudar, tá bom? Que a gente ouve tanta coisa durante, né, a nossa vida, né? Nem tudo a gente absorve, nem tudo a gente gosta, nem tudo a gente concorda, né, gente? Vera Pires, boa tarde, Felipe. Você tem notícia sobre o pai daquele jovem que tá preso? Ontem me perguntaram, Vera, não temos ainda. Assim que tivermos, traremos aqui, tá bom? Felipe Dias, o meu xará. TV por assinatura está pronta para assistir o clássico hoje. Você acabou de dizer que é Flávio ou Bolsonaro para presidente. Ato falho, hein, Felipe? Ato falho. Premonição? Seria uma premonição? Hã? Seria uma premonição? Não sei. Ô, Felipe Dias, você é o quê? Você é Cruzeiro ou Atlético? Fala, JN.
6: Ô, Felipe, oi. Renovo é minha área também. Eu também trabalho aqui em Renovo. Eita. Tô por aqui também. Só não posso contar o local, né?
1: Tá todo mundo em Hanover, olha só. Alberto de volta, apareceu. Fala, Alberto.
7: Boa tarde, Felipe. Boa tarde, Nilson. Felipe, deixa eu falar uma coisa aqui, por exemplo. Você acha que o seu pai tem que prestar contas do que você faz aí na sua cidade? Eu não sei onde você. Eu não sei se você mora com o seu pai, mas. Por exemplo, minha mãe tá lá no Brasil e ela tem que prestar conta do que eu faço aqui nos Estados Unidos? Eu acho que não é uma coisa errada nisso, entendeu? Eu acho que cada um que assume os seus B.O. Agora, por exemplo, se você ligar, ok, pro Zé Pereira e pedir para ele, sei lá, 660 milhões de dólares, aí é você que tem que explicar, entendeu? É uma coisa individual.
1: Ô, Alberto, ouso discordar, tá? Eu concordo com o princípio, concordo. Mas na vida pública é um pouquinho diferente, viu? Quando você quer ser um político, um presidente, o Lula, que tem uma influência aí política há décadas no Brasil, o que o filho faz interfere. Ainda mais quando faz em nome do pai, né? Que essa é o que a investigação está demonstrando, né? O tal do lobby, né? Aí interfere bastante. Então acho que o Lula tem que dar satisfação, sim. Assim como o Flávio Bolsonaro também tem que dar, né? Todo mundo tem que dar satisfação. Ninguém é trouxa aqui. Não, fala sério. Desculpa, gente. Eu fico bravo de vez em quando. Bernardo, o erro, Felipe, da população brasileira é que chega político e troca voto por dinheiro. Ninguém tá nem aí com o Brasil. Muita gente, todos querem uma reforma na sua casa. Querem dinheiro. É isso. Esse é um outro ponto que o Bernardo traz, que continua, hein, Bernardo? Meu Deus do céu. Ó, as leis já mudaram muito para você coibir esse tipo de ação, né? Venda de voto. Mas acontece, infelizmente. Isso é um fato, viu, Bernardo? E hoje tem uma venda diferenciada. É uma coisa disfarçada. Não é mais aquela venda de voto prática, como você falou, entendeu? Mas é aquela venda assim, ó. Te arruma um cargo. Põe o seu pai aqui para trabalhar comigo. Consegue aí uns votos para mim que eu consigo uma vaga de assessor aqui comigo. Tá assim, né? É este o grande problema hoje, né? Isso é uma grande perda mesmo, viu, Bernardo? Não investir na educação é nisso que nós erramos. Simples assim, disse o JA. Um outro ponto também. É bastante relevante aí da discussão, né, gente? A questão da educação, né? Quando você vê ali. A fragilidade educacional do Brasil, gente, isso é coisa de político, né? É uma falha política, né? É uma falha de política pública, né? Um erro grotesco. A educação pública já foi boa no Brasil, né? Aonde foi o ponto fora da curva, né? Quando começou a falhar, né, gente? Isso é uma outra discussão também. Da Silva tá por aqui também. O Rose, ó, aqui o Reginaldo Costa, ó. Olha lá, agora você lascou o Cruzeiro. Da última vez que você torceu, deu ruim, não, mas hoje vai dar bom. Tá? O raio não cai duas vezes no mesmo lugar, não, viu, o Reginaldo Costa. Ô, Rose, você já analisou que a coisa é endêmica, porque o pai do candidato é envolvido em vários escândalos e o filho do candidato é envolvido em vários escândalos. Do outro lado, o candidato é envolvido em vários escândalos e o filho, que não é candidato, é envolvido em vários escândalos. O buraco é muito mais profundo do que se pode imaginar. Eu adorei o seu texto, Reginaldo Costa. Eu vou copiar. Vou copiar e vou colocar no meu Instagram. Beijo, Silvia. Ah, Silvinha chegou por aqui também. Fala, jacaré.
2: Felipe Tonô, eu não sei se eu lembro direito a palavra do Tiririca, né? Vota em mim, o pior que já tá, não fica mais, né? Não sei, alguma coisa assim. É. Pelo amor de Deus, né? Aí umas coisas assim, triste, o povo lá, né? Ainda vota em Tiririca, cara. Pois é. Entendeu? Eu só mais votar

0: Compra de voto na vez.
1: Não, isso aí, ó, esse negócio, isso aí é uma besteira, isso aí acontece com um monte de político. Eu sou contra, tá, gente? Pagar show com verba pública, eu sou contra, né? É que tem uma questão também que as pessoas menosprezam, né? Que as cidades, elas têm responsabilidade pela cultura também, né? O poder público, né? E essa questão dos shows, tal, acontece em cidades pequenas, às vezes é o único evento, né, que as pessoas saem de casa e vão pro show, né? Existe isso. Agora, eu acho que tem que partir do artista, sabia, Alberto? Pô, tá numa cidade pequena, pra que cobrar 1 milhão de cachê, gente? Diminui esse valor, entendeu? Já que é pra contribuir, né? Contribui aí também, né? Dê a sua contribuição social também, porque o motivo do show é social, né? Você trazer ali um momento de cultura também para as pessoas, lazer, né? Que também faz parte ali dos direitos constitucionais, né, gente? Então, assim, eu acho que poderia ter uma abrandada. Agora, esse negócio de Ana Castela e Nicolas, ah, gente, que besteira, né, gente? Ela é uma grande artista, ela tira foto com todo mundo, ela não tem que negar foto com ninguém. Isso que é artista bom, não nega foto com ninguém, direita, esquerda, não tá nem aí. Ah, chatice. Fala, Johnny.
2: Para, Felipe. Você tá falando mal do seu candidato aí? Você é lulista, Felipe. Você é lulista. Não vou falar mal de Lula, não, bicho. Falar mal de Lula, o povo fica bravo com você aí.
1: Ah lá, o povo fica bravo quando eu falo a verdade. Ué, aí eu não entendo, não? Aí fica difícil. Fala, Zezé.
3: Boa tarde, Felipe. Como você tá? Verde. Felipe, então você vai torcer pro Cruzeiro. Bom, Cruzeiro, não tem gás, tá. Não, mãe. Beleza.
1: Cruzeirão.
3: Mas é o Felipe, esses clássicos assim é complicado, né? É. Pode ganhar hoje, exato, mas no outro jogo reverter. Então é um jogo de 180 minutos, né? Então, aquele que errar menos, passa. Mas, Felipe, eu tô só esperando chegar sexta-feira, rapaz. Eu não sei se você está assistindo o Jornal Nacional. Ontem foi lapada, mas lapada em cima de Zina. Tadinho, rapaz. Fiquei até com dó dele. Nossa senhora, tanta lapada que. Eu tô esperando só o Flavinho. Será que o Flavinho vai passar mal? Rapaz. Flavinho deve não, viu? Ele deve boicotar, viu? Porque 40 minutos ali escutando a Renata Vasconcelos, vou te falar, é doído, viu?
1: Ah, eu ficaria nervoso. Mas fica
3: com Deus, uma tarde abençoada aí, Felipe. Terminar o trabalho aqui. Fica com Deus.
1: Eu ficaria nervoso. Tchau, Zé, eu ficaria nervoso também, viu? Mas coitado do Zema, né? Eu vi os cortes, eu não assisti não, mas eu vi os cortes. Tadinho, errou muito, né? Falou que tem um monte de política contra a mulher, né? Tava nervoso, evidentemente, né? Mas não é fácil não, gente. Querer ser presidente não é fácil não. Fala, Rose.
4: Felipe, você falando aí, minha mente ficou aqui viajando. Porque eu fiquei pensando assim, tá, esse é um problema do Brasil, mas o mundo também não tá assim. Aqui não é uma sociedade mais evoluída, pelo menos financeiramente, não está um passo a mais, a América não está um passo a mais que muitos países do mundo, muitas coisas. E por que elegeu essa figura que está aí? E não foi só uma vez, Felipe, foi duas vezes. E a segunda vez não deixou margem de erro para ninguém, porque ganhou tanto no voto popular, como ganhou também no Congresso. Então, qual que é a explicação? Falta de estudo? Por que que então, como eu já falei antes, a sociedade alemã, a sociedade sempre foi uma sociedade extremamente educada, sempre foi, os maiores filósofos do século XX, todos eles eram alemães, e produziu Hitler. E aí? É falta de estudo? É o quê?
1: É claro que é uma discussão profunda, hein, Rose? Mas é uma boa discussão, hein? Uma boa discussão. Eu acho o Trump muito fora da curva. Eu não acho ele como. Eu não acho ele uma figura política americana, de um padrão americano, se é que você me entende. Sabe, historicamente você não tem políticos como o Trump, né? Como do Partido Republicano, muito pelo contrário, né? Então eu acho que é um ponto fora da curva. Talvez seja um momento de estresse mundial em relação às questões de conservadorismo, né? As questões do progressismo, né? Então as pessoas contrárias acabam se sobressaindo, né? E elas querem impor a sua ideia meio que a forceps, né? Então acho que isso pode ter causado esse fenômeno Donald Trump, não sei. É uma discussão difícil, Rose. Difícil de falar assim em tão pouco tempo, né? Sem estudar um pouquinho mais. Eu acredito muito numa questão momentânea, acredito muito, viu? A questão do Donald Trump, porque realmente, a Rose fala bem, né? Não dá pra comparar, né? Os padrões, né? De educação.

0: mesmo, né, dos países, né, tanto América do Norte, né, Estados Unidos, quanto Europa, né, e ainda assim você teve momentos de péssimos líderes, né, como a Rose bem citou, tanto na Europa quanto nos Estados Unidos. Acho que são momentos, né, acho que isso é superado, né, em algum momento, como foi, né, a questão do nazismo, né, eu acho que isso em algum momento vai ser superado, assim espero, viu, Rose? Mas é uma boa discussão, viu, Rose? Eu adoro essas discussões que dão uma bugada na mente. Felipe, onde eu tava quando o Lula tirou a população da pobreza? Perguntou o Bernardo. Vocês também, gente. Eu, que é? É, avisa a Rose que o Trump está aqui. Aqui é onde, o Alberto? É, boa tarde, Felipe. A Rose é sempre sábia, né? Elegeram o Trump por arrogância e queriam uma pessoa como eles no poder. Um bando de ignorantes. Tá aí, tá a ideia de Zé Pereira. Ah, sim, entendi. O Alberto disse que ele tinha falado, olha só, não é isso, né? Porque ó, o Trump tá aqui, né? Olha lá, tá vendo? Então, o que explica, né? É o que a Rose falou agora, o Alberto tinha falado na mensagem, né? Avisa a Rose que o Trump está nos Estados Unidos, né? Foi bem naquilo que a Rose trouxe agora, tá? Explicado, viu?
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0: trânsito ruim na Mass Pike, hein, minha gente? Muito, muito ruim. Teve um acidente ali em Grafton. E tem um stop and go ali. Ó, expectativas de atraso, segundo a polícia, de 2 horas. Tá parada, né, a Rota 90, né, gente? Parada, 4 milhas por hora. E, ó, esse engarrafamento, gente, ele vem a partir de Framingham, tá? Ele começa em Framingham e vai até Grafton, região de Worcester, tá? Então, muitas milhas ali de congestionamento na Mass Pike, a Rota 90, congestionada no sentido Worcester, tá? Pra quem tá indo pra Boston, vai tranquilo, não tem problema por conta deste acidente na Mass Pike, a Rota 90. Na Rota 95 tem acidente também ali no trecho entre Waltham e Newton, aí também complica muito o trânsito ali, 8 milhas por hora, 95 também parada por conta de um acidente, tá? O motorista também enfrenta lentidão na Rota 290 ali em Worcester, trânsito muito, muito lento, e vai tranquilo pela Rota 93, né? Não tem grandes problemas assim. Na 93, pro norte e pro sul, tem trânsito padrão, né? Aquele trânsito pro sul tá ruim, né? Pra Queens ali tá bem congestionado 93. Pra quem tá saindo de Boston pelo norte, só enfrenta um pouco de lentidão na saída de Boston, depois melhora bastante e o tráfego flui bem na Rota 93 pro norte do estado, tá? Que vai dar lá em New Hampshire, tá? E a 495 também, sem grandes complicações, motorista dirigindo tranquilamente pelo estado de Massachusetts nesta tarde de terça-feira. 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
0: 4:42, já a gente vai para as notícias, falar do ICE, né, que bateu recorde de prisões, né, e aí em contrapartida o governo Trump também bateu recorde negativo, né, de aprovação, já a gente vai trazer todas essas notícias para você, tá bom, gente? 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
0: Muito bem, 4:44. Ó, Elaine chegou aqui. Quando você quer apostar que tem risada da Elaine aqui? Fala, Alberto.
2: Ô, Rose, a Nelson Rodrigues já havia cantado essa pedra há muito tempo atrás. Um dia nós seremos dominados pelos idiotas. Não é porque eles são astutos, é porque eles são muitos. Entende? É mais ou menos assim, a idiotice tá aí, entende? Aparece, um precisa ganhar.
0: Fala, Elaine.
3: Boa tarde, Felipe. Felipe Tunon, boa tarde a todos. Só passando pra dizer que daqui a pouco tem a seleção, bebê. Galão da Mata daqui a pouco, hein? Mariada, não chore, não me venha chorar amanhã. Felipe, já falou, amor? Não, tô aqui, tá? Atrasada, mas cheguei. O importante é chegar, Brasil. Né?
0: É isso aí. E chegou, você não ouviu sua risada hoje? Sua risada saiu, sua risada aqui do nada, no meio de uma trilha aqui, viu, ô Elaine? Olha só, gente, já as notícias daqui a pouquinho. 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
1: O governo dos Estados Unidos se prepara para revogar os vistos de negócios e turismo de até 200 mil estrangeiros que solicitaram ou estão em processo de pedido de asilo no país. Caso a medida seja adotada, será a maior revogação em massa de vistos de uma só vez da história dos Estados Unidos e deve, claro, enfrentar contestações judiciais. O Departamento de Estado deve anunciar nas próximas semanas a revogação dos chamados vistos B1 e B2, emitidos entre 2016 e 2026. Os afetados serão aqueles que solicitaram asilo ou estão em processo de solicitação, gente. Os vistos B1 são geralmente emitidos para viagens de negócios, enquanto os B2 são normalmente concedidos para turismo, visitas familiares ou tratamento médico. Não está claro ainda exatamente, a partir dos documentos ou das declarações das autoridades, quantos desses titulares de vistos estão buscando ou já solicitaram asilo nos Estados Unidos e podem ser de fato afetados aí pelas revogações. A medida será tomada em coordenação com o Departamento de Segurança Interna dos Estados Unidos. E o Serviço de Imigração e Alfândega americano, ICE, prendeu quase 50 mil pessoas no mês passado, o maior total mensal de detenções durante todo o segundo mandato de Donald Trump. As 49.571 detenções em julho representam um salto de 15% em relação a junho e um aumento de 70% ante as 29.241 detenções de fevereiro, de acordo com dados governamentais fornecidos pelo ICE. O número de prisões em operações de imigração já é quase o quádruplo do que foi registrado em janeiro do ano passado, quando Trump tomou posse. As detenções de imigrantes giravam em torno de 10 mil, número que inclui estrangeiros transferidos de cadeias e presídios municipais ou estaduais e entregues ao ICE para serem deportados. À medida que Washington destinou bilhões de dólares ao setor, contratando mais de 12 mil novos agentes e flexibilizou restrições sobre o poder de atuação do Departamento de Imigração, os números não pararam de crescer. O aumento é resultado do avanço da Casa Branca em sua política de deportação em massa. Com a indignação pública nas principais cidades americanas, o ICE teve de mudar a abordagem no começo do ano, mas ainda motiva alguns protestos, né, após a morte, inclusive, de cidadãos americanos durante abordagens feitas pelo ICE. Mas não foi somente as prisões, viu, gente, do ICE que bateram recorde, viu? A desaprovação do presidente Donald Trump bateu também um novo recorde. Chegou a 65%, de acordo com o levantamento Reuters Ipsos, divulgado ontem. A aprovação ficou em apenas 33%. A margem de erro da pesquisa é de 3 pontos percentuais para mais ou para menos. Na comparação com a pesquisa anterior, divulgada em 17 de agosto, a desaprovação de Trump passou de 64% para 65%. Essa é a maior taxa já registrada pela Reuters Ipsos em qualquer um dos mandatos de Donald Trump. Já a aprovação se manteve em 33%. Na semana passada, o índice era o mesmo, igualando o menor nível de aprovação registrado por Trump durante o primeiro mandato, quando chegou aí aos mesmos 33% em dezembro de 2017. A pesquisa revelou ainda que o apoio dos norte-americanos à guerra no Irã chegou ao nível mais baixo desde o início do conflito. Apenas 31% disseram apoiar a guerra, contra 37% em março e 34% em agosto. Segundo a Reuters, a queda foi registrada inclusive entre os republicanos, que costumam apoiar a agenda de Trump. O levantamento divulgado essa semana aponta que 69% dos republicanos aprovam a guerra, contra 77% em março. Além disso, 83% dos americanos acreditam que a guerra vai durar um longo período, segundo a pesquisa. No início de agosto, esse percentual era de 80%. Olha, mais mais uma de imigração, viu, gente? Porque o governo do presidente Trump planeja impor uma taxa de $103 mil para a emissão de vistos da categoria H1B, destinados a profissionais estrangeiros qualificados. Uma proposta regulatória apresentada pelas autoridades ontem se aplicaria a quase qualquer pessoa em busca do visto, uma iniciativa que ajudaria a financiar a ofensiva da Casa Branca sobre a imigração. A proposta ainda não está válida, deve passar por um processo de aprovação antes de ser implementada. A proposta regulatória dispõe que as empresas ficariam incumbidas de desembolsar o valor por cada candidato que patrocinassem para um visto H1B, uma prática que, segundo opositores, tornaria o processo tão oneroso que fecharia, na prática, a maior parte do fluxo de entrada de trabalhadores com a qualificação desejada, como profissionais das áreas de tecnologia da informação, medicina e finanças. O programa de vistos H1B tem sido a principal porta de entrada aí no mercado de trabalho para centenas de milhares de formados em universidades americanas e outros estrangeiros que trazem competências altamente demandadas. Nos últimos anos, porém, o programa se tornou aí um dos principais alvos de críticos de uma política migratória mais permissiva, que afirmam que o H1B prejudica os trabalhadores americanos.

O ministro do Desenvolvimento, Indústria, Comércio e Serviços do Brasil, Márcio Elias Rosa, e o representante comercial dos Estados Unidos, Jameson Greer, vão se reunir virtualmente na próxima segunda-feira à tarde, no horário de Brasília. Segundo o ministro, a reunião foi acertada após troca de mensagens entre ele e Greer. O encontro será a primeira etapa de uma agenda definida pelos dois países para a retomada das negociações técnicas sobre as barreiras comerciais impostas pelos Estados Unidos. O objetivo inicial do governo brasileiro é ampliar a lista de produtos isentos das tarifas americanas. Em uma etapa posterior, a intenção é discutir a reversão das medidas adotadas pelos Estados Unidos. A prioridade do Brasil de ampliar as exceções à tarifaço já havia sido apontada pelo ministro na retomada da conversa entre os dois governos. As delegações dos dois países já mantiveram conversas anteriormente, mas sem chegar a um acordo. Segundo o governo brasileiro, desde o anúncio das tarifas, foram realizados mais de 30 contatos com autoridades americanas em diferentes níveis, incluindo interlocuções com Greer e outras autoridades dos Estados Unidos. A disposição dos americanos de retomar as negociações surgiu após o telefonema realizado na semana passada entre os presidentes Lula e Donald Trump. Na conversa de quase uma hora e meia, os dois trataram principalmente das tarifas impostas pelos Estados Unidos sobre os produtos brasileiros.

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1: Muito bem, 4 horas e 56 minutos. Daqui a pouquinho a gente vai pro nosso break, né? E a gente vai deixar a política brasileira pra segunda parte, tá bom? E vou querer saber aí a opinião de vocês sobre as esquivas de Lula e Flávio Bolsonaro. Hoje ninguém respondeu a perguntas espinhosas, tá? Ninguém quis responder. Lula não respondeu do filho, Flávio Bolsonaro não respondeu sobre as investigações do financiamento do filme sobre a vida do pai, tá bom, gente? Vamos falar sobre isso na segunda parte do nosso programa, tá bom? Fala, Elaine Soares.
2: Dono, você não sabe, não?
1: O quê?
2: Minha risada já virou patrimônio histórico da rádio. Superável.
1: Vamos lá.
2: Agora vou dizer uma coisa em você, viu? Deus me livre e guarde. Se eu morrer amanhã, vocês estão lascados, tá? Porque eu quero que vocês continuem passando esse áudio aí, tá? Presta bem atenção.
1: Pode deixar, combinado, viu? Mas não vai acontecer não, viu, Elaine? Giancarlo, Felipe, manda um abraço para um amigo de trabalho. Seu nome é Gordinho? O que, que é? Gordinho do Neném? Eu não entendi nada, viu, Giancarlo? Mas um abraço aí pro amigo do Giancarlo. É o Gordinho, tá? Um abraço. Eu já trabalhei com um Gordinho aí, viu? O apelido dele era Gordinho. Será que é o mesmo, Giancarlo? Ô, Giancarlo, um abraço para o Gordinho que trabalha com o Giancarlo, que está nos ouvindo aqui, tá bom? Pronto. Mande para cá sua mensagem também, 774-707-7835. Não trabalhe sozinho, tá bom, gente? Trabalhe conosco, tá? Então, se você tá só, ligue a rádio, manda pro amigo, fala, ó, liga aí a rádio, não fique sozinho, tá? Liga aqui no Tarde Insuperável, a gente vai junto nessa tarde. Vai passar rapidinho, ó, já acabou a primeira parte do programa, gente. Passa rapidinho, tá bom? Mande pra cá sua mensagem, 774-707-7835.
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1: Muito bem, minha gente, olha só, o tempo passa rápido, o tempo voa e a gente vai pro nosso break, tá bom? São 3 minutinhos, tá? Não tem música agora não, tá, gente? Agora é rapidinho, eu volto pra segunda parte do programa e lá a gente vai discutir sobre a política brasileira, tá bom? Quero saber a sua opinião aí, tá? Mande pra cá a sua opinião, 774-707-7835, tá bom? Sai daí não, hein? É bem rapidinho, volto já, só tomar uma água e já volto, hein?

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5:04, estamos de volta aqui na programação da Rádio Insuperável para a nossa segunda parte do Tarde Insuperável. Como é que faz para você participar do programa? É simples, minha gente, é só você participar pelo aplicativo da rádio, você clica lá em Participe, depois o WhatsApp, você manda sua mensagem para cá. Ela chega aqui nos estúdios da Insuperável em São Paulo e a gente vai bater um papo. Você que é cruzeirense, você que é atleticano, você que é palmeirense, você que é São Paulino, coitado, pode mandar a mensagem pra cá, aqui o programa é de todo mundo, tá? Você que é bolsonarista, mande sua mensagem pra cá. Você que é lulista, mande também. É do PT, manda. É do PL, manda também. Não é nada, é centrão, em cima do muro, manda também. Aqui o programa é pra todo mundo, tá bom? E aqui você ouve coisas que você gosta, que você não gosta. E assim que a gente vai fazendo a nossa programação e a gente vai fazendo um programa bom pra você, tá bom? Mande pra cá sua mensagem, 774-707-7835.

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1: Agora é hora do meu quadro favorito, Casa na América. Quem não quer uma casa na América? Não, Zé Pereira, quem não quer uma casa na América, Geraldo, meu amigo? Boa tarde, Geraldo.
2: Isso, meu. Boa tarde. Todo mundo quer uma casa na América?
1: Não, Geraldo, eu quero uma casa na América também. Oi, Geraldo.
2: Eu quero mais uma, né? Eu já comprei a minha, eu quero mais uma.
1: Então. Exatamente. Se você quer uma casa na América, quer a primeira, fala com a Cátia e o Geraldo. Você quer a segunda, a terceira, a quarta, quer investir? Fala com a Cátia e o Geraldo, gente. Quer vender uma casa? Fazer um negócio? Cátia e Geraldo. Ô, Geraldo, você tá bem, meu amigo? Como é que são os negócios aí?
2: Tudo bem, meu amigo. Tomando um cafezinho, cara. Estou acabando de passar um cafezinho fresquinho, me pegando na mão aqui.
1: Quem passou?
2: Estou tomando de casa, minha esposa. Estou tomando de casa hoje. Eu falei assim, ó, um cafezinho pra você aí.
1: Ai, que beleza.
2: Aquele cafezinho fresquinho. Só pra animar o dia, né?
1: Um abraço pra sua... Um abraço pra sua digníssima esposa aí. Que bom que Geraldo está em casa hoje, porque Geraldo não para, tá, gente? Geraldo não para. Semana passada entrevistamos aqui a Anne. Fazia tempo que Geraldo não participava aqui, porque, gente, graças a Deus, o pessoal entra em contato, fala com a Kátia, fala com o Geraldo, e tem muitos bons negócios saindo aí com o pessoal da Alpha Team. A Kátia e o Geraldo têm feito um trabalho maravilhoso com a comunidade brasileira. Muitas casas, muitas visitas, né, Geraldo? Muita gente aí realizando o sonho de ter uma casa na América, né?
2: É, sem dúvida, né? Hoje eu parei minha manhã todinha só pra atender as ligações do pessoal que está aqui preparado para comprar casa. Mas isso é muito bom, entendeu?
1: Não,
2: muito
1: com
2: certeza. Bom. E eu tive até uma hora de correr. Falei, deixa eu tomar meu banho que eu não consigo parar um minutinho para mim para resolver minhas coisas pessoal, né? Aí eu comecei uma corridinha mesmo. Isso é muito bom porque as pessoas confiam na gente e querem acabar com a gente. Pois é, pessoas que vêm de referência, outros são amigos também que conhecem a gente, né?
1: Exatamente.
2: E assim vai, né?
1: É, aqui mesmo na rádio, aos nossos ouvintes aqui, sempre que vocês estão falando aqui, o pessoal fala, não, o Geraldo é meu amigo, eu comprei a casa com ele, eu conheço gente que comprou. Então, Geraldo e Kátia, a gente tem esse trabalho há mais de 10 anos já na América, né, fazendo, trabalhando com o mercado imobiliário, real estate, né, ajudando a comunidade brasileira, porque é um momento tão importante da vida, né, Geraldo? São tantos documentos, é um processo longo, não é um processo tão rápido assim, por isso que é importante ter pessoas como Geraldo, como Kátia, que tem feito um trabalho brilhante para a comunidade brasileira. Ô Geraldo, eu queria que você falasse com a gente, eu queria que você relatasse aqui um caso recente aí seu, de clientes, algum caso recente de um cliente que você fechou um negócio agora, sobre em relação à entrada, a financiamento, a valores, porque você sabe que o pessoal que está nos ouvindo, eles querem saber valores, né? Mas quanto quer comprar uma casa na América? Eu vou gastar $5,000 por mês, né? O pessoal tem dúvida, né? Então é importante você citar um caso recente.
2: Então, a casa, assim, nossa, você pegou assim de uma oportunidade, deixa eu pensar aqui um exemplo aqui. Seguinte, uma pessoa vai comprar, eu vendi uma casa há pouco tempo aqui, tem um rapaz que foi do lago, né? Falei até demais. quem foi do lago, essa é a última casa foi vendida mais recente, né? Rapaz, essa casa me surpreendeu. Nós pedimos no vender a casa, pedimos um closing call, depois da extensão, né?
1: Certo.
2: Aí a casa tinha muita coisa estragada, só que nós sabíamos que a casa tinha muita coisa estragada, nós tínhamos visto já, né?
1: Tá.
2: Era visível. Estava na hora de negociar a casa, nós pedimos um valor muito alto. E você acredita que a mulher deu pra gente quase tudo? Eu falei pro meu cliente assim, olha, se tivesse dado 5, 10 mil dólares, nós estávamos felizes, mas deu 32.500. Esse foi o meu recorde de todos os casos, confessar com você. Já recente, pedimos um dinheiro para uma cliente, nós sabíamos algumas coisas daquelas coisas, tá velho, pedimos dinheiro, e vou confessar com você, a dona não deu, a dona da casa não deu, porque ela preferia voltar a casa para o mercado do que aceitar abaixar, dar preço para a gente para a reforma, entendeu?
1: Sim.
2: Aí eu falei para o cliente, falei assim, olha, o problema é que você deixar, a minha cliente conhece a dona, né? E começou a falar para a dona lá, que gostou demais da casa, apaixonou, então isso tirou a gente um pouquinho, nossa força de negociar, né?
1: Certo.
2: Mas a minha cliente não queria perder a casa, eu falei, não, Geraldo, eu quero essa casa de todo jeito. Isso aí foi uma tentativa, né?
1: Sim.
2: Então eu tô mostrando, tipo, mostrando um lado honesto do real estate, entendeu? Você não adianta mostrar só um lado que foi bom e não mostrar o outro lado que acontece. Então, tem situações que o dono vai negociar com a gente, né? Perfeito. Tem situações que o dono, ele tem outras ofertas na mão, ele vai de alguma forma usar nem a palavra chantagear, não. Ele vai tentar pressionar nós que ou você aceita do jeito dele. Agora, nessa casa aí, eu falei pra cliente, pessoal, você tem certeza que você não quer sair fora? Porque já que não quer dar nenhum dinheiro pra você, você pode sair fora, é sua chance de sair fora, né?
1: Certo.
2: É que a pessoa pede extensão, né? A extensão ninguém vai te pagar de volta. Aí a cliente viu, não, Geraldo, eu quero essa casa de todo jeito, não quero perder, não. Essa é a oportunidade que eu vi ela como oportunidade pra mim, investimento, entendeu?
1: Muito
2: Mas
1: bem.
2: Mas pronto, entendeu? Então são casos diferentes, né? Então a gente tem que entender que cada situação é uma situação. Um dia o cara fala que ganhou 12 mil dólares de volta, normalmente a gente ganha 5, 10, 15 de volta, né?
1: Exato.
2: As pessoas pedem, de acordo com o problema da casa, né?
1: E aí, Geraldo, que eu quero até alertar aqui a nossa audiência, porque geralmente o pessoal pega o exemplo de uma pessoa, aí a pessoa vai lá e posta na internet, é um influencer, fala, ah, eu comprei minha casa e fiz esse negócio, minha gente. Isso é igual comprar casa na América. Claro que eu vou fazer um exemplo aqui bastante exagerado, mas é igual digital, tá? É raro você ter uma, na verdade você não tem, digital você não tem igual a outra. Cada caso é um caso, gente. Depende do seu histórico, primeiro, financeiro, da sua família, da cidade que você vai comprar, da região, do bairro, depende de tantas coisas, né, Geraldo? Então não dá pra usar exemplo de um amigo, de um parente, e você querer que aconteça aquilo com você também. Compra de casa não é assim, né, Geraldo?
2: Então, Felipe, a pessoa, ele dá hoje o normal de uma pessoa que tem social, né? Vamos pôr o caso social, né? Ele dá um programa de 3, ele tem um Green Card 3,5, né? E se o locador deixa só, ele vai pegar só com, ele vai pegar com 3 ou 5, né? E se tem um Green Card, né? Infelizmente, a política aí tirou o poder da pessoa que comprava com 3,5, né? Então, agora a pessoa não tem mais condições de comprar sem ter o Green Card. Que é o caso chamado FHA, né?
1: Certo.
2: Mas no outro programa, que a pessoa compra com 3%, é aquele programa que todo mundo fala, o banco tá me dando, o banco não dá, né? Quem dá o Estado te emprestando 25 mil dólares para você poder fazer fechamento, entendeu? Hoje mesmo eu expliquei no pé da letra com o cliente, que ele falou assim, ó, Geraldo, me explica bem detalhadinho, que eu não sei nada sobre o real estate. Não, pode ficar tranquilo, esse é meu trabalho, te orientar você, porque quando você fechar uma casa, você vai saber tudo o que aconteceu e como está acontecendo. Então, você tem que saber, por mais que você não vai ser o profissional da área, mas é bom você saber o que é da sua casa. Então, nós queremos que você esteja por dentro da sua negociação, né?
1: Isso é muito bom, gente. E esse trabalho de informação que o Geraldo e a Kátia dão, esse trabalho faz a diferença, tá? Porque aí você vai direto na fonte. Sabe que a gente sempre fala aqui? Não acredita em fake news, né? Vai na notícia correta. O real estate é a mesma coisa, viu, gente? Vai na fonte, vai direto na fonte. Fala com quem trabalha com isso há mais de uma década, que já vendeu não sei quantas casas, já fez diversos negócios na América e entende todo o processo. Kátia Geraldo, gente, da Alpha Team. 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Aí você vai mandar uma mensagem. Você pode escolher, tá? Mandar para Kátia, mandar para o Geraldo, mandar para os dois, você escolhe, tá bom? Manda a mensagem para eles, tira as dúvidas. Ah, não é o seu momento? Não tem problema, tira as dúvidas. Às vezes você vai se surpreender, tá? Tem gente que procura a Kátia e o Geraldo, né, Geraldo? Acha que não é no momento, aí vai ver, tá prontinho para comprar casa, até dinheiro, Geraldo, para dar entrada, né?
2: Não, Thiago, eu me surpreendo. Eu falo, pessoa, mas o que você tá esperando?
1: Pois é.
2: Eu tenho tudo. O dinheiro tá no banco, nem tá debaixo do colchão mais. Até vocês já põem até o dinheiro na conta já.
1: Exatamente.
2: Então, tipo assim, sabe? A pessoa às vezes está pronto, mas tem dúvidas, tem coisa que tá na cabeça do cara lá que é. E perdendo a oportunidade de fazer um investimento, né?
1: Muito bom. Geraldo, tem uma pergunta do nosso ouvinte aqui, ó. Pergunta ao Geraldo. Qual que é a menor taxa de juros para um refinanciamento com a Aitim? Então, ele tem uma casa já financiada com a Aitim, ele quer refinanciar.
2: Olha, se a pessoa estiver morando em Middlesex e Suffolk Norfolk, que é São Paulo, que é a região de Boston, ali, Back Bay, que é o lugar ali, né? A gente nem fala muito, né? lugar meio caro, o pessoal não gosta muito de comprar, né? Então não é um bom investimento pra morar, né? É,
1: ele mora, em, ele mora em Framingham, viu, o Zé?
2: Então, Framingham é o programa do Itinamba. Tá. Ah, pelo que eu vou falar, vou pincelar rapidinho, né? Tô quase fechando a casa, a primeira casa do programa do Itinamba, mas não vou entrar nesses detalhes, não. Certo. Daqui nós não viemos falar hoje.
1: Não,
2: mas esse banco tá oferecendo 6,25 no programa do Itinamba para poder comprar. E eu entendi, se eu não estiver fora, né? Eu quero ter a 9,25 segundos para falar isso. A pessoa tem que ter um outro caso, mas é bem complicado o programa. Esse problema é que não é um problema fácil, não é um problema grande. A pessoa é estudante, uma problema toda, eu posso indicar ele, né? Eu conheço a pessoa do banco, vou dar uma assistência para ele, mas né, a pessoa tem que estar completamente morrendo. A outra coisa que nós estamos fazendo agora é que está faltando só para fechar. É checar o recorde criminal do meu cliente. Ah, aí você vê. Eles estão sabendo que a pessoa não é afiliada com instituição terrorista, porque o Brasil tem instituição terrorista.
1: Agora,
2: então é um banco exige.
1: Mas isso já acontecia ou isso mudou depois da.
2: Olha, esse banco é o único banco que pede isso. Esse banco foi criado para a comunidade asiática.
1: Ah,
2: aí, tá. Por causa disso, para não estar tá discriminando nós, imigrantes, que nós somos latinos, né?
1: Sim.
2: Aí enviou para nós essa oportunidade, por isso que estão oferecendo agora. Perfeito. Eles não estão oferecendo o que eles querem, estão sendo obrigados a oferecer. E com isso, as burocracias é muito mesmo.
1: Perfeito. 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O contato, e eles podem te acompanhar aí, te indicar aí, como o Geraldo falou, do banco, né? Sempre muito importante, viu?
2: Felipe, sempre... deixa eu ressaltar uma coisa aqui, para não ficar com a informação faltando. O programa antigo do Itinamba, ele existe, entendeu?
1: Ok.
2: Para refinanciar, né? Financiar ou comprar, né? Existe, muito fácil, muito prático, né?
1: Perfeito.
2: Se a pessoa já deve pouco na casa, já passou de 10% do valor da casa e tal, e certamente quando ele comprou e deu 10% no mínimo, né? Na época era 15, 20, né? Uhum. Depende de quem comprou, né? Então eu acredito que deve conseguir ainda uns 8, 8,5, 9% do crédito da pessoa no programa antigo, mas lembra que não depende de mim, depende da pessoa. Agora, muitas pessoas quando compra a casa, às vezes compra pontos. Aí sai falando pra todo mundo, meu juro, peguei no Itinamba, que programa antigo, peguei 7%, mas não falou que comprou 1,5% de ponto, né? Pagou um absurdo pra comprar os pontos. Então é igual você falou, é cada caso, né?
1: Não, com certeza. E só pra gente esclarecer aqui uma informação também, né, gente, sobre essa questão de organizações terroristas, né? Os Estados Unidos classificaram, né, o PCC e o Comando Vermelho como terroristas, né? Então, o banco faz essa, no caso do Geraldo aqui, ele fez essa análise, né, Geraldo? O banco pediu o recorde criminal para saber se esse brasileiro não é um associado ali a PCC, Comando Vermelho, porque mudou essa nomenclatura recente, né? E algumas instituições estão pedindo esse recorde criminal, né? Em relação a esse ponto específico, né, Geraldo? Só pra gente esclarecer aqui, que o pessoal fica na dúvida.
2: É o único banco que já pediu isso. Eu nunca vi outro banco fazendo isso. Eu acho que nem vai acontecer. Acho que esse banco é o único. Talvez a forma de dificultar,
1: exato,
2: talvez,
1: pode ser.
2: Emprestar para nós hoje em dia, né? Mas
1: exato.
2: É regra deles e tem que cumprir, né?
1: Exato, cria dificuldades, né? Pode ser. Ô, Geraldo, eu quero agradecer aí sua entrevista, muito boa, muito esclarecedora, viu, gente? Por isso que a gente sempre fala que Geraldo e Cátia, eles sempre trazem informação boa para nossa comunidade e para os nossos ouvintes. Geraldo, muito obrigado, bons negócios para você, viu, meu amigo?
2: Eu que agradeço. Um abraço a todos, tá?
1: Abraço.
2: Até mais, tchau, tchau.
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1: É 5:20, minha gente. Vocês são polêmicos. Eu sou polêmico, não. Vocês que são polêmicos. Um abraço, Zé Pereira. Dione Pimentel está por aqui também. Um beijo para a Dione. Acessa lá em pimentinha.net, hein, gente? O site da Johnny Pimentel, hein? Acessa lá, tá bom? E acessa também radioinsuperável.com. Tem muita notícia lá, viu? Muita notícia boa lá, inclusive um guia que o governo de Massachusetts tá oferecendo ali sobre o que fazer, né? Se o ICE chegar em escola, em daycare, né? E o pessoal fica com medo, né? Aí o governo fala, ó, vamos fazer esse guia, porque infelizmente a situação tá complicada, né? Aí a gente traz essa situação que eu fico bastante triste com tudo isso, mas vai passar, né? Vai passar. Tenho certeza que vai passar, tá bom? Minha gente, eu queria só trazer, antes de falarmos de política, tem um assunto que está mobilizando bastante as redes sociais e o Brasil. Eu também estou muito comovido por conta da admiração que eu tenho pelo Lito Souza, né, que é do canal Aviões e Músicas. Já o sigo há muitos anos. E olha só, gente, houve uma campanha para que o Lito, né, que foi diagnosticado com a DCJ, é uma doença de Creutzfeldt-Jakob, é muito difícil o nome, uma doença degenerativa, muito, muito complicada, e houve uma comoção, né? E o Broad Institute afirmou hoje que está em contato com a equipe do Lito Souza para avaliar as opções disponíveis a ele, né, sobre tratamentos, né, gente? Diz que está avaliando o caso. Outros, a Harvard, por exemplo, e outros institutos disseram que não há como colocá-lo neste grupo, né, de pesquisa, para que ele receba um medicamento que está ainda em fase de testes, né? Mas o Broad Institute diz que está avaliando esse caso, então foi um dos que foi acionado ali, né? E esse instituto respondeu e dizendo que as pesquisas estão ainda em estágio inicial e avalia o caso do Lito para saber se ele vai ser colocado nessa pesquisa também. Você vê como é uma doença, né, de pouco conhecimento ainda, né? Então é importante, essa mobilização foi importante. A gente espera aí o melhor para o Lito e para outros também que foram acometidos com essa doença, mas é raro, hein, gente? É 1 a 2 casos por milhão, né? Então, no mundo inteiro, são alguns milhares de casos, né? 6, 7 mil casos, né? Então, é muito rara essa doença.
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1: Vamos lá, vamos acompanhar a agenda dos candidatos. Mas é só Lula e Flávio, tá, gente? Porque os outros, né, estão fazendo campanha na rua e tal, mas a gente já sabe o que vai acontecer, infelizmente. Ó, o presidente Lula defendeu hoje a ampliação de investimentos no setor de defesa nacional com o objetivo de proteger o território e riquezas. Ele deu as declarações durante uma breve fala a jornalistas após participar das comemorações do Dia do Soldado em Brasília. E aí, ele foi questionado pela imprensa sobre apurações da PF que envolvem o seu filho, o Fábio Luiz Lula da Silva, Lulinha, e o ex-chefe de gabinete Marco Aurélio Santana, o Marcola. Lula não respondeu aos questionamentos e deixou o local após essas perguntas, tá? No domingo, ele deu uma entrevista à TV Record e ele disse que ninguém ficará impune e se cometeu erro, tem que ser investigado, e diz que o Lulinha terá de provar inocência. Pois bem, Lula não respondeu e saiu, tá, gente? Foi perguntado e saiu. E aí aconteceu o mesmo com Flávio Bolsonaro, que é curioso, gente. Hoje também o candidato do PL à presidência, senador Flávio Bolsonaro, se irritou ao ser questionado pela imprensa e disse que vai apresentar. Na verdade, ele se irritou, né? Porque ele foi questionado se ele ia apresentar o contrato firmado entre a produtora do filme Dark Horse e o banqueiro Daniel Vorcaro, né? Em maio, gente, quando foram revelados os áudios do Flávio pedindo 61 milhões de reais ao banqueiro para a produção do filme sobre a vida do ex-presidente Bolsonaro, ele prometeu prestar contas em 30 dias. Isso em maio, tá, gente? Aí o Flávio falou, não, eu vou apresentar as contas. Aí o pessoal perguntou, cadê as contas? Né? 3 meses depois da promessa, né? Cadê? O senador disse que a produtora Go Up, da empresária Karina Gama, já prestou contas do filme e que os relatórios foram vazados pela imprensa. Ele negou que tenha recuado da promessa que fez em 19 de maio. Né? Agora, é curioso, né, gente? Porque eu fico bastante incomodado, porque ele foi questionado sobre isso. Aí ele falou assim, olha, eu não tenho que responder nada. Quem tem que responder é o Lula sobre o Lulinha. Minha gente, o Lula sobre o Lulinha tem que responder mesmo, tem muita explicação a dar, e eu acho. Eu acho que tem que cobrar mesmo, tem que cobrar. Né? Agora, tá falando sobre um caso dele, que é só ele tem que responder. Então ele tem que falar. O Lula fala do dele, né, que é grave, e Flávio Bolsonaro fala do dele, que também é grave, né? São dois escândalos aí envolvendo as duas principais candidaturas à presidência este ano. Vamos trazer a investigação aí da Polícia Federal, gente, que diz, envolvendo Lulinha, que diz que a lobista Roberta Lussinger fazia significativas movimentações de dinheiro em espécie e que usou uma parte desses valores para pagar uma agência de turismo que bancou a viagem de Lulinha, o filho mais velho do presidente Lula. Em documento que fundamentou a abertura de um inquérito contra Lulinha, a PF destaca que em 25 de junho do ano passado, o motorista de Roberta fez duas coletas em espécie com um terceiro desconhecido, no valor de 100 mil e 200 mil reais. Desse total, 50 mil foram repassados a uma agência de viagens que havia emitido passagens para Lulinha e Roberta. Nesse mesmo dia, o serviço da agência foi usado para pagar passagens no valor de 2 mil reais para os dois de Brasília para Congonhas, em São Paulo. Bom, as investigações estão começando, é vazamento, tá, gente? Porque tá em sigilo, só que sempre vaza informação e a gente gosta, né? Gosta porque a gente quer sabendo, né? Ah, não pode vazar, deixa que eles investiguem o vazamento. Se vazou, a gente quer saber. E olha só, em relação à apuração do filme Dark Horse, o Tarcísio de Freitas, gente, que inclusive tá liderando, vai ganhar no primeiro turno, hein? Tarcísio em São Paulo ganha no primeiro, hein? Ele defendeu hoje as investigações da Polícia Civil de São Paulo sobre a produtora do filme Dark Horse, que trata da trajetória de Jair Bolsonaro, e diz que a instituição cumprirá a determinação do ministro do STF, Flávio Dino, de compartilhar as provas do caso com a Polícia Federal. Né? Então ele defendeu as investigações, e assim tem que ser, né, gente? Vai ficar passando pano pra gente que tem que se explicar? Não, tem que ser assim. Agora, subiu no telhado o lançamento do filme, né, gente? Que não tem mais data, né? Eles queriam lançar o Dark Horse, né, a trajetória do Jair Bolsonaro antes das eleições, mas isso não vai ser possível. E eu volto a fazer a crítica, né, gente? É um filme que retrata a vida de um presidente brasileiro, um ex-presidente, né, um populista, que tem toda uma notoriedade, que conta a história brasileira, mas é um filme em inglês, né? Isso pra mim isso me causa uma estranheza muito profunda. Confesso pra você que eu não compreendo. Mas é o que temos. E vou assistir, tá? Não vejo a hora de sair, porque eu quero assistir, claro, né? Porque pra gente falar, a gente tem que assistir, viu? A gente tem que criticar. Tem que assistir, saber como que foi o enredo, o que que eles estão falando, escondendo. É não, Johnny Mantel? Fala, Johnny.
3: Ah, acho que se o Lulinha estiver errado, tem que apurar, prender se estiver errado. Melhor do que falar, né? Que vai mudar a Polícia Federal, né? Caso pra tirar o rabo dos filhos, né? Ah, por hipocrisia. Ah, cada um com seu cada qual aí.
1: Um abraço para o William Maciel. Amanhã tem Palmeiras, hein, minha gente? Obrigado pelo carinho da sua audiência, pela companhia nessa tarde. Agora vem aí as insuperáveis do dia. Logo depois, Espelho do Imigrante com Evelyn e Guga e Zenzê. E você, por favor, continue ligado aqui na programação da Rádio Insuperável, tá bom? Amanhã, às 16h, a gente tem um novo encontro, tá bom? Forte abraço. Cuide de quem você ama, se cuide. E até amanhã. E ó, promessa é dívida, tá? Se o Atlético vencer, amanhã o programa começa com a risada de Elaine. Tá bom, gente? Mas vai dar Cruzeiro. Tchau.

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1: Na Insuperável 5 e meia.
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0: É bom demais, mas aí, gente, não pode ligar no telefone, né? Alguém ligou aqui, aí interrompem. Mas é isso aí, não pode telefone, você já sabe, né? Você quer entrar em contato conosco, mandar sua mensagem de voz, mandar sua mensagem de texto, é para esse WhatsApp mesmo, 508-395-4227. Mas manda mensagem, tá? Não liga não, porque aí interrompe. Isso mesmo, foi a Linda que já mandou mensagem aqui. Obrigada, Linda, pelo seu... pela sua audiência, né? Por você estar aqui conosco também. Um beijo grande para todo mundo que tá chegando aí. Pois é, nessa tarde linda de verão ainda, né? Hoje dia 25 de agosto. Parabéns a você que tá aniversariando hoje. Parabéns pro meu cunhado Robson. Pois é, Robson que tá fazendo mais um aninho de vida. A gente vai cantar parabéns pros aniversariantes de hoje, tá? Daqui a pouquinho, quando o Guga chegar, tá? Mandar um beijo aí. A Sandra tá de volta, né, Sandra? Tá aí na escuta, a Elaine chegou também, a Val Tigre tá por aqui, dando boa noite, meu povo, vamos que vamos, é isso aí. Já pode ou tá cedo? Não sei, Elaine, o que é que você acha? Tá cedo, hein? Pois é, gente, é o Espelho do Imigrante começando, né? 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

0: 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Será que seu microfone está tão insuperável quanto você, Gugu Zenzê? Mostre seu microfone. Não, menino. Fala, né, Guga?
1: Eu disse a você hoje no nosso escritório que eu ia ficar calado.
0: Não.
1: E que a partir de hoje você faz o programa sozinho. Eu vou ficar aqui só
0: figurante.
1: Figurante. Porque eu não vou falar mais nada, porque o povo tá chateado.
0: Porque sua voz está rouca, né? Sua voz está... Não, agora você tá bem melhor. Olha só a voz que está boa
1: tá
0: hoje.
1: Ótimo,
0: porque
1: tá.
0: Eu lhe dei um xarope bom, não é? Os meus xarope é eficaz.
1: Seu o quê, Evelyn?
0: Meu xarope.
1: Xarope. Tá certo. Xarope. Tá bom, gente. Xarope.
0: É, xarope. Não é xarope, não? Nome?
1: É, xarope. É que nem xarope. Aquele tatuzinho lá da Ilha da Fantasia.
0: Comece,
1: lá.
0: Viu, rapaz?
1: Tatuzinho.
0: Comece,
1: tatuzinho.
0: Comece.
1: É, eu sei que tem rima.
0: Você viu hoje
1: não
0: que
1: vi
0: é
1: nada.
0: Que deu lá no panelada.
1: Você sabe que gente, eu estou com um problema sério.
0: Deixa eu ver se ele entrou, foi? Deixa eu ver.
1: Não, ele tá aí? Sai de ontem.
0: Ah, tá.
1: Ele fica rindo. Ele, aliás, hoje ele ficou ciscando lá na libélula, né? Você falou que tem um bocado de.
0: Sim, gente, esqueci
1: de
0: falar
1: animal,
0: da libélula.
1: Né? Que nós temos viado. Nós temos jacaré, nós temos
0: viado,
1: tatu.
0: Viado, jacaré, tatu. Agora tem tatu também, né?
1: Tem tati.
0: Tem tatu.
1: Tati, é o que?
0: É o
1: jacaré, tati, pantera.
0: Tem a pantera.
1: Dogão. Temos a libélula também.
0: E agora tem libélula. Está aí.
1: Né?
0: Ah,
1: a libélula.
0: Gente, pois é. O zoológico está completo. E você vai abrir a porta para ele, rapaz?
1: É, ele tá latindo, tadinho.
0: Olha, vamos cantar parabéns.
1: Pra participar.
0: Vamos cantar parabéns pro pessoal.
1: Que parabéns pra quem?
0: Não, hoje é dia 25, hoje é aniversário do seu cunhado.
1: De quem?
0: Robson.
1: Do gordo?
0: É, aniversário do Robson. E tem mais gente aniversariando
1: hoje
0: também,
1: não tem? Tem, porra, tem quase 2 milhões de pessoas, 2 bilhões de pessoas que fazem aniversário dia de hoje.
0: Não é exagerado, rapaz. Não é isso tudo, não. Mas tem algumas pessoas, sim, fazendo aniversário hoje. Tô tentando buscar aqui.
1: Você bota, o mundo tem 8 bilhões de pessoas. Divida por 12, vai dar alguma coisa. Não, vai dar 800 e alguma coisa. 700 alguma coisa. 600 alguma coisa.
0: Pois é, mas então, eu quero mandar...
1: Sim. 600 milhões dividido por 12...
0: É, aí você vai ver. 12, a gente pensou que ia levar 12 meses pra gente receber, né? Nós recebemos.
1: Tem que agradecer, tem que agradecer. Eu já agradeci, botou lá um ok pra mim.
0: Eu também agradeci bastante, mandar um abraço aqui pro pessoal do consulado de Miami. Gente, a gente sempre fala, né? Porque o atendimento é tudo. Hoje, inclusive, o programa de Leandrinho era sobre isso, hoje de manhã, sobre atendimento, né? É, algumas pessoas falando que chegar em um lugar e não ser bem atendido.
1: É horrível.
0: É horrível. E nós tivemos um atendimento de excelência no consulado, desde a primeira
1: Mas,
0: vez
1: com o Raimundo Fagner.
0: Né?
1: Raimundo Fagner.
0: É o Raimundo que nos atendeu
1: lá
0: dessa
1: do Pará,
0: vez.
1: O homem do açaí.
0: Pois é, e o Márcio, né, o vice-cônsul Márcio, um abraço pra ele, que desde a primeira vez que veio
1: foi lá,
0: lá
1: atendeu,
0: fora nos atender, e foi
1: brigou
0: muito
1: solícito. Brigou com o Evelyn.
0: Que eu tinha que aprender, né, a fazer, não era possível,
1: disse,
0: né?
1: Disse a ela assim, você é casada, você aprendeu a ser esposa, aprendi. Você é mãe, você não deu os filhos. Você aprendeu a ser mãe, você aprendeu a ser avó, e agora você não vai aprender a fazer isso? Não, enquanto vocês não fizerem, não tem jeito.
0: E graças ao incentivo dele, nós estamos hoje, né, com o nosso passaporte.
1: Porque
0: ele nos incentivou
1: de uma semana,
0: a buscar. Não tinha nada de jeitinho brasileiro, não, tá, gente? A gente teve que fazer tudo.
1: Tive que ir fazer tudo lá direitinho.
0: Comandos figurino, tá?
1: Mas a praticidade e o tempo.
0: O atendimento, né? Em si, né? Porque
1: agora, deixa eu só dizer uma coisa pra vocês. Além disso, né? Eles têm outros serviços.
0: É, lá no consulado.
1: Lá no consulado. Mas se você hoje tiver uma necessidade de urgência, que você comprove que você tem essa urgência, que você precisa sair do país e o seu passaporte está vencido, se for urgência e você comprovar a sua urgência,
0: ele vai ser emitido.
1: Ele
0: aqui,
1: emite,
0: né?
1: Vocês têm que entrar em contato, tá? E dizer, olha, estou com esse problema assim, assim, assim, ligar lá pro consulado. É só vocês irem lá no Google buscar consulado.
0: Nada forjado, tá?
1: Não, vai lá no consulado brasileiro de Miami, no Google, tem um telefone de atendimento. Aí você liga, é questão de urgência, repare. você liga e vai explicar com a sua urgência. Talvez você tenha que, você vai ter que preencher todo o processo, porque é necessário. Você vai preencher todo o seu processo, tá? E aí eles vão marcar com urgência para você ir lá e fazer o seu passaporte, tá? Agora, se você não tiver urgência, como eu e Evelyn, eu tava para viajar agora no final do mês, né? Eu tinha um problema para resolver no Brasil no final do mês. Com a mudança que houve, eu segurei, né? Parece que vai dar certo de eu ir, né?
0: Agora pode ir.
1: Parece que vai dar certo.
0: Aliás, porque... gente, deixa eu fazer uma ressalva aqui. Quem tiver interesse, a gente vai vender espaço na mala. Tô brincando.
1: Falando isso ao vivo,
0: alguém viajar na nossa mala, rapaz.
1: Nego lhe pega aí, você.
0: Vendeu espaço pra você viajar na minha mala.
1: Tem licença pra isso? Mas, gente, mas é isso aí. Então eu quero agradecer. Peraí, eu quero agradecer ao Márcio, né, o vice-cônsul.
0: Toda a equipe.
1: Ao Marcos, que é o nosso segurança lá, que está sempre atendendo a gente com um sorriso, sempre buscando ajudar a gente da melhor forma, com educação assim, exemplar. E ao Raimundo Fagner, lá do Pará, né, o homem do açaí, muito gente boa, diz que canta muito, né? Canta muito. Na hora dessa a gente vai marcar uma roda aí de samba aí, diz que ele canta, que ele é expert.
0: Fiquei inventando, né? Coisa, viu?
1: Vamos lá.
0: 6h19, dando boa noite aqui pra gente. Depois gritou boa tarde, né? Que é o Éder Paixão, direto de Murcão. Lá já é noite, aqui é dia ainda, tá? Depois ele corrigiu. É boa tarde. Boa tarde, querido. Pois é, mandar um abraço aí pra essa turma que já tá ligadinha aqui no Espelho do Imigrante. O programa só tá começando, pra esse bate-papo gostoso de final de tarde, né? E hoje mandar um beijo também pra
1: a Libela. A Libela fica olhando, tem.
0: O Ari Júlio, que hoje mandaram um recado pra ele. Ele acha
1: que não era pra botar ele ao vivo hoje.
0: Ah, não? Não querem ele ao vivo, não, né? Pois é, Ares, mentira, Ares.
1: Segundo o Nildinha.
0: Venâncio, ele que não quer entrar. O link tá lá, se ele quiser entrar.
1: Venâncio disse que não fizesse isso, não. Que tava muito chateado, porque.
0: Ele que inventou,
1: o
0: Ares, né,
1: fica espalhando, o Ares fica espalhando. E depois veio dizer que eu falei que ele já era o baby da família dinossauro. mas eu assumo, o baby.
0: Falou.
1: O baby, falei, mas é melhor falar o baby do que tatu, né? Porque tatu.
0: Tem rima.
1: Tem rima, né?
0: É. Então, olha, o Chaves falou aqui, quem dera a Evelyn poder entrar nessa mala para poder ver meus pais. O Chaves de Acton. Você pode fazer um bonequinho
1: um jeito,
0: e mandar,
1: pô,
0: que eu levo.
1: A gente dá um jeito, pô.
0: Faz um bonequinho Chaves. Oh, gente, daqui a pouquinho eu quero mandar um recado para você também. A gente está vendo, né, essas coisas acontecendo no setor de imigração. Vimos aí vários escândalos, né, de empresas. Ontem eu até cheguei a falar sobre isso, para você ter muito cuidado quando você vai mexer com imigração, né, com o seu processo. Tem que ser uma coisa séria, uma pessoa que entenda realmente das leis de imigração. Tem umas entrelinhas nos formulários que, se você preencher alguma coisa equivocada, vai dar problema, e para resolver é muito difícil. Então, o mais certo é você começar da maneira certa, que é buscando um advogado de imigração. Eu sempre digo, a doutora Eloá Celedon, né, nós indicamos, ela faz parte agora aqui do nosso grupo de anunciantes aqui do Espelho do Imigrante, mas não é só porque ela é anunciante, não, tá, gente? A gente indica, tanto que demorou muito tempo de eu trazer novamente um advogado. O pessoal sempre cobrou, né, que queria, sempre me ligam perguntando indicação de advogado de imigração, e eu sempre indico a doutora Eloá Celedon. 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E a gente vem falando isso, a urgência hoje em dia que tem quando a pessoa é pega pela imigração é para não ser removido, né? Principalmente para quem está em Massachusetts.
1: Deixa eu dizer uma coisa para vocês, essa coisa é tão importante, o Célio Ortiz já tá fora, hein?
0: Exato, já é aquela liberado, bela história do habeas corpus, né, que tem que ser feito o mais rápido possível. Pois é, quem tá chegando aqui também é o Paulo Jacaré, que já mandou um recadinho dele aqui, vamos ver o que o Paulo tá falando, né, mas mais uma vez, o telefone da doutora Eloá Celedon tá 978-460-2160, esse é o telefone da advogada de imigração. Vamos lá, fala Paulo Jacaré.
2: Boa tarde, galera do Espelho de Imigrante, Guga, Evelyn, Zezê, estamos aqui, hein? Só de tocaia, Jacaré. Só escutando.
0: Só dançando, né, Jacaré? Jacaré trabalha, gente. Trabalha duro, viu? Trabalha muito, Paulo Jacaré. Gabriel também tá aí na escuta. Obrigada a todos vocês pela audiência sempre aqui, tá, gente? Muito, muito, muito obrigada. 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
0: Rapaz, ele tá é coisa de velho criança, né? Tem que ser...
1: Olha aí,
0: é o celular... Quando não é joguinho, é gente comprando. 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E reunir, né? Sempre eu digo, gente, é muito importante estar ali sempre reunindo. Ai, ai, a gente tá falando em viagem, Guga. Agora, segurança das malas na esteira é fundamental, gente. Eu sempre fiquei intrigada com isso, porque você despacha a sua mala, né? Toda aquela burocracia para você despachar a sua mala, né? Sempre tem ali, pesa a mala, bota etiqueta, faz isso, faz aquilo. Agora, uma coisa que acontece, depois que você despacha, você não tem mais contato com a mala, só no seu, né?
1: No seu destino.
0: Resultado, aí quando você vai buscar a sua mala, a mala tá lá sozinha rodando na esteira, né? Com várias pessoas ali ao redor, você não sabe quem é que tá por ali, não é? Então, eu acho, sempre achei isso um risco. E agora, olha o que aconteceu aqui, no aeroporto de Miami, gente.
3: Dr. Marcos Assunção Oliveira.
0: Um médico brasileiro, ele é acusado, olha, é assim... Ele foi acusado de abrir as bagagens de outros passageiros e furtar seus pertences no Aeroporto Internacional de Miami. Né? E segundo as autoridades, ele foi preso no domingo. E um relatório de prisão informou que Marcos Danilo Assunção Oliveira começou a retirar várias malas de diferentes esteiras de bagagem, abriu cada uma, retirou o conteúdo de dentro e depois colocou as malas de volta na esteira. Ele foi acusado do crime de furto qualificado em terceiro grau. Agora você para e imagina, né? A facilidade. né? A pessoa vai, pega aquela mala, porque ninguém tá ali fiscalizando. Porque o correto seria o seguinte: se você etiquetou sua mala, né, teria que ter um funcionário da empresa ali para poder ir retirando mala por mala, entregando ao seu devido dono. Assim que deveria ser feito. Você paga tão caro, e ainda mais hoje em dia que você paga por mala. Hoje em dia você paga separado muitas vezes. Tem preço, estou olhando o preço de passagem aqui para ir para o Brasil. As passagens estão caras e você não tem direito mais à mala. Tem algumas companhias aéreas que você não tem direito mais nem a primeira mala. Você paga a mala separado. Você só tem direito à mala de mão e ao objeto pessoal, que é sua bolsa. Entendeu? Não tem direito à mala mais. Então, agora você paga a mala à parte. A primeira mala tem companhia que é a partir de $175. Tem companhia que é a partir de $200, dependendo, entendeu? Da companhia aérea.
1: Isso é uma falta de absurdo.
0: Você vai pagar $900 de uma passagem. Passagem barata, tá tendo, né, pra Salvador. Tô falando do preço pra Salvador. Tá em média de $900 a $1,000. E você vai pagar ainda a mala. Se você levar uma mala, você vai pagar $200 pra primeira. Acho que tem companhia que é $175. A Azul, acho que é $175. Aí você paga $175. Aí se for uma segunda mala, você vai pagar $200. Aí por aí vai, né? Vai crescendo de acordo com a quantidade de mala que você levar. Então, tem que ter uma regulamentação, tem que ter alguma coisa para poder você ter segurança. Tem um risco ainda, né, Guga, daquele caso que tiveram aquelas duas brasileiras que foram presas na Alemanha porque tinham drogas na mala delas, que foram colocadas depois que foi despachada. Então, isso tudo que tem que ser hoje em dia, a gente tem que reclamar mesmo. Vamos ver o que é que o Éder Paixão tá falando. Fala, Éder Paixão. Fala, Éder.
4: Aqui, rápido e ligeiro. Um amigo, não é brasileiro, não, é hispano. Ele é cidadão americano. E ele foi nessa agência aí e casou com a menina, né? De. Ela é chinesa. Casou pra dar os papéis pra ela, lógico. Tudo pela agência. E casou na semana, e a semana passada, que é duas semanas atrás, na semana passada, a polícia bateu nessa agência, pegou o nome de todo mundo, pegou foto, papel, certificado de casamento, pegou tudo. Agora o caboclinho não tá nem dormindo. E aí agora a advogada lá já mandou para ele que a imigração quer saber se realmente estão casados ou se é só um fake news. E um casamento que era para ele pegar não vou falar o valor aqui, mas já tá começando a ficar caro, né? Porque agora parece que vai ter que levar a menina para casa dele e que o bombom está a ser mais investigado do que tudo. Bombom tá gemendo, meu povo. E os dois amigos meus que foi preso também lá em Buffalo, também um já saiu. E a fiança dele foi cara, viu? R$20.000. E o resto é vontade de falar aqui. Um beijo, família. Some não, Guga!
1: R$20.000, quer dizer, duas que eu vejo aqui, foi o Célio e do Alex Colombino, foram $5.000 cada.
0: É. Né? Do Alex foi 1.500. Alex foi 1.500.
1: Ah, foi 1.500, é, 1.500. Do Célio Ortiz foi 5 mil.
0: O Gabriel falou: estou na escuta e fazendo jardinagem em casa. Olha, muito isso. Bem. Trabalhando, tá vendo? Gabriel é um rapaz trabalhador, viu? É. Carolina quer um pra ele também. Tá bom, Carolina, vou mandar.
1: Quer o quê?
0: Não sei, ela mandou aqui alguma coisa. Quero um pra mim, não sei o que ela quer, não, mas tudo bem, né? Então, gente, eu acho que nós temos sim que começar a reclamar as companhias aéreas, né?
1: E é interessante, falar um negócio desse, eu me lembro que eu sempre viajo levando duas malas e a mala de mão, né? Porque a família é grande e tal. Então,
0: isso, os presentes.
1: Presentes, tá. E a gente faz doação também de roupa, essas coisas todas. E aí, cara, eu peguei minha primeira mala, tô esperando minha segunda mala, e roda. Quase eu sento na esteira para ir lá dentro para ver onde tá a minha segunda mala. Quando eu olhei, ela tinha caído da esteira, ou seja, não tinha ninguém fiscalizando.
0: Ninguém.
1: Eu podia ter ido reclamar, fez tudo isso e a mala tava ali, na minha cara ali, né?
0: Jogada,
1: eu cheguei, aí disse, porra, a mala onde é que tá? Aí pulei a esteira, peguei a mala, botei, né, e tirei. Então não tem, realmente é uma coisa. Agora você tem que ficar atento.
0: Isso.
1: Você tem que ficar atento, porque quando você já chega e a esteira já tá rodando, pode acontecer de alguém até se confundir e pegar a sua mala achando que É a mala dele. E ninguém confere o ticket. Ninguém. O nego já pega, já bota no carrinho.
0: Se a

0: quem é Guga.
1: Opa, vocês têm
0: um personagem. Guga, entendeu? Olha aqui, a mala vai ficar cheia, hein?
1: Todo mundo tá dizendo também quero.
0: A mala vai ficar cheia, hein? Botar esse povo todo dentro da mala pra levar vai ficar...
1: Pior que
0: pagou a fortuna.
1: Gente, então vão tomando Mounjaro, vocês têm que ficar magrinho, porque a mala é só de 23 quilos. Gabriel falou, é bom dar pra colocar coisa dentro. É bom dar para colocar...
0: Não, negócio de é bom dar, não, para colocar coisa dentro. Não, senhor. Lá ele.
1: Isso é o Gabriel que tá falando.
0: Isso é coisa de seu pai e do Aires. Não venha com essa, não.
1: É porque... E botou você aqui na boca da cobra, né? O Gabriel mandando
0: não,
1: aqui.
0: Mas
1: você
0: isso aí, eu não
1: cobra.
0: Gosto nem de ver isso, não, porque gente, eu vejo o tamanho da minha barriga. É...
1: Ah, tá. Eu tô pensando que você tá com medo da cobra. Viu?
0: Não, de jeito nenhum. Eu convivo com uma de 67 anos. Como é que eu vou ter medo de cobra? Você é doida?
1: Você convive com uma cobra 67
0: anos. É, não é minhoca, não é cobra. Já foi a minhoquinha, hoje é uma cobrinha.
1: Você tá falando da sua cobra, eu tô pensando
0: claro.
1: Que você tá me chamando de cobra. Guga.
0: Não, você não. Ah, você tá. Jamais vou lhe chamar de cobra.
1: Fala, Paulo, fala.
2: Ô, Guga, deixa eu pôr um pedacinho na sua mala, só um pedacinho de negócio meu aí, tá bom?
1: Ele quer botar um pedacinho do... É, será não, que é do rabo? O rabo não cabe.
0: É,
1: o rabo do jacaré não cabe na mala, não. A gente pode transformar o couro do jacaré em mala, Guga.
0: Você tem o seguinte, você pede pra colocar, não tem problema não, mas primeiro tem que segurar na alça.
1: O William quer que você explique. Explica aí, Guga.
0: Entendeu?
1: Explica,
0: tem que segurar na alça.
1: Explica, Guga. Ó, o Chaves falou, Guga é um cara inteligente. Se eu chegar na idade dele com essa mente boa... Tá bem, tá muito bem. Viu, Guga?
0: Problema, Chaves, é que muita gente me julga sem realmente me conhecer, entendeu? Às vezes ele tá aqui, ó, falando aqui uma coisa, às vezes é um personagem, às vezes sou eu realmente, às vezes é personagem, às vezes sou eu, às vezes é um personagem, às vezes é um personagem, às vezes sou eu.
1: Vou falar nisso, entendeu? Guga, a gente falou em inventar o seu bonequinho, ali tem os bonecos Evelyn e Guga, né? Mas aqueles bonecos ali, ali
0: tá parecendo mais um gaysão.
1: Quer mostrar ao povo? Ó, gente, isso aqui foi... Quem foi que fez essa homenagem pra gente?
0: Carolina que fez, pô.
1: Foi Carolina que fez esses bonecos aqui da gente? Olha aqui, gente, a homenagem. Não, isso aqui foi ouvinte. Carolina fez aquela dali.
0: Ouvinte, né?
1: Eu no bolo. Olha, gente, eu e Guga, homenagem. Agora, por que essa
0: isso aí laranja, já tava né? pensando como eu ia emagrecer, tá vendo?
1: É, né? Aqui você tá magrinho e eu tô gordinha.
0: Continua. Violoncelo. Daqui a pouco você fica no violão.
1: Olha lá, ó. Tá vendo, gente, o casal aqui, ó. Quem tiver aí pelo Facebook, pelo Instagram, pelas plataformas de vídeo, aí tá vendo aqui eu e Guga, a homenagem aqui, né? Que aqui nós temos do lado aqui no estúdio, nós temos aqui todos os prêmios que nós recebemos. É, os prêmios que nós recebemos, tudo, tá tudo aqui do lado, então fica fácil. Aqui tem o prêmio Insuperável, foi o prêmio Programa Destaque do ano 2019, ó. Olha aqui.
0: Mentira, pura.
1: Olha aqui, ó. Recebemos da Insuperável.
0: Mentira,
1: na época só tinha dois programas.
0: Em 2019, não.
1: Ah, no 2019 já tinham vários.
0: Não, aqui... só tinha nós dois. Só tinha nós, os nossos programas só.
1: É.
0: Eles foram a partir de 2022.
1: Prêmio Colaborador Espelho do Imigrante, Guga Zenzê e Evelyn Zenzê. 2018, esse daqui, 2018.
0: Pois é,
1: esse
0: peraí.
1: Esse é 2018, Guga. O que
0: continue,
1: é?
0: Continue.
1: O que é que você vai fazer?
0: Eu vou
1: Guga?
0: Fazer um negócio aqui.
1: Ah, tá. Vai fazer um negócio
0: continue.
1: Aqui. 6h37 aqui na Insuperável, na mais ouvida, na Rádio Insuperável, programa Espelho do Imigrante com vocês. Vamos até às 7. Nessa vamos cantar parabéns pro povo antes de eu começar a falar?
0: Canta, é isso aí, canta.
1: Vamos cantar parabéns. Vamos cantar parabéns.
0: Principalmente pro gordo.
1: Pra nosso querido cunhado, né?
0: Seu cunhado.
1: Nosso cunhado.
0: Não, meu não, ele não é nada meu.
1: Ele é seu cunhado, rapaz.
0: Não, ele é seu cunhado.
1: Ele é marido da sua cunhada, então ele é seu
0: cunhado. Ele
1: é
0: seu cunhado, não é nada meu, ele é meu gordo.
1: Vamos lá, parabéns a todos os aniversariantes de hoje. Robson, um beijo grande, meu querido. Viu?

0: é, parabéns, muitos anos de vida, saúde para vocês todos, aniversariantes do dia de hoje, 25 de agosto. E agora nós vamos falar do seguinte: remédio sem prescrição médica pode causar problemas sérios. Sabia disso, Guga? Olha, uma mãe chegou para o filho e estava desesperada, porque ela tinha tomado um remédio, ela estava sentindo uma dor nas pernas, né? Aí ela foi no armário, ela estava hospedada na casa do filho, aí ela foi no armário e pegou um remédio que estava lá para dor. Olha o que aconteceu. E o filho desesperado, querendo saber: minha mãe, o que foi que você tomou, minha
1: Olha, filha da tua bermuda, achei uma caixa de remédio ali dentro, tabaca-fila, tala-fila, não sei o que
0: Tá
1: porra é, não.
0: fila.
1: Agora, pra que serve aquela porra daquele remédio?
2: Aquele remédio?
1: Sim.
2: É pra dor no corpo.
1: Ah, foi, eu tomei um que eu tava com a dor nas pernas.
2: Sabe o quê?
1: Eu tomei um pra dor nas pernas. Mas depois eu fui mijar. Deu fogo no meu barco do c. Eu tenho que
0: Deu
1: dizer a
0: fogo.
1: verdade. Que porra é esse remédio, me diz? Pra dar fogo no meu rabo.
0: Tá tala-fila.
1: Foi. É pra quê? Me diz.
2: É pra dor no corpo,
1: mãe. Pra dor no corpo e dar fogo no rabo. Hein? Eu não tô achando graça não, porra. Fala.
2: Só eu tomei.
1: Peguei, tomei.
2: Que botou o coração
1: com
2: o
1: fogo do c. Esse porra, me fudi. E agora? Hein? É pra quê? De fala, filho de rapariga.
0: Pra que é o remédio?
1: Eu tomei.
2: Eu não acredito.
1: Rapaz, eu tomei. Fala pra que é. Vai, cabra safado, tem alguma coisa que tu tá rindo? Vai falar.
2: Por que você foi tomar isso, mãe?
1: Porque eu tava com a dor na minha perna. Aí deu fogo no rabo. Aí eu me lasquei todo dia, terminou de me arrombar. E aí? Vai, o que é que tem no remédio? Vai, que tu tá rindo da tua cabeça, vai.
2: Só tomou aí.
1: Tomei pra dor na perna. Não passou a dor na perna, não. Veio fogo pro meu rabo, quando eu levantei. Fogo é fogo.
0: Meu
1: bobeiro não tem mangueira pra apagar.

0: isso que eu digo, muito cuidado. Nunca tome remédio, né, sem prescrição médica. Isso é muito, muito perigoso.
1: Você viu aí, né, Jacaré? Pai, que você tome, fica com fogo no rabo, hein? Mandar um abraço aqui pra Mara Pereira. Um abraço pra galera aqui.
0: Beijo, Mara. Não, mas é muito. Então, muito cuidado, gente. Muitas vezes você tá com dor de cabeça. Aí você vai, tá na casa de alguém conhecido. A gente, inclusive, tem um caso trágico, né, que a gente sabe. Inclusive, de um filho de um amigo nosso que tava na casa de um amigo e foi tomar um remédio, né, morreu de overdose porque ele tomou a medicação
1: que era da mãe do amigo dele.
0: Ele achando que era pra dor de cabeça e a medicação era a medicação mais forte, a medicação controlada.
1: Ele tomou um comprimido, ele tomou 3 comprimidos.
0: Pois é, e teve overdose.
1: E aí teve uma overdose e acabou.
0: Faleceu.
1: Jovem.
0: Então a gente fala o seguinte, gente, muito cuidado. Aqui a gente tá trazendo tom de brincadeira, né, que no caso aqui ela tomou a Tadalafila do filho.
1: É, ficou com fogo no rabo, viu, Jacaré?
0: Eu não sabia que dava esse efeito, não, rapaz. Não,
1: fica quieto, você nem vai nem experimentar, não. Não, fica quieto. Já, não, já sem tomar, você já tem um fogo da porra, imagine tomando.
0: Não, mas a gente podia experimentar.
1: Não, a gente não, podia
0: eu
1: nada.
0: Eu vou perguntar pra médica se tem algum problema de tomar, né? Mas podia fazer uma experiência pra você.
1: Não, depois você fica aí pegando os velhinhos tudo aqui do condomínio. Não, fica quieto.
0: Já pensou? Eu de noite correndo aqui
1: atrás
0: no corredor,
1: dos velhinhos.
0: Atrás dos velhos.
1: Deixa quieto.
0: Oh, gente do céu. William botou. Parabéns, mas a Tadala é bom pra circulação, pras pernas. O William falou que é realmente.
1: É realmente, William. Quando eu tô com dor na perna, eu também tomo Tadala.
0: O Paulo falou: sai fora, Guga. Não, mas se tiver dor no rabo, né?
1: É, pô, toma um Tadala que a dor vai virar fogo. Você vai ficar com fogo no rabo. Aí é só você ligar pra Libélula que a Libélula apaga o fogo do seu rabo.
0: Falar, hoje a gente tá na piscina, aí tá a Libélula lá voando. Aí o Guga vira pra mim e fala assim: o Ares tá querendo falar comigo. Eu digo: gente, você tá com o telefone da piscina, Guga? Como é que você sabe que o Ares quer falar com você? Porque ele tá sobrevoando aqui. Eu digo, oh, meu Deus do céu. O William falou: meu tio também estava tomando como remédio de pressão, quase morreu. É, tava tomando.
1: Existe uma diferença.
0: Tomando Tadalafila como se fosse remédio de pressão, quase morreu.
1: Tá, William,
0: vendo?
1: Deixa eu dizer pra você. Quando eu passei a usar, né? Porque eu uso, eu não vou negar pra ninguém, eu uso. Não, não sempre, mas de vez em quando precisa, eu vou lá e uso. Meu sobrinho é médico, eu sentei com ele e disse: aí, meu filho, e aí, como é que é? Posso? Seu tio pode tomar? Não pode. Meu tio, você é hipertenso? Tem problema de coração? Eu digo: não tenho nada, graças a Deus. Então você vai tomar só 5 ml, porque você não vai tomar de 10 nem de 20, você vai tomar de 5, porque 10 e 20 ele dá taquicardia.
0: É muito tal. Forte.
1: Eu disse: e o azulzinho? Ele disse: nem pensar o azulzinho. Azulzinho traz muita complicação, as pessoas tomam que são losados, mas dá muito. É. Muito problema.
0: Meu pai morreu por causa da Azuzinha.
1: O pai dela foi.
0: O Guga, o Chaves quer saber o seguinte: mas que diabo de apelido é esse? Jacaré? Por que ele quer saber por quê?
1: Porque tem um rabo grande.
0: Por que o apelido de Paulo
1: Explica
0: Jacaré
1: aí,
0: é Jacaré?
1: Tomé.
0: Nós temos 2 Jacaré no grupo.
1: Você,
0: né?
1: Sabe o que.
0: É Paulo Jacaré e Anderson Jacaré.
1: É, você sabe só que é uma diferença. Um é um monstro e o outro é um monstrinho, né?
0: É. O William falou: meu tio também estava tomando como remédio de pressão, quase morreu. Se não fosse, outro tio tivesse lido a receita. Mas você, errado, é sério. Eu já sabia, Guga. Tomara que eu não precise na sua idade. Que você tomava, ele já sabia.
1: Sim, inclusive, eu peço, quando a pessoa vai no Brasil, eu digo: traz pra mim. Entendeu? Não tenho vergonha nenhuma de pedir, não, porque isso faz parte do cotidiano. Agora, você tem que saber fazer, você tem que moderar. Por exemplo, eu teria que tomar um todo dia, e eu não faço isso, eu tomo um na semana. Entendeu?
0: quando não, não quando precisa, né? Porque, porque de vez em quando não precisa. Não,
1: de quando em vezes, né?
0: É, de vez em quando eu sou o tadala fila dele,
1: é, sabe? Ela é minha tadala, é, é a tadala.
0: Ó, o jacaré tá respondendo aqui,
1: ó. Ó o bracinho.
0: Isso aí não foi ela, eu, mas isso aí foi a piscina.
1: Revoltada, é o escritório.
0: Isso aí foi a piscina. Ô, Guga, o Paulo tá respondendo aqui, sim, deve ser respondendo
1: do ao... jacaré, é, porque o jacaré, eu fala, não sei Paulo. Qual é o apelido.
0: Olha, presta atenção, viu, Chaves, a resposta do Paulo Jacaré.
2: Ô, Guga, você tá igualzinho um homem no para, conversando fiado, viu? Língua grande.
0: É.
2: Não, né, não, porque o meu menino trabalha comigo e ele me chama pelo nome do meu pai, não, né? Ele fala assim, ô, jacaré! Aí me chama de jacaré toda hora. Aí, na rádio, quando eu apresentei a rádio pra ele, ele veio falar que eu era jacaré. Ah, aí tá. O Leandrinho foi, gravou meu nome como jacaré e ficou.
0: Paulo Jacaré. Ah, tá a explicação, tá vendo, Chaves?
1: Então partiu do Gabriel, né?
0: Foi do Gabriel e Leandrinho.
1: Eu com um filho desse, não sei não, hein?
0: Agora, por que será que o Gabriel chama ele de Paulo Jacaré?
1: É, quem olhou, jacaré, pra, né? Olhou pro rabo.
0: Chama o pai de jacaré. É, é, né? A gente quer saber. É por causa do couro dele, que é grosso?
1: Olha, né? Lá ele, essa conversa de couro.
0: O couro, rapaz. Ó, o William falou, Guga, manda um abraço pra minha amiga japonesa, Sheila... Ela é sua fã. Sheila Mel. Tá.
1: É, e um amigo meu, Melissa, também, né? O Cu Cabelu também mandou um abraço pra você, viu?
0: E o Johnny chegou aqui. Fala, homem, não para.
3: Boa tarde, galera. Boa tarde, Espelho do Imigrante. Ah, por isso chama Paulo Jacaré, dá rabada em todo mundo. Por isso que o nome dele ficou Paulo Jacaré. O homem do rabo grande, dá rabada em todo mundo.
0: Ah, porque ele dá rabada em todo mundo.
1: Agora, você já imaginou, Evelyn? Ele dá rabada em todo mundo. Se ele tomar um tadala e ficar com fogo no rabo...
0: Aí pronto. Ó, o filho dele chegou para dizer o porquê.
1: Desmistificar.
0: Fala, Gabriel. Gabriel Tomé falando agora conosco.
4: Ô, Evelyn, isso é mentira do Paulo Jacaré aí? Na verdade, quando ele era pequeno, ele queria ser um jacaré, se fosse um animal. Porque o jacaré bate com o rabo. Se fosse uma profissão, ele seria juiz. Porque o juiz fica com o pau na mão. Entendeu? Então, peraí, o jacaré pegou mesmo.
1: Juiz sabe com o que na mão?
0: Peraí, vou repetir.
4: Ô, Evelyn, isso é mentira do Paulo Jacaré aí? Na verdade, quando ele era pequeno, ele queria ser um jacaré, se fosse um animal. Porque o jacaré bate com o rabo. Se fosse uma profissão, ele seria juiz. Porque o juiz fica com o pau na mão. Entendeu? Então, jacaré pegou mesmo.
0: Ó, o William quer saber, Guga, se você gostava dos Mamonas. E se você sentiu, né, quando o Dinho, o vocalista, faleceu.
1: Ô, William, sem sacanagem nenhum, eu já tive muita guerra de Mamonas, né? Muita. Não, não é de sua época, vocês nunca brincaram, não sabem nem o que é isso.
0: Mamonas, né? Assassinas.
1: Mas o Mamonas Assassinas, Dinho e companhia, meu filho era fã incondicional dele, tinha todos os CDs, Jesus. Inclusive o primeiro deles, né, que agora me fugiu o nome, Matheus tinha e tal. Então, quando aconteceu, eu me lembro como fosse hoje, eu estava no sítio e nós estávamos jogando nosso famoso baba, né, nossa bola, e de repente a rádio começou a anunciar que havia acontecido um acidente com eles e que, infelizmente, eles haviam falecido. A gente sente porque eram pessoas que estavam chegando agora, né? E era Utopia, tá? O primeiro CD deles, Utopia.
0: Mas ele botou aqui, porque eu sou esperta, né? O que ele colocou escrito aqui, eu não li no sentido que ele botou, né? Você sentiu... O vocalista. Maldade. E o Ilhan, tô esperta com você.
1: Vamos lá,
0: Johnny chega. Fala, Johnny.
1: Ele chora até.
3: Vem tomar isso aí, já fica de jeito aí, rebolando pra todo mundo é lado. E você tomava então, essa velha tomou aí pra dona perna. Esse homem andava na cidade dele. É bom. Você andava.
0: A risada dele de lá.
3: Que pau, jacaré. Se tomar o tadala, vai ficar doido. Rapa, todo mundo é lado, vai sair rápido.
0: Ó, o William falou, jacaré quase arrumou briga pra nós na festa. Bateu o rabo na mesa de um cara bravo, o Kildare. Já queria, eu brigava também de Mamonas, Guga. Eu brincava também de Mamonas, Guga. Doloroso lá ele.
1: E o nome do grupo era exatamente por causa disso, que era Guerra de Mamonas, né? Então, Mamonas Assassina.
0: O Chaves falou, cuidado, Web, com as palavras. Eu digo, ah, tá bom, não. Eu tô falando aqui, é do Paulo. Paulo sabe. Paulo Jacaré tá por dentro.
1: Tá ligado, ele tá ligado. Tá ligado.
0: Não se preocupe, não. É dos tem nossos. Quem foi que falou ali? Ninguém chamou essa moça pra falar aqui, não.
1: Não é política, não.
0: Não é aqui, não. O que nós vamos falar aqui é disso aqui, ó.
1: Ai, só tem 7 minutos só, tá?
0: Só 7 minutos? Só. Meu Deus do céu. Morra solteira, mas não namore homem que fala essas 8 frases. Meninas, presta atenção. Presta atenção. São 8 frases que devem você afastar de um homem. Vocês querem ouvir?
1: Então bota aí as frases, rapaz.
0: Vamos lá. Ixi, se deixa ele falar, né?
5: As 8 frases. Primeiro, dinheiro não é tudo. Normalmente é dita por um cara que não tem responsabilidade financeira, nunca teve, né? E aí ele usa uma desculpa para não ter ambição, para não ter uma projeção, para não ter a fome de ganhar mais, de resolver seu quadro financeiro. E aí ele usa uma desculpa para tentar mascarar isso. A outra é, não falo com meus pais. Nem todo afastamento ele é ruim, mas quando ele fala isso com naturalidade, sem reflexão nenhuma, mostra que ele tem problemas em resolver conflitos e ele tem falta de responsabilidade emocional.
1: Então
5: fica alerta quando ele dizer isso, tá? Outra é, vamos dividir a conta? Não é sobre dividir a conta. Tem muitos casais que quando combinam, tá tudo certo, gente. Nem todo mundo ganha rios de dinheiro, como esses coaches de internet, que já ganharam muito seu dinheiro na internet, agora falam que todo homem tem que pagar tudo. Não é assim. Mas quando o cara começa a falar isso desde o primeiro encontro, significa que ele não tá se preocupando em ter responsabilidade, cuidado, zelar por você. Então esse cara tá pensando mais em si mesmo, do que em você.
0: Eu paguei o primeiro.
5: Outra frase clássica, aquele cara que fala, eu sou assim mesmo. Normalmente esse tipo de fala vem depois de uma atitude tóxica que ele usa, né?
1: Eu sou assim mesmo.
5: E ele usa como escudo para não precisar evoluir, para não precisar fazer a mudança que ele precisa,
1: para
5: deixar
1: aí
5: mais segura, tá? Normalmente tu vai ver, vai vir depois de uma atitude tóxica que ele usa contigo.
1: Tá.
5: Essa aqui é clássica, né? Quando ele fala, todas as minhas ex eram loucas. Ai. Se o homem fala, normalmente, que as ex deles eram loucas, provavelmente as loucas não eram ele. Tá? Ó, o senso de autocrítica de uma pessoa é um sinal de alerta sobre ela. Tá. Quando ela não se autocritica, ela não vê suas próprias falhas, os erros que ela cometeu, é um enorme indicativo de sinal de alerta com aquela pessoa. Toma cuidado.
1: Tá,
5: outra é aquele cara que fala, não gosto de rótulos. Normalmente é o tipo de cara que ele fala pra você, querendo dizer, eu não quero te assumir, não quero namorar, mas eu quero continuar te pegando e te levando pra cama. Ele quer usufruir, mas não quer se comprometer. É isso. Não ache que tem outro significado. É esse. Para de ser feito de boba. Outra frase é,
1: ele é gay.
5: Você tá exagerando. Sabe aquele cara que você tá exagerando? Normalmente isso é uma forma de invalidar os teus sentimentos, tá? E com o tempo isso vira manipulação emocional até o ponto que você começa a duvidar de si mesma. Se você tá ficando louco ou não, se você tá exagerando ou não. Isso é uma forma de manipulação, inclusive de narcisistas, tá? E aquela clássica que é, nossa, tu é muito sensível. Normalmente ela é feita para desvalidar o que ele sente e minimizar a culpa, tá? Não é sensibilidade demais, não, tá? É falta de respeito de menos. Ele não tá te respeitando. Respeitando o que você sente. Então esse tipo de cara deve se afastar dele imediatamente. Ele vai deixar você com problemas psicológicos.
1: Vocês verem aí, se fosse uma mulher dizendo um negócio desse, eu até ia entender. Mas um cabra chega pra cá e diz, não, um homem que fala isso, é porque ele também não gosta. Né? Ele não gosta.
6: Um vídeo que viralizou, né?
1: Já
0: vem você, rapaz.
1: Mas que 8 frases que a mulher tem que.
0: Tem que prestar atenção.
1: Evelyn, quando eu conheci a Evelyn, já pagou a conta, já pagou o cinema, já pagou a porra toda. Eu digo, opa, me dei bem. Entendeu?
0: Tá. É a milionária.
1: Tá,
0: agora eu queria lembrar, eu não me lembro direito, que são 40 anos atrás. Por que é que eu que paguei o cinema?
1: Você pagou o cinema, você me pagou pra ir ver você no karaokê, mas Ana Lúcia. Entendeu? Você pagou. Rapaz, tanto que eu...
0: Vocês, na primeira noite,
1: você logo, você já pagou, logo, você já pagou, logo, pra dizer assim, não, pelo amor de Deus, venha torcer pela gente. Foi a pior coisa que eu fiz. Eu tinha uma amiga minha que disse, não fica aí, não, tá horrível, vamos pro outro lugar.
0: É remédio caseiro, sabia, Guga?
1: Não,
0: você tá revoltado ultimamente, você.
1: Não, que você porra nenhuma, negócio de mamona é remédio caseiro. Esse negócio, você gosta do óleo do mamona? William.
0: Óleo de mamona é bom pra alguma coisa. Pra que é mesmo? Pra que é, Guga? Fala aí.
1: A B dele, se ele gosta do óleo de mamona. Pra queimadura é bom.
0: Agora, tem uma coisa aqui. Esse aqui é o assunto final, tá? São 6h55, ele falou que gosta. O William disse que gosta. Olha, um assunto que é, assim, fundamental.
1: Coitado do meu ouvido, puta que pariu. Diga,
0: é o seguinte. O marido de uma cidadã... Não, ela dormia no emprego, tá? Ela trabalhava em uma casa, então ela dormia fora durante a semana e só ia para casa final de semana. E ela chega confessando com a amiga, ela diz que... Ah, eu vou deixar ela contar o caso, que é melhor, né?
1: É, porque ganha tempo, né?
0: Ganha tempo, vamos lá. Você
1: para de falar. Vamos lá.
7: Eu sou uma mulher muito fogosa. Meu primeiro marido me fazia subir pelas paredes como uma lagartixa.
0: Olha!
7: Meu segundo marido é um homem muito bom, trabalhador. Minhas filhas e minhas netas amam meu marido. Mas ele não sabe como me fazer subir pelas paredes como uma lagartixa. Essa foi a minha primeira conversa com Rita, uma mulher de 57 anos que eu conheci na pracinha, perto da minha casa. Rita trabalha há mais de 20 anos como empregada doméstica. Ela me contou que tem muita vontade de comprar um vibrador, mas que não tem coragem.
0: Não tem.
7: Mira, eu durmo no meu emprego. Eu podia, à noite, ter um vibrador. Eu só vejo meu marido nos finais de semana. Mas eu fico pensando, e se eu morrer, minha patroa encontrar o vibrador, colocar numa sacola e entregar pro meu marido. E ele descobrir que eu tenho um vibrador.
0: Imagine.
7: Mas Rita, você vai estar morta. Qual é o problema? Ah não, Miriam, eu morro de vergonha.
0: Imagine. Depois,
7: de duas horas de conversa, Rita foi embora. E eu só encontrei a Rita agora, na semana passada. Ela veio me abraçar toda contente. Miriam, eu tenho uma novidade. Comprei o meu vibrador. Estou subindo pelas paredes como uma lagartixa novamente.
1: Meu Deus do céu.

0: traidor é traição?
1: Claro.
0: Por quê?
1: Claro.
0: Por que que é traição?
1: Claro que é traição.
0: Um vibrador é traição. É, um vibrador é um produto como se fosse uma medicação.
1: É, isso.
0: Coisa de
1: uso. É o estimulante.
0: É. Estimulante. De uso. Agora, por que que os homens acham que vibrador...
1: Pergunta ao William aí, ele que usa. Pergunta aí.
0: Faz, o que foi? Sim, lá ele, é sério. É, fala, Johnny.
2: Uai, pai, há 40 anos atrás, você foi no cinema? O cinema é o quê? Colocava um pano branco na parede e aqueles banquinhos de madeira, não, sentado no chão lá, sentado num terreiro. Isso era o cinema?
1: Isso.
2: 40 anos no cinema, 40 anos atrás?
1: Isso.
2: Você tá doido? Nossa senhora, você foi no cinema bruto, hein?
1: Foi bruto mesmo, porque eu fui assistir Rock.
0: Rock 4.
1: Rock 4.
0: Faz isso não, tinha sim cinema. Que isso, Evelyn?
1: Rock 4. Eu fui assistir O Beijo da Mulher-Aranha, tava muito grande a fila, e fui assistir, graças a Deus, eu não fiquei naquela porra daquela fila pra assistir o filme.
0: Olha, acabou o programa, não dá nem tempo. Elaine falou, oi e tchau. Oi, chegou e tchau, botou giló. Fala, Marilene.
3: Fala, galerinha linda. Fala não, hein.
0: Fala,
3: tô achando que seus mulheres aí tá assistindo muito o filme do Homem-Aranha, subindo a parede, já estão tentadas, hein?
0: Galera,
3: é, bobo, cada coisa. Fala sério, hein? Beijos e beijos.
0: Beijo,
3: uma boa noite, uma boa tarde a todos. Uhul.
0: Beijo, beijo, gente. Não dá mais tempo, amanhã a gente volta, viu? Mas isso é sério, tá, gente?
1: Amanhã
0: isso
1: o tema é
0: vai ser vibrador.
1: Viagra com vibrador.
0: Não.
1: Dá resultado?
0: É, eu quero saber se vibrador é traição. Eu acho que não é, não. Eu acredito que não. Quero saber das mulheres e quero saber a opinião dos homens.
1: Do William, amanhã, que é acostumado.
0: É, amanhã vocês falam.
1: E o Johnny também tá acostumado.
0: É, não dá mais tempo. Beijo. Tchau, meu povo. Até amanhã, tá? Parabéns pros aniversariantes. Tchau, tchau.

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1: Louvado seja nosso Senhor Jesus Cristo, para sempre seja louvado. Queridos irmãos e irmãs, hoje é terça-feira, Jesus das Santas Chagas. E vamos juntos rezar, pedir, suplicar. Eu ofereço este programa e rezo na intenção de todos os líderes, mensageiros das capelinhas de Jesus das Santas Chagas. Todos aqueles que rezam o terço das Santas Chagas. E por todos os que recebem as capelinhas nas suas casas. Terça-feira das Santas Chagas. Filhos queridos, povo amado de Deus, nós estamos em pleno quinto dia da novena, Santa Mônica, Santo Agostinho, rogai por nós. Santa Mônica, Santo Agostinho, rogai por nós. Saúdo a você a partir da Rádio Evangelizar, de onde tudo começa, as rádios irmãs, cujos nomes cito neste momento. Saúdo a você pela TV Evangelizar, sinal digital em todo o país, em várias cidades, canal aberto, pelo YouTube Padre Manzotti Oficial. Isto mesmo, YouTube Padre Manzotti Oficial, pelo aplicativo da Associação Evangelizar é Preciso e todas as plataformas digitais. Estamos no mês de agosto, mês vocacional, comunidades vocacionais, encontro, testemunho e missão. Em nome do Pai, do Filho e do Espírito Santo. Amém. Naquele tempo, disse Jesus, é o Evangelho de hoje: ai de vós, mestres da lei e fariseus hipócritas. Vós pagais o dízimo da hortelã, da erva doce e do cominho, e deixais de lado os ensinamentos mais importantes da lei, como a justiça, a misericórdia e a fidelidade. Vós deveis praticar isso, sem contudo deixar aquilo. Guiais cegos. Vós filtrais um mosquito, mas engolis um camelo. Ai de vós, mestres da lei e fariseus hipócritas. Vós limpais o copo e o prato por fora, mas por dentro estáis cheios de roubo e de cobiça. Fariseu cego, limpa primeiro o copo por dentro, para que também por fora fique limpo. Senhor, a palavra de Deus, ela é atual para os dias de hoje, não só dirigida aos fariseus, mas a todos nós. Começamos pedindo, Senhor, livra-nos da hipocrisia. Livra-nos, Senhor, do fingimento. Senhor, que tenhamos consciência da importância do dízimo, inclusive que é um dos mandamentos da lei da Igreja, pagar o dízimo conforme o costume. Que isso seja levado a sério, Senhor. Mas, principalmente, não esqueçamos dos valores como justiça, misericórdia e, acima de tudo, fidelidade. Então, fazei-nos pessoas justas, misericordiosas e fiéis à tua palavra. Senhor, nós somos também os destinatários desta palavra.
0: Posso descansar.
1: Por isso, dai-nos a graça de limparmos o copo por dentro, limparmos o nosso interior e não ficarmos preocupados com o externo. ó Senhor das Santas Chagas, hoje nós lembramos, Senhor, que a misericórdia divina nos vem pelas tuas cinco chagas. Portanto, pedimos, Senhor, que sejamos lavados, purificados, santificados. Querido Deus e Senhor, que de fato esta leitura do Evangelho seja internalizada por nós, afaste de nós toda inclinação para o roubo, para a cobiça. Tira-nos, Senhor, a cegueira, que o teu Evangelho também fala, é limpar o copo por dentro. Santas Chagas de Jesus, nós queremos rezar e suplicar também por aqueles que se confiam às nossas orações, as pessoas que estão adoentadas nos hospitais, nas UTIs. Nós te pedimos, Jesus das Santas Chagas, por aqueles que estão acamados nos lares. Senhor Deus, de infinita bondade e misericórdia, olhai por aqueles que estão desempregados e passando por uma crise financeira, pessoas que estão com problema dentro do matrimônio. Deus de misericórdia, Deus de bondade, pelas santas chagas de vosso Filho Jesus Cristo, nosso Senhor e Mestre, curai as feridas. Vai, canta comigo, chagas abertas, ó coração ferido, sangue de Cristo que está entre nós e o perigo. E hoje o perigo se manifesta na hipocrisia, o perigo se manifesta na doença, o perigo se manifesta de tantas formas, Senhor. Onde o perigo se manifesta na tua vida hoje? Então saiba que Jesus está entre nós e o perigo. Então acredite, rezando, suplicando, eterno Pai, eu vos ofereço as santas chagas de nosso Senhor Jesus Cristo para curar, libertar, purificar o nosso interior, para curar, santificar, purificar o nosso interior. A palavra hoje é muito forte. Limpar por dentro. Que o Senhor nos dê esta graça. É terça-feira das Santas Chagas. Chame seu amigo, chame sua amiga. Não quebre a novena de Santo Agostinho, Santa Mônica. Rogai por nós. Faça agora no intervalo. Que tal você se tornar um mensageiro, uma mensageira da Capelinha de Jesus das Santas Chagas? Ligue agora. Fale com os nossos atendentes. Diga, eu quero ser um mensageiro, uma mensageira da Capelinha. 0800-410-6060. Ou mande um WhatsApp. 41-3221-6060. Eu volto já.

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0: É lindo voltar com essas imagens, né? Imagens do encontro das capelinhas que aconteceu no Santuário de Nossa Senhora de Guadalupe, sempre um momento muito forte na festa das Santas Chagas. Por isso, eu quero dizer para você, torne-se um líder mensageiro da Capelinha de Jesus das Santas Chagas. Repito, torne-se. Enquanto eu vou falando aqui, ligue. Olha, se você recebeu uma graça de Jesus das Santas Chagas, é um motivo a mais para você retribuir a Jesus, tornando-se um líder mensageiro, porque você já recebeu a graça. Imagina quantas pessoas poderão receber a graça, porque você é um líder. Quantas famílias vão receber a capelinha? Vai lá, 0800 410 6060 41 3221 6060. Antes de atender a filha de Deus, hoje, gente, hoje, pessoal dos Estados Unidos, hoje, nosso último encontro nos Estados Unidos, Orlando, Flórida. Hoje, às 7 horas da noite, eu espero por você na Basílica do Santuário Nacional de Nossa Senhora, Rainha do Universo. 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Filhos queridos, torne-se um mensageiro. E posso dizer que nos Estados Unidos, quanto bem tem feito a Capelinha de Jesus das Santas Chagas na casa dos brasileiros, cabo-verdianos, portugueses. Deus seja louvado. Filha de Deus, que a paz de Jesus esteja com você, filha.
1: Amém.
0: Deus abençoe. De onde você fala, filha de Deus?
1: De Recife.
0: Então, filha de Deus de Recife, Pernambuco, como é que você me acompanha aí?
1: Pela Rádio Recife.
0: Tá certo. Temos também canal aberto, TV Evangelizar 47.1. Diga lá, filha de Deus.
1: Padre, eu lhe acompanho desde 2021.
0: Tá.
1: Foi quando, 19/3/2021, iniciamos o Cinto de São José, que fizemos durante 7 meses.
0: Certo.
1: E eu orei e pedi restauração do meu casamento durante 7 meses.
0: Certo.
1: Fiz o cinto, entreguei ao meu esposo, ele até hoje usa no carro dele, fiz pra mim também. E hoje estou numa situação parecida, né? Só que agora ele encontrou uma pessoa e está se relacionando com uma pessoa e está querendo terminar o nosso casamento. Somos casados na igreja, né? Temos 2 filhas adotivas.
0: Tá.
1: E eu não queria terminar. Eu queria restaurar. Eu conversei com ele, tivemos conversa civilizada, né? Falei pra ele que eu perdoaria, mas ele tá determinado, né?
0: Entendi.
1: Mas que pra Deus, na minha visão, nada é impossível.
0: Compreendo. Filha, então deixa eu ver se eu entendi. Você até marcou dia 19/2021. Vocês tiveram uma crise no matrimônio, foi isso?
1: Sim.
0: E aí, com oração, louvado seja Deus, vocês conseguiram se emendar, conseguiram se entender, mas agora ele está decidido na separação.
1: Assim, devido às circunstâncias, a gente se afastou um pouco, então. Ele trabalha viajando, assim, eu não queria ser uma pessoa possessiva, então tudo que ele falava pra mim eu concordava, acreditava, né? Enfim, o que ele quer agora, nesse momento, é o término.
0: Filha, infelizmente, você há de convir que não depende muito de você agora. Ele quer separar. Sim. E às vezes, filha, a pessoa tá, eu diria, apaixonite aguda. Às vezes tá iludido. É verdade.
1: Sim.
0: E não vai ter como segurar se ele não quer. Claro que eu acredito no Deus do impossível. Acredito no Deus que tudo pode. Só que ele está determinado, se usou a palavra.
1: Sim.
0: E às vezes, filha, querer manter uma situação dessa é um sofrimento para você muito grande.
1: Uhum.
0: Às vezes, é preciso deixar ir.
1: Então, eu não estou pedindo para ele ficar exatamente. Ele vem aqui na nossa casa,
0: as
1: coisas dele ainda tá aqui, ele não saiu definitivamente.
0: Certo.
1: Ele diz que vem buscar as coisas, mas não vem. Vem, conversa, né? Tem um cuidado, diz que não vai me deixar desamparada, nem a mim, nem as nossas filhas.
0: Isso não é uma questão de bondade, isso é uma questão de... É uma questão de lei. Não, não, isso não faz dele uma pessoa bondosa, não. Eu cuidar dos filhos, desculpe falar assim, mas é que às vezes a gente quer romancear uma situação que não é romântico. É obrigação de pai.
1: Não, é porque assim eu não trabalho, entendeu?
0: Entendi.
1: Desde o tempo que a gente se conheceu, ele pediu para que eu não trabalhasse, ficasse em casa.
0: Quantos anos tem seus filhos?
1: Hoje, minha filha, são duas, 15 e 17.
0: Então, filha, você vai voltar a trabalhar, você não vai mostrar fraqueza. Você vai voltar a trabalhar, a ter a sua autonomia, não vai ficar em casa chorando, se escabelando e se martirizando. Às vezes, é preciso deixar ir para a pessoa se dar conta do que perdeu. Entendeu?
1: Sim, entendi.
0: Claro que você pode pedir a restauração, mas às vezes agora precisa estragar para consertar.
1: Uhum.
0: Vamos rezar juntos? Eu comungo da tua dor. É terrível, né? O que você está sentindo é terrível, não é?
1: Eu tô. Tudo lembra a nossa vida.
0: Claro.
1: O meu nome é o nome dele. O meu. Minhas senhas são as senhas dele.
0: Então.
1: Tudo faz parte.
0: Então reza comigo agora, Senhor Jesus.
1: Senhor Jesus.
0: Eu não quero a separação.
1: Eu não quero separação.
0: Peço por misericórdia.
1: Peço por misericórdia.
0: Pela tua infinita bondade.
1: Pela tua infinita bondade.
0: Restaure meu matrimônio.
1: Restaure meu matrimônio.
0: Mas, Senhor.
1: Mas, sim.
0: Não depende só de mim.
1: Não depende só de mim.
0: Eu peço forças.
1: Eu peço forças.
0: Peço discernimento.
1: Peço discernimento.
0: Peço sabedoria.
1: Peço sabedoria.
0: Para saber bem conduzir.
1: Para saber bem conduzir.
0: Não me desampare, Senhor.
1: Não me desampare.
0: Não é o que eu quero.
1: Não é o que eu quero.
0: Mas com tua graça.
1: Mas com a tua graça.
0: Eu me levanto.
1: Eu me levanto.
0: Na busca da felicidade.
1: Na busca da felicidade.
0: Amém.
1: Amém.
0: Filha, você entendeu? Eu não estou querendo que você se separe, mas não depende de você.
1: Entendi.
0: Só que você não vai, promete pra mim que você não vai ficar num quarto escuro, você não vai ficar dentro de casa, você vai reagir.
1: Prometo.
0: Vai arrumar um emprego.
1: Sim.
0: Vai, porque cabeça vazia fica martirizando, oficina do diabo, você vai arrumar afazeres. E de repente lá na frente ele vai olhar pra trás, só que eu não sei se quando ele se arrepender, se você estará disposta a sofrer de novo.
1: Sim.
0: Lute pela tua felicidade, filha. Lute, você merece ser feliz. Que Deus a abençoe. Que Deus a conforte. E hoje, de modo particular, Jesus das Santas Chagas. Amém. Filhos queridos, eu falei com a filha de Deus e sinto o peso, a dor, sentimentos horríveis. Levarei no altar do Senhor de Recife. Temos a TV Evangelizar 47.1, Rádio Recife FM, tem a Olinda FM. Arcebispo Dom Paulo Jackson Nóbrega de Souza, da Arquidiocese de Olinda e Recife, eu volto com a leitura orante. Volte comigo.

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Nós vamos para a leitura orante, mas antes eu quero dizer que estamos na última etapa, na quinta, da campanha de Jesus das Santas Chagas. Eu começo a fazer a pergunta: você, associado, fez a sua colaboração mensal? Esse é o ponto de partida. Nós dependemos da sua doação. É bem isso mesmo. 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Não esqueça, não deixe, não releve, não coloque como algo secundário. Se sobrar, eu colaboro. Pensa que você colaborando, você está sendo um missionário. Que você, por exemplo, está propiciando que essa filha de Deus, tão machucada lá de Recife, pudesse falar, encontrar conforto. Mas lembra que nós estamos com uma campanha extra. Uma campanha extra que tem por objetivo modernizar as nossas rádios. Nós precisamos trocar o transmissor da Clube FM. Melhorias na Terra Prometida. Estamos avançando na madrugada, você percebeu? Todos os dias na madrugada, vai até 2 da manhã. Aí temos o terço das Santas Chagas. 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Vamos à leitura orante da Palavra de Deus? Bíblia aberta, cartilha de oração. Ontem nós ficamos em um versículo, e que forte, hein? Me permita voltar nele para seguir. 2 Coríntios capítulo 7. Eu achei muito forte, não sei você, perdeu? Vai lá no YouTube, Padre Manzotti, e tem lá a leitura orante de ontem. Meus queridos amigos, todas essas promessas são para nós. Por isso, primeiro, foi ontem, mas eu vou continuar. Purifiquemos a nós mesmos. Tudo a ver com o evangelho de hoje, né? Limpar o copo por dentro. Purifiquemos de tudo que torna impuro o nosso corpo. Bem dentro do evangelho. A nossa alma. E temendo a Deus, vivamos uma vida completamente dedicada a Ele. Versículo 2. Gente, Paulo me surpreende demais. E eu vou fazer dele a minha frase hoje. Versículo 2. Fala logo, padre. Deem um lugar para nós no coração de vocês. Posso lhe pedir isso? Dê um lugar para mim no teu coração. O que, que o senhor quer, padre? Sinceramente, reze por mim. É uma forma de você me ter no coração. Mas eu vou dizer mais. Dê um lugar para a obra evangelizar. É preciso no seu coração. É só assim, gente. Quando chega o final do mês, ou todos os dias, na verdade, né? Não é só o final do mês, é que a gente se depara com a realidade, que vivemos de doações, que vivemos do voluntariado, que vivemos do seu sim. Nós não temos como pagar conta de luz, nós não temos recursos próprios para pagar o sinal da parabólica digital.
para mandar via satélite. Eu tenho os números aqui, me permite, só de rádio, 1.653. Tem ainda de expansão, as TVs irmãs, as capitais. Então, eu vejo Paulo dizer assim, de uma forma tão carinhosa, que eu faço minhas palavras dele: deem um lugar para a obra evangelizar no coração de vocês. Gente, anote isso. Será um slogan numa próxima campanha. Nós não prejudicamos ninguém. Não causamos a desgraça de ninguém. E não procuramos tirar vantagem de ninguém. Não digo isso para condenar vocês, pois, como eu disse antes, vocês são tão amados por nós que estamos sempre juntos, tanto para morrer

e que um sustenta o outro. Que no meio das aflições da vida, e elas vêm, nós possamos nos amparar uns aos outros. Que a palavra amor possa nos sustentar. Eu digo a você que está me ouvindo agora, nós estamos juntos, viu? Tanto para morrer quanto para viver. E no meio das aflições, também estamos juntos em oração. E é a oração que nos sustenta. É a oração que nos levanta. É a oração que nos dá vigor. É a oração que nos traz alegria. Senhor, Senhor das santas chagas, que aquele que estiver abatido hoje se levante com fé. Jesus das santas chagas, dolorosas e gloriosas, que aquele que está em meio à aflição se sinta animado e cheio de alegria em ti, Senhor. Mesmo que o mundo nos faz chorar, Deus nos quer sorrindo. Mesmo que o mundo está te fazendo sofrer, Cristo te segura nas mãos. Sim, Senhor Jesus, obrigado por esta palavra de consolação hoje. E você sabe, às vezes a palavra é desafio, às vezes a palavra cobra, mas às vezes a palavra consola. E hoje, segundo Coríntios, capítulo 7, de 2 a 4, foi uma palavra de consolação. Inclusive, eu pergunto, consolou a você? A mim, consolou. Como essa palavra de Deus chegou até você hoje? Queria tanto que você partilhasse. E a melhor forma é você gravar um áudio para mim agora. O sacristão vai pegar e na hora certa a gente vai soltar. 41-3221-6060. Foi uma palavra de consolação? Eu volto já.

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Querido filho e filha, voltou e eu ainda tô tirando essa foto. E eu vou colocar, tô mandando pra equipe, eles me ajudam, e vou colocar no Instagram. E o apelo hoje é assim: você sentiu esta palavra como uma palavra de consolação?

0: Onde você sentiu esse consolo de Deus? Eu falei para vocês, para mim foi. Mas eu queria que no Instagram você colocasse: olha, senti a consolação, senti nisso, senti um carinho de Deus. Porque às vezes a palavra de Deus é chibatada. É verdade. É chibatada para tudo que é lá, mas hoje eu me senti tanta consolação, não sei se porque meu coração tá... Meu Deus, não tá fácil não. Mas eu senti um consolo, um carinho de Deus. Você partilha comigo lá? Eu vou ficar curioso, hein? Vou ficar curioso da sua partilha no Instagram. Gente, eu falava da Capelinha de Jesus das Santas Chagas. Então hoje, como toda terça-feira, eu gosto de falar das fotos que mandam. 419-8791-2787. E as fotos chegaram. Por exemplo, da Cosma Luana Matias Batista. Meu grande abraço, olha que neném mais lindo, menininha mais linda, gente. Lá de Severiano Melo, Rio Grande do Norte, um abraço. Aline Peruso Bortoluzzi, Lucas do Rio Verde, Mato Grosso. Deve ser parente de Dom Peruso. Aline Peruso Bortoluzzi, Lucas do Rio Verde, Mato Grosso, meu grande abraço. Nilda Silveira Rocha, Governador Valadares, Minas Gerais, povo querido mineiro. Maria de Lourdes Pissoli Gonçalves, de Tapira, Paraná. Olha ali, meu abraço a Tapira, perto da minha cidade natal, Paraíso do Norte. Maria Luísa de Souza Silva, Buriti dos Lopes, Piauí, meu abraço ao sacerdote. Até o caramelo tá ali, né? É. O cachorro, gente, brincadeira. Louvado seja Deus, toda a criação louva a Deus. Monique Mendonça Gomes, de Anápolis, Goiás. Muito obrigado por ter mandado a foto. Delma Ferreira, Cachoeiro do Itapemirim, Espírito Santo. Deus abençoe a vocês. Andressa Sagim, Erval do Oeste, Santa Catarina. Claudete Aparecida de Oliveira, de Tabira, Minas Gerais. Um grande abraço, povo mineiro. Robertson da Silva Campanha, Gabriel Monteiro, São Paulo. Obrigado, Robertson. Mande a sua foto, 419-8791-2787. Cláudia, que a paz de Jesus esteja com você.
1: Amém, é sua bênção, Padre.
0: De onde você fala, Cláudia?
1: Eu falo do interior do Rio de Janeiro, de Itaperuna.
0: Itaperuna, e como que você me acompanha lá?
1: Eu acompanho pela internet, pelo YouTube.
0: Tá certo. Realizar. Filha, você estava escutando a palavra de Deus?
1: Sim, Padre.
0: Não foi um conforto?
1: Nossa, como foi da mais pra mim hoje.
0: Pra mim também foi um balso hoje, que meu coração tá angustiado, filho.
1: O meu também.
0: Então, estamos juntos, vamos lá, fala, minha querida.
1: Padre, eu quero pedir oração ao Senhor por mim, porque eu venho com tratamento de câncer. Eu já falei com o Senhor em maio, dia 29 de maio desse ano.
0: Tá.
1: Eu tava recente operada.
0: E como é que você tá hoje?
1: Padre, hoje eu tô muito mal,
0: Nossa,
1: não peço perdão, Senhor, porque eu pensei até em tirar minha vida.
0: Ô, filha, não deixa o inimigo semear isso, não.
1: Não sei, Padre, mas é muito, tá muito doloroso, Padre. Eu não consegui fazer o tratamento de rádio, eu queimei todo, tô com meu pescoço.
0: Entendi.
1: Aonde foi tirar aquele câncer de mama, retirei a mama toda queimada com a rádio.
0: Entendi.
1: Tá muito doloroso, doendo muito, tô sofrendo muito, Padre.
0: Eu acredito. Nós já vamos rezar juntos para Deus aliviar essa dor. Mas você tem pessoas próximas que estão te ajudando?
1: Tenho assim, em outra parte, né? Que eu só tenho meu marido e tenho a minha filha, mas minha filha é muito distante, tem duas bebês pequenas, uma de dois
0: Entendi.
1: Anos.
0: Assim. Mas teu marido tá junto.
1: Tá, e tá sempre comigo.
0: Como é o nome do marido?
1: Jadenilson.
0: Filha, o que eu sinto no coração é rezar por você agora, vamos?
1: Vamos, mas antes eu também quero pedir oração pela minha mãe. Minha mãe tem 73 anos, é acamada, não ando, não falo.
0: O nome dela?
1: É dependente. E eu sou a única filha aqui em Itaperuna. sabe? E as pessoas me cobram muito, falam que eu, como filha, a obrigação de cuidar dela sou eu. Mas só que hoje, eu preciso de uma pessoa para cuidar de
0: Entendi.
1: Mim. Eu não tenho condição de cuidar de uma pessoa acamada.
0: Entendi.
1: Infelizmente, as pessoas não entendem isso.
0: Filha,
1: aí eu
0: faço,
1: meu sofrimento faço, é mais ainda.
0: Faça o que você pode, filha. Como você, Deus sabe, o mais importante é a tua consciência e Deus.
1: Não,
0: você
1: eu vou
0: mesmo.
1: Lá, eu não deixo de dar apoio, eu vou lá, faço o que eu posso, mas infelizmente eu não posso pegar esse compromisso de cuidar dela.
0: Entendi, mas ela não está desamparada.
1: Mas isso me deixa mais mal ainda.
0: Vou perguntar de novo, mas ela não está desamparada.
1: Com certeza.
0: Ela tem alguém que cuida dela?
1: Tem, a gente tá com uma cuidadora.
0: Entendi.
1: Eu tenho dois irmãos, mas mora fora daqui da cidade, mora longe. É só eu. Eu não posso estar lá todo dia. E a cobrança em cima de mim é muito padre.
0: Vamos rezar, filhos. Senhor Deus, repete comigo.
1: Senhor Deus,
0: eu coloco a minha dor.
1: Eu coloco a minha dor.
0: E a minha mãe.
1: E a minha mãe.
0: Peço, Jesus.
1: Peço, Jesus.
0: Tirai essa dor.
1: Tirai essa dor.
0: Aliviai esse sofrimento.
1: Aliviai esse sofrimento.
0: Senhor Jesus.
1: Senhor Jesus.
0: Ajudai-me a ter a cura.
1: Ajudai-me a obter a cura.
0: Que uma gota do seu preciosíssimo sangue.
1: Que uma gota do teu preciosíssimo sangue.
0: Cure as células cancerígenas.
1: Cure as células cancerígenas.
0: Conforte também a minha mãe.
1: Conforte também a minha mãe.
0: Amém.
1: Amém.
0: Que Deus a abençoe e a proteja. E rezo, Senhor, por essa tua filha Cláudia. E rezando por ela, rezo por todos os doentes. Por aqueles que não estão conseguindo fazer nem o que foi prescrito. Que a quimioterapia, a radioterapia não tem surtido efeito. Nós te pedimos, Senhor, por aqueles que estão se sentindo abandonados, cansados de sofrer. Senhor, estende a tua mão e cura. Jesus, estenda a tua mão e toca. Estende a tua mão e fortaleça. Estenda a tua mão e restaura a saúde do corpo e da alma. Estende a tua mão, Senhor, e faça com que o ânimo volte à vida. Que a pessoa tenha vontade de viver. Estenda a tua mão e afaste para longe os pensamentos de derrotismo, desejo de morte. Não é de morrer, é parar de sofrer. Então pare, Senhor, o sofrimento. E também pessoas que estão se sentindo impotentes de ajudar aos outros, como a Cláudia, de auxiliar a mãe. Senhor Deus, obrigado. Porque eu sei que estás agindo agora. E não é só a Cláudia, mas são várias e várias pessoas que se identificam com ela, que hoje estão sem forças para agir. Dai vigor, dai força, dai ânimo, dai vigor, dai força, dai ânimo, Senhor. Eu falei com a Cláudia de Itaperuna, Rio de Janeiro, acompanha pelo YouTube. Aplicativo Dom Roberto Francisco Ferreira Paz, da Diocese de Campos. Eu volto já e volto com a novena. Volte comigo.

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0: Gente, eu tenho muita coisa para dizer. Inclusive, hoje tem catequese, tá? Hoje é terça-feira, então às 5 horas da tarde tem catequese. Mas eu quero primeiro dizer Barretos, aniversário da cidade de Barretos, São Paulo, onde nós temos a TV Evangelizar, canal 16.1, está completando 172 anos. Também parabéns Chapecó, Santa Catarina, completando 109 anos, onde temos a TV Evangelizar 26.1. E aniversário da rádio Pioneira FM de Pinhão, Paraná. Mais uma vez, hoje, último dia de evento em Orlando, Flórida. Convido a todos a estarem presentes, ainda há vagas na Basílica do Santuário Nacional de Nossa Senhora Rainha, às 7 horas da noite. Pessoal de Orlando e região, ainda dá tempo. 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Quero lembrar que dia 21 a 27 de setembro, nós temos a festa de Jesus das Santas Chagas. Quero enfatizar sendo hoje, falando das Santas Chagas e das capelinhas. Gente, lembro que o Evangelizar é preciso, Fortaleza está com data marcada, dia 31 de outubro. As camisetas já estão disponíveis em todas as lojas Casa Pio de Fortaleza. Quando você adquire uma camiseta oficial, você está ajudando o evento a acontecer. Então adquira a camiseta. E o tema deste ano, inabalável, Fortaleza, com fé a tempestade vai passar. Ainda quero só dar um recadinho. Não esqueça da ação Ajude a Pintar a Casa da Mãe, por favor. Livro casadamãe.com.br. Faça a sua doação. Curitiba, região metropolitana, mas você do Brasil, do mundo inteiro, faça a sua doação. Você pode fazer pelo QR Code, pode fazer através do CNPJ que está no seu visor. 76-648-500-004355. Filhos amados, e hoje você está vendo ali os nomes, né? Muita gente fazendo a doação no livro da Casa da Mãe, esse livro que vai ficar no santuário, e um outro eu levarei o ano que vem, só não sei a data ainda, meu Deus, mas levarei. Palavra dada vai ser palavra cumprida no Santuário Oficial de Guadalupe, no México. Sobre a catequese, hoje o tema é um tanto questionador: purificar a fé. Acho que tem tudo a ver, né? Tem tudo a ver com o Evangelho, tudo a ver com a palavra. Purificar a fé, a necessidade de purificar a fé. E não esquece, daqui a pouco vai estar no Instagram. Você sentiu a palavra como consoladora? Eu senti. Queria muito saber a tua experiência com a palavra de Deus hoje, a leitura orante. Vamos lá? Santa Mônica, Santo Agostinho, rogai por nós. Santa Mônica, Santo Agostinho, rogai por nós. Santa Mônica, Santo Agostinho, rogai por nós. Santa Mônica, Santo Agostinho, levai-nos, levai-me a uma verdadeira conversão. Ó Santa Mônica, que pela oração e pelas lágrimas alcançaste de Deus a conversão do vosso filho e do vosso marido, olhai para o meu coração amargurado. Eu rezo agora por esta pessoa que tantos dissabores e sofrimentos causam meu coração e toda a família. Diga, Santa Mônica, que vossas orações se juntem às minhas para comover o bom Deus, a fim de que Ele, Deus vivo e verdadeiro, faça com que esta pessoa por quem rezo possa voltar ao bom caminho. Santa Mônica, fazei com que o Pai do Céu chame de volta à casa paterna este filho pródigo. Dai-me esta alegria, e serei para sempre agradecido. Oremos. Ó Deus, consolador dos aflitos, saúde dos que vós esperam, que aceitaste misericordiosamente as piedosas lágrimas da bem-aventurada mãe Mônica, pela conversão do filho Agostinho e do marido Patrício, concedei-nos pela vossa intercessão que choremos os nossos pecados e encontremos a indulgência de vossa graça, por nosso Senhor Jesus Cristo, vosso Filho, na unidade do Espírito Santo. Amém. Santo Agostinho, rogai por nós. Santa Mônica, rogai por nós. E hoje, você percebeu, apesar da palavra ser consoladora, eu quero pedir uma bênção muito especial às duas pessoas que eu atendi. A filha de Deus de Recife, você percebia um sofrimento, uma dor de uma separação. Depois, a Cláudia de Itaperuna, que o organismo não está reagindo ao tratamento. Então que a bênção de Deus, por intercessão de Nossa Senhora do Carmo, São Pio de Pietreutina, pelos méritos das Santas Chagas, abençoe os remédios, a água, a roupa dos enfermos, as fotos de família. E conforte, Senhor. Console, Senhor. Dá vigor, Senhor. Em nome do Pai, do Filho e do Espírito Santo. E eu vou me despedir com um terço das Santas Chagas. Se você já reza, seu reconhecerá. Se não, ele está ali no YouTube Padre Manzotti, o clipe, para você aprender a rezar. Evangelizar é preciso.
1: Cristo está entre nós, o querido.
2: Eu quero rezar esta dezena por todos os jovens que estão nos acompanhando e por vocês, jovens, para que vocês sigam o caminho daquele que deu a vida por você.
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